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1: Uma excelente noite para você que tá junto com a gente aqui na Band FM. Tudo bem por aí? Muito prazer, eu sou o Fernando César. E a partir de agora, a gente vai curtir o Band Love Especial de domingo, com 4 horas de duração, sempre com a sua participação aqui através do nosso WhatsApp 11 999919197. Daqui a pouquinho também, a gente vai conferir a história de amor que mexeu com todo mundo. É, a história de amor que tocou no coração da audiência da Band FM, do ouvinte Band, e a gente vai relembrar aqui, e é claro que eu vou querer ouvir também a sua opinião através do nosso WhatsApp, tá bom? Fora tudo isso, tem muita música boa. Paul Young, Every Time You Go Away. É o que a gente vai curtir aqui no nosso Band Love. Chitãozinho e Chororó, sinônimos, o clássico do sertanejo nacional.

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1: Essa música, ela é um pedido de casamento. Se você quer ficar muito tempo com essa pessoa,

0: Band FM Phil Collins, do You Remember? Gente, daqui a pouquinho a gente vai escutar essa música aqui, ó. The Cars, Drive. Daqui a pouco aqui no nosso Band Love. Linda música, né? Essa e outras mais que daqui a pouquinho a gente vai tocar aqui pra você curtir nesse domingo à noite. Porque agora é o momento do seu beijo, é o momento do seu abraço. Então você fique à vontade pra interagir com a gente no 11 99991-9197. Claudiane mandou mensagem pra gente. Boa noite, finalzinho de domingo com a Band FM. Manda um beijo aí pro meu marido Vitão, que também tá ligadinho na Band FM. Claudiane, que participou aqui, né, Clau? Obrigada aí pelo seu carinho. Uma ótima noite pra você também, viu? Oi, Band, sou o Teles de Carapicuíba. Queria deixar minha mensagem aqui pra pessoa que eu amo demais nessa vida, Isabel. Meu amor, eu te amo muito. Você é tudo pra mim. Um beijo, Band. Poxa, obrigado aí pelo seu carinho, uma ótima noite. Olha aí o meu amigo participando aqui, o John Santos do Rio. Fala aí, John Santos, tudo bem? Ótima noite.
1: Boa noite, Fê.
0: Opa.
1: John Santos aqui do Rio de Janeiro.
0: E aí?
1: Olha que prazer encerrar esse mês aqui de maio com o Band Love.
0: É.
1: O programa realmente é um verdadeiro refúgio pra gente que é apaixonado.
0: Sim.
1: E você também conduz esse programa com muita sensibilidade. Fica, nossa, impossível você não se envolver com cada música.
0: Com certeza.
1: Com a história mais ouvida também da semana.
0: É isso.
1: Então, parabéns aí a Band, você, nosso querido Marcelo Dias, que tá voltando amanhã.
0: Exato.
1: Por fazer do Band Love esse sucesso absoluto.
0: É isso.
1: E também por tocar os nossos corações aí com tanta maestria. Obrigado aí por ser essa trilha sonora da nossa vida. Abraço!
0: Um abraço, grande John Santos aparecendo aqui nessa noite de domingo no Band Love. Obrigado, meu querido, um abraço pra você. Uma ótima noite, boa semana, viu? Boa noite, Fefo, aqui é Marilda. Eu tô junto com vocês aqui, eu falo de Carapicuíba, fala pro Wellington que eu amo ele demais. Tá falado aqui, viu? Um beijo, obrigado pelo seu carinho. Tem também o pessoal de Campos dos Goitacazes que tá mandando mensagem. Obrigado aí pelo carinho. Eu gostaria de ouvir Phil Collins. A gente acabou de, inclusive, tocar Phil Collins, Do You Remember? Linda música. Fernando, ofereça para todos que estiverem ouvindo o Band Love. Uma ótima noite. Muito obrigado, Mira. Tudo de bom, viu? A gente continua o nosso Band Love. Daqui a pouquinho tem a história de amor. Daqui a pouquinho tem a sua participação. E agora tem essa música aqui, ó. Diego e Vitor Hugo com Bruno e Marrone. Facas, música mais tocada em 24, em 2024, e que a gente vai ouvir aqui no nosso Band Love. Boa noite pra você.

Band FM Leonardo, Pareça o Menino, a primeira hora do nosso Band Love. Ó, daqui a pouquinho a gente vai ouvir a história de amor mais comentada da semana. Eu quero te ouvir aqui no Band Love também, através do nosso WhatsApp, 11 999919197. Agora é o momento de você demonstrar todo aquele seu carinho, aquele amor, a consideração que você tem pela pessoa que você ama. Você pode participar conosco através do nosso WhatsApp, tá bom? 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Fique à vontade para interagir com a gente através do nosso WhatsApp 11 999919197 e automaticamente você concorre ao Big Prêmio, tá bom? Fica junto com a gente, daqui a pouquinho a história de amor mais comentada.

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5: 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Olá, pessoal, tudo bem? Tudo certinho? Uma ótima noite pra você que tá junto com a gente aqui no nosso Band Love, ó. Esse é o bloco que a gente vai se emocionar ainda mais, viu? É. Porque às 10h30 tem a história de amor mais comentada na semana. A sua rádio do seu jeito. E daqui a pouquinho, Gustavo Lima, proibido terminar.

Marrone. Bruno e Marrone, você quer ouvir? Já deu muito. Então, carinho, clássico, vai dar namoro. É tesouro, já não estou sozinho. The Mangles, Eternal Flame, aqui no nosso Band Love. E a gente começa o segundo bloco viajando para 1988. Hold Me In Your Arms. Rick Astley, aqui no nosso Band Love. Música que aborda vulnerabilidade emocional, dificuldade de se expressar. E essa música fala exatamente sobre isso. Vamos ouvir? Boa noite para você.

Band FM de Javan. Oceano é o que a gente ouviu no Band Love. Daqui a pouquinho essa música aqui, ó. Neo, Soul Sick. Essa música vem de 2005, né? É uma linda música que a gente vai curtir daqui a pouquinho aqui no nosso Band Love. Mas agora é a sua hora e é o seu momento. Eu recebi aqui muitas mensagens e é assim que a gente gosta. Muito obrigado aí pelo seu carinho, pela sua audiência. E agora é o momento do alô, do beijo e abraço. A Elisângela participou conosco aqui. Elisângela fala o seguinte: meu amor Maurício, quero dizer que você é tudo pra mim. Toda vez que eu escuto Band Love, eu penso em você. Te amo demais. Que legal, Elisângela. Um beijo pra você. Tudo de bom, viu? Tem mais mensagem aqui. Tem dessa vez a participação da Elisiane. Boa noite, Band FM. Aqui é a Elisiane. Eu gostaria de pedir uma música, Hunting Right. High and Low. Linda música, né? Do A-ha. Quero mandar essa música pro meu esposo Daniel e dizer que amo muito ele. Ah, música linda, viu? Elisiane, obrigado aí pela sua mensagem. Uma ótima noite.

0: Mariane. E meu recadinho de hoje vai para o meu esposo Cláudio. Meu amor, são 18 anos que vivemos juntos, dividindo sonhos e realizações. Se me perguntasse se eu viveria tudo de novo com você, não hesitaria de responder que viveria tudo outra vez, porque ao seu lado tudo fica perfeito. Obrigado por todos esses anos de perfeição, de dedicação a mim e a nossa família. Te amarei para todo sempre, meu amor. Tenho muito orgulho do homem que você é e do pai. Beijos.
1: Que linda mensagem, menina. Obrigado aí pela sua participação. Tenho certeza que o maridão tá com um sorriso de orelha a orelha a partir de agora, né? Já tava, porque está ao seu lado. Agora, com essa mensagem, com essa declaração, deve estar feliz da vida, né? Obrigado aí pela sua mensagem, uma ótima noite pra você. É, gente, domingo à noite, amanhã segunda-feira, aí a gente fala, ai, meu pai do céu, vamos começar tudo de novo. E aí sempre a gente fala, ai, não gosto de domingo à noite, segunda-feira é ruim. A gente sempre reclama, a gente sempre vem com esse pensamento, né? E a gente não dá valor para o recomeço, para novas oportunidades, pela nova oportunidade de fazer coisas boas para você, para sua família, para os seus amigos. A gente tem que mudar um pouco essa nossa visão, né? Muitas vezes a gente reclama, mas isso é uma oportunidade. A gente tem que, toda vez que abrir os olhos, nós temos que agradecer. Afinal de contas, é mais um dia que a gente está vivendo. Já pensou se você não tivesse mais essa oportunidade? Se eu viro para você e falo, você quer R$1 milhão? Certamente você vai falar, claro que quero. Agora, se eu virar para você e falar, você quer R$1 milhão, mas você só teria uma semana de vida, você falaria não. Não é verdade? Ah, não. Então eu não quero R$1 milhão. Ou seja, uma semana vale muito mais do que R$1 milhão. Um dia vale muito mais do que R$1 milhão. Se a gente colocasse isso na balança, você ia realmente entender o milagre que é você abrir os olhos e viver mais um dia, não é verdade? A gente tem que sempre acordar e dar valor para um dia a mais de vida que nós temos. E hoje eu quero trazer aqui uma reflexão que fala exatamente sobre isso, e é o que a gente vai falar aqui no nosso Band Lodge. Novo dia, nova semana, novos sonhos, novas esperanças, novas expectativas, novas chances e uma nova oportunidade de recomeçar. Esse é o significado de uma nova semana, esse é o significado de um novo mês. Boa semana para você.

0: Band FM, Zezé de Camargo e Luciano para mudar minha vida. Chegou o momento, chegou a hora de escutarmos a história de amor mais comentada. Aqui, na sua rádio do seu jeito. É a hora de a gente se emocionar. Realmente uma história que mexeu com muitos corações, inclusive o meu aqui, o nosso, da produção. E a gente vai relembrar novamente a história mais comentada da semana. Senhoras e senhores, a partir de agora, a história de amor aqui no Band Love.
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2: Tem momentos em que a gente entende que já não tá mais segurando nada. Nem a própria força, nem a esperança, nem a vida de quem mais ama. Naquele hospital, eu ouvi palavras que mãe nenhuma está preparada para escutar. E foi ali, entre o medo, o silêncio e a oração, que eu aprendi que a fé só revela sua força quando todo o resto acaba. Eu conheci meu marido na saída de uma festa. Ele mexeu comigo, fez algumas brincadeirinhas, tentou puxar conversa. E eu simplesmente nem dei bola. A vida seguiu e um ou dois anos depois a gente se reencontrou de novo. E no lugar mais improvável possível, na frente da mesma festa. O Davi estava dentro do carro porque, na verdade, nem queria entrar. Mas quando ele me viu chegando, mudou de ideia na mesma hora. Saiu do carro, veio atrás de mim e simplesmente falou:
3: "Eu vou casar com você."
2: Na hora eu ri, eu até achei graça, mas não é mesmo que ele estava certo. Eu e o Davi namoramos, nos casamos, estamos juntos há 14 anos e construímos uma família linda com dois filhos, o Miguel e a Manuela. E olha que a verdade é que eu nunca fui aquela mulher que cresceu sonhando em ser mãe. Não, não foi mesmo. Eu cresci em meio a muitos problemas familiares dentro de casa. Sempre enxerguei a maternidade mais com medo do que como desejo. Quando a vida ensina cedo demais o peso das dificuldades, às vezes a gente aprende a ter medo até das coisas mais bonitas. Já o Davi sempre sonhou em ter filhos. E foi por causa dele que eu conheci os maiores amores da minha vida. Nossa vida era boa. Tranquila. Normal. Uma vida normal. Mas em julho de 2023, no mês de aniversário do Miguel, tudo mudou completamente. Naquele dia, o Miguel acordou estranho, sem força. Ele estava com febre. Tremendo, estava enjoado. Não era ele. Sabe quando mãe percebe que tem alguma coisa diferente? Foi exatamente assim. Eu achei que fosse só uma virose. Mas como ele estava fraquinho, eu resolvi levar ele comigo para o salão em que eu trabalhava. Eu não fazia ideia de que poucas horas depois a nossa vida ia virar de cabeça para baixo. Algumas horas depois, a minha sogra passou no salão para buscar o Miguel. Eu fiquei trabalhando, cheguei a ligar para ela para perguntar do jantar e fui rapidinho pro mercado. 5 minutos. 5 minutos. E foi o suficiente para tudo acontecer. 5 minutos depois de desligar o telefone, o meu celular tocou. Quando eu olhei a tela, eu vi que era meu irmão. E alguma coisa dentro de mim gelou. É estranho explicar isso, é muito estranho, mas antes mesmo de atender, meu coração já parecia saber que alguma coisa estava errada. No segundo em que eu coloquei o celular no ouvido, o meu mundo parou. Ele gritava, desesperado. Disse que estava levando o Miguel para o hospital, que o meu filho estava convulsionando. E eu lembro que por alguns segundos eu simplesmente não consegui entender o que é que ele estava falando, porque existem palavras que a mente da gente se recusa a aceitar. Eu saí correndo e assim que eu cheguei na avenida principal da cidade, que era uma cidade pequena, eu vi o carro do meu irmão passando em alta velocidade. E eu fui acelerando atrás. Eu não lembro dos sinais, eu não lembro do caminho, não lembro de mais nada. Quando eu cheguei no hospital, eu vi a minha sogra descendo do carro com o Miguel nos braços e eu... Eu nunca vou esquecer aquela imagem. O corpinho dele estava mole. sem reação, os olhos arregalados, perdidos. Naquele instante, eu achei que eu tinha perdido meu filho. Eu comecei a gritar, desesperada, pedindo para salvarem ele. Foram levando Miguel, ele estava entrando sozinho naquela sala e eu não podia fazer nada, nada. Eu não podia pegar ele no colo, não podia proteger, eu não podia nem segurar a mão dele.
3: Grace, olha pra mim, olha aqui. Cadê o Miguel?
2: Davi, como é que você chegou aqui?
3: O hospital me ligou. Disseram que o Miguel tinha dado entrada. O que foi? O que aconteceu?
2: Eu não sei. Eu não sei. Ele tava tão bem. A sua mãe buscou ele no salão, ele tava bem. Aí eu fui no mercado e...
3: Pera, calma. Respira.
2: Eu não entendi nada. Meu Deus do céu, eu não entendi o que aconteceu com o nosso filho, eu não sei.
3: Olha aqui, olha pra mim, calma. Me conta o que aconteceu desde o começo.
2: Eu contei o que minha sogra tinha falado. Que ele tinha acabado de sair do banho quando ouviu um barulho vindo da sala. Ela saiu correndo e encontrou Miguel caído no chão, convulsionando. E o pior de tudo é que minutos antes, ele estava brincando, ele estava rindo, e aí do nada, tudo aconteceu. Nós demos entrada no hospital por volta das 8 da noite. As horas passaram e ninguém explicava nada. Médicos entravam, médicos saíam, pessoas andando pelo corredor, e nada. Depois disseram que o Miguel precisaria ser transferido para Porto Alegre. Mas foi só isso. Sem mais respostas, sem mais explicações. Eu e o Davi fomos em casa pegar algumas roupas porque ninguém sabia quanto tempo ficaríamos fora. Mas quando a gente chegou em casa e abriu a porta, eu desabei. Os brinquedinhos do Miguel ainda estavam todos espalhados pela sala. Tudo tinha ficado exatamente do jeito que ele deixou. Horas antes, o meu filho estava correndo pela casa, ele estava brincando, ele estava falando, ele estava vivendo, e agora? Agora ele estava lutando para sobreviver. A transferência só aconteceu às 2 da manhã e eu fui sozinha na ambulância com ele. Nunca vou esquecer aquela cena, nunca. O Miguel estava todo inchado. Estava desacordado, usando só uma fralda, deitado naquela maca gelada. Tão pequeno, tão frágil. Olhar para ele daquele jeito não parecia real. Parecia que eu estava vivendo a vida de uma outra pessoa, porque mãe nenhuma imagina sair de casa com o filho pela mão e, horas depois, encontrar ele daquele jeito. Cada apito dos aparelhos fazia o meu coração parar, porque a cada som eu achava que ele estava morrendo ali, bem na minha frente. Eu segurava as mãozinhas dele, tentando passar força, como se ele pudesse sentir, como se eu pudesse proteger ele de alguma forma. Mas não tinha ninguém segurando a minha mão. O Davi e meus sogros vinham atrás da ambulância de carro. E ali, naquela ambulância, eu nunca me senti tão sozinha. Então eu só rezava. Porque chega um momento em que a gente entende que já não tem mais controle de absolutamente nada. Eu entreguei o meu filho nas mãos de Deus porque já não existia mais nada que eu pudesse fazer. Quando nós chegamos, começou um entra e sai desesperado dos médicos. Porta abrindo, gente correndo, pessoas falando. Termos que eu não entendia o que eles estavam falando. Eu fiquei ali naquele corredor tentando decifrar tudo o que estava acontecendo. Qualquer olhar, qualquer expressão, qualquer mudança no rosto de alguém, qualquer sinal que pudesse me dizer se meu filho ainda estava comigo. A equipe era maravilhosa, era humana, muito atenciosa. Mas existe uma sensação que uma mãe não consegue explicar. E no fundo da minha alma, eu sentia que tinha alguma coisa muito errada acontecendo. Cerca de 1 hora depois, médica voltou. E bastou olhar para o rosto dela. Tem notícias que chegam antes das palavras, né? E naquele instante eu entendi que vinha a pior notícia da minha vida. Ela explicou que o caso do Miguel era gravíssimo. Os rins estavam entrando em falência, o xixi dele estava preto. Existia risco de falência múltipla dos órgãos e eles não sabiam se... Eles não sabiam se o meu filho voltaria a acordar. Depois, ela começou a falar sobre hemodiálise, tentativas, possibilidades, procedimentos, mas... que o corpinho dele não estava reagindo. E eu confesso que chegou um momento em que eu nem escutava direito o que ela estava falando. Porque quando alguém fala sobre a possibilidade de perder um filho, parece que o mundo inteiro fica longe. A única frase que ficou presa aqui na minha cabeça foi só o que eu poderia fazer. Esperar. Esperar. Esperar para saber se o Miguel sobreviveria até o amanhecer. Sinceramente, não existe dor maior para uma mãe do que olhar para um filho cheio de aparelhos e encarar a realidade de que você não pode fazer nada para salvá-lo. Foi só muito tempo depois que eu descobri a verdade. Naquela época, no meio do desespero, ninguém me explicou o que tinha acontecido. Eu só sabia uma coisa: o meu filho estava entre a vida e a morte. Ninguém conseguia me dizer o porquê. Mas quando eu descobri, a dor voltou. E voltou de um jeito diferente, porque eu precisei lidar com uma revolta que até hoje é difícil colocar em palavras. Naquele primeiro atendimento, aconteceu um erro médico. O Miguel recebeu uma superdosagem absurda de um medicamento. O máximo que uma criança do tamanho dele poderia receber era uma ampola. Uma. Mas sabe quantas ampolas aplicaram no meu filho? 10. 10. 10 ampolas. 10. E foi aquilo que fez o organismo do meu filho entrar em colapso.
3: Que cara é essa, Grace? O que a médica falou?
2: Davi.
3: O que, que foi? Fala comigo. Fala aqui.
2: A médica disse que o Miguel, ele pode ficar em coma pra sempre.
3: Como assim? Como?
2: Falou que os órgãos dele estão falhando, que talvez ele nunca mais acorde.
3: Não, olha aqui. E quem determina o destino do nosso filho não é médico nenhum. É Deus. A gente vai orar e o nosso filho vai lutar. Deus vai nos ajudar.

0: mundo caiu de joelhos no chão daquele hospital para orar pelo Miguel. Eu nunca vou esquecer desse momento. Enquanto os médicos corriam pelos corredores e os aparelhos apitavam por todos os lados, a minha família inteira estava de joelhos. Estava pedindo a Deus para não levar o nosso menino. No meio da nossa oração, os médicos chamaram o Davi para entrar no quarto. O meu marido levantou e entrou, sem saber que estavam chamando ele para se despedir do próprio filho. Mas naquele mesmo dia aconteceu uma coisa que eu nunca vou conseguir explicar. Menos de 30 minutos depois da pior notícia da minha vida, aconteceu uma coisa que eu nunca vou conseguir explicar, nunca. No meio de todo aquele caos, daquele medo, daquela dor absurda, eu senti como se Deus falasse comigo. Não foi uma voz, não foi, foi uma certeza. Uma sensação muito forte dentro de mim, que me mandava ir olhar o xixi do Miguel. Xixi que até aquele momento saía pela sonda preto que nem carvão, mas quando eu olhei, ele tinha mudado. Ele estava clareando. Pode parecer pequeno para quem está ouvindo hoje, mas naquele momento eu soube que alguma coisa estava acontecendo. Foi naquele instante que tudo virou. Eu saí correndo pelo corredor, chorando, gritando. Minha cunhada se desesperou, ela achou que eu tinha enlouquecido, mas não. Pela primeira vez, depois de horas vivendo dentro do pior pesadelo da minha vida, eu senti esperança. É esperança. Depois daquilo, Miguel começou a melhorar muito rápido. Ele começou a dar sinais de que queria acordar. E pela primeira vez, depois de dias vivendo dentro do medo, eu senti o peso no meu peito diminuir um pouquinho. Foi em um daqueles dias que eu conheci melhor uma técnica de enfermagem que cuidava do Miguel como se fosse o filho dela. Quem vive dias dentro de um hospital sabe que existem profissionais que Deus coloca no caminho da gente. Conversando comigo, ela contou que estava passando dificuldades financeiras e com vergonha perguntou se tinha sobrado alguma coisa do hospital para ela levar para os filhos. Aquilo apertou meu coração e eu resolvi postar a história dela para tentar ajudar. Em 4 horas nós arrecadamos R$4.000. Eu nunca vou esquecer do sorriso dessa mulher. Ela repetia emocionada que Deus não faz nada por acaso. E até hoje eu penso nisso porque no meio da pior fase da minha vida, Deus ainda estava usando a nossa dor para alcançar outras pessoas. Dias depois, eu e o Davi estávamos ao lado da cama quando Miguel abriu os olhos.
1: Acho que ouviu. Ele falou: pai, filho, filho.
0: Filho.
1: Você falou com o papai, filho. Eu tô aqui, meu amor. Eu tô aqui.
0: Ai, obrigada, Jesus. Obrigada. Ai, meu Deus. Obrigada, obrigada. Ai, obrigada.
1: Tá vendo, Grace? Eu falei pra você.
0: Eu sei.
1: Deus não abandonou o nosso filho.
0: Mesmo nos piores momentos, eu sentia Deus segurando o nosso filho. Eu sentia Ele segurando ele aqui. Eu sentia.
1: E esse é só o começo. O mesmo Deus que trouxe ele de volta vai terminar a obra completa na vida dele. Você vai ver.
0: Naquele momento, nós desabamos chorando, porque pela primeira vez desde que tudo começou, parecia que o nosso menino estava voltando pra gente. Depois disso, começaram a acontecer coisas que arrepiavam todo mundo. O Miguel começou a falar coisas que ninguém entendia. Ele dizia que tinha visto Deus. Falava que Deus tinha dado sangue por nós. E ficava repetindo que ia conseguir. Eu nunca vou esquecer. Ele falava com uma certeza tão grande, com tanta força, que não parecia vir de uma criança. Tinham momentos ainda mais difíceis de explicar. Às vezes, o Miguel chorava e começava a cantar ao mesmo tempo. Enquanto isso, pessoas da igreja fizeram uma corrente gigantesca de oração e muita gente viajava horas só para visitar ele. Aos poucos, o nosso menino foi voltando para a vida. Até que no dia 9 de agosto ele recebeu alta. Foram 12 dias vivendo dentro daquele hospital. 12 dias em que o tempo parecia ter parado. Meu marido dormia dentro do carro enquanto eu ficava ao lado do Miguel. Nossa família inteira se revezava naquele quarto, vivendo aquela batalha minuto por minuto. E durante todos aqueles dias, nós esperamos por um milagre. Um milagre que veio. Por quase 2 anos eu tive medo de dormir. Medo de fechar os olhos. Medo de acordar e descobrir que estava vivendo tudo aquilo de novo. Medo de perder o meu filho. Uma parte de mim nunca saiu daquele hospital. E o pior é que o Miguel nunca teve epilepsia. Nunca existiu um diagnóstico anterior. Nunca teve um histórico. Foi um episódio único. Mas trauma não escuta explicação. Eu simplesmente não conseguia tocar nesse assunto sem desabar. Muita gente me aconselhou a colocar a médica e o hospital na justiça, mas eu não tive coragem. Porque para lutar por aquilo, eu precisaria abrir cada ferida de novo e doía tanto, meu Deus. Hoje eu entendo que Deus precisou primeiro me reconstruir antes de me dar coragem para testemunhar tudo isso, porque antes de contar a história do Miguel, Deus precisou cuidar da minha. No ano passado, eu fui para um retiro espiritual por estar em depressão, exausta. E naquele lugar eu fui curada também. Eu recebi uma profecia dizendo que Deus queria que eu testemunhasse tudo o que tinha acontecido. Então eu gravei um vídeo, sem imaginar a proporção que aquilo ganharia. Pessoas que não acreditavam em Deus começaram a acreditar. Pessoas me escrevendo dizendo que voltaram a orar, que recuperaram a esperança, que desistiram de tirar a própria vida depois de ouvir a nossa história. E foi ali que eu entendi que Deus usou a vida do Miguel. Usou a nossa dor. Usou o pior momento das nossas vidas para tocar milhares de pessoas. Porque existem coisas que a medicina explica, mas existem outras coisas que só quem viveu consegue entender. E eu sei disso porque eu vi. Eu vi. Vi médicos perderem respostas. Eu vi. Eu vi uma família inteira cair de joelhos no chão de um hospital. Eu vi. Vi meu marido entrar em um quarto sem saber que estavam chamando ele para se despedir do próprio filho. Eu vi o medo. Eu vi o desespero. Eu vi tudo de perto. Eu vi a dor. E depois, eu vi o meu filho voltar. Naquele dia eu descobri que existem notícias que mudam uma vida inteira. E existem orações que mudam destinos. E desde aquele dia eu nunca mais duvidei de uma coisa. Quando todo o resto acaba, a fé continua.

0: Band FM, Suede Silva, existe vida aí, gente? Que história! Olha, realmente é uma história que mostra o poder da fé, o que a fé pode fazer nas nossas vidas. Enquanto a medicina falava uma coisa, enquanto as pessoas acreditavam uma coisa, a fé fazia o contrário, né? E eles então tinham certeza que algo ia acontecer. E a força de Deus, ela mostrou que é muito mais forte do que qualquer coisa, do que qualquer palavra de um médico, do que a ciência. Quando Deus quer, Deus faz, né? E a gente vai ouvir agora a voz da Grace. Ela nos mandou uma mensagem explicando sobre aquele momento. E ela deixou um recadinho aqui no Band Love. Oi, Grace.
1: Oi, oi, aqui é a Grace. E eu tô passando aqui para agradecer a Tatá, o Murilo e a Band FM, uhum, que nos convidaram a contar a história do Miguel, tudo que nós passamos no ano de 2023. E trazer aqui para mais pessoas o nosso testemunho daquilo que Deus fez e ainda continua fazendo em nossas vidas. Hoje nós seguimos a nossa vida, Miguel estuda, ele não tem mais, não ficou com nenhum tipo de sequela, então vivemos uma vida normal e testemunhando aquilo que Deus fez em nossas vidas. Muito obrigado pelo carinho de cada um de vocês, que Deus abençoe infinitamente.
0: Olha, tem muitas mensagens estão chegando aqui falando: Fernando, não consigo nem falar, estou emocionada, nossa, graças a Deus, que Deus abençoe. Muitas mensagens, olha, tô vendo aqui uma mensagem chegando, outra e outra e outra. E é isso, né, gente? Às vezes nós falamos: puxa vida, eu preciso de um sinal de Deus, eu preciso sentir que Deus existe, eu quero sentir essa força. E a Grace sentiu na pele isso, né? E não só sentiu, como ela propagou e nos trouxe essa história aqui no nosso Band Love, para que você entenda o que é fé, para você entender o que é força de Deus. Você que se emocionou com essa história, você que sentiu o poder de Deus, você que quer falar, extravasar o que você está sentindo, você pode mandar uma mensagem agora no nosso WhatsApp, aqui no 11 99991 9197, e você vai me dizer o que você está pensando agora. Se você tivesse oportunidade de falar com essa família, o que você falaria para essa família? O que você diria para Grace, para o marido? Você pode mandar sua mensagem agora. Daqui a pouquinho eu coloco a sua participação ao vivo aqui no nosso Band Love.

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0: Band FM, Adriana Calcanhoto, fico assim sem você. 11 horas e 16 minutos. E essa é a hora que a gente vai ouvir a sua participação através do nosso WhatsApp, 11 99991-9197. A Mati mandou mensagem pra gente. Boa noite, aqui é Marilda. Que história. História linda, estou em prantos, Deus é maravilhoso. É sim, né? É complicado. Graças a Deus, deu tudo certo. Foi uma situação muito difícil que elas viveram. Graças a Deus, no final terminou assim, né? Tudo de bom, obrigado aí pela sua mensagem. Uma ótima noite. Oi, Ana.
1: Boa noite.
0: Boa noite.
1: Eu passei por esse momento.
0: É.
1: Só que Deus recolheu meu filho.
0: É.
1: Mas eu via meu filho tudo entubado também.
0: Puxa, menina.
1: Mas o que a Grace passou. É. Só que chegou a hora dele e Deus levou.
0: É.
1: Deus te abençoe, Grace.
0: Abençoe mesmo.
1: Mãe que é mãe, é difícil ver essas coisas.
0: É.
1: A fé remove montanha. Eu tenho fé, mas infelizmente chegou a hora dele.
0: Pois é.
1: É muito triste. Muito triste, muito triste mesmo. Mas Deus te abençoe, tá, filho? Deus que abençoe Miguel. Ouvi na semana, ouvi agora. Tá bom? Sou de Sorocaba. Beijo. Estou com meu coração partidíssimo.
0: Imagino.
1: 20 anos que Deus levou meu filho com 6 anos e 5 meses.
0: Puxa,
1: com problema de epilepsia. E eu fui entubado, eu corria com ele pra lá e pra cá. Ele começou com 18 dias, um mês e 18 dias. Foi até 6 anos e 5 meses. Deus te abençoe. Amém. Nós
0: Ai,
1: todos.
0: Ana. Puxa, tão.
1: Abraço no Miguel.
0: É uma história tão bonita, mas é... Primeiramente, sinto muito pelo que você passou, pela que a sua família passou. Ninguém deseja isso. Ninguém deveria viver isso, na verdade. A lógica da vida é nós irmos antes, né? Do que os nossos filhos. E, infelizmente, isso não aconteceu contigo. Que Deus lhe dê muita força. Que Deus fique contigo, com a sua família. Que Deus te abençoe muito, viu? Você é uma pessoa muito abençoada. É difícil, né, gente? É uma história que mexe muito. Para algumas pessoas, a gente se motiva, a gente cria forças, a gente

Mas é a vontade de Deus. E às vezes é difícil aceitar isso, né? Que Deus te abençoe muito, viu, Ana? Você que tá junto com a gente, fique à vontade para mandar sua mensagem também. Boa noite, amém, Jesus. Eu fiquei emocionada. Como Deus é fiel, né? Obrigado, Senhor. Isso foi demais. E ninguém explica, né? Quando vai tudo contra a ciência. Obrigado. É a Sandra Liss participando conosco aqui nessa noite. Obrigado aí pela sua mensagem. Uma ótima noite para você. Tem aqui uma outra mensagem do Manuel falando: Fernando, acabei de ouvir a participação da Ana. Que Deus fique com ela e mande um abraço para ela. Tá mandado aqui, ela tá escutando, viu, Manuel? Obrigado aí pela sua mensagem. Uma ótima noite aí para você. Tudo de bom, viu? 11 horas e 21 minutos. Esse é o nosso Band Love. Uma história que mexe muito com a gente, uma história que mexe muito principalmente com você que é pai, com você que é mãe, que se imaginou, né, na mesma situação, como seria difícil, né? E é isso. O Band Love, ele trata essas histórias. E é bom a gente ouvir situações como essa, porque nos mostra como a gente é feliz. E às vezes a gente não quer ser feliz, né? Às vezes a gente reclama de tanta coisa. Mas que a gente comece a semana aprendendo uma coisa a mais da vida. Afinal de contas, ninguém sabe tudo, né? É vivendo e aprendendo a cada dia, não é verdade? Esse é o nosso Band Love. Manda aí a sua mensagem através do nosso WhatsApp. 119-9991-9197. CSC Music Factory, Take a Talk.

0: Band FM Dalto, muito estranho, é o que a gente ouviu aqui no nosso Band Love. Agora 11 horas e 35 minutos, você que está junto com a gente, fique à vontade para interagir, você vai participar com a gente através do 11 99991-9197. Só para te lembrar, gente, está valendo presente aqui, você mandando a sua mensagem, pode comentar sobre a história, pode mandar aquele recadinho de amor para aquela pessoa especial, você automaticamente concorre à garrafa térmica exclusiva da Band FM e o resultado é no final do Band Love. Manda sua mensagem pra gente aqui, tá bom?
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0: 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Olá, gente! Tudo bem? Tudo certinho? Uma ótima noite! 11 horas e 38 minutos, últimos minutos desse domingo, né? Boa noite pra você! 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

0: Band FM, Bruno e Marrone, vai dar namoro, é o que a gente ouviu aqui no nosso Band Love. Agora 11 horas e 51 minutos, obrigado você pela sua audiência. Você fique à vontade para interagir com a gente, comentando sobre a história. Pode mandar o seu recadinho de amor também para aquela pessoa especial. E saiba que daqui a pouco, no final do nosso programa, aqui do nosso Band Love, a gente tem a garrafa térmica exclusiva da Band FM, tá bom? Mandou mensagem? Ah, então agora eu quero te mandar aquele alô. Agora eu quero te ouvir também. Boa noite, curtindo vocês aqui. Estou em Minas e, ó, saudades aí de vocês. Eu amo o Band Love. Olha só uma curiosidade com o Band Love. Eu conheci o pai da minha filha através do Band Love. Hoje temos uma filha linda e linda e uma grande amizade. Ah, que legal! Depois você vai contar essa história pra gente. Adorei saber que o Band Love tá envolvido na história de vocês, viu? Um beijo, tudo de bom. Obrigado aí pelo seu carinho. Obrigado pela audiência. E estamos juntos aqui. Olá, tudo bem?
1: Boa noite.
0: Boa noite.
1: Quero mandar um recadinho pro meu amor. Amor, eu te amo muito. Sei que você tá aí ligadinho, ouvindo. Um beijo e um abraço. Tô contando as horas pra poder te ver. Um beijo. Marcelo Rocha.
0: Obrigada aí pela sua mensagem, uma ótima noite. Tem aqui uma mensagem também, quem tá participando é a Bruna. Ela manda mensagem pro Gustavo. Meu amor, quero dizer que eu te amo demais, você é tudo na minha vida. E daqui a alguns minutos você está chegando, mas eu sei que você tá escutando o Band Love. Até daqui a pouco, meu amor. Um beijo, estou te esperando. Ah, que legal. Olá, tudo bem? Tem mais uma mensagem linda aqui. Oi.
2: Oi, Band FM.
0: Olá.
2: Hoje eu vim aqui, meu nome é Ana Beatriz, eu vim para que vocês tocassem uma música para o meu padrasto. E ele ama a música Save Me Now.
0: Tá anotado aqui, viu?
2: E ele sempre escuta a de noite a Band Love. Ele ama as historinhas. Um beijo.
0: Um beijo, meu amor. Obrigado pelo seu carinho. Boa noite.

Band FM, Savage Garden, Truly Medley Deeply, aqui no nosso Band Love. Agora meia-noite, em ponto, virada do dia. Oficialmente é segunda-feira, dia 1 de junho de 2026. É um novo mês, um novo dia, uma nova oportunidade para você correr atrás dos seus objetivos, dos seus sonhos. Mais uma semana que você tem aí para correr atrás dos seus, das suas metas, não é verdade? Ó, você pode continuar mandando a sua mensagem através do nosso Band Love, 11 999919197. Daqui a pouco, depois do intervalo, a gente vai trazer a sua participação. Você pode escrever, como você pode mandar a sua mensagem através do nosso WhatsApp. Combinado?

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8: Olá pessoal, tudo bem? Como é que estamos aí nessa noite? Tudo certinho por aí, né? Eu sou o Fernando César e a gente caminha para a última hora do nosso Band Live.
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8: Tem presente, tem a sua participação e muita música boa, viu?
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8: 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Tears for Fears.

Eternal Flame aqui no nosso Band Love. Linda música, só música boa, aliás, hoje, hein? Obrigado aí pelo seu carinho. A gente continua o nosso Band Love. Últimos minutos aqui da edição especial de domingo, mas dá tempo de você mandar sua mensagem para participar conosco e concorrer à garrafa térmica exclusiva da Band FM, ideal para você levar para academia. Vai fazer aquele passeio? Você pode levar a garrafa térmica exclusiva da Band FM. Vai para academia, vai ficar em casa, vai trabalhar, deixa a garrafa térmica exclusiva da Band FM do seu lado. Ela é bonitona, ela é estilosa, você vai gostar, tá bom? Daqui a pouquinho tem resultado, porque agora eu quero mandar seu beijo, eu quero mandar seu alô. Boa noite, Fefo, eu sou a Andressa, aqui de Cajati. Tô ligadinha no Band Love, estudando pra prova do curso dos meus sonhos. Ah, que legal, menina. Uma ótima semana e restinho de domingo para todos. Ela mandou aqui faltando poucos minutos para o domingo, para segunda-feira. Agora já estamos oficialmente na segunda, né? Meia-noite 36 do dia 1º de junho. Meu amor, obrigado aí pelo seu carinho. Uma ótima noite aqui. Quero aproveitar também esse espaço para mandar um beijo aqui de quem? Do Alânio Lima. Boa noite, estou na audiência. Um beijo para minha esposa Juliana, minha filha Mel e Alice. Todas ligadas aqui no nosso Band Love. Que legal, gente. Muito obrigado aí pelo carinho. Uma ótima noite pra você, tá? Tem mais mensagem chegando aqui. Fefo, tudo bem? Aqui é a Karen. Quero mandar um beijo pra minha mamãe. A minha mamãe que sempre está comigo. E hoje veio dormir aqui em casa e está escutando o Band Love junto comigo. Ah, que legal! Ai, que gostoso, né? Mamãe veio dormir em casa, amanhã vocês vão acordar. Vamos fazer aquele café da manhã juntinhas, bater papo, né? Obrigado aí pela participação, uma ótima noite. E aí, já mandou a sua mensagem? Participa, porque daqui a pouco tem resultado, tá bom? Luke Combs, Fast Car, aqui no Band Love. Boa noite pra você.

0: fica combinado assim. Então fica combinado assim.
1: Band FM Sorriso Maroto, fica combinado assim pra gente fechar o nosso Band Love. Então fica combinado assim, Dieguito.
2: Opa!
1: Fica combinado assim.
2: Tá combinado então, tá tudo certo, nada
1: tá fechado,
2: resolvido.
1: Tá, tá tranquilo. Fechado. Então tranquilo, então combinado. A gente falou, tá assinado o contrato aqui.
2: Ô, Pepo, primeiro de junho, hein,
1: primeiro
2: cara?
1: Primeiro de junho, já virou, hein? Olha
2: meio
1: só.
2: Meio de ano, velho. Como de passou ano. Rápido isso aí, né?
1: Caramba, meio de ano mesmo agora. Me toquei agora,
2: foi,
1: aí,
2: cara. Ontem foi Natal, todo mundo se cumprimentando.
1: Foi ontem mesmo, é verdade.
2: Cara, olha que só. Absurdo. Tá passando rápido o tempo, né?
1: Aí agora o que que tem? Nós tivemos aí o. Agora vai virar a Copa do. Ó, veja como é que esse ano vai passar rápido.
2: É.
1: Copa do Mundo.
2: Sim.
1: Acabou a Copa do Mundo. Ah, não, vai ter o Dia das Crianças também, não. Junho, Dia dos Namorados, depois Dia das Crianças.
2: Namorado, criança, acabou.
1: E aí acabou, rapaz.
2: É,
1: que
2: já
1: isso,
2: novo,
1: não, tudo. Peraí, vai mais. Dia dos Pais.
2: Dia dos Pais, é agosto.
1: E acabou. Black Friday, Black Friday.
2: É, tradicional.
1: Aí a gente vai gastar tudo de novo.
2: Tudo que não tem, fazemos dívidas novas.
1: E começaremos 2027 do mesmo jeito
2: do
1: que
2: mesmo
1: começamos
2: jeito,
1: em 2027.
2: Cara. Você fez alguma coisa daquela listinha lá do começo do ano?
1: Eu ainda tenho seis meses para cumpri-la.
2: Aquele 2026 é nosso, sabe aquela coisa? Ah, esse ano vai ser diferente.
1: Vai ser diferente. Eu
2: cara,
1: falo isso
2: eu
1: há seis anos. O que que você fez? O que que você fez ali?
2: Eu tava pensando nada, ainda nada. Mas como você falou, tem 6 meses ainda.
1: Tem
2: né?
1: 6 meses, calma, então tá gente. Bom. Tem 6 meses. A gente faz sempre nos últimos meses.
2: É verdade.
1: E quando não faz, correria. A gente copia de novo, senão, né? Copia pro próximo ano. Muito bem, a gente falou aqui. Da garrafa térmica exclusiva da Band FM, bonitona, lindona, estilosa, que vai para as mãos da Viviane Barros.
2: Boa, Vivi.
1: Ô, Vivi, valeu a participação, beijo pra você, tudo de bom, uma ótima noite, uma ótima semana, hein? Então eu tô indo nessa.
2: Vai ali.
1: Quero
2: volta
1: agradecer
2: já.
1: A todo mundo aí pela oportunidade, mais uma vez, de passar essa temporada aqui no nosso Band Love.
2: Ah, é verdade, é verdade.
1: A partir de amanhã vem o nosso querido Marcelo Dias, o Marcelove.
2: Volta o Marcelove.
1: A voz de veludo da Band FM estará de volta a partir de amanhã.
2: Que coisa
1: e
2: boa.
1: E eu estarei das 5 da tarde às 8 da noite, horário de Brasília. Cobrindo as férias de Robson Ramos.
2: É verdade.
1: Estaremos...
2: O RR tá descansando.
1: RR vai descansar agora.
2: Para, né, Fefo?
1: Eu tô aí, tamo aí.
2: Faz todo mundo
1: é o Coringa,
2: aí,
1: né? É,
2: isso
1: tamo
2: que
1: aí.
2: É bom, né?
1: Festa de arroz.
2: O cara ser bom é
1: arroz
2: não
1: de
2: para.
1: Festa ali. A festa de arroz não é. Arroz, ao contrário.
2: A festa do arroz.
1: Tchau, pessoal. Tchau, obrigado, minha gente. Valeu, gente.

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4: Opa! Bom dia, meu povo! 1:03 agora. Já estamos na segunda-feira, já estamos no 1º de junho. Bora começar mais um mês? Vamos lá! Tá tudo bem aí, né? Por aqui é o Diego Lopes, até as 5. Na sua rádio, do seu jeito.
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0: você não vai ficar sozinho nesta madrugada de segunda-feira. Da segunda-feira? Ah, muda esse pensamentinho de boss. Muda esse pensamentinho de derrotado. A partir de agora, a melhor segunda-feira da tua vida. Ai, como ele tá coach hoje. Ele tá muito coach. Bora lá começar mais uma segunda, mais um mês. Que seja um mês maravilhoso, abençoado. Tudo dando certo pra você aí nesse mês de junho. Meiota, hein? Metade do ano já foi, hein? Mas como o Fefo bem disse, ainda temos 6 meses para cumprir a listinha. O que que tem na tua listinha? E você não fez zorra nenhuma até agora, hein? Olha, eu esse ano aí não posso reclamar, não. Muitas coisas boas aconteceram. É, que você entrou na academia? Você entrou na academia? Bom, começou a cuidar mais da alimentação. Não precisa fazer dieta. Ah, os velhos, né? Falam regime. Vou fazer um regime pra perder a pança. Tá cuidando melhor da alimentaçãozinha? Tá. Parou com a cachaça um pouco? Hoje eu vi um post na internet que falava o seguinte, olha, antigamente há poucos anos atrás, você entrava domingo, por exemplo, hoje domingo, no Instagram do povo, nas redes sociais, era todo mundo de ressaca, todo mundo pós-balada, bebendo, cachaçando. Hoje em dia, não sei se você percebeu, mas tá mudando. Graças a Deus, tá mudando. Hoje em dia você vê lá a pessoa acordando cedo de manhã pra ir pra corrida, dando uma corridinha na Paulista. Ah, o Paulista gosta de correr na Paulista. Dando aquela caminhadinha no parque, né? Tomando café com a família. Cara, eu tenho percebido essa mudança. Você tem percebido? Não é só a gente que percebe, não. Você vê a preocupação lá das grandes redes de fast food em tirar um pouquinho do sódio, do óleo, da comida. Oh, o mundo tá mudando, viu, cavalo? Você que não se atualiza, não, pra você ver. Espero que você esteja bem. Vamos começar o mês de junho. Conta pra nós o que tem na tua listinha que você já fez e o que você ainda tá enrolando pra fazer. Fala comigo que eu sou teu amigo 11999919197 11999919197. Cadê o meu bom dia, bebê?
1: Ai, Diego, eu não gosto de correr na Paulista, não. Eu gosto de sentar.
0: Ei!
1: De sentar na Paulista, ei, eu gosto.
0: Pera, Kathleen. Você tá muito cansado ultimamente. Você tem sentado muito, Kathleen? Tá acontecendo que você tá sentando muito? Você tá cansadinho ultimamente, Kathleen?
2: Bom dia, Diegão!
0: Balança! Bom e bonito!
2: É, na minha listinha ainda falta entrar na academia, tem meu aniversário esse ano, tá. Esse mês.
0: Tá.
2: Tem a Copa do Mundo pra nós assistir, beber um pouquinho, trabalhar também. Né? Tem eleições, Natal e Ano Novo.
0: Verdade, é verdade.
2: Depois tem o Carnaval. E aí vai de novo 2027.
0: Tá.
2: Bom dia pra todo mundo aí.
0: Valeu, garoto. Obrigado por falar o calendário do que falta ainda de feriado. Valeu, mano. Abraço!
3: Bom dia, Diegão! Robertinho, motorista de aplicativo de Rio Preto. Diegão! Agora sim, hein? Metemos o pau em bêbado, hein? Vamos ver agora a seleção brasileira se vai pra frente. Ó, Espanha! Espera que a gente tá chegando! Bora pra Copa do Mundo ganhar essa porcaria! Tamo junto, abraço!
0: Eu nem vi nada de jogo hoje. Como é que foi? O que que deu, hein? O Brasil ganhou? Foi isso? Não, pelo que o Robertinho falou, pelo que eu entendi, ganhou. Alguém me passa aí as informações. Cadê os nossos repórteres, hein? Cadê os nossos repórteres, hein?
4: Beijinho na boca.
0: É, eu preciso saber, preciso me inteirar. Eu hoje, literalmente, não deu tempo de nada, gente. Hoje eu acordei e vim pra cá. Não, ainda bem que eu tomei banho antes de ir pra caminha. Porque nem tomar banho eu tomei antes de sair de casa hoje. Saí, botei minha pantufa em cima do sofá, porque se deixar no chão o cachorro come. Botei a carça, a camisa, o sapato e vim. Me ajuda aí, o que, que aconteceu hoje, hein?
1: Bom dia, Diego. Você tá bom?
0: Bom e bonito.
1: Muito bem. A minha meta esse ano é terminar minha casa, que tá em construção, e continuar na academia, sabe? Porque ano passado eu fiquei um ano inteirinho, aí eu saí, fiquei 7 meses, aí voltei agora de novo, entendeu? Eu detesto academia.
0: Ô, Raíssa, deixa eu te contar um segredo. 7 meses, se você frequentar todo dia, pelo menos, ah, sei lá, 4 vezes na semana, vai que seja, vira um hábito e você não consegue parar mais. Agora você parou exatamente quando não podia, sua cavala. Se você conseguir passar os 3 meses, você vai conseguir 4, 5. Se você chegar no 7º mês, vira um hábito que você não consegue mais parar. É sério, cara, e é um hábito bom isso aí. Agora você parou bem na hora que não podia. Ah, alô, Xande! Xande Komatsu tá lá no Japão. Nesse exato momento, temperatura no Japão 27 graus. O ponto azul é minha localização em relação ao tufão. Vai ter tufão aí, mano? O cara não tá sabendo de nada no mundo. Quanta coisa aconteceu em 4 horinhas que eu dormi, gente. Vai ter tufão aí, cara? Diego, você virou pai de pet, 1 ano de bando de coruja, aguentando esses loucos da madrugada. É verdade. É, Diego, boa noite. Hoje tá um frio do caramba aqui. Foi 7-1 o jogo de ontem. Cala a boca, para de inventar moda. Eu não duvido, não. Fala aí.
5: Bom dia, meu amigo. Bom dia, meu querido. Bom dia, locutor Paulo Fábio de São Roque, deficiente visual. O programa vai ser melhor do que o da sexta-feira. Parabéns.
0: Valeu, mano. Um abraço pra você. Tamo junto.
6: Diego.
0: Oi.
6: Oi, Diego. Bom dia.
0: Olá.
6: Daniel Rosa aqui, taxista do Rio.
0: Você tá bom?
6: Cara, minha meta esse ano... Porra, minha meta esse ano é a mesma meta de todo homem que é casado.
0: Olá.
6: Que é meter.
0: Que é isso?
6: A meta é meter.
0: Que é isso, cara?
6: Porque a gente casa não consegue.
0: Vamos resolver isso aí, cara. Ah, tem que resolver, cara. Se tem uma coisa que tem que resolver, é essa questão aí, cara. Porque isso aí, olha... Chega na patroa e fala, oh yeah. Sério, chega nela, fala. Vai, faz isso, depois você vai me conta. Do nada, chega, ela tá cozinhando, tá cortando cebola, você chega no ouvido dela, chega assim, ó. Oh yeah. Ela, oxe, tá doido, moço? Oh yeah. Vai lá, faz nela agora. Faz nela agora. Ah, tá dormindo, não tem problema. Acorda ela. Chega nela agora. Chega agora, agora, agora, agora. Oh, yeah. Ela vai entender que você tá querendo cutucar ela. Você também, minha amiga. Minha amiga, você que o marido não tá dando... chega nele assim. Tá lá, tá sentado no sofá com a bola caindo pro lado. Fala assim. Oh, yeah. Vai por mim que vai dar certo, você vai ver.
1: Ô Diego, eu imaginei o colega aí chegando na esposa dele falando, oh yeah. E a esposa dele dá um tapa no pé da orelha dele com a frigideira.
0: Sério, vai por mim que vai dar certo, vai por mim.
7: Não, esse ano eu conquistei mais metas para o ano que vem.
0: Oxi.
7: Não consegui fazer nada, mas agora eu tenho mais itens na lista.
0: Ah, você conquistou, entendi. Você arrumou mais sarda pra se coçar, você tá querendo falar, né? Arrumou mais coisa pra resolver, não é isso? É, Diego, eu sou casada há 18 anos e aqui continua o emoji do diabinho. Eu acho que deve ser continua... O que, Raíssa? Dano?
8: Bom dia, Diego Lopes.
0: Aoba.
8: Da Rádio Band.
0: Você tá bom, cara?
8: Diegão. Bom trabalho pra nós, Diegão.
0: Obrigado, Zé.
8: Bora, minha meta esse ano é tomar muita cerveja e comer carne assada.
0: Ei, coisa boa, hein? Eita, meta boa. E aí dá pra dobrar a meta. Quando chegar na meta, nós dobra a meta. Dá uma dilmada.
9: Vai nessa que você mexer com a mulher e ela cozinhando vai dar certo. Inventa aí de descer agachadinho Lembrei o pé da mulher pra tentar alguma coisa, mas levei uma bicuda na boca.
0: Também, velho, do nada. Você agarra, lambe o pé da mulher, o que, que é? Cachorro agora?
10: Bom dia, Diegão. Bom dia, Leandro, motorista de aplicativo nessas madrugadas escutando Band Coruja.
0: Fala comigo,
10: Diegão.
0: Oi.
10: A minha meta é escrever a lista do ano que vem, porque a desse ano eu nem escrevi.
0: Rapaz, sério? Não fez listinha? Nem isso, mano. Bom dia, o Anderson Oficial. Alô, Pedrão Rocha, bom dia, bora trabalhar.
11: Diegão, Diegão, eu quarentei esse ano, Diegão. Assis falando do Uber, eu quarentei esse ano, Diegão. E mais de 3 meses sem ir na academia, tô só pagando sem ir.
0: Oxe.
11: Que aconteceu uns imprevistos aí, aí tem que trabalhar pra suprir as, as necessidades financeiras, né?
0: Tá.
11: E aí não tem tempo pra ir pra academia. É, mas é pedir proteção divina, que Deus abençoe e dê saúde pra ano que vem eu. Pra ano que vem não. Pra esse mês eu começar firme, começar hoje, dia
0: 1º. Isso aí, cara, isso aí, isso. Eu gosto assim, ó, eu gosto assim. Cara, deixa eu te falar um negócio que eu aprendi há muito tempo atrás. A partir do momento que você fala que vai fazer, mas não é só falar que vai fazer, é com, é comprometimento. Acontece, vai por mim. Você fala assim, não, não, vou ter que, porque é um negócio, deixa eu falar um negócio sério aqui agora. É saúde, mano, é qualidade de vida, é saúde. A galera, ah, mas não tem dinheiro pra academia, cara. Você andar na rua, dar uma caminhada, não, não vai. Meu amigo da rodada, ah, mas tô dirigindo, cara. Você para no posto, dá 3-4 voltas em volta da carreta, já tá bom. É movimentar, fazer um alongamento, esticar os braços, caminhar um pouquinho. Com o tempo vai dando um trotinho, devagar, sem exagero. Uma caminhadinha, meia hora por dia tá bom. Mas é a vida, cara. Mano, se não, olha só, hein? É qualidade de vida, é longevidade. Amanhã, depois, você vai estar todo lascado aí. Não sabe por quê. Pode resolver hoje com uma coisa simples.
12: Fala, Diegão, seu vagabundo. Diegão, lista? Que lista, mano? Cara, no dia 15, eu passo do meio século. Você tem noção disso, Diegão? Eu passo do meio século de vida. Que esperança um cara desse tem? Eu sei, eu tenho na minha consciência, Diegão, que da agora em diante, a tendência é descambar a ladeira abaixo. Eu vou estar preocupado com lista?
0: Olha lá, o pensamento do fracassado. O cara tem 50 anos. Vai dar uma olhada lá no perfil do Edinaldo. Ele tem 50 anos, o corpo dele é de 30. Só que a cabeça, pra ele, já tá. Já vai dar ladeira abaixo. Você adianta.

0: ainda há tempo de você fazer o que você quiser da sua vida. Ah, mas não consigo ficar. Quanta gente estourou depois dos 50, 60 anos. Os caras que ficaram ricos depois dos 60 anos. Para com essa mentalidade aí, ô.
1: Bom dia, Diego. Eu vi você no Instagram. Você é lindo. Simplesmente lindo. Beijo, Tânia.
0: Ai, dona Tânia, coisa mais linda. Eu sei, dona Tânia. Eu sei que eu sou linda. Muito obrigado, viu, dona Tânia? Um beijo no meio da sua cara.
2: Caramba, agora eu fiquei perdido. Será que eu tô em junho ou se eu tô em dezembro? Faz tanto tempo assim que eu não entro na rádio que eu acabei de ouvir o pessoal fazendo lista pro próximo ano. Agora eu fiquei perdido. Bom, vamos lá. Qual é a lista pro próximo ano? Agora eu fiquei confuso, hein?
0: Ó, o Bomba, por exemplo, eu acho que ele tomou tanta bomba que ele tá com problema de cognição. Ele não entendeu que hoje é 1º de junho, eu tô falando que nós estamos na metade do ano e eu tô perguntando o que que você já realizou da tua lista. Que você tem mais 6 meses pra realizar. Eu vou fazer um desenho e mandar pra ele, ver se ele entende.
3: É brincadeira, Diegão. Tudo para o entretenimento. Olá. Diegão, lembro como hoje, dia 13 de setembro de 2003. Eu tava no boteco bebendo, o colega passou pra ir treinar. Ô, Negão, vamos ali fazer uns treinos, vamos. Desse dia pra cá, peguei gosto, Diegão. Parei algumas vezes, assim, tive que fazer alguns cursos, paradinha normal, sim, mas tô aí, firme e forte.
0: Olha aí. E tá bem, o Negão tá bem, viu, velho? 50 anos, Edinaldo. Cara, se você soubesse a quantidade de pessoa que quer, eu, inclusive eu mesmo, chegar nos 50 do jeito que você tá aí, mano, você tá doido.
4: Diego,
0: oi?
4: O ano que vem, se eu trepar metade do que eu trepei esse mês,
0: que isso, Catherine?
4: Eu tô feliz da vida, meu filho, porque o cabra em casa tá ansioso, viu? Só pode.
0: Ô, Catherine. Ah, Kathleen, rapaz, tá feliz da vida. Ô, Kathleen, ele tá tomando nada, não? Tá tomando as coisinhas, não, Kathleen?
4: Eita, Edinaldo, agora é só bola peluda, cabaço caído pro lado, língua de fora.
0: Não, não pode. Não pode. Outra bola peluda não pode, que a mulher não gosta, né?
2: Esse ano tá complicado, agora eu entendi. Quais objetivos já foram conquistados? Bom, quase fui preso esse ano. Terminei 3 relacionamentos esse ano. Acho puta que mesmo. Meus objetivos estão sendo bem cumpridos aí. Pro lado ruim, pelo menos.
0: É, a trembo, né? A trembo. Ô, Raíssa. A Raíssa falou o seguinte. A minha meta esse ano é ler 26 livros. Já li 14. Nessa conversa. O que, que é isso, Raíssa? Esse outro eu não entendi.
5: Fala, Diegão. Aqui é o Mário do Japão. Ô, Diegão, vou falar uma coisa pra você, hein? Sonho realizado, mano. Sonho realizado. Eu sempre tive vontade de comprar uma casa aqui no Japão. Comprei. Oh. Tô morando na minha casa.
0: Olha que legal,
5: e
0: mano.
5: E não tenho previsão de ir embora pro Brasil, não, hein? Faz 19 anos já.
0: Caramba.
5: 19 anos que eu tô aqui no Japão. Chama, forte abraço. Uma semana abençoada pra todo mundo aí.
0: Olha lá, o Mário tá feliz, cara, que ele tá lá no Japão. Geralmente a gente ouve relatos da galera que quer voltar, porque diz que o trabalho é muito. O Mário tá feliz, cara. Eu acho que é muito da pessoa, né? Galera, mas trabalha bastante aí, né, Mário? Trabalha bastante. É diferente daqui, né? Aqui agora você vai ver como é que vai estar isso aí. Vai passar essa fim da escala 6x1? Agora você vai ver que maravilha que vai ficar aqui. Vai chegar o carro automotivo, vamos acabar com os Uber. E a escala acabando. E olha, eu vou falar, viu? Não sei o que vai dar isso aí, não.
6: Diegão, bom dia, Jorge de Guarulhos. Uma das metas realizadas, eu pedi tanto pra Deus pra me dar paciência e continuar casado. Continua. Esse ano, se Deus permitir, aí pro fim do ano a gente completa 14 anos, cara. Tamo junto.
0: Ô Jorge, deixa eu te falar uma coisa que você já sabe, você já tá careca, inclusive, de saber. Relacionamento, casamento não é pra gente fraca. É, se fosse fácil, todo mundo tava, porque

0: gostosinho, né? Quando é bom, não é bom? Mas não é pra gente fraca, tem que abrir mão de muita coisa. Imagina, você tá 14 anos, você tá sabendo disso já. Ah, o ser humano não foi feito pra ficar sozinho. Passou dos 30, 40 ali, tá solteirão, alguma coisa errada tem com você. Você é fedido, você tem chulé, você não presta, você é bandido, você é traidor, você é preguiçoso, vagabundo, alguma coisa errada tem com você. 30, 40, ah não, sou solteiro, opção dos outros. Não vem querer me falar não, tá? Ai.
1: Com certeza, meu velho.
2: Você nunca me amou e só me quer pra aquela hora.
0: Me pega, bucu, bucu, bucu, bucu, que vai embora.
3: Bom dia, Diego.
0: Oba.
3: Segundo. Diego.
0: E hoje eu já tô com é verdade, Raíssa, é verdade.
3: Caminhando pra 5.1. Pior que a ouvinte falou a verdade, né? Mas só que as bolas peludas não tá, porque de vez em quando dá uma tosada, uma carpinada. Mas que a bola vai ficando uma maior que a outra, vai.
0: Vai, né?
3: Eu já não tinha diferença, rapaz. É. Eu acho que uma tá pesando umas 50 gramas maior que a outra. Uma tá com 100 gramas, a outra tá com 150.
0: O que eu quero saber das tuas bolas?
3: Eu tô andando meio manco pro lado esquerdo, assim, pelo peso da diferença.
0: O que eu quero saber das tuas bolas, rapaz? O que quer saber das tuas bolas, caipirinha?
2: Tem mulher aí que só quer usar a gente, só quer fazer o vulco, vulco, vulco e racho fora. É o Ianda, não.
4: Diegão.
0: Oi.
4: Casamento é bom pra caralho.
0: Olá.
4: Eu já casei 5 vezes. A única diferença do casamento pra prisão é que pelo menos na prisão você tem visita íntima. No casamento, não.
0: Tá solteiro, ô? Tá solteiro, Cadê?
5: Bom dia, Diegão.
0: Oba.
5: Diegão, na verdade, tem um erro aí.
0: Porque
5: o dia que vai ser o meio do ano é de 31 de junho para 1º de julho. Esse é o meio do ano. Se eu não tô enganado. Abraço para todo mundo aí. Beijo.
0: O que tá fazendo, velho? Tá na esteira essa hora? É mó de falar, o junho é o mês do meio do ano. Ai, ai, não é o. Olha, matemática, mas vai, cala a boca!
2: Que vai embora, é vucu, vucu, vucu, vucu, vucu, que não demora, me pega vucu, vucu.
6: Fala, Diego Lopes, bom dia.
0: Boa.
6: Você tá bom, filho?
0: Bom.
6: Por aqui é o Plácido Carreteiro, que Deus abençoe a nossa
0: Amém.
6: Semana, hein?
0: Amém.
6: Ô, Diego, minha meta agora pro segundo semestre de 2026 é voltar pra academia, porque. Já tem um ano, cara, que eu não vou pra academia, porque eu saí de uma empresa, né, fui demitido, aí trabalhei fazendo freelance, depois voltei pro CLT e não voltei pra academia.
0: Tá.
6: Mas agora, depois do feriado, eu vou voltar com força total.
0: Olha aí.
6: E até 5 é nóis, Diegão.
0: Eu
6: tudo
0: quero
6: de bom,
0: ver.
6: Tudo de bom.
0: Ô, Plácido, eu quero ver quando você for lá, atenção, tá, aliás, todo mundo. Todo mundo. Olha, o John Tatu... Me mandou uma mensagem, inclusive, falando que ele voltou pra academia, tá lá treinando. Eu vi que o Clayton também tá lá na academia treinando. Eu quero ver você, vai lá, faz aí a sua matrícula, vai lá, tira, posta fotinho. Bonitinho, e me marca que eu vou repostar todo mundo lá. Se fizer atividade física. Ah, tô andando na rua, beleza. Vai lá, posta fotinho e me marca.
7: E aí, Diegão, o Mário, ele não vai voltar nunca mais, sabe por quê?
0: Que Mário?
7: Lá, a escala é 7x7 no Japão. Entendeu?
0: Entendi.
8: Bom dia, Diego. Meu tiozão gostoso.
0: Ó, a Jessiquinha.
8: A dona Tânia tem toda a razão, viu? Eita, veio gostoso, tu é.
0: Véio, que veio, Jessiquinha. Que veio! Sai daqui, Jessiquinha, veio! Véio, cê, vou mostrar o véio pra você. Véio gostoso. Não sou véio, não. Véio, véio. Véio até o pai.
9: Beijinho na boca. Gostoso, doce, né?
10: Diego, mostra pra mim também. Mostra
0: não,
10: pra mim também, quero
0: vou
10: ver o
0: véio. Não mostrar nada.
9: Garotinha do corpo, um arrebitado véio.
11: Bom dia, Diegão. E aí, meu brother? Tranquilo, na
0: Alô,
11: paz?
0: Alô, Baiano.
11: É o Baiano Segurança. E um bom dia pra todos os camaradas aí, ouvinte do Band Coruja.

0: Ah, morreu, né? Acharam morto na cozinha.
1: Alô, Bahia, alô, Bahia, alô, Bahia! Ô, Bahia, ô, cara. Pera aí, só um minuto, só um minuto. O Gunley fez bosta. Ah, o cara morreu. Beleza, cara. Morreu, mas não virou santo. Fez merda. Fez merda.
2: Beijinho na boca.
1: É, tomar suplemento. Minha mãe, nossa senhora, olha. Minha mãe na ossa, na hora. Olha, você fica tomando essas porcaria. Menino com 20 anos morreu hoje. Ai, mãe, ele fez merda.
3: Eu nem fiz a de 2024, imagina em 2026. A paciência que eu pedi pra Deus, ele tá ainda conseguindo me dar, viu? Tô tendo um pouquinho. Agora, o resto.
1: Olha o fio dela ganhar. Roncando do lado.
3: Eu como pouco, por incrível que pareça. Pô, as pessoas não acreditam, né? Mas eu preciso malhar pra ter melhor a minha vida. Porque imagina, né? 1,50m. Com o peso que eu tô, tô lascada na vida.
1: Ô, Mandinha, é... Cara, que bom que você tem essa consciência, velho. Não, é sério mesmo. Ó, a pessoa ter essa consciência já é a metade do caminho andado. Tem uma frase que um velho mestre me disse uma vez. Querer, mas realmente querer de verdade já é 50%. Os outros 50% é só realizar. Vai que vai, Amandinha. A gente te apoia, viu? Aquela caminhadinha, cuidar da alimentação. Realmente, tem um negócio aí que atrapalha, né? Minha mãe mesmo, ela come pouco, mas é fortinha, é gordinha. Tireoide, hormônio, um monte de coisa, né? Mas vai que vai, Amandinha. Vamos cuidar dessa alimentação aí. Precisar de um treininho, chama a personal que ela faz, personalizado. Comer mais frutinha, uma dietinha, dar uma caminhadinha na rua, se puder, uma academia. Vamos pra cima, Mandinha, a gente te apoia aí, viu?
4: Boa noite, Diagão.
1: Oba!
4: Um ótimo programa pra nós todos.
1: Boa, garoto.
4: Diagão, sou Hilário aqui de Osasco.
1: Certo.
4: Tenho 83 anos e minha senhora 77.
1: Olha que maravilha.
4: Somos casados há 56 anos e até agora ninguém enjoou do outro.
1: Olha isso, mano.
4: Será que tá certo isso ou não?
1: Oi, Hilário, conta pra nós, Hilário, qual que é o segredo, hein? 56 anos de casamento, velho, mas tem que ter uma paciência. Às vezes o pau tora aí, não torou? Hein, Hilário, já perdoa muita coisa um do outro pra chegar nisso, não é? Qual que é o... Se você pudesse dar um conselho pra um casal que tá se casando agora, qual seria o conselho, Hilário? Fala pra nós.
5: Esses caras ficam falando isso aí do que não faz nada com as mulheres deles. Também só fica no barzinho bebendo e crescendo a barriga.
1: É.
5: Os badalos, as coisas ficam lá igual gato de padaria, dormindo em cima do saco.
1: Sempre que eu escuto isso, eu lembro do padeiro, Cleiton Padeiro. Dormindo em cima do saco, igual gato de armazém, é ou não é? Aô!

0: Boa noite, Fernando. Cara, sensacional. Que história emocionante, velho. Olha, tô todo arrepiado aqui. Muito legal, parabéns.
1: Olha o outro louco. Tava sem internet, ô?

0: Ô, Diego, eu tô casada há 17 anos, 1 mês e 28 dias. E não vejo a hora do meu filho terminar a faculdade ou ficar viúva. Que isso, Maratacinho? Eu só quero é pôr pra
1: dentro. Ah, já é o Diego Lopes? Nossa, que esse lero-lero todo aí, eu achei que era o Band 9 ainda. Para de mexer esse cara, é Band Coruja, velho.
0: Cala a boca. Agora tô fazendo o estilo
2: do baixinho, tô ficando lá. Me deixa fora desse balaio aí, não tô dormindo em cima de saco nenhum não, vagabundo, sem vergonha. Diegão, e sobre aí o enquete que você tá fazendo aí, a minha meta esse ano, cara, é ver se eu crio vergonha na cara e paro de fumar.
0: Ah.
2: Tá ligado? Eu acho que eu fumo demais. Já comecei na academia.
0: Eu vi.
2: Tô uns 15 dias sem ir, porque eu tô resolvendo muitos B.O. aí. Mas graças a Deus são B.O.s bons.
0: Que
2: né?
0: Bom, que bom.
2: Mas, mano, minha meta esse ano é ver se eu consigo parar de fumar. Crio vergonha na cara e paro de fumar de uma vez.
0: É isso aí, mano.
2: Só quem tem o vício de cigarro sabe como é difícil parar do nada, assim.
0: É difícil.
2: Mas de resto, graças a Deus, tá bom demais.
0: Mas você consegue,
2: velho. Dia 31 véio. De março eu fiz 41 anos. Foi o dia que entregaram a chave do meu apartamento.
0: Ó! Oh.
2: Então, já tá bom demais. Daqui pra frente é só manter a cabeça no lugar e já era.
0: É isso aí, Cleitão! Boa, garoto! E outra coisa, não fica comparando com os outros, não, né? Cada um tem o seu tempo. Ah, mas eu pô, tô com 50, não consegui nada ainda. Calma, velho. Tudo vem no tempo certo. Tem uma frase... Ah, ali tá muito... Hoje ele tá muito coach. Tem uma frase que diz o seguinte: fruto bom dá no tempo. Quem colhe o fruto antes do tempo não sabe como é doce o fruto que o tempo dá. Começa agora! Começa agora! Começa agora! Momento coach

0: Bom dia, Diego Lopes, Irando Duarte aqui no horarinho de janta, no melhor programa da América Latina, o Band Coruja. Um abraço a todos os ouvintes do Band Coruja e os amigos do Band Coruja, em especial o Cleito Padeiro, que não deixa queimar os pão. Um abraço pro Hamilton, viu? Tá te ouvindo aqui, o Hamilton da carne louca.
1: Alô, Hamilton! Rapaz, pensa numa carne louca boa. Ave Maria! Ô, Hamilton, eu não chegou nem lá. Eu falei que não ia chegar nem lá. No carro mesmo, a gente não aguentou o cheiro. Primeira lambida que demos nela, já foi, velho. Acabou. Lá do ladinho do Villa Country, né? Coisa boa. Ah, mas também, né? O negócio é bem frequentado, né? Todos os artistas, quando sai do Villa Country, vai comer a carne louca do Hamilton. É do lado, não é na frente, é do lado ali. Luísa Sonza.
0: Fala em fruto, Diego Lopes. Olha que fruta aí.
1: Eita, abacatuda.
0: Vou te marcar essa atriz de cinema que atua na Itália, a Lira. Uma amiga minha veio me ver depois de 2 anos. Vê aí se, tá, se você reposta os 10 segundos dela.
1: Tá maluco?
0: Vou te marcar.
1: Tá doido? Oi, oh, italiana ela? Italiana? Italiana? Arco di Madonna.
0: Aí foi ela 2 anos atrás. Olha a diferença, Diego Lopes. A mulher mudou, pois, hein? É brasileira, só que ela atua lá na Itália. Tá morando lá 2 anos. Essa foto aí...
1: Gente, deixa eu falar um negócio. Pra quem não tá vendo, isso aqui é rádio. Ninguém tá vendo, na verdade. O Irã Duarte está mostrando uma moça que é amiga dele, brasileira, que é atriz na Itália. Atriz. Lá na Itália. Oi, Irã, posta lá no teu... Gente, segue o Irã Duarte lá nas redes sociais, @irã.duarte, não é isso, Irã? Ele vai postar até... Se eu repostar isso aí, eu vou ficar solteiro. A mulher vai brigar. É treta. Lá em casa é treta.
2: Reposta aí, Diego, um pouquinho só.
1: Tá louco?
2: Não dá problema pra você não, ela mora na Itália.
1: Reposta tu.
3: Diegão, já que você começou nesse papo de coach, Diegão, ontem eu passei lá de novo naquele lugarzinho, Diegão. Eu vi lá o pretinho lá, ele tem até umas asinhas atrás, né, Diegão?
1: Tem.
3: Vi o azulzinho também, tava em frente com o preto. Você sabe o que eu tô falando, das nossas postes, Diegão.
1: Ô, Edinaldo, você sabe que cada vez que eu passo ali na frente... Eu vejo um detalhezinho diferente dele. Por exemplo, o Edinaldo também, cara. Hoje ele viu o aerofólio, né? Aí tem um detalhezinho na roda, aí você passa, boa, mas a pintura dele é diferenciada. Como aquele farol ali tem uma coisinha. Cada dia que eu passo ali, eu vejo uma coisinha diferente. Ô, Edinaldo, nós vamos conseguir, velho. Você duvida? Mas ainda vamos dar risada disso aqui, você vai ver.
4: Fala, Irã, beleza? Um forte abraço pra você, boa semana, meu querido, tamo junto. E deixa eu te perguntar pra você, Irã, os filmes que ela atua, tem no X-Vídeo também?
1: Ei! Ó, deixa eu falar um negócio, assim que eu entro no ar, eu apago todas as mensagens, tudo, porque senão fica carregado aqui. E uma e pouco eu apago tudo, então o que não foi pro ar, não foi, velho. Na de trás, você não põe meu áudio, apaguei, já foi, manda de novo. Todo dia eu falo isso, eu apago assim que eu entro. Ô, Diego, Porsche agora é carro de maloqueiro, fuck me. Queria eu ser um maloqueiro que tem um Porsche. Qual que é o teu carro? Só pra tirar a dúvida aqui.
5: Ô, Diego, bom dia. Minha meta nesse ano é perder mais ou menos 20 quilos, mais ou menos, para ficar num ponto bom. E também construir a segunda parte do muro da minha casa.
1: Legal.
5: É nóis, na madrugada.
1: É nóis, valeu,
5: de
1: garoto.
5: Coruja. Valeu.
1: Vai pra cima, hein? Vamos pra cima, vai dar certo.
6: Ô, Diego, aqui é o velho do lixo. Sai, cachorro. Minha meta é continuar fazendo exercício. Tô fazendo calistenia. E mais exercício que a gente faz também na coleta aqui, não tá escrito no gibi, né? Mas estamos aí na coleta, estamos trabalhando, fazendo aquilo que eu gosto, escutando a Band e passando a madrugada contente e alegre com vocês aí. Um abraço para todos os companheiros da madrugada e as meninas aí, beleza, Diegão?
1: Valeu!
6: Vamos junto!
1: Tamo junto!
6: Sarada, hein? Sai cachorro!
1: Valeu, velho do lixo!
7: Diego, não fique ofendido.
1: Ó, a Jessiquinha. Me chamou de velho gostoso.
7: Diego, não fique ofendido. Você tá muito melhor que vários novinhos de 20, viu? Eu pego fácil esse velhinho.
1: Ah, que velhinho, que velhinho, o quê? Velhinho. Sou velhinho, não! Calma, Jessiquinha. Calma, Jessiquinha.
8: O Diego Lopes. Atenção, é bombas exclusivas.
1: Lá vem.
8: Eu mandei no outro zap aí. Põe meu áudio aí, cavalo.
1: Palma.
8: Deixa eu te falar. Você viu Alcione com um Belo cantando o hino nacional? Tá de brincadeira. Uns artistas renomados não sabiam cantar hino nacional. É fenomenal, não.
1: Essa é a bomba?
9: Errou!
1: Essa é a bomba que você quer dar que todo mundo viu? Até eu que não vi, eu tô sabendo já. Fenomenal, tá cedo, pesquisa mais. Nós queremos bombas que ninguém sabe. Nós queremos saber da seleção. Como é que... Alguém me fala como é que foi. Eu vou pesquisar aqui, que ninguém tá me falando como é que foi esse jogo aí.
10: Ô, Diego Lopes, a minha meta, mano, é cuidar da minha família, da minha esposa, das minhas filhas que tá na barriguinha e conquistar tudo que eu quero. Forte abraço aí pra tu.
1: Tá, mano, mas eu quero saber o que você não realizou ou realizou ainda. É, nós estamos na metade do ano. E lá da tua listinha, o que você já fez?
11: Fala, Diego, bom dia, carniça. Ô, Diego, passei por um Porsche na marginal hoje de manhã, pô. Aquele GT3, aquele. Rapaz, pensa num bagulho louco, hein? Tunadão e coisa arada. Ah, pensa assim, ó. Joguei assim, vai, eu num desse. Só ia ter mesmo, porque entrar eu não conseguiria.
1: Eu não entendi nada, ô cavalo. Baixa esse rádio quando eu for mandar áudio, animal.
12: Bom dia, canela fina.
1: Olha ele, olha, me irrita.
12: Ele tá falando Rafael Silva de Recife, Pernambuco.
1: Abre a boca pra falar.
12: A rua, pra cima e pra baixo, é João Guardista.
1: Entendi nada também, cara. Fala pra dentro. Abre a boca pra falar, ô.
0: Postei lá, Diego Lopes, e marquei você e marquei amigos do Bande Coruja, viu? A lira já está postada, quem quiser ver ela no Instagram é lá, viu?
1: Tá.
0: Arroba Duarte.irã.
1: Isso, vai lá pra ver, arroba Duarte.irã. Postou a moça italiana, brasileira, atriz italiana. Oi.
13: Diego, minha meta ainda é comprar minha casa aqui no Japão e ir pro Brasil conhecer você.
1: Olha... Ô, Xande, é caro. Como é que é o negócio aí, hein? Em que lugar do Japão você tá? Porque eu tô sabendo que depende muito da região, né, cara? Por exemplo, a Drica, que é a nossa ouvinte, ela manda às vezes aqui mensagem pra nós. Ela mais participa... Ela mais ouve do que participa, né? Mas ela mora numa região mais afastada que, mano, é tipo interiorzão mesmo. E parece que lá é mais barato comprar as coisas, as casas, né, pra alugar. Agora parece que quanto mais pro centro, menor é a casa, o apartamento, tem até umas caixas, né? É uns negócios que parecem umas cápsulas mesmo, né? Como é que é isso aí? Explica pra nós aí, mano.
14: Ei, fenomenal. O cara é fora da curva, não? É, criticar é fácil, né? Difícil elogiar, pelo amor de Deus.
15: Caraca, velho, acabei de ver a mina lá que o Irã postou. Ah, vou pesquisar aqui no X-Vídeo agora. Tem, com certeza tem vídeo dela lá. Puta que bicha gostosa, velho.
1: Será? Não, mano, a mina é atriz de filme, de novela, sei lá. Mas pesquisa aí, se você achar, você só conta pra... Oh, é só pra... a título de curiosidade.
16: Ô, Diego.
1: Oi.
16: A minha meta esse ano é trocar de carro, pegar um carro melhorzinho com o meu. Mas eu tá pensei em comprar uma Porsche Panamera, mas pesquisei o preço. É 1 milhão, 1 milhão e 200. Achei meio fora do padrão. Me comprar uma Porsche, eu vou ter que vender ovo de galinha uns par de anos. Enterrar ovo pra vender. Até lá os ovos já chocou tudo. Não tem como.
1: Ô Luiz, deixa eu falar uma coisa pra você. Bem parceladinho, nós compra até a lua. Você acha o quê, cara? Na real, esses caras que andam de carrão, esses caras, o quanto mais rico, mais dívida tem, gente. Pera aí.
3: Ô, Diegão, você morar dentro de uma cápsula no Japão, isso é normal, Diegão. Porque do nada vem um tsunami, pô, você tá preparado.
1: Ei!
17: Olá, Dieguito Lopes. Bom dia, meu querido, tudo bem? Eu já estou aqui devidamente acomodado no camarote do Band Coruja para curtir este programa maravilhoso e ouvir os mal acabados e mentirosos. Um beijo a todos, Ricardinho. Lá, lá.
1: Olha, a Mandinha filmou o filho dela dormir. Caramba, mano. Ô, Mandinha, não é... Tá, ele tá bem? Rapaz, isso é um tratorzinho, né? Tem que dar uma olhada nisso aí, ó, Mandinha. Tá muito ligeiro esse ronco dele. Não é aquele ronco gostoso. É meio desesperado, né? Como é que você consegue dormir, Mandinha?
18: Bom dia, Diego, bom dia. Bom, minha meta eu ainda vou cumprir. Ganhei muita coisa esse ano, perdi muita coisa esse ano, mas a minha meta eu quero ver se eu consigo. É, minha meta é de pertinho com a Maratacina.
1: Aí, Maratacina, os teus fãs aí, ó.
2: Ah, com certeza. Foto em helicóptero, muitas viagens e dentro de uma Porsche. A moça do Vila Cauta que o Irã tirou foto é do job.
1: Para de julgar, velho. Eu não vi nada disso. Eu não vi ainda. Daqui a pouquinho eu vou lá ver, Irã. Irã! Ô, Diego, caso suspeito de ebola em São Paulo, fenomenal quieto, não fala nada. É, o fenomenal, seu silêncio é ensurdecedor, viu? Raíssa já tá queimando a vela dela.
19: Ô, Diego, então, as casas novas aqui no Japão são tudo umas caixinhas de ovo mesmo. Tudo pequeno, terreno, quintal, não tem quintal, garagem para dois carros. Mas a gente quer comprar casa já usada, entendeu? Aquelas casas japonesas antigas, né? E aí é mais barato e tem bastante.
1: Que legal, mano. É, mas é... Pô, eu também acho legal a japonesa velha. Casa japonesa velha. Sabe aquelas que é de madeira e papelão? Não é papelão. As portas parecem que é de papelão. Mas é essa que você tá falando ou não? Não, nem tão antiga, eu acho. Da época feudal. O cara... É porque, ô Xande, aqui a gente tem uma imagem de tudo que a gente vê nos filmes, né? Aí você fala, vou comprar uma casa japonesa antiga. A gente imagina que aquelas de madeira e papel. Que os caras andavam de tamanco de tamanco de madeira e roupão em casa o dia inteiro.
19: Ô, eu já falei. Qualquer coisa a gente segura na gaia do Edinaldo Passo. Pra se proteger do tsunami.
1: Aí, Edinaldo, aí.
20: Ô, Diego, tu gosta de uma japonesa velha? Credo, nem bunda elas têm.
1: Ei! E tu tem, Kathleen? Tu tem pra falar dela?
15: Diegão, fala pra ele que não é só no Japão que as casas é pequena, não. Aqui no Brasil, agora estão vendendo estúdio com 22 metros quadrados a R$500 mil. E estão falando que ainda é grande.
1: Sério? É, aqui em São Paulo eu já vi isso aí mesmo. Umas caixinhas, né?
8: dessa do Ebola, tá fazendo um exame. É que ele pegou lá no outro país. Veio de outro país, mas já tá tratando. Não é em todos os locais que tá tendo Ebola, não. Essa informação tá sendo checada ainda. Não tá em todos os países ainda, não. É um caso isolado, entendeu? É fenomenal, não.
1: Aí, ó.
8: Claudete Troiano está na Rede Brasil de televisão.
1: Ô, fenomenal. Troiano.
8: É fenomenal, não.
1: Você fica gastando tudo suas informações agora? Quando eu ligar pra você, você não tem o que falar. Aí você vai ficar falando da personal, aí você vai ficar falando do Neymar. Vai juntando informação aí.
20: Eu tenho, Diego. Tu quer ver?
1: Eu não. Eu só acredito. Olha lá, ó. Diego, olha aí, amiga do Irã. Deixa eu ver aqui. Ah, eita, cachaça boa. Eita, cachaça. Ô, Ketri, não dá pra ver nada aí, cara.
15: Se ela não faz, amigão, tá deixando de ganhar mais dinheiro do que ela já tem, viu? Diego Lopes, dá uma olhada aí, Diego Lopes.
1: Não posso, não abre. Esse tipo de imagem não abre aqui pra mim. Que gosto. Que olha aí, xalai. Xalai, malai, cantambadar, labarai, olô. Você acha que o povo já não foi lá curiar, já não tá mandando foto aqui?
15: Meu amigo, Edinaldo Plástico. É Edinaldo Plástico ou o Cleito Padeira? Eu não sei quem é que tá falando aí.
1: É o Cleito.
15: Mas a menina faz cinema, cara. Ela é atriz brasileira que mora 2 anos na Itália.
1: É.
15: Diego, tá na hora de, sei lá, rebocar a parede do banheiro lá. Leve essa foto dessa gostosa aí.
1: Para, não tem foto nenhuma.
4: Foi no médico, não tem nada. É que ele tem sinusite. Então, por isso que fica desse jeito. Mas, graças a Deus, a saúde dele tá boa. Ele tá igual eu, precisa emagrecer, né? Eu só durmo com fone. Eu, meu filho, só durmo com fone.
1: É, porque senão, um roncando de um lado, outro do outro, nenhum dos dois dorme, né?
15: Ô, Diego Lopes, manda as fotos dela pro Murilo Louco, que ele não tem Instagram, tadinho. Pro Murilo dar uma bisoiada lá.
1: Ah, é.
15: O Murilo é um bom avaliador. É, o sósia do Léo Dias.
21: Ô Diego, impressão minha, ou você tá com ciúme do Aleph Lamelau ficar falando da personal na hora das notícias?
1: Não, eu não. É porque daí não tem, né? Não tá, foge do contexto. Né? Ele tem que trazer as informações dos famosos, né? Eu quis falar que ele não faz o trabalho dele. Cara, sempre que eu vou encaminhar alguma coisa pro Muriloco, eu tenho medo que vá pro chefe, pro Murilo, as fotos das mulheres peladas, que imagina chegando 2 da manhã no celular dele. Vou mergulhar na flor, sentir o teu sabor, tá ficando tão gostoso e é nessa que eu... E postar o que, ô Raíssa? O que você quer ver, Raíssa? O que é bomba? O que você quer? Ou o outro também?
22: Diego, bom dia. Veja, JM, carioca aqui, Proteja Aplicativo.
1: E aí?
22: Só uma reportagem aí que é o seguinte. Fazer sexo corresponde a 10 quilômetros de corrida.
1: Caraca.
22: Entendeu? Então é o seguinte, me diz aí, quem vai fazer isso tudo em 3 minutos? Papum. Eu vou fazer exercício pra quê? Tá doido. Vou fazer sexo todo dia. Em 3 minutos eu correspondo a 10 quilômetros.
1: Boa.
22: Valeu, um abraço.
1: Gostei, Leleco, mano. Vamos falar disso aí já. Pera aí. Leleco é transante.

0: Não esquece de lavar a mão quando voltar do banheiro, hein, seu porcão?
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3: 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Olha a hora, 2 em ponto. Bom dia, meu povo! Segunda-feira, 1º de junho. Bora lá começar o mês com tudo. Vamos começar essa semana de bem com a vida, vamos? É o Band Coruja no ar. Eu sou o Diego Lopes, eu vou ficar contigo até as 5 da manhã. 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
2: Oi, Dieguito Lopes. Este programa está muito calmo. Vamos tumultuar? Vamos agilizar? Vamos falar temas polêmicos? O que você acha, Ricardinho?

0: Emily.
1: Diegão, tô chegando na Augusta. Se passar algum motorista de aplicativo, já sabe. A frase é 3 tapas na cara. Região taxista.
2: Engata na massa.

0: Seleção brasileira ganhou de 6-2, Diego. Os reservas que entraram lá jogaram mais do que os titulares que vão iniciar a Copa do Mundo, Diego. Diego, posta aí essa deliciosa aí, Diego, lá no seu Instagram pra gente ver, Diego, analisar se é do job mesmo, Diego.
1: Tá.
0: Diego, Seleção brasileira ganhou de 6-2, Diego.
1: Chega, Bahia, baiano, chega. Apenas 10 segundos e nada mais. Só para você analisar no Instagram, arroba Diego Lopes, Diego com Y. Apenas 10 segundos com a italiana.

0: carregando. Não, aí depois você segue ela lá, que lá tem o Instagram dela lá. Não quero saber. Se alguém printar também, vá pro inferno. Vá pro diabo que te carrega. Só 10 segundos. Calma que tá carregando ainda. Vai lá. Calma. Postou! 10. 9. 8.
1: Aproveitando nessa comida italiana aí, qual que é o prato preferido seu italiano, Diego?
0: Meu? Cannelloni. 8, 7, 6, 5.
2: Ah, lá vai eu ter que parar aqui o serviço 3 minutinhos de novo pra ir no banheiro ali sujar o azulejo. Faz isso não, Diego, já não tô aguentando mais, tô até fraco aqui, velho. Já homenageei esse italiano de trás pra frente, de frente pra trás, meu Deus.
0: 4.
3: Eu fui lá ver a moça italiana, Diegão. Qual a necessidade da moça ficar toda torta desse jeito pra tirar uma foto, Diegão? A moça tá toda torta, velho?
0: É, lordose. 3.
4: Ô, Diegão, uma italiana dessa daí faz querer comer macarrão pro resto da vida. Paulão Maquinista.
0: 2.
5: Oi, italiana do mamarrão gostoso.
0: Vou apagar, hein? 1.
6: Aí, Diego, finalmente, agora dá até pra voltar a acreditar em você.
0: Acabou! Chega!
7: Ô, Diego Lopes, realmente eu tenho boas amizades por aqui, né, Diego Lopes? Rapaz, merecido aí, os caras dão uma olhadinha no meu Instagram de vez em quando,
0: tá,
7: né?
0: Tá doido, velho.
7: Um abraço, Diego Lopes. Acabando meu horarinho de janta, um abraço a Cleito Padeira e Edinaldo Plástico. E o Mick Vagabundinho, que anda sumido.
0: Ele mudou de horário. É mudar de horário dele na Disney.
8: Fala, esse desgraçado desse Edinaldo Plácido aí, quando ele vai tirar uma fotinha lá na academia, ele se contorce todinho, parece uma lagartixa na parede e tá falando da mina que tá forte.
0: Sim, pega, vagabundo. Peraí, deixa eu apagar lá, peraí. Só um minuto, deixa eu apagar, senão aqui dá problema.

0: Não, regra é regra, 10 segundos e acabou.
1: Ô, Diego, e eu sou descendente de português, meu avô é português, meu, lá da Ilha da Madeira. Mas depois que eu vi essa italiana, deu vontade de comer o macarrão da vida. Aquele macarrão branco lá que parece lombriga.
0: Ei! Davi vai te xingar, ele vai te xingar, ele tá bravo, hein? O Davi tá bravo. Hoje eu repostei a mensagem dele lá. E aí alguém comentou, não tem aqueles comentários que comenta no Stories que dá pra ver, o balãozinho? Alguém comentou, que bosta. Mano, ele ficou bravo, velho.
2: Ô Cleiton, seu vagabundo, você fala assim porque a sua mulher não tem insônia. A minha mulher tem insônia, se é que você me entende, viu?
0: É.
3: Manda aí no meu, Diego Lopes. Olha lá no meu, lá vai ficar por 24 horas. Vou deixar 24 horas no meu Instagram.
0: Pronto.
3: @duarte.irá.
0: Pronto.
3: Rapaz, aí eu acho que tá o Cleito falando e respondendo como Edinaldo Plástico. É igualzinho a voz. Eita!
4: Italiana! Parabéns, caramba, Irazinho. Nossa senhora, hein? Você é o nosso umpa-lumpa da cachaça, hein? Essa é padrão FIFA, hein? Essa tá na Copa... Ah, não tá não. Itália não tá.
0: Ô, Irã, pergunta se não tem nenhuma foto dela preparando um macarrão. Nenhum filme que ela fez preparando a massa. Ela de aventalzinho, com a farinha, suco, a bom, com a farinha, nananana. Sabe quando... Você sabe o que eu tô falando. Hein? Aquela, como é que eu vou falar, hein?
5: Ah, se tiver uma foto dela preparada com ravioli... Eita, raviolão!
0: Pergunta pra ela, aproveita que ela tá aí. Aquelas fotinhas que só ela tem no celular. A italiana. Sabe aquelas lá do privacy do. Oi!
4: Caramba, herói! O que você tiver aí pra me mandar, cara, me manda! Eu tenho rede social, cara! Valeu pelo carinho aí, por lembrar de mim, meu amigo! Um beijo na sua boca! Para lá, italiana, bambina! Pega uma pipi!
0: Para, Curio Madonna!
3: Deixa comigo! Obrigado, Murilo Louco! Dá um abração pra você aí! Tô indo perguntar pra ela agora, Diego Lopes!
0: Pergunta
3: se
0: lá!
3: Se tem alguma carta na manga!
0: É, se ela tiver alguma carta na manga! Ai, essa carta na manga!
6: Oi, Irã Duarte, pergunta pra italiana o que ela achou do salpicão brasileiro.
0: Ei!
4: Não, peraí. Murilo Louco não, já falei, é Murilo Louco.
0: Murilo Louco, é uma coisa só.
7: O Diego, o Murilão quase desfaleceu ao tentar incorporar o Luciano Pavarotti aí.
0: Gostoso doce mel.
1: Ô, Diego, bicho é o egone, hein? Manga larga ainda. Deliciosa, hein? A lourinha aí, Digão. A lourona aí, Digão. Sei não, Digão. Vai saber, essas negras aí, se não é atriz de pornô.
0: Ei, baiano, não é? É, ó, o Jota mandou o seguinte. Diego, essa italiana eu conheço. Ela fez um filme chamado Atrações Perigosas. Que ela transa na praia. Você conhece, Jota? Eu não conheço, não. Mas ela é atriz mesmo, ela é atriz.
3: Desculpa, Muriloco, eu falei errado, desculpa. Perdão. Irã Duarte, um abraço.
4: Achei que ninguém tinha percebido que eu morri no italiano. Na. No na, eu já tava fora do corpo.
8: Ô, Diegão.
0: Oi.
8: Será que não tem nenhuma foto dessa italiana cozinhando pelada, não?
0: Vamos ver. O Irã vai garimpar lá pra nós.
9: Boa noite, Band FM.
0: Olá.
9: Põe eu no sorteio do celular.
0: Você quer participar do sorteio?
9: Um grande amor da minha vida, Dani. Boa noite.
0: Boa noite. Ela quer participar do sorteio, gente.
10: Fica tranquilo, Iranzinho. Você mora no meu coração, meu amigo. É, manda qualquer foto dela pra nós aí, até fazendo skincare.
11: Engraçado que eu falei que ela tinha vídeo no X-Vide, todo mundo me criticou, né? Aê, cambada de vagabundo, eu tô falando, uma gostosa dessa aí não passa despercebido pelo X-Vide, não.

Ah, peraí. É sério? Sério mesmo? Duvido, manda aí. Manda aí. Não, não tem não. É sério mesmo? Sério? Manda aí que eu quero ver, deixa eu ver. Calma, gente. Pera aí, gente. Só um minuto, gente. Só um minuto.

0: Nossa, mano. O que, que é isso que ela tá segurando? Uma focaccia? Eu sabia que era isso, eu sabia. Não, eu... Cara, não dá, eu não tenho. Olha a carinha dela. Vamos... Peraí. Isso é o quê? É uma pizza? Mãozinha suja de farinha, ó, do jeitinho que eu falei. É uma, olha, é uma cozinha legítima italiana, essa cozinha, aquela, olha. Não, peraí.
1: Já sabe, né, boi? Deixa eu ver. Manda aqui.
0: Peraí, gente, ó. Puta, mas aqui vai dar ruim, hein? Como é que eu vou postar? Eu vou ter que colocar um emoji bem ali. Peraí, eu vou ter que colocar uma carinha feliz ali. Mano, eu vou. 10 segundos é muito tempo, hein? 5 segundos só. Não, senão cai a conta. Se deixar preto e branco. Me falaram uma vez que se postar essas coisas deixando preto e branco, o Instagram não reconhece que é nudez. É verdade isso, gente?
1: E você colocar um.
0: Peraí, ó, peraí. Não, eu vou ter que colocar. Vou ter que colocar o emoji ali. Peraí, só um pouquinho. Vai lá, 5 segundos. 5! 5, só 5. Já encosta essa bosta desse caminhão e não fica me enchendo o saco que não deu tempo. Pera aí, deixa eu fazer o post rapidinho. Pera aí, calma. No Instagram, @ Diego Lopes, Diego com Y, última história. Vou deixar apenas 5 segundos. Vou contar até 5, vou apagar, ok? Ela tá na a italiana na cozinha, mano. Isso é o quê? Uma fogaça? Que fogação que ela tem, hein? Bem recheada, né? Olha esse recheão, hein? Que focaccia, hein? Ah, é uma brusqueta? Isso é uma brusqueta? Uma que brusquetuda? Que brusquetão, hein, italiano? Pera aí, vai lá. 3, 2, vou gravar. Calma, vou gravar a história agora. Vou deixar por 5 segundos e vou apagar. Já tô avisando no Instagram de Diego Lopes. Vai lá, pera aí. 3. 3, 2, 1. Muito bem, olha a italiana. Ela está na cozinha. Espero que ela seja nossa nova ouvinte. Se não for, vou falar assim, só pra falar que ela é ouvinte. Olha, a nossa nova ouvinte italiana, ela faz esse tipo de trabalho, gente. Hoje em dia é normal, né? É esse tipo de conteúdo. Aqui nessa inspiração, ela está na cozinha, na nossa italiana, segurando essa brusqueta deliciosa. Olha o recheio dessa brusqueta. Tá bom? Beleza, muito bem. Ok? Gravou? Gravei. Compartilhando. 5 segundos apenas. Apenas 5 segundos, calma que tá postando ainda. Tá postando, tá carregando, carregando. Carregando. Calma que tá carregando. Ainda não postou. Tá postando. Postou! Apenas 5 segundos, vai! 5! Não, quem viu, viu. Quem não viu, não viu. O que foi, Kathleen? O que foi?
2: Namorar?
0: Hã?
2: Bora namorar?
0: Quê?
2: Bora namorar? Agora?
0: O que é isso, Kathleen? 5-4!
3: A cama já perdeu. Tá com medo de perder o sofá agora pra dormir?
0: 2!
4: Fez todo mundo de otário!
0: 1!
1: Toda
5: Diego, a nonna mia, nonna! Mangiare, mangiare, nonna!
0: Ah, acabou. Gostaram da italiana? Vocês viram a italiana?
6: Ô, seu mamica de cadela, fiquei assistindo até o final pra ver se aparecia a italiana.
0: Ué, mas você não viu? Você não tá lá ainda. Você viu o tamanho da focaccia?
7: Coitada da italiana, não tem nem o dente pra morder essa pizza.
0: Ei!
8: Porca miséria!
9: Fala, Diegão!
10: Bom dia! Rapaz, mas que bela italiana, hein?
0: Você viu que bela?
10: Paco, Paco!
0: Peco, bela, amor, muito bela, muito bela!
11: Moreira Carreteiro, acabei de chegar aqui no Parque Novo Mundo, finalizando a viagem. Pose! Boa noite a todos aí, ouvintes aí da Band, do Band Coruja.
12: Nessa foto aí eu vi duas coisas que eu gosto e tenho em comum com o Léo. É uma pizza e uma velhinha sem dente. Ufa, que delícia.
13: Buongiorno. Ah, que bela ragazza.
0: Que bela ragazza.
14: Ô, Diegão, ô, louco, mano. Parei o caminhão aqui na Dom Pedro, aqui no meio da faixa do meio. Parei pra ver a italiana, velho. Você tá de brincadeira.
0: Na faixa do meio ainda, velho.
15: Ô, daí. Diegão, você é foda, cara. Parei o caminhão, bicho, pra me olhar a mulher.
0: Que foi?
15: Você me quebra, mano. A mulher mais velha que a minha avó.
0: Pera aí, cara. Ué, eu falei que eu ia
15: passar. Só de raiva, não... Só de raiva, não quero nem essa pizza.
0: Eu falei que eu ia postar italiana na cozinha. Você achou que era o quê, cara?
16: Diego, eu parei, perdi meu tempo de ver essa véia da boca murcha. Que italiana ela é?
17: Acorda, personal, acorda, personal. O que o Diego tá fazendo? O que o Diego tá fazendo? Acorda, personal.
0: Para!
18: Diego, aí você quebra nós, pô.
0: Que foi?
18: Pô, mano, parei o busão aqui pra olhar... Aí vai ver, pelo amor de Deus, ajuda nós aí, Diegão.
19: Diegão, coloquei o passageiro pra fora, cancelei a corrida, achando que não ia dar tempo de ver. Tô assistindo, mas que bela dona, hein?
0: Que bela dona.
19: Mas que bela dona, mas... só tá um pouquinho passada.
0: Vai, uma bela nona, vai, uma bela nona.
20: Ô, Diegão, você é barril, hein, rapaz? Caramba. Você postou vovó aí, pô.
0: Você postou vovó aí, pô.
21: Ah, não, Diegão. Pelo amor de Deus, cara. Você fez eu parar a carreta pra ver essa véia banguela das duas bocas, mano.
0: Ei!
22: Diegão, ainda bem que eu não perco meu tempo vendo essas fotos que você põe aí, viu? É melhor olhar as fotos lá do Irã Duarte lá, viu? Região taxista.
23: Ô, Diegão, que é isso, Diegão? Eu parei o rabecão aqui, mano, pra ver, mano. Até os mortos aqui ressuscitou.
0: Ei!
23: Ah, peraí, peraí!
0: Ei!
23: Tá tudo ressuscitando aqui, Diego.
0: Credo!
23: Um abraço.
0: Credo! Eu, hein?
24: Ô, Diegão, você falou uma bosta, meu laçaria. E os pontos acreditem, né? Você postou vovó. Safado, agora você postou o lobo mau e o chapéuzinho vermelho. Ai. Com a cestinha de fruta.
0: Ai, ai, ai.
25: Ei, Diego Lopes. Postou a foto da Dona Lourdes aí pra geral ver.
0: Dona Lourdes.
26: Ô, Diegão, palhaçada, essa italiana, hein? Tá de brincadeira, hein, cara?
0: Você não gostou? Bucha, não gostou, não, velho?
27: Tirou a chapa, Diegão, não tem mamada melhor.
0: Olha lá, ó, tá vendo?
28: Deixa rolar que vai, deixa rolar que vem, fantasia na cabeça.
29: Bom dia, meu locutorzinho amado do Brasil.
0: Oh, yeah.
29: Tá falando que Carlos Dias da Bahia, como você tá, meu querido? Manda um alô pra Vitor da Conquista. Léo, todo mundo na sintonia, beijo com Deus.
0: Ô, Carla. que deu aquela história lá, hein? O que deu aquela história lá, hein? Aconteceu mais nada, não, Carla? Conta pra nós, aqui a gente quer saber o final da história, Carla.
1: Ô, Diego, eu tava indo pro motel com uma Raimunda, bicho. Uma Raimunda. Chutei pra fora do carro, falei, some! Só pra ver o vídeo. Me lasquei, ó. Perdi a Raimundinha.
0: Corre atrás dela. Chama ela de volta.
2: Bom dia, Diegão. Você enganou novamente vários aí, cara. Ainda bem que eu tava com o passageiro, não deu pra ver, não deu pra parar, não deu pra expulsar passageiro nem nada. Cê é louco. Boa semana pra nós. Pra cima.
0: Pra cima, bora. Foi.
3: Bora namorar? Vamos namorar? Agora!
0: Pra quem está falando isso, Ketlin?
4: Ô, Digão! Falei aqui pra ver, mais antiga que a Dona Benta!
0: A Dona Benta é maravilhosa! Ah, mas posso falar? Aí é vantagem, aí é só vantagem. Aí você acorda todo dia com o cafezinho pronto. Aquela panquequinha, vai dormir, tem chazinho de cidreira. Acorda migalzinho na madrugada. Sabe fazer um chá pra qualquer coisinha, de qualquer doença. Ah, você tá doido, é só vantagens.
5: Diegão, como é que tá o Stitch? Tá comendo muito?
0: Tá, velho.
5: Prepara o bolso, hein, que é pacote de ração e pacote de bosta. Região taxista.
0: Ô, Região. Pior que tá, velho. E aí, como é Golden, né? É aquela ração premium. Aliás, premium não, não pode ser premium. Tem que ser super premium. Eu já tô vendo que eu arrumei pra cabeça com esse cachorro. Cachorro não. Com este filho.
6: E aí, Diego, beleza? Um recado pra você. Sábado, domingo, você não trabalhou no Bando de Coruja. Todo mundo te detonou, acabou com você. Falou que você só coloca o áudio que você quer, que você tem um grupo de panelinha, tudo. Falava muito pro Léo Júnior, viu? Esse é o recado. Foi o único que não critiquei você, mas o resto, tá bom?
0: É mesmo, cara? Eita, caguei.
7: Morreu não, teve que sacrificar, que ela já tava veinha já, mas, ô, mano, ela era uma filha pra mim, velho.
0: Pera aí, só um momento.
7: Ô, Diegão, mas o cachorrinho é bonito, hein, Diegão? Diegão, a minha Shih Tzu, cara, morreu tão 6 meses, cara, falava pra você, eu tô até hoje derrubado, saudade da minha fiotinha, você tá doido?
0: É, não tem como.
7: Morreu não, teve que sacrificar, que ela já tava veinha já, mas... Ô...
0: É apega, né, se apega, né, cara? Não, é realmente, velho, uma pessoa virou, já era, cara, pegou, já era, virou da família. Já era.
8: Chegou o Gastazinho, mamãe.
5: Diegão, é mais fácil criar um filho do que um Golden, viu? E eu tive 2 Golden, agora eu tô com 1 de 12 anos. Experiência própria.
7: Diegão.
0: Região goldista.
7: Diegão, e lembrando aí, viu, sobre a dona Nona aí que tá no seu Instagram lá. Hoje é dia primeiro, hoje é dia de ir com ela no banquinho receber aposentadoria. O dinheirinho da cerveja tá garantido da semana, viu?
0: É a melhor parte, né, mano?
8: Vai,
0: vamos no banco receber, vovó. Calma, vovó.
7: Ô, Diegão, onde mora esse cidadão aí, esse X9 aí do grupo aí? Tem X9 aqui agora, né? Merece 3 trapas na cara, hein? 3 tapas na cara quando pegar ele aí. Esse é um X9 danado. Esse aí entrega até a mãe.
0: Fofoqueirinho.
9: Diegão.
0: Oi.
9: Manda aquela moda assim. Aí, irmão da lua. Pra nós escutar. E ver se não coloca mais essas fotos de velha banguela, não. É o Sidney que tá na estrada.
0: Irmão da lua, quem canta mesmo?
9: Eu vou
10: Ah, ficar com uma velha dessa aí só se for por dinheiro mesmo, não? Dinheiro, carro, casa, mansões, iates. Região materialista.

Como é que é ela? Canta um pedacinho dela aí, gente. Irmão da Lua. Você é mais as antigas do Zezé.

chega, tá bom? Tá bom, o que mais? Você acha que isso aqui é o quê? Rádio? Você pedir música? Você dá licença de eu tocar um modão?

0: Eita, doido, você tá com o chifre coçando em plena segunda-feira.
1: Cala a boca!

0: 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Oh.
1: Agora você falou a nossa língua, sai tá show!
0: Agora é essa, essa aqui, ó. E essa aqui, ó. E essa aqui, ó. Deixa cair!
2: Paz, na moral, eu sou apaixonada por vocês. Acabei de chegar de viagem, tava lá no Quinto dos Infernos. Inclusive, beijo pra galera da Bahia aí. Foi maravilhoso. Eu não podia deixar de vir aqui mandar um beijinho pra você, Di.
0: Beijo, sua Lilia. Beijo! Canta, Lilia. Você é cantora, Lilia. Vai, Lilia.

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1: Com esses modão, o boga do velho do lixo deve até arder de vontade de cantar, mas não consegue por causa do saco na mão.

0: Parabéns, Diegão. Boa, você fala pra nós aí, né? Parar de beber, mudar o hábito alimentar e tudo mais. Eu tô parado num posto aqui, ouvindo essas modas, Zezé. Já tô com vontade de abrir uma, numa segunda-feira ainda.
1: Abre uma, pode abrir, abre uma.
0: Continua, que tá bom demais.
1: Vai, velho do lixo, vai!
0: 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Ei, Diegão, fala pra ele ficar segurar meu saco com o
2: que você. Olha, um aninho só de firma, o cara já pinta e borda. Dá mais dois aninhos pra você ver se ele não vai embora às quatro.

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0: Ê, bichão, vai, já mete um Band FM até as 5 da manhã.
1: Ô, Diego, não fica tocando essas músicas, não, que o John Tatu se enforca lá na portaria, lá.
2: Ô, tá tocando o Tatu, hein? Tá chegando, tá chegando, tá chegando.
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1: Essa música aqui do Zezé, eu acabo de me cantar aqui. Véio do lixo, Zezelista.
2: Zezelista.
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2: Calma, véio do lixo, calma. Calma, velho do lixo.
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4: Ô, Diegão, por falar no John Tatu aí, eu não sou a Ale Fenomenal, mas eu tenho um furo de reportagem aqui, cara. Tem um vídeo dele, vou mandar pra você aí.
2: Manda aí, manda aí, manda aí.
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6: Ei, Diegão. Ele vai mandar o furo pra você aí, ó. Aceita aí.
2: Alô, Somebody Love, Somebody Love. Um abraço, Somebody Love, tamo junto, Somebody Love.
4: Ô, Diegão, por falar no John Tatu aí, eu não sou Ale Fenomenal, mas tem um furo de reportagem aí, ó.
2: Tá, mas cadê? Você já mandou duas vezes esse áudio. Muito bem, muito bem. Palmas, palmas, palmas e mais palmas. Qual que é o furo, cara? Fala o que aconteceu.
0: Velho do lixo agora se empolgando, balançando o caminhãozão de lixo e só o chorume escorrendo na rua. Viu,
2: dirigindo no vai e vem. Fazendo aquele zigue-zague na estrada, empolgado. Pera aí, deixa eu ver o que é isso aqui. Ah, ele foi visitar a família? Vocês ficam zoando quando ele tá de folga, né?
6: Rapaz. Ei, Diegão. É aí, ó. Tava na saída aqui, ó. Acabou de ir embora, viu?
2: Quem?
6: Mandou um abraço aí pro povo do Bando de Coruja.
2: Ela? A italiana? A italiana? Pera aí.
7: Ô, Diego Lopes e amigos do Bando de Coruja, olha com quem eu tô aqui ao vivo.
2: Eita.
7: Vila Caldas. Fala o seu nome, bom, Diego Lopes. Diego Lopes, é a Josi.
2: Oi, Josi.
7: Beijo. Quem quiser ver a Josi, vem no Vila Caldas. Valeu, um abraço. Tchau, Josi.
2: Olha, Josi. Xalarai, badai, alarai, cananu, xincamanu. Pera um pouco, que eu já vou.

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7: 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Band FM, 3h02, 3h02, tudo bem, tudo de boa, tudo certinho, tudo tranquilo aí? Segundamos, hein, bebê? Não tem jeito, vamos começar mais uma semana, espero que seja boa, né? Vamos fazer acontecer, até as 5 da manhã eu tô por aqui na Band FM. A sua rádio do seu jeito.

FM, a Luana Prado cobaia. Muito bem, muito bem, muito bem. 11999919197, manda ali essa mensagem, 3h20 agora, gente. Como é que tá o molho aí? Tá fazendo o que de bom? Tá onde agora? Fazendo o que? Tá cheirando o que aí? Tá comendo o que? Fala comigo, que o senhor tava fofocando, eu adoro fofocar, eu gosto de uma fofoca. Você gosta de uma fofoca? Já inventaram uma fofoca de você? Já foi vítima da fofoca? Falando em vítima, acabei de ver o vídeo da Virgínia tomando uma vaia. Por que que o povo tá vaiando a Virgínia, hein? Ei, Virgínia, vai comer chuchu? Pra quê, hein? O que que aconteceu, hein? Até agora não me falaram quanto que foi o jogo, eu também não pesquisei. O que que é isso aqui? Ah, eu tô fofocando aqui, camarada.

0: Só o que tem é Android. Tô levando e buscando Android, pra cima e pra baixo. Só Android, Android, Android, mano.
1: Que é Android?
0: Tu não vê aqui casal, tu não vê um casal hétero, tu não vê homem, mulher. Não vê, não vê, não vê.
1: O que é Android, cara? É gente bêbada? Hoje é domingo? Já é nóia? O que é Android?
2: Fala, Diego, aqui é Scooby-Dooby-Dooby-Doo. Ô Diego, responde aí pra mim, por favor. O que você faz quando ninguém te vê fazendo? Pergunta aí pros seus ouvintes, pros ouvintes da Band FM, o que eles fazem quando ninguém vê eles fazendo? Eu fujo de fantasma.
1: O que eu faço quando ninguém me vê fazendo? Cocô! Ué, eu não consigo ver comigo me fazendo cocô, eu não consigo fazer cocô com ninguém me vendo. Eu sozinho em casa, eu tranco a porta. Vocês são assim ou caga de qualquer lugar? Tem gente que caga em qualquer lugar, eu só faço trancado.
0: Uma boa de uma cagada, Diegão.
1: Não é? Ah, tem coisa mais boa do mundo do que ficar em casa assim, sozinho pra cagar? Ah, tô sozinho, vou cagar. Uma vez eu vi uma matéria na casa do Clodovil que o cagador dele era no meio da floresta, olhando pro mar. Ele tinha uma casa, acho que era em Ubatuba que ele tinha uma casa lá, que o cagador dele era no meio do mato, olhando pro mar. Mas deve ser uma cagada boa, viu?

0: Ah, Diego, mas então você tá de boa ainda, personal não é tão ciumento. Deixa você cagar com a porta fechada. Eu nem pra soltar um barro com a porta fechada eu posso. Amanhã acho que eu tô batendo um... Você sabe, né?
1: Esse montarel de mulher gemendo aí significa uma coisa. O Berceta chegou.

0: E aí, Rogério, o Beceta, já sabe, né?
1: Para de ligar o animal.
0: Seu amigo tá aqui. Seu amigo tá aqui. Manda um videozinho pra mim aí, porra.
1: Muito bem, muito bem, muito bem. Rapaz. Não, pior que não.
0: Ei, Digão, essa patroa ficar sabendo desses áudios aí do, dessa mulherada gemendo pra você ir.
1: O que que é, mano?
0: Vai azedar o pé do frango.
1: É ouvinte, velho, tá louco? É ouvinte, profissão, trabalho, ué, fazer o quê?
2: Errou!
1: Ué.
3: Papo de visão.
1: É, ouvinte, é vinheta. Calma, moça.
4: Puta merda, mas que viadagem com essa música, doido. Oi, velho do Diegão da porra.
1: Ei.
4: Joga de latinho, tá banhando. Ah não, Diegão, pai de pet? Ai.
1: O que tem?
3: E é o do Fordoncinho. Desenrola.
5: Agora o campeão esbagaça o ragatanga.
1: Agora ele esbagaça. Joga
6: de latinho. É, Diego Lopes. Vini Júnior fez aquele golaço bonito. A torcida brasileira xingou a Virgínia. Poxa, na moral, hein? Ganhou de 6-2 pra ser xingada, Virgínia.
1: Foi 6-2 mesmo? Vocês estão zoando? É sério, velho? Não, eu não vi mesmo.
7: Então, o Léo Júnior fez o programa esses dois dias passados, né? Eu falei, tá meio esquisito esse programa, tem alguma coisa errada, sentindo falta de alguma coisa. Era os gemidos, rapaz, você acredita que eu fui ver isso depois? Falei, rapaz, não vão poder falar que o programa tá imoral mais, né?
1: Peraí, deixa eu...

0: Nossa, essa inteligência artificial é burra. Ah, de perguntei, quanto foi o jogo hoje? Ela, que jogo? Como que jogo, animal? Que jogo?
1: Ah, que delícia, caralho.
0: Calma, Jessiquinha. Ah. Calma!
1: Nossa.
0: Pera.
1: Ótimo, esposo.
0: Calma!
1: Sofá de
0: gostoso. Ei, peraí. Calma, moça.
1: Ai, que delícia.
0: Pera, Mara.
1: Ai.
0: Pera, pipoquinha.
1: Ai.
0: Para.
2: Ô, Diegão. Foi 6-2 mesmo. 6-2. Brasil e tal do Panamá.
0: Tá, mas pra quem? Pra quem? 6 pra quem? Pro Brasil? Gol de quem? Vamos lá. O Paquetá, o Vini, o Cafu e o Zinho.
3: Bom dia, Boninho, pai de Pet.
0: Falou.
3: Vambora. Segunda-feira, chique e bacana pra nós. Início de semana aí, vambora, hein? Você tá doido? Ah, não tem coisa melhor do que dar aquela cagada pelado
0: sozinho
3: e boa em casa, você tá doido, vambora,
0: hein? Bota um Led Zeppelin pra tocar. Eu faço assim, eu coloco o Led Zeppelin pra tocar Black Dog, só consigo cagar ouvindo Black Dog. Bota o Black Dog alto na JBL, aí meu amigo, o pau tora, viu?
4: Ah, até foi, 6-2 pro Brasil, né, velho? Mas jogando contra o Sudão do Sul é fácil, né? Panamá, mano. Panamá não é nem seleção,
0: Sudão
4: é, velho.
0: Sudão do Sul.
4: Panamá é paraíso fiscal, hein? Cuidado.
0: Paraná. Brasil e Paraná. Como assim? Não pode jogar Brasil e Paraná, tá louco?
5: E aí, Grampola, seu baixinho folgado? Eu ainda tenho vontade de picar a mão na tua orelha, viu, Grampola?
0: Grampola, ô caçambeiro de meia. Ô caçambeiro de pantufa.
6: Diegão, passa minha localização aí pros motores de aplicativo e tomar 3 tapas na cara. Região Augustista.
0: Augusti. Ele tá em frente, mandou a fotinho. Está exatamente em frente ao casarão. Quem quiser conhecer o região, dá 3 tapas na cara dele. Vai lá, ele tá em frente ao casarão na Augusta ali. Bonita essa fachada do casarão, né? O que que é isso? É uma farmácia? É restaurante? O que que é o casarão, gente?
3: Diegão, os caras tava falando mal de você, sim. É verdade. Tá falando mal de você pro Léo Júnior aí. Falando que você tem uma panelinha aí que você só escuta a áudio do Caipira e do Murilo Louco aí. Clodoaldo, Itapeva.
0: Ô Clodoaldo, você é o Caipira ou é o Murilo Louco?
7: É, Diegão, casarão pode ser chamado de farmácia também, né? Vende uma droga danada lá dentro, lá. Antigamente a farmácia se chamava drogaria, né?
0: Ei.
7: Então, tá aí a dica.
8: Com certeza, meu velho.
9: Você nunca me... Boa noite, Diegão. Ei, hoje tá custando a passar a madrugada, hein? Pô, 2h20 ainda, cara. Tá louco.
0: Aonde, louco? Gente, vocês já foram nessas casas de entretenimento adulto? O Região mandou aqui, ó. Vocês já foram nesses lugares? O que que acontece lá dentro, hein?
10: Me deixando sem prazer.
11: O melhor foi a torcida gritando: ei, Virgínia, vai tomar.
0: Ei,
11: porque o Vini Júnior não fez gol, aí botaram pro panel.
0: Ele não fez ou fez? Vocês também não sabem o que que fala. Eles falaram que ele fez, falaram que não fez. Vocês estão muito louco.
12: Tomar tapa na cara e soco, porrada, é coisa desse macho que tá na Augusta aí, ó. Região, masoquista.
13: Ô Diego, é verdade que a rapinha lá de Londrina tá grávida?
0: Não sei, quem falou? Sério?
14: Ai Diego, de Rinaldo Vieira. Aqui, ó, operando colhedora de cana a noite inteira. Região maquinista.
15: Assim.
0: Que isso, Marta? Que isso? Que isso, gente?
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17: Diegão, casarão lá. Você entra, tem lá os palcos de dança, o bar e tal, aí você já senta as meninas lá. E se você quiser fazer programa com alguma, você tem que sair. Aí você sai por uma porta e entra pra outra, só pra não caracterizar prostituição no mesmo lugar. Região. Quenguista.
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18: Se a Rafinha engravidou, aí é acidente de trabalho, hein? Falar em Rafinha,
0: que
18: ele é Rafinha,
0: velho.
18: Você é louco.
0: Será que ela deu?
18: Ai, pera aí. Eu posto as histórias lá de... Você tá doido,
0: menino. Pera aí.
19: Tem coisa melhor? Obrigado, Grupo Rá. Valeu, Eduardo Costa. Beijo no coração de vocês. Tchau, tchau.
0: Deixa eu mandar mensagem pra ela aqui. Oi, sumida. Tá com neném, bebê? Você tá com neném, Rafinha?
20: A Juliana não quer sambar. Samba Juliana, samba Juliana.
0: E nem chegou a mensagem, nem chegou. É assim, mãe dorme de madrugada mesmo, né?
21: Diga, fala aí, bonequinha aí. Aqui perto da casa, na avenida, pro lado de cima lá, tem umas bonequinhas que trabalham lá no final de semana. E elas colocam aquelas blusas, gola olímpica, pra tapar
0: o gogó,
21: né, pra esconder o caroço da maçã. Mas o caroço da abacate do lado de baixo, ela não consegue esconder. Não tem como.
22: Ah, podia montar a seleção, né? A seleção brasileira, né? E jogar com um time que ganhou do Brasileirão. Entendeu? Aí eu queria ver esse amistoso aí. Eu queria ver se o Brasil ia ganhar de 6 mesmo. Aí seria um jogo bom, né, cara? Ah, tá aí um palpite bom aí. Em vez de pegar essas nação, tudo que a gente nem conhece direito, né? Pegar esse jogo aí. Tá dando a ideia aí. Abraço.
0: Valeu, ah,
22: podia
0: valeu,
22: montar
0: valeu,
22: a seleção, valeu, né? A seleção brasileira, né?
0: Valeu, Sidney.
23: Falaram da Rafinha estar grávida aí, né? Eu lembrei na hora de um negócio que eu vi na internet esse dia, que a Mia Khalifa também estava grávida. Aí logo depois, uns dias depois, vim falar que ela ia voltar pro ramo da pornografia. Acho esquisito isso, né? Não sei o que... Qual a verdade nisso, né?
0: É, eu também não entendi, mas será que ela tá? Deixa eu ver, vamos pesquisar.

0: Não, acho que não sei, não sei. Ou não tem nem conta mais no Insta, ela parou de me seguir?
1: Nossa, é muito fácil, é M-I-A. Aí você dá um espacinho, põe K-A-L-I-F-A.
0: É K-H. K-H-A.
2: Diegão, é só escrever Mia Galinha que aparece.
3: Diegão, aqui no Cuiabá, entretenimento noturno é conhecido como cabaré, puteiro. Valeu, Diegão.
0: Ah, no, só no Cuiabá, né? É, então, Mara, mas eu não achei no Insta dela. Não achei. Será que ela excluiu ou ela me bloqueou? Acho que ela me bloqueou. A Juliana
4: não quer sambar. Ô, Diegão, bom dia, bom dia. Realmente o Brasil ganhou. 6 pro Brasil, 2 pro fraquíssimo Panamá. Você tá doido? Ai. Região, motorista carreteiro.
0: É, então foi verdade mesmo, rapaz. Que coisa, não?
5: Miau. Mia, você diz Mia com a linguiça?
0: Não, Mia. Mia Khalifa.
1: Ela bloqueou você, né? Certeza, né? Também fica postando vídeo e foto com a personagem, ficou com ciúme e bloqueou.
0: Ah, Mia. Ô, oh, Mia. O gato Mia. A muriçoca pica. O cachorro lambe. Então lambe, Mia.
1: Chegou o pior cabaré que existe no Brasil. É em BH. Sobe e desce. Começa de 15, é mais barato e é a mais cara, 45.
0: Rapaz, 15 reais? Quinze mango, velho. Vai fazer com 15 mango?
6: E aí, Diegão? Ô, Diegão, ainda tem torcedor falando que agora a Copa vem. A Copa vai vir, besta. Os caras bateu em bêbado, mas... Cê é doido, se juntar um... Se juntar nós aqui do Bando de Coruja, fazer um time aqui na Gama do Panamá, pô. Ainda os caras conseguiram tomar 2 gols ainda do Panamá. Você tá doido?
0: Ih, mano, a Rafinha tá grávida mesmo, olha. O Grampola mandou aqui. Fala, Grampola.
7: Ô, Diego, puta merda. Uma cena que não sai da minha cabeça. Aquele dia que nós tava na live, a Rafinha trabalhando e nós na live. E tinha conhecidos meus na live também, que foi lá no, na orelha da minha mulher lá.
0: Meu Deus.
7: É, o que que ele tava fazendo na live cheio de mulher no cabaré? Carcula a pressão dos homens.
0: É. Uma vez eu fiz uma live e a Rafinha tava no cabaré. Aí eu falei pra Rafinha, sai filmando o povo aí. Ela saiu. Saiu filmando as quengas, os caras que tava lá, os caras desesperados, e a live torando. Sei, 8.000 pessoas na live. E os vagabundos printando, só pra sacanear, né? O vagabundo é vagabundo, né? Vagabundo é vagabundo, salva essa frase. É mesmo, ela tá grávida, olha. Acabei de ver ali no Insta dela, rapaz. Quem será que é o pai, hein? Deixa eu fazer um cálculo aqui rapidinho. É... 9 meses atrás, ela veio, ela tava aqui em São Paulo. Quem que foi encontrar com ela que tava com ele?
8: Certeza que o filho da Rafinha é filho de Tiquinho.
0: Pera aí.
9: Vamos tomar um banho comigo? Vamos.
0: É. Para com isso! Para de postar os vídeos da menina. Pera aí, só um minuto. Só um minuto, gente.
10: É foto antiga, ô Diegão. Foto antiga. Não tá, não.
0: Ô, velho do lixo. 9 meses atrás, Ela tava aqui em São Paulo, eu lembro que eu sei que foi buscar ela na rodoviária. Rapaz, será? Começa agora! Começa agora! 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
11: Do jeito que o Diegão tá fazendo a conta, não sei não, hein. Ele tá ficando é com medo já, né, Diegão? Fala sério, ele deve ser seu, hein.
7: Você não pode também, né? Você é pai de pet. Ô, Dieguinho, é verdade essa fita aí. Ela me ligou também, ó. A esse tempo aí mesmo, 9 meses atrás, falou que ia, queria tomar uma cerveja pra chamar eu, você, velho do lixo. Ih, nossa.
0: Ai, ai, ai. Na verdade, não é 9 meses.
7: Você não pode também, né? Você é pai de pet.
0: Na verdade, não é 9 meses, porque 9 meses já era pra ter nascido. Então foi uns 5, 6 meses pra trás. É, ela não tá de 9 meses, tá? Peraí.
12: Alô, Sombra? Ele é o papai ou não é, Sombra?
0: Oi, sou, ratinho. Rapaz do céu, 5 meses atrás, 5, 6 meses atrás, ela tava com o velho do lixo rodando por aí.
5: Você tá parecendo aquelas velhas fofoqueiras que ficam na porta de casa esperando as outras chegarem pra se reunir e começarem a aditar o que que acontece na vida de todo mundo.
0: Lógico, a gente quer saber, ué.
6: Ô, Diegão, você tem que dar sorte, Diegão. Se o filho é dela nascer falando tic-tic-tá, já era.
0: Não, que eu não encontrei com ela.
13: Diego, se faz 9 meses que ela foi pra São Paulo, quer dizer, então ela já tá pra ter o nenê, ué.
0: Ó o véio do lixo. Ó o véio do lixo.
14: Ela não veio não, Zé. Ela não veio não. Ela não veio.
0: Ela veio, ela veio. Ela veio, que você queria trazer ela aqui na Band? Rapaz, será que o véio do lixo vai ser papai? Será? Será?

0: foi que aquele cara que carimbou o lençol dela, velho? Nossa, mano, vai ter um filho com o cagão, velho.
1: Seria um pouco impossível, velho, do lixo ser pai, porque ele é broxa. E outra, ele não faz sexo nem com dedo, porque nem dedo ele tem. Ei!
2: É, ele vai chamar o Adams, hein?
3: Literalmente, filho da...
2: Ei, ei, ei!
3: E assim, uns 6 meses atrás, teve aquela treta e não era o velho do lixo, não. Quem veio aí foi o Adam.
2: É mesmo, hein?
4: Vai, virou! Vai, virou!
5: Ai, gostoso!
2: Calma, Rafaela.
6: É minha filha, doidão. É minha filha, você é doida, é?
2: Filha,
6: Vem cá pra me socar esse dedo no seu toba, Chimoega.
2: É, olha lá, ó. Ele tá ficando nervoso, ele tá ficando nervoso.
7: Olha, esse velho do lixo tá me saindo melhor que a encomenda, sabe? Porque há um tempo atrás ele tava envolvido com uma loura do Rio, ia casar, mas não casou, né?
2: É.
7: Agora, Rafinha, depois do putanheiro saiu, né?
3: Ah, tá ficando verde, tá ficando verde.
2: É.
3: Caramba, velho, você não meteu o pipi nela, não, né? Você achou seu pau no lixo?
2: Ei, ei, ei. Pau no lixo, sai cachorro.
8: Você é louco, enfiar outro dedo no toba dela? Você vai acabar perdendo outro dedo, vai nem cruzar o bicho.
2: Ei!
8: Podresse.
2: Ei! Começa agora! Invocando Adams.
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2: Transforme esta forma decadente de véio do lixo em...
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2: Uhum.
9: Na vingança agora!
2: Ah, é Adam!
11: É. Eu vou chamar o Príncipe Adams aqui e virar o He-Man.
0: Então, é filha, é? Manda a foto dela aí no se banhar aí pra ele, pra ver se ele não passa o manjolo nela. Diego, manda esse vídeo dela se banhando aí pra ver se ele não passa a escova dela no rabo.
2: Peraí. Olha, tem um vídeo aqui que é do privacy da Rafaela. Rafaela, pra quem não sabe, ela faz conteúdo adulto.
9: Começou a festa.
2: Você quer ver, velho do lixo? Você quer, eu mando. Só pra você ver, só pra ver. Deixa eu ver o que ela tá fazendo nesse vídeo, peraí.
12: Vamos tomar um banho comigo? Vamos.
2: Peraí.
12: Quer? É? Então, vamos.
2: Eita. Eita. Eita.

0: Você fica eita, de novo.
1: Eita. Tá. Tá.
2: Eu respeito a Finha como filha. Eu adotei ela como filha, cara. Converso com ela como filha, tá bom? Vocês brincam tudo aí, mas é como se fosse minha filha mesmo.
1: Tá, então você não quer ver o vídeo, velho do lixo, não?
3: Diegão, fazendo análise aí, vai sair a indenização do dedo do velho do lixo, Rafinha, empreendedora.
4: Diego, mandou aí o vídeo da Rafinha pra mim ver também, pô.
1: Vou mandar nada.
4: Velho do lixo, todo respeito aí, valeu? Você é tua filha, todo respeito.
5: Já que o velho do lixo tem a Rafinha como filha, Diegão, manda esse vídeo aí. Eu vou pegar a Rafinha na mão só pra eu ter o prazer de pegar a filha do velho do lixo.
1: Cala a boca!
2: Não, tem que respeitar ela. Eu não sigo ela no privo, assim, eu não vejo nada disso, eu respeito ela como filha. Ela pede conselho, conversa comigo. Sempre a gente tá conversando, entendeu? Respeito ela como filha, entendeu?
1: Tá bom.
6: Eu venho do lixo, sai cachorro, manda pra mim esse vídeo.
1: E agora? Agora eu posso.
7: Filha.
3: Diegão, fazendo análise aí, vai sair a indenização do dedo do velho do lixo.
1: Para.
2: Paga o conteúdo dela e vê, ué.
1: Ué, lógico, ué.
8: É todo mundo chamar o velho do lixo agora de sogro, é isso?
1: É sogrão!
7: Errou!
4: Então vambora, galera. Começa agora empurrando no Edinaldo. Vai, velho do lixo.
2: Maratacine, você tá bem? Faz tempo que você não fala do velho do lixo. Você tá bem?
1: Que isso?
2: Como é que tá essa bateção de bolo aí? Tá tudo bem? Eu queria ver como é que você bate esse bolo.
1: Que curioso. Isso?
2: Tá tudo bem? Um abraço. Tamo
1: que
2: junto.
1: Isso? Começa agora. Expondo os áudios do velho do lixo pra Maratacine. Pera aí, Maratacine. Não. Achei que era você falando, pô.
2: Levando você um pouquinho pra passear no caminhão comigo. Tá
1: ei!
2: Bom? Beijo, beijo.
1: Ei!
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1: Começa agora. Expondo o sogrão do lixo.
10: Ei, velho do lixo, trabalhando até na folga, hein?
11: Será que o boga do velho do lixo é depilado?
1: Nada, tu quer saber do boga do velho do lixo, cara?
5: Rapaz, da época que o velho do lixo aí tá na mídia, já queria traçar a japonesa, já pegou a Jennifer e pegou a par de gente, e, louco, você é doido, menino. O que velho. O velho do lixo tentou pegar, eu não bebi de água ainda, hein?
1: Ele
5: tá
1: é doido. Não, o velho do lixo é pegador.
2: Entra no meu primo, você vê o conteúdo do meu dedo no seu toma, cambada de filha da polícia. Ô, Diegão.
1: Oi.
2: Diegão, aquela falou que ia fazer um bolo pra nós.
1: Ah.
2: Ela falou que ia fazer um bolo pra nós, pô.
7: Errou!
2: Eu ia buscar o bolo.
1: Tá, entendi.
2: Vocês estão afim de me funicar, cambada de porra da polícia. Vai acabar minha reputação, cambada de porra. Por isso que a hora do boi é foda, né? A hora do boi, vocês têm que ser corno.
1: Ai, ficou bravo. Começa agora, expondo o vô do lixo.
10: Nossa, que visão desnecessária, né? Quem quer saber se o óculos é depilado? Ah, vá caçar um serviço, vá trabalhar um pouco, vai.
1: Ai, muito bom, velho.
12: Eita, o Adam chegou! É, sendo compatível é bola pra dentro.
1: Se for compatível é bola pra dentro.
2: Ô, Diegão,
13: Ô, Diegão, ainda tô com a italiana na cabeça, cara. Você é comédia demais, bicho. Você é doido. Vou brochar o mês agora.
1: Eu vou mandar a foto da italiana pra você aí.
14: Colocação de serviço, vai trabalhar.
15: E aí, velho do lixo, o seu boguinho é depilado ou não? Responde pra nós aí, pô.
16: Velho do lixo, você fala de bolo aí, mas você nem consegue furar o bolo, né? Cadê o dedo?
1: Ei.
15: Diga, não tem problema, manda pra mim esse vídeo, entendeu? Manda pra mim. Tô longe, rapaz, ninguém vai ver, tô longe.
1: Não
15: manda
1: vou.
15: Pra mim esse vídeo, por
1: não,
15: favor.
1: Não, ela cobra.
15: Um banho gostoso.
1: Ela cobra. Chocolate. Paga lá e vê o negócio, que coisa, ela cobra. Isso aí não é de graça, é privacy dela. Que coisa, vocês também.
17: Ô, Diego Lopes, bota aí a música do Caipira aí, ó. Ele cantando a Ivete Sangalo. Certo?
18: Vem cá que eu furo você, vem.
1: Vem, calma.
18: Eu tô de boa, Diego, eu tô de boa. O negócio é a zoeira. É a zoeira. Ô, Caipira, puxa as tetas da vaca, aqui é melhor, viu, filho? Senão você vai puxar meu dedo, você não vai gostar. Vem cá que eu furo você, vem. Vem.
1: Olha lá.
18: Vem que eu furo, né?
1: É, tô de boa.
18: Vou passar um batom no meu dedo aqui, passar no topo do Cleiton.
1: É, tá de boa, pero no mucho. Tá de boa, pero no mucho. Ai, meu Deus.
19: Ah, o velho Adams deve ter o boguinha depilado, sim. Ele já falou pra nós aí que ele passava o boga no tabuleiro quando era mais novo.
20: Diego? Esvaziei a memória do celular, pai, pra receber esse vídeo, nada do vídeo ainda.
1: Qual
20: pode.
1: Vídeo? Qual você quer, Lilian? Qual vídeo, Lilian?
21: Diegão, dá uma olhada na cara da Deolane aí. Região, deolanista.
1: Não,
21: Diegão, dá uma olhada na cara da Deolane aí. Região, deolanista.
1: Chega, não é ela. É ela aí? Após ser presa, Deolane é obrigada a retirar apliques e maquiagem. O resultado... É ela aí, velho? Não pode. Nossa, esse aí é o lugar.
22: Deus abençoe você, meu parceiro. Obrigado, viu?
1: Que é isso? Ah, agora todo mundo tá mandando vídeo dele. Áudio do Adams.
23: Bom dia, Diego Lopes. Bom dia, velho do lixo. Vai do lixo, vai cachorro, vai do lixo. Deixa esses caras zoar com o senhor não, rapaz. Os caras estão dizendo que o senhor passou o pão no boga. O negócio no tabuleiro, negócio feio é esse, rapaz. Bando de cabra sem vergonha, seu velho do lixo. Nós somos parceiros, né?
1: Mas foi ele que falou que passa o boga no tabuleiro. Eu nunca entendi isso aí também.
24: Boga depilado, não. Empurraram foi a peruca toda dela pra dentro.
1: Ei!
25: A Deolane careca tá parecendo o ET lá, o casa, comida.
1: ET, telefone, minha casa.
23: É do lixo, deixa os caras gozar na cara não, mete a boca.
26: Fala, Diegão, bom dia. O tabuleiro no boga é que os caras jogam bingo e o boga dele que é o prêmio.
23: Ô Diego, manda pra nós aí a Doliane. Deolane, pra nós ver aí.
1: A Doliane. Joga na internet que você viu.
27: Ô velho do lixo, mas que por causa de você trabalhar no caminhão de lixo, o churume do lixo que derruba, cai os pelos, não nasce mais.
28: Diego Lopes, Irando Arte está de volta, o melhor programa da América Latina. Avisa aí pro Cleitinho Padeiro e Edinaldo Plástico. Diego Lopes, boa descida pra Praia Grande, um abraço, viu?
1: Tá indo embora já?
28: Diego Lopes, Irando Arte, saindo da balada, ligadinho no Bando de Coruja, um abraço aí. Cleito Padeiro e Edinaldo Plástico, que cuida do meu horário de janta. Segundo horário de janta.
1: Segundo agora. Tá indo embora já, Ura?
29: Olha que o Adam sair do salto, vocês vão ver. Vai pegar cada um de vocês aí, vai dar dois tapas na cara.
1: Tapa? O velho do lixo não é tapa.
29: Região, taxista.
1: O Adam não é tapa, não, viu?
0: Ô, Diego, faz de novo, faz essa imitação de ET aí. É, o primeiro ET cachaceiro que nós vimos.
1: ET. Telefone. Minha. Cara.

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0: muito bem, muito bem. Muito obrigado. Muito obrigado, Lady Gaga. Muito obrigado, muito obrigado, muito obrigado. Ah, começa agora, momento 4h20. Ah, é. Fala comigo, bebê, bom dia.
1: Ô, Digão, 4h20 é o horário do maconheiro, na hora que o Bob Marley morreu.
0: Ah, é?
1: Se liga, mano.
0: Ah, é? Não sabia, não sabia.

0: Ô, Diegão, se colocando essas músicas aí, Diegão. Esses reggae, daqui a pouco aparece um monte de maconheiro aí, você vai ver.
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2: Olha o Adam,
3: tá aí. Gente, do Isto em Paz aí, que é o pai da filha da Rafinha, sou eu que sou o pai da filha da Rafinha. Fui lá pra ela pegar lá, só que é o seguinte, nós dois.
4: Ah, chama um pai.
3: Fato que vem, pelo merda, lá caminha lá, né? Mas foi uma ação tua, tá? Você colocar ela lá, me xingando pra me ficar bravo, nervoso, xingar você mesmo. Sabe? Não sou trouxa não, meu irmão. Pra fazer essa merda comigo, eu precisava nem gravar o vídeo então. Por que você vim pra gravar o vídeo então? Fazer o de trouxa pra fazer aquela merda comigo? Eu posso, vou passar. Você se estraga, podia jogar sua cara também, xingar você lá.
4: Calma, Davi.
3: Você não é, acho que não é gostar também, né? É. Mas depois fala que a minha. Você que armou. Você não armou nada, mas a minha xingou, você colocou lá. Né? Não sou trouxa não. Tem como colocar lá, você não colocar, deixar não colocar. Tá batata, digo, vai fazer, vai. Não vou mandar vídeo mais não, meu. Fica
4: calma, Davi.
3: Aí, tá?
4: Calma, Davi. Calma, Davi. Eu só repostei o vídeo do Davi. Aí entrou uma moça, ela comentou, que bosta. Ele acha que foi eu que comentei. Sei lá o que ele tá pensando.
5: Vai lá. Bora, bora aí. Faz o que você... Façam o que você tem que fazer, velho.
4: Tá. Calma, Davi.
6: O Davi, pai do filho da Rafinha? Quem que eu saiba, quem usa calcinha não engravida, não. Capaz de ser engravidado, só não engravida porque é homem.
4: Ei,

0: moral mesmo aí, ó.
1: Bom dia, Diegão. Rapaz, imagine o date da Rafinha com o Davi. Ele chama ela pra casa dele.
2: Nossa,
1: faz véio. Um macarrão, um jantar à luz de velas. Os dois jantam, aquela comida boa, gostosa, bonita. E depois é hora do coito. Pelo amor de Deus, você tá doido?
2: Ei, Davi, já pensou, cara, como é que foi bonito de ver, hein? Hã? Aquela sensação gostosa. Hein? Aquela cama maravilhosa. Como é que foi, Davi? Conta pra nós, Davi. Conta, Davi.

bom dia, Diegão. Bora, bora, bora, bora. Manuel de Floripa. Ó, fica apavorando o Davi aí. Ô, Davi, põe

0: Nadia, se você colocou, colocou lá, né? O comentário dela lá, né? Achou que ia ficar bravo, né?
1: Eu coloquei
0: é,
1: o quê?
0: É, reconhecer, Diego. Beleza? Vou passar fogo em você, meu irmão, tá? Você vai ver que vai usar calcinha no rei, seu desgraçado. Seu viado. Sua menina do menino aí do Banco Coruja. Sabe, sabe, Marco? Usa calcinha no rego, é você, seu viado. Vou passar fogo em você, sabe? Você vai ver que é bom pra tua. Você quer 12 ou 38 pra acabar com você?
1: Olha!
0: Seu viado.
1: Ei!
0: Seu bichona.
1: Ei!
2: O Davi, pai do filho da Rafinha? Quem que eu saiba, quem usa calcinha não engravida, não. Capaz de ser engravidado, só não engravida porque é homem.
1: Ô, Maico, para que ele tá bravo com você, ele vai te passar fogo, hein? Ele mandou você escolher o calibre, hein?
3: Davi, estão querendo te comer. Você vai deixar, Davi?
1: Aí.

0: Vai, menino buchudo.
1: E se o Davi te passar chumbo, Maico, nem preso ele vai, viu? Ele fica um dia internado só.
2: Espera que é a hora do meu solo.

0: Muito bem, muito bem. Já fiz o meu solo.
1: Coloca ponto de equilíbrio pra nós escutar aí, é um rec raiz.
0: Olha o outro, maconheiro.
2: Davi, não deixa os caras te comer não, Davi. Ei. Fica nervoso não, Davi. Mete a boca mesmo. Até o talo.
3: Ô, Diegão, também, como é que o Davi Calcinha Vermelha quer impor respeito? Ele tava assistindo pornô de dois homens, cara.
0: É mesmo, né?
4: Aí, Diegão, o Davi dançando aí, ó.
5: E essa tá doido, Davi. Tem uma 12. E ele municia 12 com feijão carioquinha. Dá cada rajada que você tá cantando.
6: Ô, Michael, para
7: que tá. Sabe? Eu tenho filho até hoje, seu vagabundo, seu viado. De 21 anos. Que ia fazer, tá? Graças a Deus que a minha é esse. Mas tenho filho até hoje, seu vagabundo. Você tem filho, seu viado? Isso não vai ter mais. Você gosta de mim também, né? Fazer o quê? Mas eu gosto de peixereca, né? Os caras querem. Que é bom, os caras querem por trás, pega por trás.
0: Ei!
7: Foi bom, Diego. Foi bom, foi gostoso. Pegar a filha por trás, vamos bem gostoso.
0: Ei!
7: Eu sou o pai dela aí. Né?
0: Eu sou pai dela.
7: Meu filho tem o meu irmão. É, meu filho de 20 anos, é o Davi 2, Davi Andro.
0: Meu Deus. Você é o pai dela?
7: Eu sou o pai dela aí, né? Tem o meu filho tem o meu irmão.
0: Como que você é o pai dela e você pega ela, cara?
7: Eu sou o pai dela aí, né?
0: Como que você é o pai dela? Pera aí, Davi.
7: Não era, foi a zoeira lá. Entendeu? Tem até um mé no meio lá, teve um trisal lá entre o filme lá.
6: O pai dela aí?
7: Não, Diego, eu sou o pai do filho dela. Eu errei aí, falar aí, ó. Isso acontece, você sabe.
0: Tá bom.
7: Difícil entender meu áudio às vezes, né?
0: Tá bom. Bom, vamos lá, vai. Vamos lá, deixa pra lá. Vamos lá que chegou a hora. Chegou a hora!
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0: Olha o boy! Região taxista. Branquinho da Penha. Davi Maconheiro. Marcelo Dangico. Supervisor Gaozeg. Bruninho do Vila Country. Anderson e não sei mais quem, que é a mesma frase muito comprida, não dá pra ler. Elma Maria. Véio do Lixo. Davi Calcinha Vermelha. Finado Michel. Jalim Rabei. Léo Davenco, porteiro da Globo Master, motoristas da Mula, Caju, filho imaginário do Davi. Kelsey, peraí. Léo Davenco, Marcelo Dangico, mestres da Tchê, Davi Calcinha Autolada, Leite Moça da Cofco, Maicon do Calcinha do Rego. Carlos Padeiro, Júnior Dito, Sebastião, meu patrão Severino, Luiz Inácio, pera aí, Léo Caçambeiro, Léo Paneleiro, põe, Perna de Sabiá, Simplício, Canela Fina, marido da Aline, Marcelo Dangico, que é cupim de ferro, Giacarlo Juliano, Queca Trambiqueira, Cleiton Queimador de Baurus, Tampico Errando César, Júlio Tassini, DJ Caloteiro, Ney Dangico, Paulo Bocão no pau. Pera aí, ó. Plácido Carreteiro. Carreteiro que roda na esquerda. F26. Rafinha que tá grávida. Marcelo Dangico. Velho do Lixo que engravidou a filha. Pera aí, ó. Paulo Bog. Santana. Marido da personal. Cala a boca. Muriloco Rego Grande. É o Zé Regudo? Márcio Bocão. Chinelão. Locutores da Band News. Do nada. Motorista da Lira. Marcelo Borrinco. Birunga Dangico. Murilo Benício. Maicon de Itapeva. Raquel. Pedro Rafael. Pai da filha do Davi. Seguranças do Brasil, a Nike tá falando. Edson Escobar, Mel Chata Banana, Chinelão, Gotino, Velho Lixo, Sacachorro, Davi que não engravida ninguém, Ale Fenomenal, Herculano, Percival de Souza, Mori Louco dos Portão, Vini Júnior, seu Dé, que é o 02,
9: e ele é boi.
0: Mickey Vagabundinho, Maurício, Stephanie Tosso, motoristas da Cutrale, locutor que volta hoje de férias. E não podemos esquecer dele. Não podemos esquecer dele. Não podemos. Hoje ele tá de folga, mas não podemos esquecer dele. Só de ouvir o sininho a gente já sabe quem é.
9: E a gente volta.
0: Não.
10: Não podemos esquecer dele, o furador de cerca, John Tatu.
0: John Tatu!
11: John Tatu! O corno de todos os cornos, John Tatu!
12: Aí é bom, viu, amigo? Também.
13: Não. Nunca esqueça do nosso unicórnio John Tatu. Bicho de chifre.
14: Tatu Taturinga.
15: E aí, Diegão? O Mike da calcinha do rei estragada. Diegão.
0: Ele tá com ódio do Maico.
14: Nunca esqueceremos o saco de vacilo John Tatu, o mama deitado da madrugada.
16: Não se esqueça do traidor John Tatu.
0: Só um momento, por que traidor, Raquel? Ela tá com odinho, odinho. Ela queria ele, ele fez com graça pra alguém. E agora ela tá com odinho.
14: A inspiração das músicas de Reginaldo Rossi. O nosso John Tatu.
0: John Tatu! Muito bem. Essa foi a hora do boi.

0: podemos esquecer dele, o touro bandido da Band, John Tatu.
1: Bom dia, meu futuro amigo Diego Lopes. Eu escuto toda noite a Band Coruja e tava ajuntando dinheiro para comprar um celular para poder participar dessas palhaçadas. Só vocês para alegrar a madrugada da gente, cara. Fica com Deus, continue sendo essa pessoa maravilhosa que você é, meu irmão. Fique com Deus. Sidney da cidade de Linha, São Paulo.
2: Ô Sidney, bem-vindo, meu amigo. Olha que legal. Tava ouvindo nós, juntando dinheiro pra comprar um celular pra participar. Olha que bacana, velho. Seja bem-vindo, viu, Sidney?
3: Bom dia, Dieguito.
2: Ó, Fox.
3: Bora enfrentar mais uma semana, graças a Deus.
2: Bora.
3: Passando pra desejar uma ótima semana aí pra todos vocês aí na escuta. E pra você, Dieguito.
2: Obrigado.
3: Beijo da Fox.
2: Valeu, Fox. Valeu, obrigado, Fox.
4: Diegão, eu percebo que até você acha que a minha banana é chata, né? Porque eu mandei aí o nome da Kelsey e o grego. Você mal falou. Agora da Mel Banana, você falou com boca cheia, né? Mel Banana chata.
2: Cala a boca, que eu não acho nada.
5: Tá bom, Sidney. Seja bem-vindo à baguncinha. Mas não precisa falar igual um robozinho. Seu baitolinha.
6: E o Sidney comprou um celular melhor do que o do velho do lixo, que já participa há muitos anos, né?
2: E melhor do que toda a nossa audiência do Japão. Eu nunca vou entender. Os caras estão lá no Japão, velho. Tem Samsung em cada esquina. Cada árvore tem um iPhone. Mas ele explicara, porque lá eles trabalham ouvindo o programa. Então é sempre no forninho de ouvido. E o som do forninho, meu amigo. Caraca.
7: Seja bem-vindo, ô Zé Bolacha.
8: E é mesmo, a Kelsey sumiu depois que chamaram o pai dela de boi nesse programa.
2: Ei.
6: É que o Japão, eles fabricam os telefones novos e mandam para outros países. Lá eles usam iPhone 4 ainda, Diego Lopes.
2: Coi, coi, coi, coi, coi, coi.

0: Oh, para de dar ênfase no meu nome. Oh.
1: Imitação bosta do Tatu.
2: Ô Diego, será que a Japa lá, ela trabalha com o Magrão ainda vendendo lanche, ouvindo você?
1: Não sei, cara, não sei, mano. A Japa sumiu. Eles me mandaram mensagem, sabe onde? No TikTok, velho. Só que eu parei de fazer live no TikTok porque pode nada naquela bosta. Ó, se eu falasse bosta agora e tivesse a live rolando, eu falo, ai, você falou bosta. Cuidado com as diretrizes. Não pode falar em soco, chute, tiro, matar, estupro. Não pode matar, falar nada disso, velho. Ai, cuidado. Aí derrubamos a live porque você falou cocô. Ah, vai cagar. Aí eu parei de fazer live naquela bosta.
3: Nossa, muito bom esse imitador, hein? Que bosta.
1: É, foi tu, né? Foi ele, gente. Foi ele que imitou o Tatu.
2: É, não pode falar palavrão, mas as minas tá como lá? Você é louco, só falta... Oi.
1: É, mas não pode falar palavrão, mas a barbela preta e branca, elas mostram. É, pô, botar o vestidinho contra a luz e mostrar o Big Mac, ele pode. Eu não vou entender nunca isso.
3: O aplicativo TikTok deve ter sido criado pela Universal do Reino de Deus. Não pode nada lá. Ah, não pode falar nada na livezinha dele. Ah, tadinho do Tetudinho. Ah, é o que eu sinto nessa bosta desse programa aqui. Não pode falar bosta.
1: Ei, cala a boca.
4: Ó, Diego, tô com saudade de ouvir o Caipirão a cantar o Ragatanga. Nunca mais cantou o Ragatanga. Sem contar que o bezerro dele acho que morreu. Nunca mais berrou. E aí?
1: Ô, Raquel, só pra te avisar. Duas coisas. A primeira é que o Ragatanga... Ele cantou uma vez, nós gravamos, a gente fica passando gravado aqui. A segunda coisa... É que o bezerro na fazenda é pra matar mesmo, a gente mata ele, tá? Eu acho que de dois em três em três meses o caipira mata os bezerros lá.
5: Abra a janela, meu amor.
1: Não é bichinho de estimação. Ele cria pra engordar, pra matar mesmo. Tá bom, já que ele já deve ter. Já deve estar no teu prato, inclusive. Aí o TikTok, ai, você falou matar, bezerro, ai, vamos pá, cancelar a sua live. Se eu tivesse fazendo live agora.
2: Chamar de nossos criminosos pode.
1: É.
3: O quê? O que? Assassino! E eu tô com saudade do caipirão falar cacau showa. Cacau showa, vou lá tomar cacau showa.
1: É o caipirinha, esse é o Luiz. Ele fala cacau show.
6: Pior foi eu que chamei aí o Pedrão de manja rola e o cara que tava no ar aí deu um xilique danado. Me bloqueou na hora, aquele vagabundo.
1: Tem que bloquear mesmo.
2: Será que essa moça aí também acredita em telequete? Ela acha que aquelas lutam de verdade ainda?
7: Esse caipirinha aí vai comer um macarrão, sabe? Eu tô com ela abaixo dele, vai pro bar de um macarrão. Vai de essa, nem posso macarrão mais. Os babacas falando besteira lá no Instagram. Parei isso aí também.
1: Não, pode fazer o macarrão, Davi. Não liga pra esses trouxa, não. É tudo trouxa. Todo trouxa, Davi. Quem fala do teu macarrão é tudo trouxa.
8: Ô, Diego, eu vou pegar férias agora, esse mês agora. Esperando me dar do regalo, também atrasado, já venceu. Daí eu vou lá no Vila Cata tomar uma cachaça show lá. Senhorando pior que convidar. Eu vou mesmo.
1: Aí. Vai tomar uma cachaça show aí.
9: Fala, Pedrão. Fala, seu Ivan. Beleza?
10: Beleza.
9: Ó, tem um Monzão 86, quatro portas, completo. Tô pensando em começar a fazer aplicativo. O que vocês acham? Tem alguma dica pra mim?
1: Perfeito. Que isso?
2: Diegão, escuta esse áudio de cima aí. Quando o Muriloco não era um Muriloco, era um Murilo normal.
1: Ah, então ele já foi normal nesse programa? O que é? Só comigo que ele é... Ela ao dado? O que que é a Taurete? É só comigo a Taurete ou o Muriloco? Nossa, eu quero falar... Ai.
6: Davi, você também posta aquele macarrão com água de chuca lá e quer o quê, Davi? Quer elogio de quem?
1: Ei! Para de provocar que vai ficar bravo.
10: É não, Diego, o Murilo... Murilo ficou desse jeito aí, louco, aí, porque é só gaia atrás de gaia, esse corno.
11: É só comigo que ele é, que ele é, que ele é, que ele é.
8: Vê esse monzão aí. Se for 2.0, esquece de aplicativo, porque ele bebe mais que nós. Mas é o big de um carro, mano. Conforto não tem igual.
1: É um big de um carro, rapaz, que coisa. Ele tinha um monzão? É nada, é sério mesmo?

0: macarrão do Davi. Inclusive, o Davi me mandou mensagem no Instagram e me convidou pra eu comer o macarrão dele, né, Davi?
1: Murilão ficou doido desse jeito depois que ele descobriu as corridas de 5, 6 reais, que ele tem que trabalhar 16 horas por dia, ganhar 700 reais e gastar 550 de combustível. Região, taxista, anti-motorista de aplicativo.
2: Conchelon ficou da hora, tô preocupado, mas também achando graça.
3: Demora a responder. Calúnias e calúnias sobre minha pessoa, eu vi falando, é que acabou a bateria do celular bem na hora que eu peguei. Ah, não deu, né? Ô Diego, não tem aquelas músicas de igreja pra mim? Santo Edmilson não fez nada. Eu ultimamente, eu tenho sofrido muita defamação sobre minha pessoa.
4: Eba, pra

0: Davi, o problema não é postar o macarrão seu. O problema é você querer aproveitar a água que você faz a chuca pra colocar como molho.
1: Calma, é monzão, é o monzão.
2: Ô Diego Lopes, eu tô me propondo pagar um curso de macarronada italiana pro Davizão. Irã Duarte, eu pago o curso e ele vai fazer só macarrão top pra calar a boca todo mundo aí.
1: Pronto.
2: Viu, Davi? Te pago o curso.
1: Olha aí, ó. Olha só. Tá vendo aí, Davi? Ganhou o curso, Davi. Ganhou o curso! Ganhou o curso, Davi. Ganhou o curso! Eu quero ver todo mundo. Olha, Davi ganhou o curso!
3: Saiu de casa sem ir a nem ver.
4: Obrigado, irmão. Mas o Marcão também é gostoso também. Se você ver, eu faço bem sim. Esses babacas aí gostam de tirar mesmo. Não sabe nem fazer esse tão ovo, sabe nem fazer o macarrão, fazer um macarrão, irmão. Obrigado.
5: Oi, o Davi vai fazer o curso A.
1: Não, é o curso B.
6: As duas, uma, né, Davi? Agora você faz o curso com o nosso amiguinho ou você faz o curso em casa mesmo, do jeito que já tá fazendo, né?

0: Davi.
1: Você, quando vai pra cozinha pra fazer esse macarrão voz branco, você põe aquela carcinha vermelha tuchada no rego e põe aquele ventarzinho cor de rosa pra ficar a la chefe.
2: Ô Davi, você prefere fazer o curso A, o curso A? O curso A ou o curso B?
3: Diegão, o macarrão do Davi sai top da galáxia quando ele tá de calcinha vermelha, aí ele se transforma lá na Dona Benta lá.
4: Ô Davi, o queijo ralado que você usa nesse macarrão, por um acaso, não é do seu pipi sujo,
2: ei,
4: não, né?
2: Ei, para, nossa senhora.
5: Porque a saudade é demais.
6: Nossa, esse programa tem hora que acaba com a minha mente, viu? Eu fico imaginando, aí o outro fala, ah, o Davi de calcinha, ventalzinho. Nossa, que visão do inferno.
7: Macarrão do Davi, nem aqueles caras da Etiópia lá que passa fome, naqueles coitados lá come.
2: Ei,
7: esse macarrão de bosta.
2: Para, André.
8: Poxa, seu rego, caipira. Aí você que e ainda tem o time do boi se usa sua comida ainda? Caipira estragado. Saudade estragado. É. Eu vou pegar o top e fiar no teu rego.
2: Calma, Davi.
8: Sabe? Esse Creito aí, ó, né, Creito? Esse outro gosta de coxinha estragada aí.
2: Calma, Davi, coxinha calma.
8: Coxinha estragada aí com água.
2: Calma,
8: você
2: Davi.
8: Você coloca, né, seu...
2: Calma,
8: o Creito é mano de Bauru. Vai
2: calma,
8: queimar tua outra
2: calma,
8: primeiro,
2: calma,
8: vai.
2: Davi. Calma,
8: cocô
2: calma.
8: De cocô de...
2: Calma.
8: De galinha na tua cabeça aí,
2: calma,
8: ó. Tá com cagado de galinha, fala
2: calma,
8: de mim, né?
2: Calma, pera aí, Davi, seu calma.
8: Seu gostador de pluganal.
2: Calma, Davi! Pão!
9: Nossa, Edinaldo, nosso Ed Murphy baiano, né? Nossa, me fez lembrar, olha que tempinho bom, hein? Eu trocava na hora um Oscar Pardini e um Ivanzinho por esse Diego Lopes.
10: Diegão, tô meio sem sentido na vida. Eu preciso de uma palavra motivacional, Diegão.
2: Ah, é?
10: Davi, por favor.
2: Vamos lá, gente. Cadê? Aí o Davi é mesmo, hein? Davi, cadê, Davi? Cadê? Manda aí, não, não vai dar tempo, Davi, tem que mandar, manda mesmo. Manda normal mesmo, manda. Não, tem que ser bem motivacional, hoje tem que ser bem motivacional. Olha, hoje o tema vai ser macarrão da vida. A vida é como fazer um macarrão. Às vezes você acha que vai ficar, que ela é sem gosto, mas no final, sei lá, inventa alguma coisa, vai lá. Vai, Davi, vai.

0: sim. Sim, sim.
1: Viva o seu momento como se fosse o último macarrão da sua vida.
0: É agora, Davi. É agora, Davi. Capricha, Davi. Vai, Davi.
2: Diegão, só lembrando ao Davi aí que todos os áudios que foram mandados aqui, ele tem que superar com a mente e cumprimentar todo mundo. Entendeu ou não?
0: É, dá outra face, Davi. Dá outra face. Lembre-se disso.
3: Calma, Davi. Você é melhor fazendo o seu momento motivacional. Você é um influenciador de pessoas.
0: É, tá vendo, Davi? Ó, tá vendo, Davi? Tá vendo os seus fãs? Vamos lá. Pode ser agora? Chama na cachanga, então. A partir de agora, na Band FM. Momento motivacional. Com Davi Bora Bora. Para de ligar o vagabundo. Quem é um vagabundo? Que tá... Vai.
4: A verdade é essa. Começa a segunda-feira.
0: Isso.
4: O mundo faz um macarrão. Por que não pensa que cada tá cozinhar o um macarrão? Eu dou um coitado, tá precisando na rua lá. Os coitados estão precisando na rua lá o um macarrão pra fazer. Vai isso aí, o um macarrão. Os coitados tá precisando, não. Em vez de falar coisa errada aí, criticar, não critique pra ser criticado. A verdade é essa. Faça pra merecer. E faça uma panelão de macarrão pra ajudar os coitados tá precisando lá debaixo da ponte. Porque eles merecem mais que nós. Eles são realmente uma... Estão na coberta lá, sofrendo até morrendo, o que vocês estão falando aí. Beleza? Faça o macarrão pra ajudar os coitados, tá precisando. Não faz meu macarrão não, beleza? Entendeu ou não? Seja bom, não seja assim como vocês são. Porque quando vocês estão criticando, ajuda os coitados, tá precisando lá fazer o macarrão dos coitados lá. Entendeu? Bora, bora aí, gente.
0: Palmas pro Davi. Mais palmas, mais palmas, mais palmas. Mais palmas, mais. Palavra motivacional com Davi Bora Bora. Ele é bom, né? Ele é bom, né?
4: Falei, foi de coração, né? Não falei assim pra um nervoso, não. Obrigado aí. Deus abençoe aí, qualquer coisa aí, mas foi de coração.
0: Tá bom. Você é foca, Davi. Você é o cara, Davi. Você, palmas pro Davi. Mais palmas. Uma multidão de palmas agora, vai!
5: Puta que pariu!
0: Essa é boa! Uma multidão de palmas pro Davi. Muito bem. Ah, quer mais palmas, Davi? Mais palmas? Calma.
6: É técnica de locutor. Tá enrolando aí pra dar tempo pro Tadeu chegar, né?
0: Cala, Diego? A boca.
6: Entendeu ou não? Entendeu ou não?
0: Entendeu? Entendeu ou não? Entendeu ou não?
6: É, Davi, eu achei que você tinha um coração bom, mas eu tô vendo que você é ruim pra caramba, hein? Pra querer dar um macarrão ruim desse aí pros caras que moram na rua.
0: Para, Cleiton.
6: Você é uma pessoa má mesmo, viu, mano?
0: Para, Cleiton.
7: Nossa, se eu fosse um mendigo, eu preferia morrer queimado num pneu do que comer essa bosta.
0: Cala a boca.
7: Você entendeu, não? Você entendeu, não?
0: Cala a boca. É mentira, Davi, não liga, não, não liga, não.
6: E o estúdio já ficou cheiroso, Diego Lopes?
0: Ah, como é que você sabe, hein? Como é que você sabe, hein? Cara, impressionante, eu acho que a galera acompanha nas câmeras. Ou é, também são 30 anos de pontualidade britânica, ele nunca atrasa. Bom dia, Tadeu!
5: Muito bom dia, Diego. Bom dia, ouvinte da Band FM em todo o Brasil.
0: Tá pegando tranco, bom dia.
5: Exato, segunda-feira, né, cara? Apesar da gente ter se visto ontem, né?
0: É verdade, é verdade.
5: Inclusive em horários diferentes do habitual, né?
0: É verdade. O Tadeu, a gente fez a troca-troca de horário aqui.
5: Ai, delícia, né?
0: Em horários diferentes.
5: Né? Maravilha. E agora a gente tá aqui no nosso ambiente, né?
0: É verdade.
5: Na nossa zona de conforto, né?
0: Pois é, cara. Vamos lá começar mais uma semaninha. Meio novo. Perguntando pra galera, nós estamos aqui na metade do ano. Aquela listinha que você fez lá no comecinho do ano, você já cumpriu alguma coisa?
5: Cara, não. Nenhuma. É vida saudável, o que mais?
0: Não.
5: É... Ler mais, eu estou lendo. Tá isso lendo é uma mais. Coisa. Tá. É... Transar, não.
0: Não.
5: É... Encontrar um amor, não.
0: Não.
5: É... Sair mais, também não.
0: Tá.
5: Enfim, uma infinidade de coisas aí que a gente deixou.
0: Só tá lendo mais mesmo.
5: É, vai ficar pra 2027. Tudo isso aí vai ficar pra 2027.
0: Que vida, hein? Isso é uma vida maravilhosa, hein? Meu Deus. Cara, tem 6 meses ainda, Tadeu.
5: Mas, se não aconteceu até agora,
0: um pouquinho,
5: cara.
0: Vamos tentar.
5: Só milagre, né?
0: Mas vamos, milagres acontecem. Para de ler, você tá lendo muito, cara. Vai ficar doido na cabeça.
5: Que é isso?
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0: Band, bom dia, são 5 horas 3 minutos, gente. 5 e 3, hora de Brasília. Bom, bom, bom.

0: organizando. Opa, não posso me esquecer do Rafinha. Esse moleque, com ele, não tem caô. É não, Rafinha.
1: Ô tio, eu quero fazer cocô.
2: Vai fazer, né?
0: Bom dia.
2: Vai lá, amigo. Vai pro banheiro. Lava a mão depois, viu? Ai, esse Rafinha.
0: Chega.
2: Às 5 horas e 5 minutos, gente. 5 horas e 5 minutos, hora de Brasília. É segunda-feira. Mais uma semana começando, mais do que isso, né? Mais um mês começando. Seja bem-vindo, junho! 1 de junho de 2026, gente. É mês de festa junina, mês de Copa do Mundo, mês de Dia dos Namorados, mês de fazer amor! Mês de mandar a preguiça embora, sim. Sim. Vamos andar junto agora? Show preguiça! 11 99991 9197. Grave sua voz, fale seu nome, solte esta voz gostosa aí e diga do fundo da sua alma: show preguiça! Muito bem, bom dia, Adenilton, bom dia, Adenilton, bom dia, Deus sempre comigo, bom dia, é o Macaulay Culkin, né? Macaulay Culkin, um abraço pra você, tudo de bom, meu querido.
3: Bom dia, Tadeu, bom dia, Vinheta, bom dia, Pidoncio, bom começo de mês, bom dia, show preguiça.
2: Show preguiça, bom dia.
4: Bom dia, bom dia, bom dia, Tadeu.
2: Oi.
4: Segundou, Tadeu.
2: Segundou.
4: 1 de junho e...
2: É?
4: Show preguiça! Valeu, Tadeu! Boa semana pra nós, Alex Caíra!
2: É isso aí, seu Alex! Show preguiça! Abraço pra você, meu querido!
5: Bom dia!
2: Oi, bom dia!
5: Show preguiça! Fernando de São Roque!
2: Fala, Fernandão! Alô, São Roque! Bom dia!
5: Preguiça!
2: Bora.
6: Mais um mês que se inicia, mais uma semaninha de muito frio.
2: Vambora.
6: Bom dia, Tadeuzinho.
2: Pra cima.
6: Véio aqui de São Mato.
2: Pra cima.
6: Zona Leste.
2: Ô, velho, aparentemente uma semana mais curta, né? Pros mesmos. Não é o meu caso, né? Reza a lenda que quinta-feira é feriado, né? Eu não sei quantas pessoas vão emendar essa semana aí. Então, aparentemente, é uma semana que vai até quarta-feira.
7: Show,
2: só, né?
7: Oi. Preguiça. Show. Jardel Padre de Anápolis, Goiás, show, hein? Vou deixar um abraço aqui pro meu amigo, o JJBR.
2: Tá.
7: Streamer que não faz live de domingo.
2: Tá.
7: Que streamer é esse, Tadeu?
2: Cara, pra mim tem que ser streamer igual o Alanzoca, né? São 9 horas por dia de live, né? É... Tudo bem que são só 5 dias na semana, mas são 9 horas diárias, né, cara?
4: Show! Preguiça! Show. Vamos que vamos, Adriano Zona Norte, galera da CDA, vambora! Show preguiça!
2: Muito bom dia, homem Vinheta!
4: Bom dia!
2: Show preguiça, Vinhetão!
4: Show!
2: Vai embora! Novo mês aí, né?
8: Pedi cappuccino, veio isso aqui, ó.
2: Eu também pedi cappuccino, veio isso aí.
8: Veio isso aqui?
2: Fui assaltado. Tudo bem que apareceu uma mensagem no visor dizendo que eu seria ressarcido. Vou verificar mesmo se os meus R$2,30 voltaram pra minha conta. Vou observar isso.
8: Ah, porque você fez no...
2: Fiz no débito.
8: Eu também fiz.
2: Apareceu lá que ia voltar meu dinheiro.
8: Mesmo com isso aqui saindo?
2: É.
8: É, não vi.
2: É porque o combinado não sai caro, né? A gente pediu um cappuccino.
8: Acho que tá na hora já,
2: e veio uma unha de café, né?
8: Queremos
2: nosso dinheiro de volta.
8: Ligar não adianta.
2: Tirando isso, lindo...
8: Deixa eu ver como é que tá, peraí.
2: Verifica. Não tem aquele gosto agridoce de morte, esse café?
8: Tem uma coisa meio que atropelamento. Bom, vou tomar mesmo assim, tô nem aí.
2: É bom que acorda.
8: Eu tô bem, você, bebê.

0: come.
1: Porque eu sou é homem.
0: Menina, eu também sou, é aí,
2: qual é o problema? O único Ney brasileiro com um joelho bom, né, cara? O Ney Mato Grosso.
0: Ney Mato Grosso, cara.
2: Ô, velho, fim de semana como é que foi, hein?
0: Foi bom, fui lá pro Ninho.
2: Ai, que gostoso.
0: O João de Barro, né?
2: Uhum.
0: Fui lá pro Ninho.
2: Uhum.
0: E como é que eu posso dizer? Descansei, cara.
2: É, né?
0: Eu nem ia, sabe? Nem
2: tá,
0: ia.
2: Tá.
0: Pra economizar um pouco, coisa tá problemática. Aí, que eu falei? Quer saber? Lá eu descanso, lá eu fico quietinho. Fico em paz.
2: É.
0: Dou comida pros meus passarinhos.
2: Exatamente.
0: É. Tive alguns sustos.
2: Ih, que susto.
0: Você acredita que azeitou na papagaia?
2: O que aconteceu com ela?
0: Por duas vezes ela se assustou com algo e voou.
2: Arrepreendida em nome de Jesus,
0: não,
2: hein?
0: Mas ela assusta assim, com barulho forte.
2: Ah, entendi.
0: É. E a outra, eu fui pegar um galho de árvore pra colocar pra ela subir e tal. Eu acho que ela achou que era uma cobra, não sei. E ela bateu asas e voou.
2: Ai, que perigo,
0: hein? Acredita?
2: Meu Deus do céu.
0: E tome procurar essa papagaia no meio do mato. A primeira ela tava numa moita. Aí eu fui, chuchu! Aí ela respondeu. Aí a segunda vez eu olho daqui, olho dali, tem uma mata na frente, né? Eu falei, se ela entrou aqui,
2: já
0: eu vou
2: foi.
0: Achar ela
2: pra
0: aqui.
2: Achar?
0: Aí quando ela tava no meio da rua.
2: Ah, papagaia fofoqueira, né?
0: Ela é danada, viu?
2: Foi ver o que o povo tava aprontando, né? Essa danadinha.
0: É.
2: Como é que é o nome dela mesmo? Pipoca?
0: Azeitona. Era a papagaia da Tatá,
2: da
0: né?
2: Da Tatá, né? Ficou com você, tá, né?
0: Ficou
2: você
0: comigo,
2: virou tutor dela, né?
0: Virei tutor. Papai e mamãe foram embora, né?
2: O que você já ensinou ela a falar?
0: Oi?
2: O que você já ensinou ela a falar?
0: Ah, vai tomar no...

0: 5:11, 5:11. Está entrando no ar, arrebentando com tudo. Mais uma edição do seu gibi eletrônico, de edição número 7. É imperdível, é notícia, é informação na medida certa. Eu sou Pedro Quadras, bom dia.
1: Muito bom dia, eu sou Silvânia Acre. Bom dia, Pedro Quadras, tudo bem com você?
0: Bom dia, como é que foi o seu final de semana?
1: Tava de plantão ontem, né?
0: É,
1: plantãozinho ontem, trabalhei até as 3 da tarde.
0: Que horário você fez?
1: Nessa emissora, 10 às 15,
0: Ponsa,
1: né?
0: Nossa, que lá.
1: 15 horas fui pra casa, almocei, vi o jogo da seleção e aí acabou o domingo, fui pra cama.
0: Ah, que coisa.
1: É isso.
0: Bom, eu dei uma passeada, né, Silvânia?
1: Ah, importante, né, Pedro?
0: Eu fui descansar um pouco, mas estamos prontos para mais um dia de O Pulo do Gado. E começando o mês, né, Silvânia?
1: Começando o mês, né? Começando o dia 152 do ano, a 23ª semana deste ano de 2026,
0: olha
1: tá?
0: Só.
1: Novo mês, já completamos 41,6% de 2026.
0: Tá vendo, gente?
1: É.
0: Anota aí.
1: Anota aí, lua minguante, viu?
0: Olha, lua minguante.
1: Lua minguante. É boa pra quê a lua minguante?
0: Engraçado, Silvânia, ontem eu vi, a lua tava cheia, já mudou pra minguante? Será que tá?
1: Aqui tá minguante.
0: Será que eu achei que era cheia, era minguante?
1: É,
0: minguante.
1: Eu acho
0: achei
1: que
0: a mesma coisa que minguante ou não?
1: Não, não, acho que não, né?
0: Então, se fosse igual, seria o mesmo nome, né?
1: É, exatamente.
0: Gente, você que está ouvindo o Pulo do Gado, seu gibi eletrônico, conte pra nós. Pra que é bom a lua minguante?
1: É isso, boa. Efemérides, hein?
0: Efemérides.
1: Hoje, dia 1º de junho, é dia da imprensa, o nosso dia, Pedro Quadras.
0: Poxa vida, nós que... Eu, particularmente, não sei você, Silvânia, mas eu, de jornalista, não tenho nada. Não estudei, não fiz faculdade,
1: também
0: não fiz curso,
1: também
0: não
1: fiz nada, absolutamente nada. Mas hoje em dia não se mais... Se obriga, né, o diploma de jornalista pra trabalhar, pra exercer a função,
0: não
1: né?
0: precisa mais.
1: Não, mas obrigatório, mas é importante ter, né?
0: É o que a gente vê por aí,
1: exatamente.
0: Né? É influência sendo jornalista.
1: Exatamente.
0: Então, enfim, é tanta coisa.
1: Parabéns pra você que faz parte da imprensa.
0: Isso.
1: Semana do Meio Ambiente começa hoje, viu?
0: Ah, é?
1: É, é.
0: Escuta aí, gente. De repente você tá no ambiente, mas quer fechar, põe drywall, vira meio ambiente. São 5:13, 5:13.
1: Dia Mundial do Leite hoje, viu?
0: Poxa vida, gente. Você que gosta de leite. Nós pedimos, eu e Tadeu, agora de manhã, pedimos um leitinho.
1: Uhum.
0: E não veio, né, Tadeu?
1: É, exatamente.
0: Você ganhou leitinho?
1: Não, não ganhei leitinho. Ganhei uma unha de café ruim.
0: É, gente.
1: Um café amarguíssimo, péssimo pra começar a semana, né?
0: Bom, gente, hoje é dia do leite, você que gosta de um bom leite, desnatado, integral, ou também um leite, bom, enfim, peça o seu.
1: Peça o seu leitinho. Vira pro colega hoje, pede pra ele.
0: É.
1: Como se você pedisse água, por exemplo.
0: Verdade.
1: Olha, me dá pra leite. Ele assim e fala, me dá leite. Hoje também é dia mundial dos pais. Tanto mãe quanto pai. Dos pais em geral, né?
0: Pais em geral. Não é só o pai.
1: Não,
0: é. Nem da mãe.
1: Dia do pai e da mãe junto.
0: Pai e da mãe junto. Então, pra você que é papai, você que é mamãe, hoje é o seu dia. Que gostoso, né? Você que eu tenho certeza que às vezes. Eu sou assim. Mas às vezes você olha, pensa, olha tudo que gasta, o trabalho que dá, você fala, nossa, não poderia voltar pro saco? 5:14, 5:14.
1: Hora do mugido especial para aquela pessoa especial. 11 99991-9197. Márcio Júnior, ouvinte Márcio Júnior, nos conta aqui um detalhe sobre a lua minguante.
0: Claro, vamos lá.
1: Que é boa para transar.
0: Aí, gente.
1: Lua minguante é boa para transar.
0: Gente, tá vendo aí? Vamos nos atentar a esses sinais que o universo nos dá. Então, lua minguante aí. Bora, gente. Bora cair pra transar. Bora lá.
1: Mugido aqui pro Marcos Paulo. Diz que a lua minguante é boa pra desacelerar novos ciclos, desapegar.
0: Olha aí, gente.
1: O astrólogo Marcos Paulo nos conta aqui.
0: Então vamos lá, vamos pegando esses detalhes, essas dicas aí pra que a gente possa agir na lua minguante. 5:15.
1: Mugido pro Regis, taxista. Mugido pra Ana Célia, que tá mandando aqui um mugido pra Virgínia. Deve ser a influência, né? Mandando ela, não posso ler isso aqui que você mandou ela fazer. Ela tá brava com a Virgínia por algum motivo.
0: É.
1: E eu não vou ler isso aqui.
0: Se for transar, minha filha, você mandou pra pessoa errada.
1: Exatamente.
0: Que ali conhece, hein?
1: Pedrão Rocha com a gente também. Mugido especial pra Queca.
0: A Queca, 5:16. Falando em Virgínia, que é a Virgínia, eu fui ver ela num post que ela fez. Ela numa bicicleta ergométrica, só de biquíni na beira da piscina. Olha, eu vou te falar, hein?
1: você encararia?
2: Eu comeria até a bicicleta. 5 horas e 16 minutos. 5 e 16. Mudou a trilha, muda o tom.
1: Pior que é verdade.
2: Desculpa, Silvânia, mas o momento é sério, né?
1: Momento sério. Atenção, enquete, pulo do gado. Você toma banho de frente pro registro, de costas pro registro ou de lado pro registro? Qual forma correta pra tomar banho?
2: Eu nunca tinha parado pra pensar nisso. Essa enquete foi realizada, foi muito bem elaborada. Então, gente, às 5 horas e 16, 5 e 17 agora, vamos lá, enquete do pulo do gado. Você toma banho A, virado para o registro, de frente, B, de lado para o registro, ou C, de costas para o registro? Responda pra nós.
1: Responda pra gente aqui, 11 999919197.
2: Muitas pessoas não pararam pra prestar atenção nesse detalhe. Exato. Que hoje vão conseguir tomar banho sem olhar pro registro.
1: Eu, particularmente, tomo banho de frente pro registro, de olhando frente. O registro. Tá aqui o sabonete e o shampoo, é aqui, tô de frente pro registro.
2: Interessante isso, viu, Silvânia? Porque, de verdade, eu tomo de frente também. Alguém aí toma de costas? Por favor.
1: A Gigi toma de costas. Gigi escreveu aqui, eu tomo de costas.
2: Então, a Gigi, a alternativa C, ela toma de costas.
1: O Pedrão Roja disse que toma banho sentado no registro.
2: Puxa vida.
1: Obrigado aqui pela sua informação.
2: Será que ele sobe no banquinho?
3: Bom dia, Tadeu.
1: Bom dia.
3: Minha vinheta.
1: Bom dia.
3: Eu tomo banho de lado. Tá. De ladinho do registro. Tá. Silvana de São João do Preto, indo para a academia.
1: Muito bem.
3: Vamos, São Paulo.
1: Vamos para o rebaixamento. Ô, Silvana, obrigado. Ela toma de lado.
2: Ô, de ladinho, tá
1: ela
2: vendo?
1: Ela toma de ladinho.
2: Dizem que de lado também é bom, né?
1: De lado também é legal, porque você tá olhando o banheiro inteiro, né?
2: Como até um porque a pessoa que toma de lado, ela tá de frente, talvez, para o box, né?
1: Exatamente. Então, para pegar o sabonete e o shampoo já é mais fácil, né?
2: Talvez sim, mas ela fica de olho com tudo que acontece na entrada ali, né?
4: Oi. Eu tomo de frente com registro.
1: Tá.
2: Olha aí, gente.
4: Porque hoje em dia, a gente não pode confiar em ninguém.
1: Tá.
4: Ainda mais quando o cara é sabonete, se você estiver de costas.
1: Ah, mesmo sozinho, é importante ficar atento, né?
2: Uma preocupação meio idiota, porque se você tá sozinho, aí fica a dúvida entre nós. Será que você está tomando banho sozinho mesmo, meu querido?
5: Bom, banho, nessa época eu tô evitando, né? Frio demais. Só banho sinuca, é só o taco, as bolas e a caçapa.
2: Então, nesse caso aí, realmente, ele evita, né?
1: Ele evita
2: o banho nessa época. Mas, gente, muitas pessoas agora prestando atenção...
1: Opa,
2: gente,
1: não conseguimos atender ligação pelo WhatsApp, hein?
2: Não adianta. Muitas pessoas agora com essa coisa do... Nossa, eu nunca tinha reparado. Então, preste atenção agora de que forma você toma banho.
1: Que é importante você ouvir primeiro aqui no Pulo do Gado.
2: 5 horas e 19 minutos, essa foi a enquete do Pulo do Gado.
1: Vamos partir pro plantão esportivo?
2: Plantão esportivo, aqui, você sempre muito bem informado.
1: Alô, Vitor do Brasil!
6: Travou.
1: Bom dia a todo mundo que tá ligado aqui na Ponte FM. Bom dia aí, agora os meninos também fazendo aí o pulo do gato, que eu me diverto muito com vocês. Eu vou direto com ele na Central Técnica, me ouvindo será Ponte Tadeu. Muito bom dia, Zé. Como vai o senhor nessa manhã gostosa de segunda-feira?
7: Frio, né? Eu, particularmente, eu acho que cada um tem a sua opinião. Eu não gosto muito do frio, né, Tadeu? Até porque a gente vai envelhecendo, vai tendo mais sensibilidade às coisas, sabe disso, né? E aí...
1: O osso sente muito.
7: Sente. Qualquer coisinha, né, fica resfriado. Então, a gente tem que mais idade, tem que tomar cuidado. Por isso que, realmente, a gente não gosta de frio. E ruim também... A gente começa a ficar mais velho, Tadeu. Tem que tomar mais banho frequentemente, que a gente mija na calça, né?
1: Esse Zé, viu?
7: Verdade.
1: Vamos lá, Zé.
7: Se bem que desde jovem, hein? A pergunta é, vocês podiam até fazer uma enquete um dia, por que que sempre o último pinga da cueca, né? Olha, vou passar.
1: Vamos dar uma verificada. Vamos investigar isso, Zé.
7: É verdade. Bom, vamos, enfim, se pinga ou não pinga, eu pinguei aqui e quero saber o que acontece.
1: 18ª rodada do Campeonato Brasileiro. A última antes da Copa. Copa que já começa a semana que vem, né? Na quinta-feira que vem já é Copa.
7: Copa do quê?
1: Como Copa do quê, Zé? Copa do Mundo.
7: Ok.
1: Como Copa do Mundo okay. De futebol.
7: Não, ok.
1: Como? Você não tá sabendo?
7: Vai ter esse ano? Você tá falando sério?
1: Vai ter.
7: Não, você tá falando Copa do Mundo, meu Deus.
1: Isso, Copa do Mundo. Ah, as seleções estão juntas.
7: Que coisa. E o Brasil foi? Vai jogar.
1: Tá,
7: e ontem teve jogo?
1: Ontem teve Campeonato Brasileiro e também teve amistoso da seleção.
7: Ah, né? Amistoso.
1: Exatamente.
7: Vamos lá.
1: 18ª rodada começou com o Flamengo derrotando o Curitiba 3-0. Atlético Paranaense 1, Mirassol 0. O destaque negativo para um lance de impedimento de lateral que deram contra o Mirassol. Coisa patética, amadora. Olha, a arbitragem no Brasil é uma coisa ridícula.
7: Não, você tá,
1: né,
7: de sacanagem. Comprar o lateral, deram impedimento. Deram impedimento. Não existe, né?
1: Deram impedimento. Não existe impedimento. Qualquer burro.
7: É verdade. Até você juiz... sabe.
1: O juiz aparentemente não sabe.
7: Mas tinha sido gol?
1: Não, mas era uma jogada perigosa a favor do Mirassol, né? Foi cobrado lateral, o cara avançou, ia cair na cara do gol, o juiz deu impedimento.
7: Pô, Sérgio, e aí? Ninguém falou nada, não dá nada isso
1: então,
7: aí?
1: Então, pois é, Brasil, né? Brasil.
7: Só lembrar, meu querido Tateu, que aqui a

0: Vitória 1, Bragantino 3, Internacional de Porto Alegre 1, Vasco nada, Atlético Mineiro 1, Palmeiras 1, Chapecoense nada, Cruzeiro 1, Fluminense também 1, e pra fechar aqui a conta, o São Paulo, que vai de mal a pior, foi enfrentar o Remo na região norte desse país, Remo 1, São Paulo nada. O tricolor vai de mal a pior no Campeonato Brasileiro, Zé. O G4 agora tá assim: Palmeiras, Flamengo, Fluminense e Atlético Paranaense. A zona de rebaixamento feita por Vasco, Remo, Mirassol e Chapecoense, Zé.
1: Ô, Chapeta, que coisa. Engraçado, né? O Campeonato Brasileiro, que sempre foi muito dominado, né? Pelos times paulistas aí, sempre tava ali na ponta, Palmeiras, São Paulo, Corinthians, até mesmo Santos, sempre na... agora vem aí, realmente... Bom, posso falar, Tadeu, rapidinho, não quero prolongar o meu discurso, mas, gente, nós estamos vendo aí o que realmente explica um pouco o futebol brasileiro. Palmeiras, líder. Logo atrás, o Flamengo. São os dois times que hoje... Pra mim, na minha opinião, não sei a do Tateu, realmente são exemplos para os outros times. Dívida? Não tem. Pelo contrário, um caixa bem gordo para poder fazer o que quiser e comprar quem quiser. Sendo assim, o time nada de braçada. Os dois, com um elenco muito bom, vem aí mostrando que realmente os outros times, como eu já disse, vão de mal ao pior. O que vai acontecer? Não sei. A única coisa é que os times, os outros, têm que ficar olhando. Sei que não vão aplaudirem, mas tem que falar. Poxa fita, que pena que o meu time está nessa draga.
0: É isso, Zé, é isso.
1: Falamos de todo mundo?
0: Falando rapidinho da... Falamos dos clubes todos. Todos foram citados aqui no placar da rodada. Rapidinho sobre a seleção brasileira. Ontem, antes do jogo, teve o hino nacional cantado pelo Belo. Quer dizer, eles tentaram, né? O Belo e a Alcione.
1: Pra quê,
0: será, Zé, que eles não viram a Alcione tentando cantar?
1: Será que evidências? Não puxaram?
0: Será que não puxaram? Tá aqui, tá aqui.
1: Puxa, ó. Tateu, rapidinho, puxa pra aqui. Nós aí. A Alcione vai no Fausto Silva e fala que o sonho dela era cantar Evidências com Chitãozinho Chororó. O Faustão, que não perde tempo, fez isso aqui, ó.
0: Exatamente, vamos ouvir aqui. Será que quem organizou ontem, né, a hora do hino nacional, não viu esse vídeo?
2: Faustão?
3: Oi.
2: Eu tava conversando com ele lá no camarim hoje. Não sabia nem que ia tocar essa música. Eu já falei, eu tenho vontade de gravar essa música. Olha, e a música...
4: Eu tenho vontade de ouvir na voz da senhora.
3: Essa música, imagina essa música.
0: Olha, é o sonho dela.
2: Adoro essa música.
0: Ela adora.
3: Faz um trechinho aqui, não vai. Faz um trechinho. Vamos, dupla sertaneja. Alcione e Chororó. Alô, Chitão.

0: Quer dizer, se tivessem visto esse vídeo, não iam convocá-la.
1: Ela mirou no Chitãozinho Chororó e acertou no Daniel. Padroeira, padroeira! Padroeira, padroeira! Ai, gente, vou falar.
0: Bom, agora, esse momento constrangedor passado, né?
1: Como é que foi, Tadeu?
0: O Brasil começou com o time titular o jogo. Uma preguiça do time titular, hein? Vamos ser bem sinceros, né? 2-1 no primeiro tempo.
1: Verdade.
0: E aí, no segundo tempo, o Ancelotti trocou os 10. Entrou 10 jogadores novos. Foi combinado isso com o Panamá. E aí, os reservas quiseram realmente mostrar serviço.
1: Tá vendo?
0: Vamos pra Copa do Mundo com os reservas, Ancelotti. Pelo amor de Deus.
1: Por favor.
0: E aí, 6-2, placar final pro Brasil contra o Panamá, Zé.
1: Tá vendo? Tá aí, gente. São 5 horas e 26 minutos. Esse foi um giro rápido aí a respeito dos jogos que tiveram, inclusive da seleção brasileira, com o nosso querido Belo e Alcione aí, a padroeira. E de verdade, viu? Eu fico perguntando quem da organização, um gênio, né? Que
0: cara,
1: fala assim, pegar o Belo e Alcione.
0: Gente, o pessoal da CBF adora um vexame, não é possível.
1: Não, vexame, não pode ser, gente. Poxa vida.
0: Mas enfim, né? Vamos lá.
1: Vamos lá. Bom, enfim. Gente, eu tô indo embora, mas nunca antes de deixar aqui o meu cordial...
2: José Silvério!
1: Padroeira, padroeira! Padroeira, padroeira! Padroeira, padroeira! Na meu coração! Bom dia!
0: Aliás, a partir de semana que vem, o Milton vai estar aqui comentando a Copa,
1: cara,
0: hein?
1: Cara, já começa, né?
0: Ele vai estar dentro do Pulo do Gado comentando aqui a Copa do Mundo.
1: Caramba, é isso, que legal, é meu. Isso. Vamos tirar o Milton do ostracismo.
0: Vamos tirar, muito bem. Ponto final em mais uma edição aqui do Pulo do Gado, viu?
1: Eu agradeço a todos que estiveram junto com a gente. Muito obrigado pela sua audiência. Nós voltaremos amanhã com mais uma edição.

0: edição do Pulo do Gado. Você não sai de casa sem saber as principais notícias do Brasil e do mundo. Silvana, muito obrigado por dividir a bancada comigo.
1: Eu que agradeço, Pedro Quadras. Um bom dia pra você.
0: Voltaremos amanhã?
1: Amanhã estaremos aqui.
0: Bom dia.

0: Vamos pra fazendinha? Gente, eu falei do Corinthians. Ah, meu, vocês me poupam.
1: Ah, Dali, você falou sim, porque eu tô de prova. Ah.
2: Quem é?
3: É o Zé Bete.
2: Não sofre.
3: Gordô.
2: Por alguém.
3: Gordô.
2: Quem é?
3: É o Zé Bete.
2: Quem é?
3: Eu vou repetir, o Zé Bete.
2: Quem é?
3: É o Zé Bete. Acerte seu relógio, acerte seu relógio. São 5 horas e 28 minutos.
4: Bom dia, seu Zé Bete.
3: Bom dia, Clarinha. Bom dia, crianças. Bom dia, meu povo. Obrigado, viu, pelo carinho.
4: Seu Zé Bete, oi. Que dia é hoje?
3: Ô, minha linda, segunda-feira, dia 1º de junho de 26.
4: Será que tem aula hoje, seu Zé Bete?
3: Tem aula sim, meu amorzinho. Vai lá estudar, viu? Vai lá estudar, porque hoje em dia os jovens nem estudar querem mais. Estão achando que vão ficar milionários com esse negócio de redes sociais. Então vai estudar sim, porque você pode até ficar. Mas olha, você tem que estar assim, ó, bem inteligente com tudo que tá acontecendo, tá bom, meu amorzinho?
4: Um beijo, seu Zé Bete.
3: Um beijo, vai com Deus, o tio da perua tá lá, ó. 5 horas 29 minutos, 5h29. Falou! Eu já andei pelos 4 cantos do mundo desesperado. Eu lembro que naquela época tinha bastante emprego, mas eu tava desempregado. Mas não, nunca riei, até porque desse emprego eu precisei. Fui atrás, batalhei, perguntei, fiz até o tal do meu currículo. Mas muitos donos de empresa falavam que não tinha nada com isso. Eu tava desempregado, minha família em casa chorando. Mas eu nunca deixei de levantar cedo e sair na rua batalhando. Eu lembro que o meu filho chorava, pedia pra mim um brinquedo. Mas eu já tinha saído, quem me contava era esposa, porque eu já tinha ido cedo. Eu lembro que num dia, sentado na beira de uma calçada, ainda era cedo de madrugada, eu perguntei pra Deus, meu pai: Papai do céu, por favor, me ajuda. Me arruma um emprego. Você sabe que eu tô nessa vida, tô um pouco no desespero. Mas não demorou muito. Eu levantei com a cabeça erguida. E diante daquela rua, muito íngreme, uma subida, eu fui subindo, mas com um sorriso no rosto. E de verdade, com fé no coração, eu andei 2 quadras e até pedi perdão. Pelos momentos que eu fui ingrato, por não ter conseguido um emprego. Mas de verdade agora eu sou feliz, porque naquela porta eu bati com uma placa escrito assim: precisa-se de ajudante. E foi ali que eu vi que eu tinha que seguir diante. Um homem de meia idade saiu, a porta abriu, e de verdade, com um olhar simples, ele me sorriu. Gostei de você, rapaz. Essa firma é minha e da minha família. Eu tenho certeza que você vai fazer parte desse time e aqui nós vamos faturar. Porque essa empresa é de família e aqui você vai ganhar. Posso dizer? A minha mãe sempre me disse: filho, toque sua vida, e eu devo muito isso a ela. Mas hoje, meu senhor, você sai daqui com o dinheiro do franguinho na panela.
5: Sensacional. Sensacional. Que coisa linda, gente. Que coisa linda. É, toca o coração, é pra tocar o coração mesmo.
3: Lindo, lindo.
5: Ô, seu Zebete, assim
3: bom
5: se acaba
3: dia,
5: com a gente.
3: Bom dia, Tadeu.
5: Muito bom dia, seu Zebete. Bom demais esse clima gostoso, né? Essa coisa que... saudosa.
3: Tadeu e ouvinte, você sabe que às 5 horas e 32 minutos, às vezes eu fico pensando, cara, no meu pensamento, assim, você mais do que ninguém, Tadeuzinho, você sabe que tem alguma folha de papel aqui?
5: É folha de papel? Não tem folha de papel.
3: Você tá vendo eu lendo aqui no computador?
5: Gente, isso tudo foi da cabeça do seu Zé Bete.
3: Da cabeça do Zé Bete.
5: Você acredita? Foi papai do céu que foi falando.
3: Aí a gente pergunta assim: pô, o menino tem um dom, o rapaz aí... Não, a gente é ousado às vezes, viu?
5: É.
3: Às vezes é ousado por Deus pra que ele tenha uma voz. E se ele quis usar a minha, obrigado.
5: É isso, gente, é isso, é isso.
3: Agora às 32 minutos, 5h32. Alô!
5: Seu Zé Bete, tudo bem com o senhor? tudo bem, né?
3: Graças a Deus, tudo bem. Fora o frio, né? Eu tava vendo o Zé Silvério falar aí do frio. Eu também sinto muito frio, viu, menino? Mas a única coisa que eu gosto nessa época é as festas juninas. Lá na fazendinha já estamos montando tudo. Já. Ô!
5: É mesmo, seu Zebete?
3: Olha lá, ó. Ó. Anariê!
5: Oh. Olha a cobra!
3: Me para com isso, menino. Ó! Aquela fogueirinha. Entendeu? Entendeu?
5: Oi, seu Zebete. Oi, seu Zebete.
3: Eu sou do tempo que a gente fazia fogueirinha. Os pais da gente faziam, os vô, né? Aí a molecada ficava em volta da fogueira. E lembro que a minha avó falava assim: Betinho, você sai daí, viu? Não fica brincando com fogo e depois você faz xixi na cama. Apolinário ri. Apolinário ri.
5: E era verdade,
3: mas,
5: né?
3: Sabe o que eu fazia? Mas era danado os moleque, viu? Quando os pais entravam, a gente fazia xixi mais na fogueira pra apagar a fogueira de xixi. Olha a criança. Criança é fogo,
5: criança,
3: né?
5: Criança é danada, né?
3: Só depois que a gente lembrava que tinha batata doce no carvão.
5: Que nojo.
3: Mas aí já tinha comido, né? 4h34, 5h34.
5: Falou. Vamos jogar água nos gordos e nas gordas, seu Zebete.
3: Bom dia, bom dia.
5: Ai, pede aí, 11 99991 9197. Você vai acordar alguém. Quem é que vai acordar? É você mesmo, você mesma. É o filho, a filha?
3: Quem é?
5: É
3: quem
5: a mãe, é?
3: É
5: o pai?
3: Joga
5: é o
3: colega água
5: de,
3: neles.
5: Colega de trabalho também, vai jogar água neles. 11 99991 9197. Tá friozinho? A água tá morna hoje, viu?
3: Tá morna, é, né?
5: Tá morna, tá morna.
3: Tadeu, que coisa gostosa. Então, você manda seu recado aqui e a gente joga água em quem você quiser, tá bom, lindo?
5: É isso aí, seu Zebete.
6: Bom dia, Zebete. Aniel de Guaianazes, acorda a Rita da Confeitaria de Guaianazes.
5: Olha a Rita da Confeitaria de Guaianazes, tem que acordar ela, hein? Acorda ela.
3: Acordou? Acordou?
5: Ô, Rita.
3: Joga água nela.
7: Bom dia, seu Zebete. É o Valcir de Osasco.
3: Ô, Valcir.
7: Joga água no Adriano Zangrande. Bora trabalhar, vagabundo.
3: Olha aí, não sei se é tão grande assim, mas vamos jogar água nele que tá falando, né?
8: Bom dia, seu Zebete.
3: Bom
8: dia. Aqui é o Alan, da Zona Sul aqui, saindo sentido a Ribeirão Preto. Acorda a Marjorie aí, ó.
5: A Marjorie.
8: Preguiçosa, tá na cama ainda.
5: Marjorie preguiçosa,
3: acho,
5: hein?
3: Acho que tem que acordar a Marjorie e você, viu, lindo?
5: É, exatamente.
3: Apolinário ri. Danadinho, danadinho.
9: Bom dia, seu Zebete.
3: Bom dia.
9: Joga água no Tião da Rede Volt.
3: Ah, é?
5: Tião, no Tião.
3: Joga água no Tião.
5: Alô, Tião.
10: Bom dia, seu Zebete. Joga
3: dia.
10: Água em mim.
3: Eu jogo.
10: Pra acordar desse sono.
3: Ah, é?
10: Dá um porcá no Sinopinha, na bolé do caminhão. Pouso, que é o Marcelo de Sinop.
3: Olha aí, ó.
5: Vai água nele.
3: Água nele.
5: Água nele.
11: Bom dia, seu Zebete. Joga uma caixa d'água nessa molecada de hoje, esses jovens de hoje, pra ver se eles acordam pra vida, porque andam tudo a dormir.
3: Aí, ó.
5: Toma, nos jovens.
3: Anda tudo a dormir.
5: A dormir, é que ela mora em Portugal.
3: Vamos acordar, ora pois.
12: Bom dia, Zebeto.
3: Bom dia.
5: Zebeto.
12: É, joga água na Ivanilda de São Paulo. Joga água em mim, Zebete.
5: Oh, ela tá precisando mesmo, né, seu Zebete? Tá meio sonolentinha, né?
3: Ai, você viu só? É. Joga água nela, joga. Aí pronto.
5: Paizinha de preguiça, né? Bom dia.
13: Bom dia, seu Zebete. Joga bom água dia, no fogo daqui. Copia, que 8-3 na rodada. Bora, rapaziada.
5: Falou em código, não entendi, mas água neles.
3: Joga água neles.
5: Água neles, bom dia.
14: Bom dia, Tadeu. Bom dia, Biel. Bom dia, Zebete. Bete, joga água na minha filha Raíssa pra ela acordar pra ir pra escola.
3: Ô, é, Raíssa.
5: Aí, ó, tá vendo? Ô, Raíssa, vamos acordar.
3: Oh,
5: tem aula hoje, né, seu Zebete? Tem aula hoje.
3: Hoje tem aula.
15: Bom dia, seu Zebete.
3: Bom dia.
15: Marcos Bodolês de aplicativo. Joga uma água nesse filho da mãe aí que estão com preguiça. Tchau, obrigado.
5: Água neles. Seu Zebete, vamos faturar. Na sequência tem modão, hein, pra gente começar bem a semana.
3: É verdade? Então, gente, às 5 horas e 37 minutos, 5h37, esse é o programa do Zebete, logo de manhãzinha, trazendo alegria pra vocês. No clima da fazendinha, no clima do campo. Gente, a gente tem que faturar, o Tadeu já me avisou. Espera aí só um pouquinho, o leite ferveu. Mãe! Ô, mãe! A leiteira que apita ferveu lá, manhê. Acorda todo mundo, corre que senão vai ferver o leite e vai derramar no fogão. Enquanto eu vou lá dar uma olhadinha no leite, hoje é dia do leite, viu, gente? Tomar com um cafezinho, a gente vai para um rápido intervalo e voltemos já.

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2: Alô, gente, olha a hora. 5h38. 5h38. Botão sertanejo. Alô, meu mãozinho caminhoneiro. Alô, você que tá na estrada cortando esse Brasilzão. Vamos ouvir o modão? Vai com Deus.
3: Zezinho e Maria.
2: Aô!
3: Era um casal bem clarinho.
2: Olha o musicão aí, gente.
3: Estavam esperando um filho.
2: Aô!
3: Renasceu um queimadinho.
2: Meu Deus do céu. Olha a hora, gente.
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gente, 5:39. Pra quem não sabe, o chupim é um pássaro preguiçoso. Ele bota o ovo no ninho dos outros pássaros pra outro passarinho cuidar.

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0: 5:40.
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0: Olha o canário cantando de fundo, ó.

0: Tadeu, escuta, escuta. Deixa ele cantar. Deixa.
1: Deixa ele cantar.
0: Olha que bonitinho.
1: Olha que bonitinho.
0: Olha, gente, ó. Olha que coisa linda.
1: A natureza é bonita demais,
2: né? A natureza, lindo!
1: Viva a natureza!
0: 5 horas e 41 minutos, Tadeu. Muito obrigado, viu, pelo seu carinho. Fica com Deus, viu, lindo?
1: Seu Zebete, eu que agradeço. Pra mim é uma honra fazer parte do seu programa aqui. Essa grande homenagem ao seu Zebete.
0: E eu fico feliz de poder estar aqui junto com vocês e que as pessoas relembrem os tempos bons, né? Com o vovô, com a vovó, com o papai, com a mamãe. Quando ligava o rádio bem cedinho e ouvia o Zebete. Manhê! Olha a hora, 5h41. Opa! O trenzinho da vida já me levou. Deixa eu entrar no meu vagão. Tchau, gente. Beijo do vô.
3: Beijo, seu Zebete.
1: Vai com Deus, seu Zebete. Leve consigo o nosso abraço.
4: Lindo.
1: A nossa saudade também. Vai com Deus.
4: Olá,
1: Deus
4: ó.
1: Abençoe.
4: Eita, eu gosto. Olha lá, vai fechando as nuvens.
1: Fechou as nuvens. Trenzinho passou todo o trenzinho da vida. Acabou.

0: o Poupa Tempo. 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
1: Ô, Pitoncio, bom dia.
2: Bom dia, querido.
1: A gente dormiu junto? Eu não tô lembrado.
0: Graças a Deus, não. Não, eu não ia ficar bem, Jardim, eu não ia ficar bem.
1: Não pega bem, né?
0: Posso até um dia... ir no seu apartamento, você falar, Pidonço, tem um quarto de visita, vai lá ficar... Agora dormir com você, não dá, né?
1: Não pode, né?
0: Não vai pegar bem.
1: É um modo de dizer que você não deu bom dia pra gente.
0: Se bem que o friozinho que tá, olha...
1: É, cara, exatamente. Vai começar a época, hein? Vai começar. Esse é o mês do inverno que tá começando já, né? Melhor mês do ano.
0: Ah, desculpa, gente.
1: O que foi?
0: Agora você tem razão.
1: O que eu tenho? Ah, você esqueceu.
0: Eu não dei bom dia.
1: Exatamente isso.
0: Poxa, posso começar de novo?
1: Pode começar de novo.
0: Bom dia, pessoal!
1: Bom dia,
0: Pidoncio! Bom dia, os meus queridos ouvintes, você que tá espalhado pelo Brasil varonil. Quem gostou, bate palma. Quem não gostou, vai pra bater também. Né, Jadeu? Tem que bater palma.
1: Tem que bater palma.
0: Mas é enfim, a gente...
1: Tá tudo bem?
0: Eu tô bem, graças a Deus. Final de semana eu fiquei mais quietinho, né?
1: Mais dentro de casa, dentro do seu barraco.
0: Mais dentro de casa, mais quentinho, mais quieto. Eu fiz uma lareira, né, Jadeu? Fiz uma lareira pra mim.
1: Mas não é perigoso? Seu barraco é de madeira, não é?
0: Bota perigo nisso, mas eu gosto de viver na emoção, né, Jadeu?
1: Você vive na emoção.
0: Eu gosto de aventuras.
1: Melhor que passar frio, né?
0: É. Não, mas aí eu fiz num sistema ecológico, né?
1: Tá.
0: A gente pega álcool, é aquele álcool em gel, aí eu fiz bonitinho numa latinha e tal e coloco, só que aí o que eu faço? Eu pego e deixo ela lá fora. Você entendeu? Por isso que eu não corro perigo dentro de casa.
1: Mas como é que você vai se esquentar com a fogueira lá fora? A lareira lá fora?
0: Então, isso que eu percebi, sabia?
1: E o seu cachorro que não tem pelo, né? O Lupécio, como é que você faz com ele no frio?
0: Nós fizemos... Ah, pô, inclusive, deixa eu mandar um beijo pra Creuza Costureira, que mora lá na vila, minha vizinha. E eu já falei que eu sou... O pessoal, às vezes, por isso que eu falo, Jadeu, não tem desculpa. É, pra quem fala, eu não tenho emprego, eu não ganho nada, então vou fazer coisa errada, vou roubar, vou tomar coisa dos outros. Não. Você vê, como é que eu aumento minha renda? Vou lá na Creuza Costureira, Creuza, Pidoncio, tá. Aí ela pede pra eu entrar, eu entro. Aí o que ela faz? Como ela costura bastante, os retalhos ficam tudo jogado no chão.
1: Olha.
0: Eu recolho os retalhos, ponho num saco. E aí o que eu faço? Um pouquinho de retalho, eu levo pra casa. O outro pouco, o que eu faço? Eu vou vendo no posto de gasolina, o pessoal limpa a mão, os frentistas.
1: Olha, aí você já consegue um dinheirinho. Olha aí.
0: Pai do Zelito, eu vou lá, Zelito, quer que eu ajeito aí os vasilhames, dou um trato aí no estoque, dou uma varrida na fachada, né, limpo o balcão, vou lá também, dou uma limpada no balcão e me dá uma gorjetinha.
1: Pô, tá, já tem um dinheirinho extra aí.
0: Voltando na Creuza Costureira. Ela fez uma roupinha pro Lupécio de retalho.
1: Ai, gente, o Lupécio, pra quem não sabe, é o cachorro do Pidoncio. E ele, infelizmente, não tem pelo, né?
0: Não tem. Ele, é que ele foi atropelado por um caminhão de gás.
1: Ai, meu Deus.
0: Ele não gostava da musiquinha, né? Aí eu salvei ele. Só que ele pegou sarna.
1: Ô, Jesus.
0: Aí eu usei o método óleo queimado e enxofre. Antigamente era assim.
1: Misericórdia.
0: E aí, aí ele caiu os pelinhos dele, né, Jadeu? Só ficou no pescoço, ele parece um mini leão.
1: Bonitinho, né?
0: É. E aí ela fez a roupinha pra ele de retalho.
1: Oh, meu Deus.
0: Só que ele tá bravo, Jadeu.
1: Por quê?
0: Porque ele tá com aquela roupinha de retalho, eu fico chamando ele de Emília do Sítio do Pica-Pau. Ele fica bravo, Jadeu, fica bravo.
1: Ele começa a rosnar.
0: Começa a rosnar. Tá parecendo a Emília. Com aquelas roupinhas de retalho.
1: Então, Jadeu. Mas pelo menos tá aquecido, né?
0: Tá aquecido, tá aquecido.
1: É isso aí, Pidão. Você tem que cuidar do seu cãozinho mesmo,
0: Tem que cuidar. E eu também me cubro, né, Jadeu?
1: Com o mesmo retalho?
0: Não, aí o que eu faço? Eu tenho umas roupinhas lá que eu ganhei, mas assim, eu sinto muito frio no meu pé direito, Jadeu.
1: Oh,
0: não sei o que tá acontecendo.
1: Peraí. Especificamente no pé direito você sente frio?
0: Pé direito, eu não sei.
1: Você já foi no médico pra ver? Às vezes é má circulação de sangue, viu?
0: Às vezes
1: É. Muito, muito frio no pé, má circulação. Mas só no pé direito.
2: Cadê
1: o? O que foi?
2: Tô olhando ali, ele vai sentir frio no pé direito mesmo.
1: Mas porque tem algum problema no pé direito?
2: Não, ele tá com meia só no esquerdo.
1: Ah, vai tomar banho.
3: Quero café, quero café, quero café.
0: Ué, só tô com uma meia, e aí, não tem outra?
3: Quero café, quero café.
1: Tá sentindo frio, lindo.

0: dia que não... Merda nenhuma! Desculpe!
1: Muito bem, hora do nosso cafezinho de todas as manhãs. Hoje, como é dia do leite, tem muito leitinho pra você. Se você quiser só leitinho... Pede leitinho que vai ter aqui hoje, tá? Porque hoje é dia do leite, tá bom?
2: É verdade.
1: Um café pro Simão aqui. Você tem uma emissora imitando a gente. Imitando como assim, o Simão?
2: Como? Fala pra nós.
1: Me conte como essa emissora está imitando a gente, tá? Um abraço pra você, bom dia, tudo de bom. Quem quer cafezinho... Ô, peraí, tá tocando a música do Cãozinho ainda aqui, do Pidoncio, do Lupécio. Bom dia.
3: Cadê? Bom dia, Vieira. Bom dia, Pidoncinho.
2: Bom dia.
3: Tio Paulo aqui do transporte escolar, logo cedo ligado na Band. Manda um cafezinho aí pra esquentar essa manhã gelada e um cafezinho pro tio Danilo também, meu brother. Que a semana é curta.
1: Valeu, meu querido. Um abraço pra você. Receba o cafezinho do
2: Receba!
4: Bom dia, meus amores. Aqui é a Angelina de Arujá. Acordei com uma azia. Ah, eu queria só o leitinho hoje. Um beijo.
1: Então vai só o leitinho pra curar essa azia toda,
2: quem,
1: né?
2: Tá, quem quer? Quem quer?
1: É a Angelina. Exagerou no fim de semana, né, Angelina? É,
2: Angelina, mas será que faz bem quando exagera e depois no outro dia só leite?
1: É, bom, aparentemente ela falou que só quer leite exatamente por isso, né?
2: Ô, Angelina, então faz o seguinte, não vai logo tomando um copão de leite. Vai tomando leitinho pouco, vai tomando de, sei lá...
1: De pouquinho em pouquinho,
2: de pouquinho
1: em
2: pouquinho, é. Se não, coalha.
1: Paulo, meu Deus! Paulo Vitor tá com a gente aqui. Segundo ele, 4 minutos de atraso no app. Ok, ok. Vamos passar pra equipe técnica.
2: Não vai adiantar, mas vamos passar.
1: Não vai acreditar na gente.
2: É, não vai.
1: Vai continuar do mesmo jeito, tá? É, o nosso ouvinte Simão, sobre a emissora que tá copiando a gente. Ah, não tá não, ô Simão. Esse palhaço aí que eles têm, tem mais de 20 anos esse palhaço aí.
2: Ah,
1: facilmente mais de 20 anos.
2: Sim.
1: Né? Um abraço pra você, meu querido. Muito obrigado aqui pela denúncia, que não é denúncia.
5: Bom dia, Tadeu, um vinheta.
2: Bom dia.
5: Pidoncio, Thiago Dias. Aqui, eu queria mandar aí um leitinho pra todos os motoristas e ajudantes da Costa Lavos.
1: Aí,
2: olha!
1: Isso aí. Manda mesmo, viu?
6: Parabéns, filha da mãe.
1: Bom dia.
7: Bom dia, Tadeu. Bom dia, Mivieta. Pidoncio, bom dia, rapaz.
6: Oi!
7: Ô, rapaziada, manda um cafezinho pra mim, rapaz. Aquele café bem forte. E o leitinho? O leitinho, mando pro meu filho de 2 meses. Ô, menino bezerro.
2: Ah, é.
1: Ah, mas essa é a idade de mamar, né, o Wesley? Um abraço pro coitado da mãe, né?
2: É, cara.
1: Nossa, cara, tem que estar com...
2: Então, por isso que eu falo que mulher realmente é mais do que especial. E não sei porque tudo foi pra mulher, né?
1: Exatamente.
2: Vamos lá, então,
1: vai. A dor do parto, é sentir dor todo mês,
2: não
1: sai
2: é.
1: Sangue, tem que mamar, dar de mamar.
2: Cara, eu acho que deveria ter dividido. Vamos lá, mulher teve o filho, o pai amamenta.
1: Exatamente.
2: Se bem que eu já amamento, viu?
5: Bom dia, galera da Band! Bom dia, Tadeu! Bom dia, Homem Vinheta! Bom dia, Pidoncio!
6: Tia!
5: Ô, Pidoncio!
6: Oi!
5: Tô juntando as latinhas aqui pra você, hein, meu amigo!
6: Ah, meu, que
5: manda
6: legal!
5: Manda um cafezinho aqui pra nós do Guará, interior de São Paulo! Tá na madrugada aqui na puxada da cana, palito doce! Tchau, obrigado!
1: Tchau, obrigado!
6: Ô, Jadeu, o Emerson França tem a casa lá, né?
1: Tá.
6: No Ninho. Aí ele me leva... Ele comprou um negócio, o Emerson inventa. Ele comprou um negócio que ele parafusou na parede, então toda a latinha amassa. Crack!
1: Ah, eu já vi esse negócio.
6: Ele me leva só pra isso, pra amassar.
8: Bom dia, bom dia!
1: Oi!
8: Nossa, meu querido!
1: Oi!
8: Tadeu! Manda um cafezinho pros manobristas de plantão.
1: Bora!
8: Ranes de Guaianazes.
1: Bora, meu querido. Bora. Um abraço pra você, bom dia, boa semana, bom junho.
9: Bom dia, pessoal. Alex na área, tudo bem? Manda um cafezinho sem açúcar pra gente despertar logo de vez e pro Tadeu um café gelado, fraco e frio.
1: Mas por quê?
9: Tá bom?
2: Tadinho.
9: Porque ele é o anti-Corinthians.
1: Não.
2: Não.
9: Respeita o maior time do mundo, hein, Tadeu?
1: Não.
9: Você tá doido.
1: O que acontece é que os corintianos, eu não sei porquê, se acham o centro do universo.
2: É.
1: A gente falou de todos os clubes com o mesmo tempo. Agora, vocês querem um programa especial. E a gente repete, já existe esse programa... Tela da TV Bandeirantes.
2: Isso.
1: Craque Neto.
2: Isso.
1: Donos da Bola. Ali, meu amigo, é mais de uma hora falando do Corinthians. Você pode assistir tranquilamente.
2: O Neto.
1: Acabou, gente. Bom
2: Acabou.
1: Final.
10: Obrigado, Senhor.
1: Obrigado, meu Deus.
2: Obrigado, gente.
1: Obrigado você, ouvinte da Band FM, pelo carinho, pela audiência também.
6: Verdade, Adil.
1: Ouvinte nos lembra aqui que hoje é aniversário da Stephanie Toso. Ela... Claro, não está ouvindo o programa nesse momento, mas parabéns, feliz aniversário, Stephanie.
6: Parabéns.
1: Muita saúde, a nossa musa
6: do
1: tempo e das notícias. Ela tirou o day off hoje.
6: Ah, legal.
1: Não vem hoje.
6: Legal.
1: Porque é aniversário, né?
6: Parabéns.
1: Certa ela.
6: Tá certo.
1: Beijo pra você, Stephanie. Ela é filha da mãe, né, Pidão?
6: Ela é muito filha da mãe, muito gente boa, nossa amiga.
1: É isso aí. Ó, acabou o Band Bom Dia. A hora do ronco tá chegando. Você fica aqui na Band FM.
6: Eu vou ficar.
1: Não esquece, tô falando com o ouvinte.
6: Ah, tá.
1: Não esquece de seguir a gente nas redes sociais.
6: Não esquece, não.
1: Solta deu no Instagram.
6: Repete.
1: Solta deu no Instagram.
2: E arroba Emerson Franco Oficial. Arroba Emerson Franco Oficial. Vai lá dar uma olhada no Instagram, porque, cara, eu fui fazer radiografia e o meu raio-x...
1: Eu vi.
2: Você viu?
1: Eu não compartilharia nas redes sociais se eu fosse você, mas você compartilhou.
2: Agora eu expus, né? Agora todo mundo já sabe.
1: Olha a radiografia do Homem Vinheta.
2: Agora todo mundo já sabe.
1: É realmente muito triste. É Emerson Franco Oficial, eu fiquei, olha, deprimido. É maior que o meu.
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6: 4 para 6 agora, hora de Brasília. É, o nosso meteorologista Pedro Luiz Ronco está de férias, né?
7: É, tá de férias.
6: Quinta férias. São 5 férias no ano já, né?
7: É, 5 a 6.
6: 5 a 6 férias no ano. É, mas a gente continua aqui para passar a previsão do tempo para você, né? Pidão, só abre a janela. Você consegue ver alguma coisa?
8: É, pera aí, já vou abrir já.
6: Olhando o céu agora, nesse momento?
8: Eita!
6: O que, que você consegue ver?
8: Nossa senhora!
6: O que, que foi, Pidão, senhor?
8: Meu Deus do céu, já deu!
6: O que aconteceu?
8: Dá para ver nada, tudo escuro.
9: Ah, meu, vai te catar.
6: É, a partir de agora tá demorando um pouco mais pra amanhecer, né?
8: Escuro, não vou fazer nada.
6: 13 graus nesse momento em São Paulo, 13 graus. É, a previsão pra hoje é de máxima de 22, sobe um pouquinho, né, com relação aos últimos dias. É a previsão de um tempo nublado, por isso você não tá enxergando nada. Tempo fechadinho.
8: Sim.
6: Previsão de chuva em ponto isolado também.
8: Ah, meu Deus.
6: O que, que foi, Pidão, senhor?
8: É que falam que lá na Vila Isolada.
6: É, lá é um pouco isolado. É,
7: pode, vai chover lá.
6: Rua sem saída e tudo, né?
8: Rua sem saída, ninguém foge lá.
6: Pra amanhã, mínima de 13, máxima de 20, ou seja, essa montanha-russa de emoções na temperatura, né? Sobe, depois desce e vai descendo, viu? A previsão é que a gente vai a ladeira abaixo na temperatura ao longo da semana, tá bom? Previsão completa no site climatempo.com.br. Acessa lá.
8: E o tempo, Xandu, como é que vai ser?
6: Já acabei de falar.
8: Ah, tá.
6: Vem aí a hora do ronco.

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8: Band, bom dia, são 6 horas em ponto, gente. 6 em ponto, hora de Brasília. Maravilhosa manhã de segunda-feira. Vamos com tudo, começar mais uma semana. Começar mais um mês também, com muita alegria aqui na Hora do Ronco.
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0: Dia Homem Vinheta.
1: Bom dia!
0: Bom dia, Pidoncio!
2: Excepcional dia, Jadeu.
0: Maravilha. Começando o mês de junho, mês de festa junina, mês de Copa do Mundo, mês dos namorados também. No caso, isso aí...
2: É um sapo.
0: Vamos começar o relacionamento por conhecer as pessoas?
2: Vamos, Jadeu.
0: Hoje em dia, acho que é mais fácil a pessoa conhecer alguém pela internet do que pessoalmente,
3: né? É verdade,
0: né?
3: É verdade. Então, conhecer as pessoas pela internet está acontecendo muito hoje em dia. Então, você que está ouvindo a Hora do Ronco, e aí? Qual é a pergunta? Já conheceu alguém pela internet?
0: É isso aí.
3: Deu certo? Deu match? E aí, você vai responder pra nós. Conheceu alguém pelas redes sociais?
2: Ai, que delícia!
0: Conta pra gente, 11 99991-9197. Palavra-chave, eu já manda aí, Pidoncio.
2: Palavra-chave?
0: É.
2: É Cupido.
0: Cupido. Escreva Cupido e conta. Já conheceu alguém pela internet? Conta aí por quê?
2: A praça é nossa! Vem pra cá, Buiú!
0: Band FM de pertinho.
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0: Band FM, Gustavo Mioto, pedido de socorro, versão exclusiva Band FM de pertinho.
1: Aqui o controle se precisar, tá?
0: O que foi?
1: Controle do...
0: Ah, obrigado, Pidoncio. Obrigado, obrigado.
1: Tá aqui,
0: importante.
1: Você precisa tá aqui.
0: Obrigado, mas tá onde o controle?
1: Tá aqui na minha mão.
0: Se eu precisar, onde é que vai estar?
1: Tá aqui na minha mão.
0: Mas onde que vai estar?
1: Eu vou esconder, tá mais merda nenhuma.
0: Hoje a gente quer saber se você
1: procura, não vou mais.
0: Já conheceu alguém pela internet. Deu certo, vocês estão juntos até hoje. Deu o famoso match. 11999919197. Pra contar, porque a gente tá começando aqui o mês dos namorados.
1: Ai, ai, ai.
0: Na hora do ronco, hein. A palavra-chave hoje, qual que é mesmo?
1: A palavra-chave é cupido, aquele anjinho que...
0: É cupido no caso, né, cupido. Manda cupido aí, 11999919197. Enquanto você manda cupido, a gente gira aqui a roleta de piadas do Pidoncio.
2: Engraçado. Baiano, Barata, Joãozinho.
3: Mendigo, namorado, padre, papagaio, pastor, português,
2: religião, profissão.
0: Vamos esperar.
1: Peraí, calma.
2: Leite.
0: Olha, hoje é dia do leite, que coincidência, né? É. Dia do leite.
1: E por que o café veio sem leite?
0: Ah, eu já não sei. É um problema da empresa de máquina de café aqui da Band, né?
2: É que domingo e tal, é segunda-feira, então agora que eles vão repor.
0: Exatamente. Mas vamos lá, leite.
1: Leite, vamos lá. Leite. Geladeira.
0: Geladeira, mas é leite.
1: Hã?
0: É leite.
1: Ah, meu Deus, eu não vou mais. Vamos lá, ó. Dentro da geladeira tinha uma caixinha de...
0: Leite.
1: Não, molho de tomate. É leite. Tinha uma caixinha de leite, já viu? Só que o leite era muito metido, a caixinha de leite muito... Sabe aquelas caixinhas de leite que gostam de aparecer?
0: Sim.
1: Aí ela, a caixinha de leite toda lá dentro da geladeira. Aí ela viu um litro de vinho, começou a trocar ideia com o vinho. Falou, aí vinho, vale nada, hein? O vinho quieto, falou, tá louco, leite? Não vale nada como? É, você deixa as pessoas bêbadas. Eu não, sou saudável, tá? Eu sou leite, eu sou saudável, você não. Você é azeda, você... É, mas eu sou saudável. Aí o vinho bem quieto, só olhou pra caixinha de leite e falou assim, mas a minha mãe é uma uva.
2: E a sua?
1: Ei,
2: e a sua?
0: Que treta maluca, hein?
2: Que isso? Isso é tóxico, não é não?

0: Band FM, Léo Magalhães, meu amor, voltou aqui na Hora do Ronco. Pergunta, você já conheceu alguém pela internet? Hein? Deu certo? Estão juntos até hoje? Não deu muito certo, não? Não era o que você esperava? A pessoa usava muito filtro? Usou iaca? Conta pra gente aqui. 11 99991 9197. Ô, Pidoncio.
1: Oi.
0: Tem ouvinte na linha, cara.
1: Já deu, você não mente pra mim, hein?
0: Não vou mentir, não.
1: Quer ver? Vamos ver. Alô, bom dia.
2: Bom dia.
1: Ô, filho da mãe, como é seu nome?
2: Jurandir.
3: Ô, Jurandir, você tá bem, querido?
2: Beleza, meu vinheta. Bom dia, Tadeu. Bom dia, Pidon.
0: Fala, Jurandir.
1: Bom dia.
3: Ô, Jurandir, comenta pra nós aí. Você conheceu alguém pela internet, pelas redes sociais? Qual foi o que deu?
2: Sim, conheci pelo Facebook. Ficamos 5 anos, bicho.
0: 5 anos juntos?
3: Ah, é.
0: Olha, era o que você esperava quando conheceu pessoalmente?
2: Cara, tipo... Era do jeitinho da foto. Mesmo jeito.
3: Ah, é? E vem cá, vocês se conheceram assim como... Você curtiu uma foto, começaram a trocar ideia, como é que foi?
2: Sim, tipo, surgiu do nada no meu Face. Daí, eu falei comigo mesmo, eu vou ficar com essa mulher.
3: Olha!
2: E aí, tipo... Aí depois sumiu do meu Face, e aí eu fiquei louco procurando de novo a foto até encontrar. Aí encontrei e mandei um oi. Mandei depois um boa tarde.
3: Aí marcaram.
2: Aí, passou uns 2 dias, ela respondeu.
3: Olha aí. E vocês estão juntos até hoje, não?
2: Não, a gente não está mais junto.
3: Ah, que pena.
0: Por que acabou?
3: Por quê?
2: É, tipo... Cara, foi muitas coisas.
3: Entendi.
2: Aí depois eu fui pra Bahia, fui embora... Aí depois voltei.
3: Vocês ficaram quanto tempo juntos?
0: 5 anos.
3: Mas sim. Só depois de 5 anos você descobriu que era homem?
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0: Não, não foi isso!
3: Será?
0: Não foi!
3: É muito tempo, né, cara? Vai que ele tava gostando.

0: Band FM Raça Negra, Deus me livre, aqui na Hora do Ronco. Que pergunta hoje?
1: Pergunta hoje, meu Jadeu.
0: Você já conheceu alguém pela internet, né, Pidoncio?
1: É, meu, e aí? Já aconteceu? Você tem aí o celular, tem as redes sociais? Aí, ah, conheci e tal, tive... Você viu o ouvinte aí, falou que ficou 5 anos com a mulher, né, Jadeu?
0: É, de certa forma deu certo, né?
1: Deu.
0: Exatamente.
1: Então, e você? Ei, já conheceu alguém? Deu? Ficou certo? Quer dizer, deu a chance de outra pessoa?
0: Tá se atrapalhando, Pidoncio.
2: Tá aí a palavra.
0: A palavra qual que é?
1: Cupido.
0: Cupido. Manda Cupido 11999919197 e conta pra gente aqui se você conheceu alguém pela internet.

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1: Ai, oh yeah.
2: Voltou, hein?
1: Menina, para! Tá me dando coisas.
0: Ai.
1: A sua rádio do seu jeito, hoje conhecendo pessoas pela internet.
3: Internet, é verdade, Adil.
1: Vinhetão, tem ouvinte na linha, cara.
2: Alô, bom dia.
4: Bom dia, Vinheta.
2: Ô, minha querida, como é seu nome?
4: Meu nome é Márcia, tudo bem?
2: Tudo bem, você tá resfriadinha, tá rouquinha, meu amor?
4: Eu tô rouca, tem 15 dias já.
2: Ô, meu Deus do céu, tá cuidando dessa gargantinha, tá?
4: Tô tomando umas injeções de... não posso falar.
2: É, né? Mas cuidado, viu? Pra não dar também uma overdose dessa injeção, tá, bebê?
4: Tá bom.
2: Dá bom dia pra ela, Tadeu.
1: Meu amor, bom dia, tudo bem?
4: Bom dia, Tadeu, tudo bem e você?
1: Tudo bom também, graças a Deus. Pidão, só alguma dica pra garganta dela?
3: Oi?
1: Alguma dica pra garganta dela?
3: Ah, eu acho que o bom mesmo é que ela não tem aquele... Você pega... vamos lá. Dois limão.
1: Gargarejo. Dois limão.
3: Pimenta do reino. Pouquinho de coentro. Vai pegar mandioca branca.
2: Que é salada?
1: Tá bom.
4: Prefiro mandioca escura.
1: Você já conheceu alguém pela internet, Mar?
4: Aliás, dois dos meus 5 maridos foi pela internet.
1: Dois dos 5 maridos foram pela internet?
4: Dos 5, tô no meu 5º marido. Mas caraca, o segundo foi o mais interessante.
2: Por quê?
4: Foi na época do bate-papo do BOL.
1: Do Brasil Online, né? Não é? Não tinha? Todo mundo já teve um e-mail grátis do BOL. Eu tinha um e-mail.
2: Lógico.
1: E como é que foi?
4: A gente ficou junto por 6 anos.
1: Olha.
2: Batendo um papo ali, foi dando uma vontadinha e marcaram.
4: Ah, depois de 2 meses a gente marcou e ficamos juntos 6 anos. Nunca mais a gente largou.
1: Olha.
2: E naquela época não tinha, né? As redes sociais, Instagram.
1: Não tinha, era só o bate-papo mesmo na internet, né?
2: Não tinha fotos, nada, ou você conseguiu uma foto antes?
4: Não, tinha foto sim. Depois a gente, eu acho que foi no Orkut, a gente se conheceu no Orkut também depois. A gente trocou as redes sociais, né?
2: Então você já foi casada 5 vezes?
4: Tô no meu 5º marido, 15º, né?
2: Qual que tá vivo?
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1: Tipo, 5 casamentos, cara.
2: Sim,
1: é possível.

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1: a mão e dá um grito. Band FM Luan Santana, quando a Bad bater aqui na hora do ronco, que pergunta, já conheceu alguém pela internet? E... hein? Conta aqui pra gente, 11 999919197.
2: Bom dia, sim. Bom dia. Já conheci uma pessoa pela internet, foi através do Orkut, em 2007. Nossa. Eu morava em Pelotas, no Rio Grande do Sul, e ele morava em São Paulo. Nós conversamos pela internet até novembro, nos vimos duas vezes. Uau. Em novembro de 2007 ele foi me buscar em Pelotas, no Rio Grande do Sul, para ficarmos juntos em São Paulo.
1: Uau.
2: Nós estamos juntos até hoje, vai fazer 20 anos, nós temos um filho de 16 anos.
1: Que bonitinho, Mirê. Foi buscar ela em Pelotas, gente. Olha isso, que amor, hein? Que coisa.
3: Ela conheceu ele em Pelotas?
1: Em Pelotas, é. Que foi,
3: como é que ela achou uma pelota aqui, outra ali? A hora do aí ela juntou as pelotas? Como é que foi, Jadeu?
1: O nome da cidade, Pidoncio.
3: Será que qual a pelota que ela achou primeiro, hein, Jadeu?

0: fica cego.
1: Band FM, Bruno e Marrone, inevitável. Na hora do ronco, 6h33, a informação perde passagem.
2: Agora, Jornal do Ronco.
1: Bom dia, colega.
2: Opa, bom dia, eu não abri.
1: Bom dia, colega.
2: Poxa vida, é, você mandou um e-mail, né?
1: Mandei um e-mail. Vamos lá, gente, ele não recebeu aqui.
2: Peraí, o pessoal do TP, manda pra mim aqui.
1: Hoje é no teleprompter e acabou que o pessoal do teleprompter não mandou pra ele, né?
2: O seu nome é, tá aqui, ó, estação.
1: É, manda aí. É a segunda notícia, tá?
2: A segunda tá abrindo aqui, deixa eu ver. Ó, veio o anexo.
1: Prestar um pouco mais de atenção, né?
2: É, aí não dá, gente.
1: Aí realmente é muita pirataria, né?
2: Vamos lá. É a segunda que você quer?
1: É a segunda.
2: Então vamos lá, abriu aqui. Solta o TP, senão eu não vou ler.
1: Solta lá, sai do WhatsApp. Aí, gente. Solta
2: uma empresa de Tijucas em Santa Catarina demitiu um funcionário que não, vou fazer o outro, eu gostei do outro.
1: Você gostou da outra? Tá bom.
2: Não, faz a outra. Não é outro, outro locutor.
1: Ah, tá, outro locutor.
2: Uma empresa de Tijucas em Santa Catarina demitiu um funcionário que apresentou um atestado médico falso e que provavelmente foi produzido com auxílio de inteligência artificial.
1: A confirmação da falsificação do documento foi realizada por uma unidade de saúde. Diante dessa declaração, o empregado foi desligado imediatamente.
2: Segundo a CLT, o uso de documento falso pode ser considerado ato de improbidade e mau procedimento. Situações que autorizam a demissão por justa causa. Nesses casos, o trabalhador perde direitos como aviso prévio, seguro-desemprego e recebe multa de 40% sobre o FGTS.
1: Cacilda, além das consequências trabalhistas, a prática também pode gerar responsabilização criminal. O uso de documento falso pode resultar em pena de 2 a 6 anos de prisão.
2: Os comentários é dele, Pedôncio Pedunga da Silva, aqui e agora.
1: Já deu. Vai, comentarista.
3: Eu já dei um negócio de pedir esse negócio de...
2: É isso aí,
4: obrigado, gente. Obrigado. A hora do ronco.
2: É isso aí, da poltrona. Obrigado por me chamar, Piscite.
4: Obrigado.
2: Valeu, Zacaria.
4: Valeu.

0: Band FM, Ed Brito e Samuel. Lance Rosa, aqui na Hora do Ronco, 6h38 agora. Hoje é dia de conhecer as pessoas pela internet, né, gente?
1: Hoje é.
0: Vamos lá, Pidonço.
2: Você quer que eu fale, né?
0: A palavra-chave,
2: Danadinha, a palavra-chave é cupido. Então, se você conhecer alguém pela internet, corre, manda pra nós. A gente quer saber como é que foi, aonde foi, deu certo. E aí, filho da mãe?
0: Manda aí, 11 999919197.
3: Manda! Já, já, na Band FM tem mais músicas. E tem Ana Carolina.

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6: Segue valendo até daqui a pouquinho na Hora do Ronco o par de ingressos pro show do Fábio Júnior, especial Dia dos Namorados. Você vai cantar Alma Gêmea, pro amor da sua vida, dia 12 de junho no Suhai Music Hall. Ó que beleza, hein? 11 99991 9197.
12: Já se inscreve. Alma gêmea.
6: Dedo e unha. Eu não sei se...
12: Pátio. Não... É emoção.
18: Você não sabe, deixa, filho. Não é essa música aí. Dedo e unha.
6: Band FM, é sua rádio do seu jeito.
12: Alô, bom dia.
18: Peraí. Peraí, deixa ele fazer.
6: Atropela. Se atropelar, fica feio, não é?
18: Deixa ele fazer, aí ele vai chamar o ouvinte. Deixa ele.
6: Já pode falar. Chama o ouvinte, então, Pidoncio.
12: Alô, bom dia.
24: Alô, bom dia.
12: Opa, quem é?
24: É o Leandro, de
12: Votuporanga. Leandro, já de Votuporanga.
6: De onde? Votuporanga. Ô, meu querido, bom dia, tudo bem?
24: Bom dia, tudo jóia, meu?
6: Tudo jóia, velho.
24: Bom dia, família, falar com vocês, viu?
12: Você só fala, porque a gente não tá entendendo, você tá ouvindo, meu querido. Você tem que falar fora, que eu tinha sido.
6: Diretamente da sua tampa de Danone, conta pra gente se você já conheceu alguém pela internet.
24: Sim, já conheci alguém pela internet, sim. Tem uns amigos que eu converso até hoje, né? Mas na época aí, em questão, alguém com quem eu já me encontrei, assim, né? Foi uma pessoa com quem eu conversei numa sala de bate-papo. Ah. Ela achou muito estranho meu apelido e ela foi pegando meu contato, me ligou para me mandar um trote, né? E nisso eu ia rebatendo o trote e essa pessoa, a gente ficou conversando 3 horas no telefone.
6: Caramba!
24: Aí no outro dia também, 3 horas no telefone, até que a gente resolveu no mercado se encontrar no metrô Barra Funda.
18: Qual era o seu apelido, velho?
24: Oi?
18: Qual era o apelido que ela achou engraçado?
24: Homem Panetone, Vinheta, você acredita?
6: Homem Panetone!
12: Por dentro é só fruta!
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6: Que apelido é esse?
18: Ah, meu, o que é isso, velho?
6: Homem Panetone!

0: aqui na Hora do Ronco. 11 para 7 agora. O homem vinha, que momento é esse, hein, cara?
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2: Bom dia, crianças. Bom dia. Bom dia. Só que alegria. Eu gosto disso. Obrigado por... Deixa eu ver se tá faltando alguém aqui. Não, tá todo mundo ok. Tá todo mundo aqui? Então vamos lá pra aula, porque é muito importante aprender. Não tem idade, não tem dia, não tem hora. Todo dia nós estamos aprendendo. E eu posso falar, Jadeu?
0: Pode falar, Pidon.
2: Eu agradeço o Papai do Céu por ter permitido me colocado aqui na Band e eu poder, através desse microfone aqui, ó, esse poderoso microfone... poder passar um pouquinho do que eu sei. Não adianta nada a gente saber as coisas e guardar.
0: Não guarda não, Pidoncio. Se você guardasse todo esse conhecimento só pra você...
1: Cara, é justo.
0: Você explodir, né?
1: É, cara, não... Que bom que você que compartilha. Que
0: você divide com a gente.
2: Pensou, Jadeu? Eu quietinho com isso guardado?
0: Não, não, não. Você tem que soltar. Tal qual um pum, você tem que soltar.
2: Então vamos soltar esse pum, vai?
0: A vitória...
1: Ai, Pidoncio...
0: Vitiri, ela tá com a gente aqui, quer saber. Professor, qual é o significado da palavra watching?
2: Oi?
0: Watching. O que foi?
2: Watching!
0: Saúde!
2: Obrigado, Jadeu. É um espirro, você viu?
0: Ah, tá, é como se fosse um espirro.
2: Não é como se fosse, é um O. Watching! É um espirro.
0: Ô, professor, watching, até onde eu sei, quer dizer assistindo. I'm watching TV.
1: Do you understand? Assistindo TV.
0: É, assistindo TV, exatamente.
2: Aí outro.
0: Meu Deus do céu, ronco!
2: Sai pra lá, meu!
1: Que é isso, velho?
0: Espia pro outro lado.
1: Chama o padre!

0: Band FM Diego e Vitor Hugo, beijei a cura aqui na Hora do Ronco. 6 para 7 agora, gente. Bom dia!
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0: Já conheceu alguém pela internet, hein?
3: Não, eu não.
0: Eu estou falando com o ouvinte, Pidoncio. Presta atenção, cara.
3: Tá bom, tá bom.
0: 11 999 919 197.
4: Bom dia, lindos. Oi. Da Hora do Ronco.
2: Oi, linda.
4: Hoje a pergunta é ótima. Eu conheci meu marido no Badoo. Há 10 anos atrás. A gente tá junto até hoje. Nós namoramos 3 e estamos casados há 7. Beijo, Fabi de Floripa.
0: Ô, Fabi, mas o Badoo não é aquele aplicativo que é só pra quem quer um negocinho meio sem compromisso?
2: Não. Você falou que transar?
0: É só pra...
2: Gente, vocês são burros demais.
0: O que foi?
2: Badoo era o nosso amigo, fazia hospedagem aqui da Band.
0: Não é uma pessoa, cara.
2: Não é pessoa, não. Um abraço pro Badoo. Mas não é ele, não.
0: Outra coisa.
2: Poxa, eu não sabia dessa do Badoo.
0: Cala a boca.

0: Band FM Leonardo, Eduardo Costa, Borbulhas de Amor aqui na Hora do Ronco. 2 minutos faltando pra 7 agora. Ô, Pidão, senhor.
1: Oi, queridão.
0: Hoje a gente tá conhecendo as pessoas pela internet, né?
1: Não, eu não. Se vocês estão, legal, bacana, parabéns pra vocês.
0: É um jeito de falar que esse é o tema do dia,
2: as pessoas
0: Pidão,
2: se conhecem pela internet. Deixa comigo, Tadeu. Você que se conheceu pela internet, e aí, conta pra nós, assim como os ouvintes que já passaram por aqui, relatando, sim, conheci, hoje sou casado, tenho filhos, e você, conheceu, saiu rapidinho, aconteceu algo e depois não rolou mais nada? A gente quer saber detalhes, né, Tadeu?
0: 11 99991 9197. A palavra-chave qual
1: que
0: é?
1: Por que não deixa eu falar? Graça, só você
0: fala
1: que
0: agora
1: quer falar.
0: A palavra-chave.
1: Agora fala você.
2: Ah, meu, Cupido.
0: Vocês não vão começar a brigar aqui,
2: Cupido,
0: né?
2: Cupido, Tadeu.
0: Cupido, manda Cupido aí, vem falar.
1: É engraçado, eu não posso falar
0: briga.
1: Nada.
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5: Muito bem, estamos começando então o mês dos namorados, né? Dia 12 tá chegando e a gente quer saber se você já conheceu alguém pela internet. Deu certo? O namoro engatou? Engatou o namoro?
6: Engatou!
5: Engatou. Não deu certo?
6: Desengatou! Vocês
5: ficaram juntos por mais tempo e depois aí? Acabou?
6: É, às vezes não dá certo, né? Aquela coisa de momento.
5: Estão juntos até hoje?
6: É, se empolga. É isso. E às vezes pode estar junto ou não, né, Tadeu?
5: Exatamente, Vinhetão. Conta pra gente, palavra-chave hoje qualquer.
1: A palavra-chave hoje é cupido, Jadeu.
5: Cupido, manda cupido. 11 99991 9197. Mandou cupido? A gente já sabe que você tem história
1: pra contar aqui. Que é o anjinho que fala que dá flechada.
5: Eu sei quem é o cupido.
1: Mas se a flechada pegar bem num lugar fatal, o Jair não mata?
5: Não mata, não.
6: Não, ele é o cupido do amor.
5: Faz tempo que ele não me flecha, inclusive. O cupido já te flechou, Pidoncio?
1: Oi?
5: O cupido?
1: Eu não sei. Uma vez eu tomei uma picada na bunda, era...
6: Não, é no coração, é injeção, filho. Você não é cupido, é médico que chama.
5: Se você quiser gravar sua resposta também, fica à vontade. Tomou manda
6: uma picada
5: aí
6: na bunda, vai. Lá ele.
5: Ai, ai. A sua rádio do seu jeito, 7h05. Alô, bom dia.
7: Bom dia.
5: Oi, quem fala?
7: É a Vitória.
5: A Vitória, Pidoncio.
1: Ô, Vi, bom dia.
7: Bom dia, Ronco.
6: Me recuso. Ô, Vitória, como é que você tá, meu amor?
7: Tudo bem.
6: Eu sou o Tadeu, viu, filha?
7: Perdão, mas o telefone achei que era o Ronco.
5: Desculpa. Oi, eu sou... Nossa,
1: Fala com ela, Vinheta.
5: Oi, bom dia. Ô, Vitória.
7: Bom dia.
5: Conta pra mim, delícia de mulher. Você já conheceu alguém pela internet?
7: Sim, o meu namorado que estamos juntos hoje. Nós nos conhecemos através de um jogo online.
5: Através do quê? De um jogo online?
7: Aham.
5: Que jogo que era?
7: Era League of Legends.
5: Olha, através do LOL vocês se conheceram. Geralmente é um jogo que quebra-se muito pau, né, no chat de voz, né?
7: É verdade. A gente já quebrou muito pau junto também pelo mesmo motivo.
1: Ixi, tadinho, mas ele foi pro médico?
5: Não, Pidota!
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1: Eu sabia que tem osso!
5: Tem muita briga nesse jogo. As pessoas brigam muito.
1: Ah.
5: League of Legends. Ah. Quer conhecer o inferno? Joga esse jogo aí.
1: Tá, você que não tinha pegado o negócio...
9: Vocês precisam admitir alguma coisa.

0: Matheus e Cauã, Laona Prado, admita aqui na Hora do Ronco, daqui a pouco tem Topa Tudo Sem Dinheiro com o Silvio. Vamos topar tudo sem dinheiro? Vamos
1: legal,
0: brincar com o Silvio?
1: Engenheiro.
0: Quer brincar? É só escrever Chama Eu agora no Whats. Chama Eu. Manda no Whats aí, 11 99991-9197. E aí você vai topar tudo sem dinheiro no palco com o Silvio, hein?
1: Muito bom, Engenheiro.
0: Chama Eu. Mas por hora, a gente quer ouvir o ouvinte respondendo a pergunta do dia. Já conheceu alguém pela internet, hein?
2: E aí?
3: Bom dia, meninos. Bom Pidon, dia. Seu homem Rieta. Bom dia, Tadeuzinho.
0: Oi.
3: Então, eu já conheci alguém pela internet, sim. Uma vez conheci alguém pela internet, mas não deu certo, não. Pessoas na internet é uma coisa e pessoas na convivência é completamente diferente. Nada como o bom e o velho, a boa e a velha paquera, sabe? É aquela que você vê, sente atração.
0: Ai.
3: Procura conhecer, conversa aqui, conversa lá, e aí as coisas rolam. Assim é melhor, é bem melhor.
0: É olho no olho, né?
2: Ela é mais do tempo antigo, né? Aquela coisa da paquera, ouvir uma boa música.
0: Chega no ouvidinho,
2: no
0: né?
2: No ouvidinho.
0: Isso.
2: Eu já cheguei no ouvido de uma menina e falei assim, entendeu?
0: Tá, fala, fala.
2: Psiu.
0: Hã?
2: Seu ouvido tá cheirando cera.
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0: Band FM Daniel, meu mundo e nada mais, aqui na Hora do Ronco. 7h14 agora, gente. Ah, o homem do baú tá chegando.
1: Ah, peraí.
0: Olha aí! O homem do baú tá chegando! Oh, meu Deus, o que, que ele foi buscar dessa vez? As nuvens não se abrem, é que tá meio nublado, né? Tá meio nublado, ele demora um pouco pra descer. Nossa Senhora! Mas é um palhaço. Sim, gente, ele tá chegando. É o homem do baú. Agora sim. Liga lá o microfone 2 do Silvio. Microfone 2.
1: Agora sim, agora sim. Oi, oi, oi, oi. Vamos lá, vamos lá. Vamos em ritmo de festa. Gostou, gostou, no duro?
0: Gostei no duro, gostei. Gostei.
1: Ai, já tô aqui. Oi,
0: mas já ele cheguei, tá quente, chegou.
1: É oi, senhoras e senhores, moças e rapaz, gostou do microfone?
0: Adorei esse microfone clássico que você tem,
1: esse,
0: né?
1: É o clássico, esse aqui eu que inventei, não é? Ele, na verdade, ele é só esse aqui, é só isso aqui. Aí eu falei, poxa, eu vou colocar aqui, ó. Antigamente não tinha o microfone lapela, eu criei, ficou bom.
0: Ficou excelente, ficou Silvio, bom porque você precisava pra ficar jogando aviãozinho, né, pra plateia.
1: Quem quer aviãozinho?
0: Quem quer dinheiro?
1: Aviãozinho, oi, jogou aí.
0: Jogou.
1: Aviãozinho, mais aviãozinho.
0: Cadê aviãozinho?
1: Aí,
0: joga aviãozinho.
1: Oi, aviãozinho, vai, oi.
0: Cadê aviãozinho? Jogou.
1: Vai, oi.
0: Aviãozinho, devagar, hein.
1: Esse é o avião do salário mínimo. Passou!
0: Muito bem. Tudo bem com o senhor, seu Silvio?
1: Eu tô bem, graças a Deus. Se não estiver bom comigo, vai estar com quem, não é?
0: Exatamente. O senhor já tá. Já passou dessa pra uma melhor.
1: Já, e eu tô rindo que acabou de entrar 300 mil reais na minha conta.
0: Mas assim, do nada.
1: Eu tenho um aplicativo, quer ver só?
0: Você piscou?
1: Eu tenho um aplicativo aqui, quer ver só? Ó, aqui,
0: vamos ver.
1: 300 mil reais. 350. 352. 57. 360 mil reais. Esse é app meu, ó.
0: Que beleza. Eu queria um aplicativo desse também.
1: Eu tenho um só que é menos 300.
0: Vamos pro palco, Silvio.
1: Vamos lá. Alô, bom dia.
2: Bom dia.
1: Mas olha só com quem eu tô falando.
2: Gabriela,
1: olha só, Gabriela, todo mundo deve fazer a piadinha do Gabriela Cravo e Canela. Ô, Gabi, e você? Oi? Você fala de onde, meu amor? Qual é a caravana?
2: Eu moro no Taboão da Serra.
1: Nossa, salva de palmas, Taboão.
0: Nossa vizinha.
1: É nossa vizinha. Ô, Gabi. Você tá sozinha ou tem alguém que vai te ajudar, meu amor?
2: Não, eu tô sozinha, eu tô indo trabalhar,
1: parei
2: pra conversar com vocês.
1: Ah, é? E você faz o que da sua vida?
2: Eu sou advogada numa casa de leilões.
1: Olha! Meu Deus do céu, então, ô meu querido Tadeu Correia e componentes do programa Hora do Ronco, é hoje que nós seremos processados.
0: Exato, cuidado, hein, Silvio? A mulher é advogada, hein?
1: Ô, Gabi, eu vou pedir pro pessoal depois, pessoal da produção, faz uma foto minha.
2: Tá, pode estar.
1: Peraí, Gabi. O pessoal da produção vai fazer uma foto aqui.
0: Peraí.
1: Eu sei porque isso é foto. Pessoal, eu tenho um fotógrafo aí, papai. Aí, assim. Aí, boa. Pronto. Coloca no site do SPT, tá bom?
0: Tá bom, ô,
1: Gabi.
2: Oi.
1: Você conhece, eu tenho aqui o nome dos meus jurados. Você lembra do show de calouros? Não.
2: Ai, não muito.
1: Então você prefere... Você soltou um pum?
2: Não,
1: eu vi um barulhinho, não tem problema. Todo mundo faz, todo mundo peida, viu?
0: Pera aí, Silvio.
1: Não, o Gabi, ela, coitada, ficou constrangida. Não, normal. Se peidou, normal. Ô, Gabi.
0: Vamos lá, vai, Silvio.
1: Pera aí, Gabi.
0: Que começa a feder.
1: Peraí,
0: volta o personagem.
1: Pera, deixa eu voltar o personagem, peraí. É o Gabi, você prefere então artistas de novela, cantores e cantoras? Escolhe, vai, vou te dar esse boi.
2: Ah, pode ser artista, então.
1: Então vamos lá, eu vou pra artistas aqui, vamos, novela, vamos lá. Atenção, um minuto na tela, coloca o reloginho, valendo. É Vieira. Nome e sobrenome, tá bom?
2: Tá, Suzana Vieira.
1: Vai, muito bem, Duarte.
2: Lima Duarte.
1: Não, errou, que pena, idiota. É Débora não, não Duarte, eu volto. Ela, meu... Débora Duarte, eu volto. Vieira. Não é Beira.
2: Suzana Vieira.
1: É Duarte.
2: Débora Duarte.
1: Boa, Castro.
2: Caio.
1: E fala o nome e o sobrenome, besta.
2: Caio Castro.
1: Isso, é Ramos.
2: Tony Ramos.
1: Boa, Rego.
2: Suzy Rego.
1: Boa, é Cuoco. Agora ela vai ganhar.
2: Francisco Cuoco.
1: Oliveira, vai no Eixeira.
2: Oliveira, não sei, Oliveira, não sei,
1: aquela... Não, que pena, é Paola Oliveira, eu volto, imbecil, Vieira.
3: Não, xinga!
2: Suzana Vieira.
1: Duarte, agora é rápido.
2: Débora Duarte.
1: Castro.
2: Caio Castro.
1: Ramos.
2: Tony Ramos.
1: Rego.
2: Suzy Rego.
1: Cuoco.
2: Francisco.
1: Oliveira.
2: Paola Oliveira.
1: Que pena, acabou o tempo.
3: Que pena.
1: Vamos ver se você acertar rapidinho aqui, ó. Duarte.
2: Lima Duarte.
1: Ohana.
2: Cláudio Ohana.
1: Menezes.
2: Glória Menezes.
1: Olha, você ia ganhar. Que pena, não deu tempo.
3: Que pena.
1: Mas ô, Gabi.
2: Oi.
1: Corre no banheiro que você faz cocô na calça. Tchau, pessoal. Tchau. Tchau, pessoal. Tchau. Não saia daí. Depois do intervalo, a pegadinha. É isso mesmo. E volanda com cabo de vassoura cheio de cocô. Ele faz que vai brigar e a pessoa segura, ele puxa. É imbatível.
3: Que nojo.
1: Daqui a pouquinho, oferecimento Vimave.
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Band FM, Felipe Rodrigo ignora aqui na Hora do Ronco 723. Você já conheceu alguém pela internet? Sim. Conta aqui pra gente. 11 99991 9197.

0: E bom
1: Bom
0: dia,
1: dia. esqueci o nome do
0: Cacá
1: outro.
0: Novelas.
1: Eu
0: Henrique.
1: conheci sim, eu conheci uma mulher pelo site de relacionamento chamado Badu. Essa mulher hoje em dia tá comigo há 2 anos, estamos juntos até hoje, graças a Deus.
0: Mas o jeito romântico que você fala dela é uma coisa assim, deve
2: Você
0: estar.
2: percebe a emoção, o amor, né?
0: Que amor, hein?
2: Cara, você para, velho. Não
0: Essa
2: força,
0: mulher
2: não.
0: tá comigo até hoje.
2: Meu Deus.

0: tinha o teto.
1: Band FM Ferrugem, arrependidaço aqui na hora do ronco. Já conheceu alguém pela internet? Conta aqui, ó. 11 99991 9197. Palavra-chave qualquer
2: palavra-chave é cupido, já deu?
1: Manda cupido aí, vem falar ao vivo com a gente.
2: Vem!

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12: Oi, Tadeu. Bom dia pra você. Uma ótima manhã a todos os nossos ouvintes. GT já é destaque com lentidão no sentido Castelo Branco, da saída da Ayrton até a ponte da Vila Guilherme e do trecho da Freguesia do Ó até o Cebolão em vista pela pista local. 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
11: 99991-9197. Conta aí, quem merece ganhar um celular igual ao seu, hein? Tem que explicar por que que essa pessoa merece tanto. Você vai fazer como fez o Carlos Augusto Marcos,
19: Carlos,
11: a Juliana Forcato,
19: olha,
11: Jana Inesser,
19: quem mais?
11: Rosana de Lourdes, Josebete de Jesus,
19: olha,
11: Edson Tenório,
19: todos.
11: Lucimar Aparecida,
19: fizeram,
11: e a Shirley Mendes. Todo mundo já ganhou,
19: tá vendo?
11: Celulares novinhos.
19: Você tá esperando
11: ainda
19: o quê?
11: Tem um montão, viu?
19: Boa.
11: Dois celulares de uma só vez?
19: Dois.
11: É tudo de bom.
19: É tudo de Band. Soldados, atenção! Pelotão, marche!
11: 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É a hora do ronco. Pidoncio, tem ouvinte na linha, cara.
19: Peraí que eu vou... Peraí, Jair, eu queria ver só. Alô, bom dia.
20: Bom dia.
19: Olha, tem mesmo. Como é seu nome, linda?
20: Priscila.
21: Oi, Pri.
20: Bom dia, lindeza.
21: Bom dia, lindeza. Dá bom dia pra Pri, Tadeu.
11: Bom dia, Pri, tudo bem?
20: Bom dia, tô ótima.
21: Ah, melhor estamos nós em ouvir você. Agora diga-nos, você conheceu alguém pela internet, bebê?
20: Conheci, sim.
21: Me conta.
20: É sempre perfeito, a gente acha que é tudo belo. As fotos eram maravilhosas.
21: Certo.
20: Papo super legal.
21: E?
20: Conectei. Vamos marcar um encontro.
21: Ai, ai,
20: eu
21: ai.
20: Fui. Chego no shopping, porque é um lugar movimentado.
21: Claro.
20: E aí a pessoa está de costas. Eu falei, nossa, mas aquele local tem uma criança.
21: Ué?
20: E aí eu chamei no WhatsApp ali a pessoa e ele mesmo viu ali o celular. Pedi para Deus, né, para que me completasse, alguém que me completasse. Mas não precisava ser um anão. Quando ele virou, era um anão. Eu queria a minha metade, não um homem. Pela metade.
11: Então, quer dizer, era uma pessoa que tinha nanismo, né?
21: É.
11: E você não sabia, ele não contou pra você.
21: Ele...
20: Não. Não.
21: Ele tava na praça de alimentação?
20: Estava.
21: Você não fez um lanchinho?
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11: um petisquinho,
22: do...
11: uma coisa.
19: É. Aproveita, um lanchinho, né?
23: Bebendo em um botequinho de esquina, cerveja e pinga. Depois de um dia inteiro de trabalho.

0: Rede FM, Gustavo Lima bloqueado aqui na Hora do Ronco, 7h38, agora Homem Vinheta.
1: Onde você estiver, em casa, no carro, no trabalho, na condução, aonde, não importa, porque eu quero apresentar para você algo que é sucesso em todo o Brasil. Eu estou falando de Pidoncio. E o momento vai morrer.
2: Como sempre. Quando tem que reclamar, eu reclamo.
0: Mas elogio.
2: Parabéns.
0: Gostei da abertura, ela um pouco mais séria, aquela coisa mais.
2: Mais contida, né?
0: Mais contida, mas mesmo assim passando credibilidade.
2: Contida e contundente, né?
0: É isso. Não sei se ele tá com dente. Importante pra mim, não sei se é chapa. Antigamente chamava de chapa.
2: É, pois é, perereca, né?
3: Ai, eu gosto de peleleca.
0: Ô, já deu.
2: Vamos rir, vai, Pidoncio.
0: Já deu, tava tendo um show de funk. Aí duas moças bonitas no palco se apresentando.
2: Olha.
0: Moça bonita, sabe aquele corpão? Aí tinha uma senhora assistindo, né? De longe, encostadinha no muro, assim, olhando. Era um show de bairro. Aí veio um repórter. Minha senhora, posso entrevistar? Pode. A senhora tá vendo as duas dançarinas ali, né? Que sucesso. Bonito isso, né? Aí a senhora, elas podem, né? Aí ele, sim, e você vê que elas hoje aparecem em todos os canais de televisão. É, e que corpo bonito, né? Você vê que o cabelo bonito, são mulheres realmente que chamam atenção. Aí a senhora que tava sendo entrevistada falou, elas podem. Aí ele falou, você vê que elas também são bem-sucedidas. Carros, casas, né, joias. Aí a senhora falou, elas podem. Aí o cara falou, nossa, ela só responde isso, né? Ele falou, não vou perguntar mais, né? Pô, minha senhora, muito obrigado pelas respostas da senhora. Queria agradecer do fundo do meu coração pela entrevista. Ela falou, tá bom, meu filho.
2: E quem pegar, pegou.
0: Quem pegar, pegou.
2: Quem pegar, pegou.
4: Essa é boa.
0: Tá bom, meu filho.
2: Por favor, né?
0: Por favor. Quem pegar, pegou.
4: Muito boa,
2: pessoal. Elas podem.
0: Eu não entendi.
2: Deixa eu te falar.
0: O seguinte, ela troca o...

0: Band FM, Zezé de Camargo. Irmão da Lua? Amigo das estrelas aqui na Hora do Ronco.
1: O cara 15 tá bem de 8. Amigo, hein?
0: Tá bem de amigo, né, Pinóstio? Ó, daqui a pouco tem resultado de promoção, hein? Um celular pra mim e outro igualzinho pra você. Quem será que vai levar um celular e vai poder presentear outra pessoa com outro igualzinho?
1: Tomara que você ganhe, aí estão pra mim, Jairão.
0: Mas eu não posso, Pidoncio.
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0: Você já conheceu alguém pela internet? Conta aqui pra gente.
3: Bom dia, Band FM, bom dia, meus meninos mais lindos. Sim, já conheci uma pessoa pela internet, naquele site de namoro. Uma pessoa muito especial, muito querida. Não deu certo como relacionamento, mas ficou na amizade. Percebi que essa pessoa era muito pegajosa, muito ciumenta. E aí eu preferi sair fora. Hoje temos só amizade, mas foi muito bacana. Um beijo, Andresa de Pirituba.
0: Aí, ó. Tem que ficar de atenta aí, né? A antena ligada aí. Porque...
1: Sabe uma coisa que eu percebi todo esse diálogo dela?
0: O quê?
1: Que ela falou assim: bom dia, meninos da Band, lindos. Ninguém respondeu.
0: Olha o que ele presta atenção.
4: A gente é realista,
0: bom,
4: né?
0: Bom, pelo menos vocês entenderam que a gente...

0: Você que trouxe. Chamar um padre pra exorcizar você, viu, Pidonço?
1: Cara, cada espirro que você dá parece que você tá se transformando, velho.
0: Hoje a gente tá perguntando se você conheceu alguém pela internet. Conta a sua história pra gente aqui. A palavra-chave qual que é, Pidonço?
2: Ah, eu... Cupido, Jadeu.
0: Cupido, manda aí. 11 99991 9197.
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0: Vamos lá, gente, se inscreve aí. Conta por que essa pessoa merece ganhar um celular igualzinho o seu que você vai levar, viu? Quem se inscreveu no WhatsApp da Band FM aqui? Escreveu o seguinte, Pidoncio. Um celular pra mim e outro pro meu irmão Marcos. Porque o dele é do tempo da onça.
2: Tá.
0: Ele merece por sempre estar plantando sementes boas no meu coração. Me dizendo palavras de fé, força e sabedoria. Que bonito, hein?
2: Bonito isso, hein, Jair?
0: Quem escreveu isso foi a Sandra Aparecida de Lima Vieira. Sandra Aparecida de Lima Vieira. Sandra, você
2: Sandra!
0: Ganhou um celular e o seu irmão, o Marcos, ganhou outro igualzinho o seu.
2: Eita, nós!
0: Quer se inscrever? Dá tempo ainda, hein? 11 99991 9197. Boa sorte pra você.
1: Boa
0: aí.
1: Boa sorte!
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0: junto com a Júlia e Rafaela.
1: Eu sou Ju Forcato, ganhadora da promoção Celular pra mim e outro igualzinho pra você.
2: Aqui é o Caio Siriaco, eu sou ganhador da promoção Um Celular pra mim e outro igualzinho pra você.

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10: Atualizando as informações, fala Luana.
11: E vamos com mais informações do trânsito. Radial Leste agora é o destaque sentido do centro porque teve colisão. Carro e moto colidiram bem na altura da Estação Guilhermina Esperança sentido do centro, parando o caminho do nosso ouvinte a partir da Estação Patriarca. Trajeto alternativo da Avenida Amador Bueno funcionando melhor. 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
10: Vamos lá então pro resultado do sorteio, valendo um par de ingressos pro show do Fábio Júnior, especial Dia dos Namorados. Vai ser exatamente no dia 12 de junho, no Suhai Music Hall. Isso. Parabéns pra você, viu? Jussara da Silva Andrade. Alô, Itaim Paulista.
23: Itaim.
10: Jussara da Silva Andrade. Ô Ju, faz a festa aí, menina. Você ganhou, Ju!
23: Senta aqui.
10: Você vai sentar e vai assistir o show. Parabéns.
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10: Band FM, a sua rádio do seu jeito. É a hora do ronco, Vinhetão. Tem ouvinte na linha, cara.
25: Alô, bom dia.
26: Bom dia.
25: Fala, meu queridão, qual é o seu nome?
26: Tudo bem? Então vamos deixar como o Naldo, pode ser?
25: Naldo, claro, fica à vontade.
10: Bom, água de coco.
25: Bom dia, Naldo.
26: Bom dia, Pedócio.
25: Bom dia, Prêmio.
26: Bom dia, Tadeu.
10: Você não é mentiroso igual o Naldo, não, né?
26: Cara, um pouquinho.
10: Conta a sua história, vamos ver se a gente acredita
25: isso,
10: nela.
25: Isso, mente pra nós, vai.
26: Meu amigo, no tempo do Facebook, conheci uma menina pelo Facebook, começamos a conversar, conheci a família dela inteira, o negócio foi ficando sério, só que eu esqueci de combinar com a minha mulher na época. Ela descobriu, e aí, cara, ficou estreito pra mim, eu acabei perdendo as duas.
10: Meu amigo, você era casado e saiu, saiu em busca de outra no Facebook.
26: Pois é, cara.
10: Caraca, e acabou ficando na mão. Bem feito, né?
26: Juvenil demais da conta.
10: Muito moleque.
25: Perdeu
10: muito.
25: As duas?
10: É.
25: Perdeu as duas? A mulher?
10: A mulher e a amante.
25: O cara sortudo, né, velho?
10: Não, que sortudo!
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25: Agora ele vai atrás que ele quiser, velho.
10: Não!
25: Sortudo, bicho. Será que ia ser mais fácil pra arrumar a separação?

0: Band FM, Danilo e Davi, não mexe nas minhas gavetas aqui na hora do ronco. 1 minuto faltando pras 8. Agora, Pidão, senhor, vamos girar a roleta de piadas agora.
1: Adulto.
2: Baiano. Barata. Joãozinho.
0: Vamos lá. Que tema que vai cair dessa vez, hein?
3: Digo, namorado, padre, papagaio, pastor, português,
4: religião, profissão,
2: bichinhas.
0: Bichinhas.
5: Ah, bichinhas, minhas bichinhas lindas. A Paulette e a Suzette.
0: Maravilhosas, duas lindas.
5: Paulette e Suzette passeando de mão dada. De repente a Suzette tropeçou e caiu, já deu, ergueu as pernas pra cima.
0: Meu Deus.
5: A Paulette falou, Suzette, doeu. Ela falou, não, doeu que já tô assim.
6: Já tô pronta já?
5: Já tô com as pernas pra cima. Doeu.
0: Ah, essas meninas.
5: Entendi agora.
0: Quem é esse Pidócio?

0: te ama. Band FM, Bruno e Marrone, te amar foi ilusão. Que triste, hein? 8:03 agora. Você já conheceu alguém pela internet? Conta pra gente aqui, 11 9 9 9 9 1 9 1 9 7.
1: Bom dia, amigos da Hora do Ronco. Márcio Lopes aqui. Oi. Do Rio de Janeiro falando. Olha, pela internet não, mas eu conheci antigamente pelo telefone. Meu pai arrumou uma ideia de uma mulher que ligou errado lá pro trabalho. E eu marquei, nós ficamos conversando, eu marquei um encontro com ela. Porém, quando eu vi a pessoa de longe, eu me afastei e arrumei um primo pra ela que era do mesmo naipe dela.
0: Como assim?
1: Não prestou. Isso não dá certo. Fiquem com Deus.
0: Mas como assim do mesmo naipe? Não entendi.
2: Que... Ah, algum campeonato de truco, né?
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0: Band FM, Turma do Pagode, Zeca Pagodinho pedindo a conta aqui na Hora do Ronco. E hoje, o tema desse programa...
1: Espreguiçando, já deu.
0: O que foi o Gremlin? O que, que tá acontecendo aqui?
1: Não, eu tava só espreguiçando.
0: É um evento.
2: Não dá pra chamar um padre pra exorcizar?
0: Você já conheceu alguém pela internet? 119-9991-9197. A palavra-chave qual que é?
1: Peraí, chama assim, par?
2: Ímpar.
1: Vai, um, dois, três e já. Cinco é par, ganhei, vai.
2: Que não, cinco é par?
0: Cinco não é par.
2: Mas deixa que eu falo, é Cupido.
0: Manda Cupido, vem falar ao vivo com a gente. Oh, meu Deus do céu.
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9: 8 e 10 agora, informações do tempo e da temperatura na cidade de São Paulo no mês que começa o inverno, a estação mais fria do ano. A gente quer saber como é que vai ser o 1º de junho aqui para o ouvinte Band FM. Jade Ramos, bom dia.
10: Bom dia, Tadeu, todos os nossos ouvintes. Essa semana tem um pulso de ar mais frio, já começando o mês de junho. O dia continua frio em São Paulo. Até agora pela manhã tivemos alguns nevoeiros em alguns pontos da região metropolitana. Agora também pela manhã, mínima de 13, a máxima alcançando os 22 graus e também sem expectativa de chuvas no dia de hoje. Nos próximos dias ainda continua essa condição de tempo mais frio, amanhecer gelado e temperaturas não conseguindo subir durante a tarde aqui na cidade de São Paulo. Tadeu?
9: Muito obrigado pelas informações, Jade. Boa semana para você, bom mês também. Até amanhã, hein?
10: Até amanhã. Um beijo para você e para todos os nossos ouvintes.
9: Valeu. 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

0: sua rádio do seu jeito, 8h15. Hoje a gente tá conhecendo as pessoas pela internet. E Pidoncio, se eu te falar que tem ouvinte na linha, você vai acreditar. O que você tá fazendo aí?
1: Atende pra mim, eu tô fazendo exercício.
0: Essa hora? No meio do programa?
2: No meio do programa.
0: Só me faltava essa.
2: Atende,
0: tá. Alô, bom dia.
3: Bom dia, bom dia.
0: Oi, quem fala?
3: É a Meire, aqui da Zona Leste, motorista de aplicativo.
0: Meire, motorista de app, Vinhetão.
2: Ô, Meire, bom dia.
3: Bom dia, bom dia. Bom dia, Pidance, bom dia,
1: sua linda, bom dia.
0: Dia.
2: Conta pra nós, você conheceu alguém pela internet?
3: Então, eu conheci um rapaz uma vez, né? Aí eu só pedi só a foto, aí só mandou foto do rosto. Aí eu me arrumei todo, coloquei um salto. Aí me mandei, fui lá pra estação, lá no centro, lá da Sé. Quando eu cheguei lá, menino, o homem tinha meio metro, eu tenho 1,65. Quando eu cheguei lá, o homem era... Porque o menino, rapaz, eu acho que ele tinha um meio metro, dava na minha cintura. Aí todo mundo ficou me olhando, assim, porque com vergonha, meu, você é louco. Aí saí de lá, disfarcei, meti o louco, subi embora, nunca mais nem olhei pra trás.
0: É, né? Gente, a altura é um detalhe, né? É um
2: detalhe, lógico. Ele tinha 1,5 metro, mais ou menos. É,
0: né? É 1,5 metro.
3: Ele tem 1,65, ele dava na minha cintura.
0: É.
2: Pelo menos não precisava ajoelhar, né?
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0: pelo
4: ronco.
0: Menos essa vantagem, né?

0: Band FM, Chitãozinho e Chororó. Te esquecer é impossível, aqui na Hora do Ronco. 8h19 agora, homem.
1: Segunda aula do inglês pra vocês.
0: É o teacher, Pidoncio Pidunga da Silva.
2: Bom dia. Vamos lá, criança. Segunda aula, lembrando, quarta-feira. Agora tá tudo certinho, nós conversamos com o pessoal do Odonto. Quarta-feira vai ter o flúor.
0: Oba!
2: Tá, fazer bocejinho. Copinho, aquele copinho de café, pequenininho, com um pouquinho de flúor. Faz o bocejo, cospe, lava a boquinha bonitinho e vai ganhar um kitzinho com escova de dente e pasta.
0: Oba!
2: Bonitinho. É importante, você que é criança, escovar seus dentinhos após cada refeição, pra que não tenha cárie. E aí, não precisa ir ao dentista, porque senão, depois fica reclamando, né?
0: Dá dodói. Dor de dente é horrível, né?
2: Ninguém. Você vê que o dentista, na verdade, o dentista reza pra pegar cárie, né?
0: Com certeza.
2: É, é igual o dono de funerária, tem que rezar pra alguém morrer. Não é verdade, Jadil?
0: Isso é verdade.
2: O cara vai ajoelhar e falar, não morra. Se ele não morrer, vai lá, vai fazer cocô, olha lá, ó. Pera aí, gente.
0: Um abraço pra Mamone, que tá indo pro banheiro nesse momento com seu kit.
2: Olha lá, ele leva um kitzinho, olha lá, óleo Johnson.
0: Óleo Johnson.
2: Lenço umedecido.
0: Lenço umedecido também.
2: E o bom ar.
1: Gente, vamos pro aula.
0: Ai, cara, só tem maluco, cara, é impressionante.
2: Bom trabalho.
0: Bom trabalho, o cara vai no banheiro. Bom, pelo menos é a certeza que vai deixar tudo cheirosinho, né?
2: O Mamone é limpinho, né, gente?
0: É, exatamente. Ô, Pidão, vamos pra aula, então? Vamos lá. Que a aluna é a Andrea.
2: Indri.
0: Ela quer saber o significado da palavra message. Message.
2: Peraí, message?
0: Ou message. Message. Message.
2: É um D ou um G no final?
0: Como é que é o nome da menina, da sua assistente? Como é que é o nome dela?
2: Adelaide.
0: É. Adelaide, por favor.
3: Message.
0: Message.
2: É um D, né?
0: É um D.
2: Message. O jeito que fala. Ó, se não põe o dedo, ó. Message. Agora com o dedo, ó. Message.
0: Message. E tem que dar a voltinha aqui, né?
2: Message.
0: Message.
2: Aí. O que que significa isso? Nada mais é. Inclusive, nós estávamos conversando com a Milena aqui agora, essa linda. A gente tá falando que as filhas dela estão adorando a Copa do Mundo.
0: Estão adorando.
2: Isso é legal, as crianças sentirem esse prazer da torcida, do acreditar.
0: Sim.
2: Eu tava conversando com uma amiguinha minha ontem também, já deu lá na vila. É a Gislene, eu chamo ela de Gi. Aí, ah, ela é uma linda. E ela tava vendo a televisão e tava passando, Jadeu, as seleções, escalação. E tava da Argentina, e ela não sabia quem era. Eu falei, esse é o Message.
0: Esse é o Message, quem não conhece, né?
2: Entendeu?
0: Esse é o Message.
2: É.
0: Ô, professor, ai, como eu adoro essa aula. Message é mensagem em inglês, não tem nada a ver com jogador da Argentina.
2: Se bem que parece que o Messi tá contundido também, né?
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0: Tá velhinho já, né, também?
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2: É, mas o Ronco também tá velho e não para. E aí?
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0: Band FM, Bruno Rosa, Murilo Huff, atriz demais aqui na Hora do Ronco. 8h25, já conheceu alguém pela internet, hein?
1: Bom, contei a história de que conheci uma pessoa na época no Disque Amizade 145, né? E quebrei a cara. Mas o pior não é isso, o pior é que eu insisti. Eu insisti e hoje eu sou casado com uma pessoa que eu indiretamente acabei conhecendo na internet.
0: Olha.
1: Eu fui pra comprar o carro dela, vi o anúncio na OLX, cheguei lá, não comprei o carro, mas acabei chamando ela pra sair, estamos casados aí há 10 anos.
0: Aí, ó. Olha!
1: Uma ótima semana a todos vocês aí, meus amigos.
0: Que coisa, hein, Pedro?
2: Conheceu num 4-5 e caiu num 7-1.
0: 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Hora do Ronco! Que coisa, hein?
2: Foi enganado!

0: Band FM Henrique e Juliano, liberdade provisória aqui na hora do ronco. 8h28 agora, gente.
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0: Bom dia, Babi.
2: Bom dia, Tadeu. Segunda-feira, semana começando. E atenção, quem é microempreendedor individual. Terminou ontem o prazo para a entrega da declaração anual do Simples Nacional. O envio do documento é obrigatório para todos os meses e deve ser feito todos os anos pelo portal do empreendedor. Quem perdeu o prazo ainda pode regularizar a situação, mas vai precisar arcar com multa. A penalidade é de 2% ao mês sobre os tributos devidos, limitada a 20% do valor total e com cobrança mínima de R$ 50,00. Por isso, a orientação é não deixar para depois. Quanto antes a declaração for enviada, menor o risco de acumular prejuízos e complicações com o CNPJ. O preenchimento é super simples e exige apenas informações básicas, como o faturamento anual da empresa e a eventual contratação de funcionários durante o período. Quem não fez, então, até ontem, corre para fazer. E, gente, estamos todos iludidos, né? O Brasil entrou em campo ontem em um amistoso contra o Panamá e simplesmente goleou 6-2 diante de 72

0: mil pessoas no Maracanã.
1: Ô, louco!
0: Essa foi a despedida da seleção aqui do Brasil, que hoje já embarca para os Estados Unidos para começar a preparação para a Copa do Mundo. Antes da estreia no Mundial, o Brasil ainda tem mais um amistoso no dia 6 contra o Egito às 7 horas da noite. E aí, estamos ou não estamos iludidos, Tadeu?
1: Um beijo, Babi. Olha, iludido com o time reserva eu tô. Com titular, já nem tanto assim, né?
2: Já, na Band FM.

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8: Com o Desafio América prestes a começar, nossa seleção já está pronta para brigar pelo título. Mas alguns nomes dados como certo acabaram ficando de fora da lista final por conta das lesões. É o caso dos atacantes Rodrigo e Estevão, além dos defensores Éder Militão e Wanderson, nomes frequentes nas últimas convocações. Desejamos forças para os nossos atletas que, apesar de não estarem em campo, estarão conosco na torcida pela Amarelinha. 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
1: Mais informações, bora Luana.
2: Bora, com informações da Aricanduva, lenta no sentido do centro, do Parque do Carmo até o shopping, e olha, na altura da Baquiá, na Expressa, teve colisão envolvendo dois carros. Caminho alternativo da Rio das Pedras, 19 de janeiro, Conselheiro Carrão, com boas condições. 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
3: 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R$1.800. Bom dia, Mi.
4: Muito bom dia, Tadeu. Tudo bem?
3: Tudo bom, graças a Deus.
4: Então tá bom. Tudo bem com você, Vidoncinha?
5: Oi, você me viu, né, Mi?
4: Ah, eu achei você.
5: Linda.
4: Tô mais perto hoje, tudo no lugar bom. Do seu ronco. E aí, como é que você tá, Vinheta?
6: Eu tô ótimo, graças a Deus. Vamos juntos, Mi.
4: Vamos lá pras dicas da caixa premiada? Ó, o que tem dentro da caixa premiada hoje, a gente usa pra colocar água. Ele é um recipiente de plástico que tem uma alça.
3: Tá.
5: Ah, usa pra pôr água, né?
4: É.
5: Boca.
3: Não vai ter uma
5: Você
3: boca.
5: Você tem alça na boca?
3: Não. É.
4: Muita gente chuta isso no final de semana, sabe?
3: E aí na segunda-feira corre pra pegar.
4: É.
5: Ah, pô, teve inclusive ontem bola.
3: Que futebol? Bola o quê, cara? Pelo amor de Deus.
6: Meu Deus.
3: A sua rádio do seu jeito.
4: Ai, amiga.
7: Conta tudo.
3: Papo de amiga.
5: Bom dia, amiga Mim.
4: Muito bom dia, Tadeu. Tudo bem?
3: Tudo bom.
4: Então tá bom. Tudo bem, Pidoncinho?
5: Tudo bem, Mi.
4: E você, Vinheta? Como é que tá?
6: Tudo ótimo.
4: Então tá bom.
3: Vamos lá, vai.
4: Vamos, vai.
8: Bom dia, Mi. Ai, diva,
4: bom dia,
8: eu estou com uma dúvida. Tive uma discussão séria com uma amiga de infância, fui para uma viagem com ela, ela causou lá que ela tem síndrome de patroa, sabe? Tudo que a patroa faz com ela, ela quer fazer com as amigas
4: Finíssima.
8: E com os prestadores do lado. Tudo de ruim. Resumindo, fechei
4: Feio.
8: As portas da amizade por um ano. Aí agora o nosso amigo, que é a coluna do meio, ele quer saber e quer reunir as duas para conversar. O que vocês acham? Que eu vou, Milena, que eu não vou? Eu tô com um pouquinho de saudade dela. Um beijo, amo você.
4: Um beijo, sua linda. Obrigado pelo carinho, viu, diva? Ó, o negócio é o seguinte, a gente tem que ter mais facilidade pra fechar as portas das nossas amizades do que abrir. Geralmente a gente faz o contrário, né? Porque assim, amizade de infância, lembra aí, você que tá ouvindo inclusive a rádio nesse momento, quantos que restaram, né? Como que a gente muda o nosso pensamento?
6: É.
4: E é difícil mesmo quando você anda com uma pessoa que não condiz com o que você quer pra você, né? Ver a pessoa destratando um garçom, sei lá se é isso, né? Querendo colocar em xeque a autoridade dela porque ela tá pagando alguma coisa no hotel, ou querer fazer você também de colaborador. Ah, eu não aguento isso também, não ia gostar, não. Eu acho que se você gosta dela e foi pra conversar com ela, uma tentativa de ver se ela tá afim de mudar esse jeito dela.
6: Conversar, né?
4: Tentar. Se ela falar que ela ainda, ai, não, é assim mesmo. Aí, amiga, aí você fecha de vez, porque eu também não gosto de gente assim, sabe?
5: É aí que tá, eu gostaria até, a minha opinião...
3: Por favor, qual que é a sua opinião, Pidão?
5: É mesmo que a sua. Obrigado, viu?
3: Obrigado.
4: Foi ótimo, Pidoncinho.
3: Muito obrigado.

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1: Mande FM Leonardo, além do sol, além do mar, aqui na hora do ronco. O que foi que você tá reclamando aí?
2: Eu falei que tá atrasado, a culpa é nossa.
1: Não, não é nossa.
2: É que às vezes a gente se empolga.
1: Não coloquei a culpa em ninguém.
2: Ele não colocou, ele falou, ó, a gente tá atrasado.
1: É papo interno, você não pode...
2: Você não precisa falar no ar, Pidoso.
1: Expor aqui pro ouvinte, tá? Tô olhando aqui o Instagram da Band FM, @BandFM. E, cara, aparentemente só eu não dou certo no Tinder, né? Todo mundo aqui escrevendo que conheceu o amor da vida no Tinder.
2: Caramba, Tadeu.
1: Por exemplo, a Elisângela, que conheceu e já tá junto há 4 anos já com a pessoa amada.
2: Isso no Tinder.
1: Isso no Tinder.
2: Olha só, velho.
1: Então, só eu te pergunto, só eu que não dou match?
2: Hum?
1: Só eu que não dou match?
2: Pô, também, pô, eu não gosto de me meter nessas conversas, não. Mas você, só você o quê?
1: Só eu que não dou match?
2: Você não, mas as meninas, pelo jeito aí, ó. Todas não.
1: Não é isso que você tá pensando, cara.
2: Ah, tá. O que que é?
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0: Band FM, Simone Mendes, Direitos Iguais, música nova aqui na Band, 8h46 agora, gente.
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0: Já conheceu alguém pela internet? Conta aqui.
3: Bom dia, Aninha. Eu conheci sim, eu conheci minha esposa, a Jacajunca, há 10 anos. Eu conheci ela pelo Face.
0: Olha aí.
3: E eu convidei ela para tomar um café em casa e casamos e estamos juntos até hoje.
0: Ah, peraí, o primeiro encontro foi um café em casa, é isso? Ou vamos tomar café em casa aqui?
4: Eu tô... Café em casa, acho que é a primeira vez que eu ouvi,
0: que
4: né?
0: Que coisa, hein? Olha só, tá uma dica de primeiro date, né?
5: Vamos tomar um café em casa. Vai ver que ele usou aquela simpatia de coar o café na cueca.
1: Sabe, sabe,
0: não é credo! Não é.

0: Mais uma edição de A Hora do Ronco.
1: Meu.
0: Um abração, Vinhetão.
2: Abraço, lindo.
0: Valeu, Pidoncio.
1: Valeu, já deu.
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1: Isso aí,
0: tá?
1: Já deu.
0: Ó, a frase de hoje. Amar você é como ouvir Band FM num fim de tarde. Aquece o coração, traz paz e faz a vida parecer mais leve. Oh, que bonito, hein? Quem escreveu
1: Caramba,
0: foi a Jéssica.
1: Quem?
0: Jéssica Germano da Silva. Ô, oh, Jéssica, você ganhou! R$1.000 da Shopee, ganhou, ganhou, ganhou!
1: Eu escreveria pra você assim, já deu, você me lembra o mar.
0: Opa, porque é bonito.
1: Me dá enjoo!
0: Vai te catar, Pidonça.
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0: Não, eu te juro que não fui eu, tá? Eu, aquele fio ali é o azul, mas na hora que eu peguei...
1: Não foi você mesmo?
0: Eu só tropecei, gente.
1: Ai, meu Deus do céu.
0: Colocaram a culpa em mim. Não, não é que colocaram a culpa em você. A gente sempre fala que o jeito que você anda aqui dentro desse estúdio, uma hora enroscar o pé nos fios. E olha o que você fez. Você enroscou o pé no fio, saiu arrastando, olha o fio enroscado na sua canela.
1: Oh, tá vendo? Meu
0: só?
1: Deus.
0: Tudo sobra pra mim. É engraçado isso, viu, Ana? Eu tava aqui quietinho... No meu lugar, aqui a portinha aqui. Às vezes eu entro nessa portinha aqui, eu vejo que o fio tá aqui. Eu fechei ela e não aconteceu nada. Calma,
1: calma
0: também,
1: pô. Calma,
2: a gente vai resolver isso.
1: Pidoncio, calma, Pidoncio. Vai dar certo, pera vai
2: aí,
1: dar certo,
2: aí.
1: Vai dar
2: onde
1: certo.
2: É que a gente tava vai. Aqui? Você lembra a qual foi?
0: A gente vai falar que foi eu que apertei o botão errado?
2: Pera aí, calma aí, calma. Calma!
0: Quer que eu canto?
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1: Bora voltar aqui, gente. Ó, ó. Pidoncio, vamos lá, deixa eu te falar, deixa eu aproveitar aqui, gente. Eu já vou falar aqui as outras dicas da Caixa Premiada. Pode ser?
0: Pode ser que eu tento acertar, vai.
1: Vamos lá, então. Vamos lá, então. Ó, o negócio é o seguinte: o que tem dentro hoje da Caixa Premiada? E hoje tá valendo aqui, vamos ver, Tadeu? R$ 1.800 na Caixa Premiada. Tá? É o Silvio, gente,
0: certo,
1: prazer.
0: Que magia,
1: sempre quis falar com você. Ó, tem uma expressão que diz: ele chutou esse negócio que tá.
0: Que saco! Tá...
1: Não! Não! Não, pelo amor de Deus, gente, não dá.
0: Saco
1: não...
0: de lixo?
1: Não.
0: Não, é, cara,
1: não,
0: põe
1: não.
0: Água dentro. A dona de casa usa muito e se guarda na lavanderia.
1: Isso!
0: Guarda na lavanderia, eu já sei.
1: Vinheta, é.
0: Rato!
1: Não!
2: Não é rato,
1: quem,
2: cara!
1: Quem que guarda um rato na lavanderia?
0: Guardar não guarda, mas eles entram, sabia? Tem que tomar cuidado.
1: Exatamente. Ó, a gente usa pra lavar o banheiro, a gente leva pra lavar o banheiro. Eu gosto de colocar um monte de produto de limpeza ali dentro, porque me ajuda, eu já levo tudo uma vez. A gente usa pra lavar o carro, a gente usa pra lavar o quintal.
0: Ah, tá fácil, aí é fácil.
1: Ah.
0: Põe dentro e aí usa, pode ter espuma, né?
1: Sim.
0: Panela de pressão.
1: Não!
0: É, nós vamos pôr dentro da panela de pressão, pra pôr detergente pra lavar o carro.
1: Eu não aguento isso. Como é que vai fazer um negócio desse? Não tem como, não tem como. Não tem nada a ver. Não, tem, não é sobre isso, não.
0: Escovindo, cadê você, meu filho?
2: Vambora, vai, gente. Vambora,
1: gente,
2: que já estamos fazendo hora extra aqui,
1: R$ 1.800.
2: Toca o panda aí, vai,
1: menina. Na Caixa Premiada, tá bom? Desejo pra vocês uma ótima semana.
2: Pra você também,
1: tá bom?
2: Linda. Um beijo.
1: Começando com
2: vambora,
1: tudo.
2: Vambora, vambora, segundou.
1: E vamos.
2: Começou bem aqui,
1: nossa,
2: Juninho, hein?
0: Não fui eu.

Coração tá em pedaços com o Zezé de Camargo e Luciano. Muito bom dia pra você. Ótima semana, hein? Segundou. 9-2 agora. Vamos começar com tudo? Muitas vezes a gente precisa começar a semana confiando mais na gente. Muita gente liga a nossa autoconfiança, a autoestima, e às vezes tá baixa, né? E a gente só pensa que a autoestima tem a ver com aparência. Mas é muito mais complexo do que isso. E vamos fortalecer essa autoestima, então, pra gente ter mais confiança na gente? Primeira coisa que a gente tem que fazer é tentar ser mais coerente. Então, o que eu falo, eu vou agir. Porque se eu não tiver coerência na minha vida, isso vai enfraquecer a minha autoestima, e não é isso que a gente quer. Por exemplo, colocou o despertador pra acordar, vai lá e desliga. Fez um plano para economizar nas finanças, foi lá e comprou por impulso. Você enfraquece a sua autoestima assim, toda vez que você faz isso. Ah, eu vou para academia, vou caminhar. Chega na hora, inventa uma desculpa. Você enfraquece a sua autoestima de novo. Quando você diz que você quer um relacionamento sólido, sério, mas acaba se entregando a um lance casual e fácil, você enfraquece de novo sua autoestima. Toda vez que você fala, nunca mais eu faço isso, e depois você troca essa fala e você fala, ah, só mais hoje, vai. Porém, olha só como é fácil, ó. Se você cumprir com você uma vez só aquilo que você tá falando que você quer fazer, você já tem uma autorreferência diferente. Então tenta fazer uma vez e tenta persistir, tenta mudar. Tá na sua mão.

gostoso, tudo mais leve. Hoje, dia 1º de junho. É, sabe o quê? É dia da imprensa. Ah, é tão importante esse dia, né? Parabéns a todos os jornalistas, editores, fotógrafos, repórteres que informam a população sobre os acontecimentos, temas de interesse público. É, realmente, é um meio muito importante, né, gente? Parabéns pra você, se você estiver fazendo aniversário hoje também, dia 1º de junho, mais um mês começando, mais uma semana começando também. Que seu aniversário seja muito abençoado, cheio de saúde, que o resto a gente corre atrás. Hoje é aniversário, inclusive, do Celso Portioli. Parabéns a esse super comunicador, que, inclusive, já passou aqui pelo Grupo Bandeirantes também. Gente, vamos começar mais uma semana com muita fofoca, com muita coisa boa por aqui. Cacá já tá cheia de babado, confusão e gritaria pra passar pra gente. A gente adora, né? Quer ficar sabendo primeiro? Tem alguma fofoca que você não entendeu muito bem? Ah, mas ela explica tudo. Ela conta tudo e não esconde nada. Todo mundo preparado? Eu já tô mais do que preparado pra começar mais uma semana muito feliz, produtiva, do jeito que a gente merece. Bora que vamos. Cleiton e Romário não namora com...

0: Band FM, você curtiu aqui com a gente o melhor da música nessa segundona. E a gente já começa assim com fofoquinhas, né?
1: Exatamente.
0: Pra gente ficar com tudo em cima, ficar atualizado. Bom dia, Cacá!
1: Olha, bom dia, Milena, bom dia, meu povo. Ó, só digo uma coisa. Primeiro de junho, tá? Sabe o que isso significa?
0: O que isso significa?
1: Começo de mês, a gente tem que soprar canela. Você faz o seguinte, pega a canela em pó, compra a canela em pó e da porta de fora pra dentro da sua casa, você sopra a canela e aí você fala, quando eu soprar essa canela, a abundância chegará na minha vida de maneira surpreendente. Quando eu soprar esta canela, a abundância chegará na minha vida de maneira surpreendente. Sabe o que acontece se você falar isso 3 vezes? Realmente na sua casa não vai faltar nada.
0: Menina, eu vou fazer isso. Deixa eu sair daqui, você vai ver.
1: Ó, eu vou falar coisas de bastidores, gente. A gente tá consertando, a gente tá com uma parte técnica, por isso você tá ouvindo essa musiquinha, que não tem a ver muito com a gente, mas a gente tá consertando uma parte técnica
0: do
1: estúdio.
0: Essa pra não ficar muda aqui.
1: E eu vou adorar, porque a gente pode ir batendo papo até consertar.
0: Exatamente, a gente tá aqui na revista Cacá Novela, vai.
1: Vamos lá, jogo do Brasil, Brasil e Panamá.
0: Ah,
1: eu
0: conta.
1: Sei que você assistiu, né, Milena?
0: Eu assisti com as minhas meninas. E foi uma coisa, assim, que eu falei, gente, é gostoso de ver a alegria delas.
1: É muito bom.
0: Sabe?
1: E o jogo foi muito bom, foi 6-2 pro Brasil, né? E, olha, os reservas jogaram mais que os titulares, que os reservas entraram no segundo tempo, e aí os caras estavam dando sangue. Por quê? Porque querem uma vaga na seleção titular.
0: Ah.
1: Agora, tem o seguinte, isso eu tenho que falar, gente. Ó, teve duas coisas que aconteceram. Uma foi o Belo com a Alcione cantando o hino nacional. Foi uma vergonha alheia.
0: Parece a gente aqui hoje tentando se achar.
1: E a outra coisa foi o que pegou e é o que a gente vai falar agora.
0: É.
1: A Virgínia Fonseca estava... Ah lá! Voltou a nossa musiquinha! Destravou o computador aí, gente?
0: Estamos destravando.
1: Então, bora falar da... Vamos aproveitar pra fofocar bastante. Ó, vamos falar da Virgínia Fonseca, que tava ontem no jogo Brasil e Panamá. 6-2 Brasil. E o primeiro gol foi dele. Foi do Vini Júnior. Na hora que Vini Júnior fez um gol, a torcida, gente, começou a berrar. Ê, Virgínia!
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0: Voltamos.
1: É que o ex é nosso, né? Estão achando.
0: Exato. Você tá
1: Posso
0: falando,
1: começar?
0: Você não tá falando do gol? Então pronto.
1: Então pronto. Ó, vou começar tudo de novo, gente. A gente pede desculpas pra você, tá? Porque tá ajeitando tudo. Vamos começar de novo com a Virgínia Fonseca. Virgínia Fonseca estava no jogo Brasil e Panamá. Vini Júnior faz um gol, faz o primeiro dos 6-2 do Brasil. E aí o público começa a gritar. Ê, Virgínia, vai tomar café? Ê, Virgínia, vai tomar café. Não foi café, né? Ela foi xingada no Maracanã. Como se não bastasse, gente. Jogaram bolinha de papel nela. Ela com os amigos ali. E jogando, o pessoal jogando bolinha de papel. A Virgínia, depois disso tudo, ela não postou mais nada nas redes sociais. Há quem diga nos bastidores que ela teve ali uma crise de ansiedade. A gente não tem como documentar isso. A gente só tem que falar que realmente ela não gostou desse tipo de coisa. E quem não gostou também foi ele, foi Vini Júnior, que tomou uma atitude que eu fiquei... Me surpreendeu, achei ótimo. Ele postou, depois do jogo, uma foto da Virgínia e escreveu assim: ambiente foi mágico hoje no Maraca, mas queria pedir com todo carinho para não ofenderem a Virgínia. Tivemos uma relação muito bonita e gostaria que a apoiassem, porque entre a gente está tudo bem. O respeito e carinho seguem. Vamos juntos pelo Hexa. Vini Júnior postou isso. Agora, gente, é uma tremenda falta de respeito o que fizeram com a Virgínia. Virgínia repostou o que Vini Júnior colocou na rede social dele. Ridículo, sem necessidade. A menina terminou com Vini Júnior. Há quem diga que ela foi traída por ele. E o que tem a ver xingar a Virgínia pra apoiar o Vini Júnior? Ah, vá se lascar,
0: né,
1: gente?
0: O que tem a ver uma coisa com a outra? Que falta de respeito. A menina, ela...
1: pelo amor de
0: Deus. Não deu certo e tá tudo certo, gente.
1: Ah,
4: gente, pelo amor de Deus. Ai, é coisa calor da torcida. É não. Muita testosterona, é muita falta de educação, meu povo.
0: É falta de respeito mesmo. Que isso?
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5: E hoje aqui no nosso trânsito com a gente vem a Lu, porque o Hobby foi dar aquela descansada. Muito bom dia, Lu!
6: Olá, uma ótima manhã para vocês também, Milena, Cacá, para todos os
5: bom
6: nossos
5: dia.
6: Ouvintes ligadinhos aqui na Manhã Show. Bora com informações do trânsito. O Robito deve estar aí em Cancún curtindo suas férias, então por esses
5: ele
6: dias
5: foi
6: eu fico aqui
5: com
6: atualizando
5: certeza,
6: o caminho do nosso Chaves. Ouvinte. E boas notícias da Pinheiros, que mais cedo teve acidente com carro e moto, agora com faixas liberadas na altura da Raia Olímpica da USP. Cuidado só com a lentidão, parando também a Castelo, Avenida Autonomistas funcionando melhor. 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
5: Um beijo, Lu. Até
7: beijo.
5: Lá.
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0: sua rádio do seu jeito. Olha lá.
1: Olha, isso é pro quem ama, não esquece?
0: Isso é pro quem ama, não esquece. 11 horas da manhã. A gente tem... essa música maravilhosa aqui na voz do Daniel.
1: É um hino, né?
0: É o nosso hino.
1: É, não pode falar de hino agora que a gente lembra do Belo e da Alcione, mas ok.
0: Vamos deixar abaixo, vamos falar aqui da história.
1: Vamos falar depois disso.
0: É, da história de hoje do Quem Ama Não Esquece, que é aquela história que você fica, oi? Quê? Eu só vou falar uma coisa pra vocês. Envolve aquele enfeite que é colocado na nossa cabeça e a gente não quer, mas tem gente que até quer.
1: Hã? Como assim, quer?
0: Não, você ouviu direito. 11 horas, tá? 11 horas a gente conversa.
1: A pessoa pode gostar de ser traída?
0: Esquisito, né?
1: Nossa, muito. Mas enfim.
0: Eu nunca vi isso.
1: A caixa premiada da Band FM está em R$ 1.800. É ouro.

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0: Band FM, é o Gustavo Lima. 60 segundos. Ai, meu Deus,
1: o seu marido.
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3: R$1.800. Sai ou não sai? Tá de rosca isso, gente.
0: Sai sim. Pra Mozana Goretti Alves de Oliveira Santo Amaro.
3: Mozana.
0: Mozana.
3: Ô, mozão. Ô, mozona. Alô?
0: É Mozana, alô? Né? A Rosana ou Rosa? Alô? Quem tá falando?
4: É Rosana.
0: Rosana. Oi, Rosana. Oi. Tudo bem?
4: Ah, não, não acredito.
0: Acredite. Pois
3: Você sabe da onde?
4: É da Band.
0: Isso.
4: Jesus, me ajuda, Senhor. Eu escutei. Escutei agora passando branco na minha cabeça.
3: Calma, ai, meu Deus, respira fundo.
4: Não, peraí.
3: Quem tá falando com você é a Milena e a Cacá. Respira fundo. Você tava ouvindo a Band FM, não é isso?
4: Tava.
0: Então calma, mãe.
4: Não acredito que hoje não.
0: Calma, Pai eterno. O que tá acontecendo, Rosana? Fala pra gente o que foi, mulher.
4: Minha filha, eu tô escutando a Band. E agora, eu não tô... Não tá passando branco, não. Senhor, me ajuda, clareia minha mente, Jesus.
3: Calma.
4: Eu escutei, mas agora eu não tô lembrando do que foi que aconteceu. E eu preciso tanto desse dinheiro.
3: Calma. Rosana é o seu nome? Rosana.
4: Rosana,
3: tem R$1.800 na caixa premiada da Band FM. Respira fundo, calma. Tenta, se for pra ser seu, será.
0: Tenta lembrar. Peraí,
4: amor. Oh, meu Deus, logo hoje. Eu não tô lembrando.
0: Entendi. Você ouviu meio de relance, assim, não conseguiu marcar, de repente, é isso?
4: Não, o primeiro, quando assim que falou, eu já falei, já sei o que é. Aí eu fui, lá em cima, eu falei, eu não vou me ligar, porque eu não sei, todo dia peço a Deus, Senhor, peraí, um momentinho.
0: Tá.
4: Não tem nenhum sinal que eu possa dar, né?
0: Não, a gente não pode
3: não
0: mais,
3: pode
0: meu
3: dar
0: amor.
3: Dica. Deixa eu te falar uma coisa. Você precisa desse dinheiro pra quê, Rosana?
4: Pra pagar minhas dívidas, tô desempregada.
0: Entendi. Iria ajudar bastante, né?
4: Eu preciso tanto desse dinheiro.
0: É que assim, Rô, fica calma. É que assim, a gente tem que ser justo, entendeu, meu amor? Assim, a gente passa as dicas e tudo, né? Aí o ouvinte ouve e tal, fica ligado. Tem que sempre acreditar que uma hora a gente vai ligar. Aconteceu pra você. A gente quer saber se você vai... Se você vai querer chutar, Rosana. O que você acha que é? Vai querer? Tamo esperando.
4: Vamos cantar até 5. Peraí, não tem nem como, Senhor, me clareia, Jesus. Santa Clara, peraí.
0: Dois, não sei. Três.
4: Balde.
0: Quatro.
4: Balde.
0: Cinco.
3: Calma, repete.
4: Balde.
3: Como é que veio isso na sua memória, agora?
0: Mulher, como que veio?
4: Porque você falou, é que a gente sai na segunda-feira, como fala, chuta o quê? É um balde que tem alça de plástico.
3: Abre isso que eu tô ficando nervosa,
0: mulher. Você quase mata a gente do coração.
3: O que é isso? É só emoção hoje nessa rádio.
0: O que foi isso? Eu vou abrir a caixa premiada, vamos ver o que tem aqui dentro. Rosana, presta atenção. Rosana, calma. Presta atenção, Rosana. Eu vou abrir, Rosana de Deus.
4: Abre, não, Jesus.
0: É balde, Rosana!
4: Obrigada, Senhor! Obrigada, Jesus! Obrigada, Pai! Eu te amo!
0: Mulher, você quase matou a gente, né, Cacá?
3: Quase matou a gente! Porque assim, a gente queria muito que você ganhasse!
0: A gente não tava entendendo! Que emoção, hein?
3: Que emoção, tá vendo? E assim, de verdade, você lembrou dessa dica? Foi isso, Rosana?
4: Lembrei! Se você falou, quando chega na segunda-feira, a gente fosse pra falar o quê? Só chuta!
0: A gente tem que, a gente chuta o balde no final de semana e durante a semana a gente vai buscar, né? A gente come, bebe tudo, depois a gente vai buscar o balde. Ah, Rosana, parabéns! Que bom que você conseguiu. Que Deus te abençoe, que você consiga acertar a sua vida, que você consiga acertar suas dívidas, tá bom, meu amor?
4: Minha amiga, muito obrigada. Você não lembra? Já faz mais de 10 anos que eu fiz inscrição, eu não consigo.
3: Faz mais de 10 anos que você fez inscrição, é isso.
4: Faz.
3: Você sabe que Deus, ele é no momento certo, né? É no momento certo que Deus age, tá vendo?
4: Verdade, Jesus. Muito obrigada, Milena. Obrigada, Totó. Deus abençoe vocês. Eu amo muito, muito vocês. Todo dia escuto, desde as 5 até as 10 da noite, 10h30, né? Para escutar... De novo, reprise da
3: história.
4: Da história.
0: Tá bom, certo. Meu amor.
3: Boa semana, um grande abraço. Deus já abençoou.
4: Amém, glória a Deus. Aí como que eu falo? Eu fico na linha?
3: Fica, você vai falar com a Ana Júlia. Se tá cair bom, a linha, ela te liga. Fica tranquila.
4: Tá bom.
0: O dinheiro já é seu, mulher. O dinheiro é seu, Rosana.

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0: bem, que está fazendo maravilhosa. É esse tipo, essa mulher, esse tipo de mulher linda. É Marina, e é Lília Cabral, e todas as mulheres todas.
1: Com certeza, todas são maravilhosas.
0: Você está querendo me atrapalhar?
1: Não, eu não.

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1: Ui! Bom dia, meu Roberto Carlos Alexandre Nero, mulher de 40.
2: Gente. Obrigada, você gosta, gente, do Gustavo Lima? Eu amo o Alexandre Nero, de paixão. Ele cantando essa música que só a Band FM tem. Meu pai do
1: Pronto.
2: Céu, na época que ele era comendador.
1: Ele arrasa, ai, ele arrasa. Agora o pessoal tá falando aqui do que você comentou, da Virginia e tal. Vamos ouvir?
3: Vamos. Então eu acho que jogar bolinha de papel numa pessoa que é ex de um jogador é desnecessário, é falta de respeito e é agressão. Isso aí foi totalmente errado.
2: Eu também
3: entendeu?
2: Acho.
3: É muito chato isso. Eu nem gosto de muito comentário por isso mesmo. Uhum. Porque você sabe que pessoal que homem que assiste futebol, eles são meio ignorantes. Eu não gosto de torcida. Você sabe? Eu não gosto disso. Eu acho que respeito é fundamental. Então, eu não vi, tava na igreja, graças a Deus que eu nem vi, porque eu acho um absurdo.
1: Nossa, gente.
3: Um beijo, fica com Deus, ótima semana.
1: Beijo,
4: Helena, bom dia, Cacá.
1: Bom dia.
4: Deus abençoe nosso dia. Mas também, o que ela foi fazer lá, Virgínia?
2: Ah.
4: Não tinha nada que ir lá. Bom dia, Deus abençoe nosso dia.
1: Amei!
2: Olha, é o seguinte, a Virgínia Fonseca, ela é influencer, ela foi convidada por um camarote pra ir lá. Não sei se chegou a receber, porque geralmente, presença VIP, elas recebem até dinheiro. E a Virgínia vai trabalhar no Domingão com o Hulk, sobre Copa do Mundo. Então ela tem que ir. Então, desculpa, foi uma falta de respeito mesmo xingarem ela. Ê, Virgínia, vai tomar café em pleno Maracanã, entendeu? Toda vez que eu falo tomar café, a Milena tem
5: Eu acho que ela vai falar o que falaram, gente. Eu arregalo o zóio aqui pra ela. Graças a Deus, ela já treinou bem esse café hoje.
2: Bom, é o seguinte, agora vamos continuar falando do jogo Brasil e Panamá, porque se todo jogo do Brasil tiver tanta fofoca assim, nós agradecemos! Belo e Alcione foram cantar o hino nacional. Foi um show de horror.
5: Era sanduíche, ixi, será? Tava com problema no fone? O que, tá, que é?
2: Tava com problema no retorno, sem dúvida, porque o Belo toda hora mexia no retorno dele pra tentar aumentar ou diminuir. Só que tinha um outro problema, né? A Alcione tem um tom de voz, o Belo tem outro. O Belo tem um tom de voz mais baixo, a Alcione tem lá em cima, né? Ouvira. E ali não tava combinando nada. A impressão que dava é que eles não ensaiaram. Dava até a impressão que eles não sabiam a letra, mas isso não, eles sabiam a letra, só que estava tudo desencontrado. Aí você via na internet, quem deu a ideia do Belo e Alcione cantarem juntos,
5: o melhor
2: tem que
5: é o
2: ser
5: comentário.
2: Demitido.
5: O melhor são os comentários. Bom,
2: tem um comentário maravilhoso, a Alcione não deixa o samba morrer, mas deixou o hino nacional morrer. Gente do céu, por que que todos os cantores, quando vão cantar o hino nacional, sempre tem algum problema?
5: Gente, deixa a capela.
2: Deixa...
5: Põe a letra na frente, faz alguma coisa.
2: O público do Maracanã, em vez de terem xingado a Virgínia, poderiam ter cantado o hino sozinhos. Ia ser muito mais legal, entendeu?
5: Mais produtivo, né, gente?
2: Não é?
5: Mais funcional, né? Ai, gente, como que é? O Belo tava em Apoc e a Alcione Chuí. Meu Deus, cada coisa que falaram.
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3: Oi, Lu.
4: Oi, Mi. Falo agora da Avenida Francisco Matarazzo. Com boas condições sentido Lapa, na direção do centro, vem mais lenta na altura do Parque da Água Branca. Quem acessa agora o elevado Presidente João Goulart, o Miocão, aí encontra o trânsito fluindo bem mais tranquilo na manhã de hoje. 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
1: Coisa boa, assim a gente gosta. Aí vai começar a Super 6 que a gente ama e espera tanto, né? 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
1: É a fryer da Mondial.
2: Uau!
1: É aquela fritadeira sem óleo, maravilhosa. Imagina você ganhar agora, aí tem os petiscos da Copa do Mundo.
2: Menina,
1: você ir fazendo assim.
2: Ontem naquele friozinho, joguei umas coxinhas assim na fryer.
1: Ai, não é bom
2: quentinha.
1: Demais.
2: As minhas filhas amam, adoram.
1: Nossa, fiz uma linguiçinha também na fryer, gente. Olha que delícia. E sabe o que você faz pra assistir? Você faz o seguinte, você assiste o jogo do Brasil e ouve pela Band FM. Sabe por quê? Porque aí você não precisa nem comprar antena nenhuma. É tudo sem atraso. O rádio fala primeiro o gol do que qualquer televisão.
2: Pronto! Você vai saber primeiro. Ai, amei, amei.
1: É a fryer da Mondial, mais o mascote da Band FM. É aquele bichinho lindo.
2: É coisa mais linda.
1: Se você quiser ganhar tudo isso, vote em uma das 6 músicas da Super 6. 10, 10.
2: Ah, então vamos falar quais são as músicas pra você poder votar? Música 1, Gustavo Mioto, Pedido de Socorro. É a nossa versão Band FM de pertinho. Na 2, é a Paula Fernandes com aquela versão de Mentiras. Música 3 é o Henrique e Juliano, Quase Algo. Na música 4 é Zé Neto e Cristiano, Cadeira Cativa Nova deles. A 5 é o Luan Santana, Tudo Que Você Quiser. E a música 6 é o Bruno Diegues, com clique e participação do Sorriso Maroto. Você quer participar com a gente? Então vem votar. Pelo WhatsApp 999919197, pelo telefone 3743-1313. Vem escolher sua música preferida, vem!
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0: Band FM, Henrique e Juliana, música 3 da Super 6 de hoje. Continua votando, vai.
1: É, porque tá valendo a Airfryer da Mondial, mais o mascote da Band FM. Continua votando na sua música preferida.
0: Por favor, 999-91997 pelo telefone 3743-1313. Agora tem a música 4, Zeneta e Cristiana, nova deles, com Cadeira Cativa.
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0: Band FM, a música 6 da Super 6 com Bruno Diegues e Sorriso Maroto. É o Clique, continua participando com a gente.
1: Sim, tá valendo aquela fryer da mão de mais um mascote da Band FM.
0: A gente quer que você ganhe, você quer ganhar também? Então vota na sua música preferida, vai! Pelo WhatsApp é o 999-919197 e pelo telefone 3743-1313.
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0: Muito bom dia, Babi!
3: Bom dia, Milena, bom dia, Cacá!
1: Bom dia!
3: Tô de volta aqui nessa segunda-feira, semana começando.
1: Sim,
3: e hoje
1: também
3: terminam as inscrições para o Recreio nas Férias, programa que atende crianças e adolescentes de 0 a 14 anos e oferece atividades de cultura, esporte, lazer e recreação, além de alimentação durante o período de recesso escolar. Essas inscrições devem ser realizadas presencialmente em qualquer unidade da rede municipal de ensino até hoje. Os interessados devem apresentar RG do responsável, RG ou certidão de nascimento do participante e comprovante de residência. As atividades acontecerão entre os dias 13 e 17 de julho em 133 polos espalhados pela cidade. Falando do tempo, hoje a máxima só chega aos 22 graus e não deve chover. Amanhã fica ainda mais frio, mínima de 12 e máxima de 20, também sem previsão de chuva. Um beijo, Mi, um beijo, Cacá. Daqui a pouco eu volto.
1: Prepare-se, gente. Essa semana vai ser de canjica.
0: Tô lavando meu cachecol.
1: Beijo.
2: Já, já, na Band FM tem mais músicas.
1: Essa
2: e tem Ana Carolina.

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11: E a Rosana levou pra casa R$1.800 da caixa premiada da Band FM.
12: Aguenta coração, minha gente, o negócio aqui foi bom demais. E nas tardes ainda temos aqui R$1.400 com o café e com o Pedro também. Gente, que coisa maravilhosa. 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
11: Tá, tá mesmo.

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1: Quem ganhou a Air Fryer da Mondial, mais o mascote da Band FM, foi a Elisângela Oliveira Bezerra de Barueri.
2: Elisângela, vai ficar quente aí pra você também, com as suas comidinhas saindo quentinhas sempre.

0: Gustavo Mioto, pedido de socorro e a gente ouve de novo, hein?
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0: sorriso maroto. Sinais. Gente.
1: Olha. Maravilhoso, né? Sorriso não, maroto,
0: não
1: né?
0: Tem. É uma sofrência assim. Como que você. Ai, sabe? Cê, aí você lembra, você fala, meu Deus, é, os sinais estavam lá, eu não tava vendo nada. Ô, meu pai do céu.
1: Mas é o seguinte: sabe o cantor Natan, que é casado ali com a Rafa Kalimann, né? Tiveram uma filha agora.
0: Sim.
1: É, sexta-feira ele tava no São João de Maracanaú, que é no Ceará. Uhum. E o que que aconteceu? O público estranhou. Ele entrou no palco totalmente alterado. Cantou uma música, acho que umas 10 vezes a mesma música, tirou a camisa, é, cuspiu, tudo assim, totalmente alterado. O público não gostou, reclamou, e Natan resolveu ir às redes sociais no dia seguinte pedindo desculpas pro público de Maracanaú, dizendo que vai marcar uma outra data, ainda nesse São João, para realmente apresentar um show que o público mereça. Por quê? Porque ele se entusiasmou no camarim com o Zé Vaqueiro, e daí ali eles começaram a tomar umas e outras, ele mesmo fala isso, e foi aí que ele extrapolou com tudo. Enfim, né, gente, é um absurdo. Eu sei que os cantores bebem no camarim, até outros, né, fazem mais coisas no camarim, só que é o trabalho deles. O público tá ali para assisti-los. Nesse São João, não sei se pagaram ingresso, mas pagando ingresso para assistir, gente, ele já está sendo contratado, né? Eu acho uma falta de respeito com o público.
0: É?
1: Que bom que pesou na consciência dele. Ele vai fazer um show agora de graça, mas não é o primeiro cantor e não será o último que entrará no palco bêbado. E, tipo, deixando um show, né, a ver, o público a ver navios.
0: Meus enfim. Amigos falam que é queimar largada, né? Queimou largada e o pior no trabalho, né, gente? Ah. Não é nem numa balada. E outra coisa, quem garante que quem comprou ingresso vai poder ir no outro? As pessoas têm as vidas delas, têm os compromissos delas. Vão lá esperando ver tudo, ele não entrega nada. Eu, hein?
1: Ah!
0: É isso não.
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0: Band FM, é o Thiaguinho. Pensamentos intrusivos pra encerrar muito bem a nossa manhã show.
1: É isso. Um beijo, Milena. Beijo, meu povo. Até amanhã. Soprem a canela.
0: Olha essa canela. Começo do mês.
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0: Muito bom dia. E aí, tudo bem com você? Como é que passou o final de semana? Tudo certo? Começando a partir de agora, mais um Quem Ama Não Esquece. Esse programa que a gente espera tanto para ouvir histórias tão diferentes, inusitadas. E hoje a história tá muito diferente. Fique atento aí. Começando mais uma semana e mais um mês, o mês de junho. E mais uma oportunidade de você mandar sua história aqui pra gente. Eu sei que você fica pensando, ai, será que eu mando? Será que eu não mando? Eu não sei nem como começar a contar essa história. Eu vou te ajudar. 11 999919197. A gente vai começar aqui uma conversa, a gente vai se conhecer. E eu ajudo você a como contar, como iniciar essa história aqui com a gente, que a sua história pode ser a próxima a ser contada aqui no Quem Ama Não Esquece. Tem outra coisa, viu? Você contando a sua história aqui pra gente, você entra no nosso sorteio da cesta de delícias, que é sorteada toda sexta-feira aqui no nosso Quem Ama. Você quer concorrer? Então manda sua mensagem agora, que eu tô esperando você, tá bom? Hoje quem vem contar a história é a Valéria. É, tem segredos que realmente são aquelas coisas que a gente fala, será que eu posso? Será que eu devo contar? Porque às vezes a gente fica até meio sem jeito, né? De acabar abrindo uma certa parte da nossa vida para as pessoas. Valéria, seja muito bem-vinda ao Quem Ama Não Esquece de hoje.
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2: Tem segredos que a gente esconde porque tem medo de julgamento. E existem segredos piores ainda. Aqueles que a gente esconde porque nem consegue entender. Eu conheci o Renato há uns 20 anos. Eu tinha acabado de sair de um relacionamento muito ruim e nem me sentia preparada para encarar um outro amor. Mas ele foi tão paciente. Ele foi tão gentil, tão carinhoso, que foi impossível não me apaixonar por ele. O Renato chegou para me mostrar que não, nem todo homem é igual. E que sim, sempre é tempo para uma nova história. O nosso namoro foi leve, de um jeito que eu nem conhecia. Com ele, tudo parecia mais simples. Ele me buscava no trabalho só porque queria me ver. Me levava para tomar um café quando eu dizia que estava cansada. Lembrava de detalhes bobos que nem eu mesmo lembrava. Depois de tudo o que eu tinha vivido antes, segurança era quase mais importante do que paixão para mim. Mas a verdade é que eu tive os dois. Eu casei completamente apaixonada. E os primeiros anos foram exatamente aquilo que todo mundo sonha. A gente ria, fazia planos, dormia agarrado vendo filme e se brigava já resolvia logo. A vida foi acontecendo. Vieram os filhos, primeiro o nosso menino, alguns anos depois a nossa menina, e junto com eles vieram também todas aquelas coisas que a gente sonha quando constrói uma família. Vieram as noites sem dormir, os desenhos espalhados pela casa, as apresentações da escola, as viagens em família, as fotos que enchiam a galeria do celular e aquela sensação boa de olhar ao redor e pensar, eu consegui. A gente conquistou muita coisa junto. Compramos a nossa casa, trocamos de carro, fizemos planos. Eu tinha orgulho da vida que construí ao lado do Renato. A gente era parceria, sabe? E sempre foi. Era uma vida comum, mas era nossa e eu amava tudo aquilo. Mas existe uma coisa sobre a rotina que ninguém conta quando você casa. Ela não chega de uma vez. Ela vai entrando devagar. Primeiro vocês param de jantar juntos alguns dias porque alguém está cansado. Depois começam a dormir em horários diferentes. Depois o assunto vira conta, trabalho, escola, mercado, compromisso. E quando você percebe, passaram meses, talvez anos. Eu ainda amava o Renato, disso eu tinha certeza. Eu olhava para ele e via o pai dos meus filhos, o homem que segurou a minha mão nos piores momentos, a pessoa que construiu uma vida inteira comigo. Mas alguma coisa tinha mudado e eu demorei para ter coragem de admitir isso até para mim mesma. amor ainda existia, muito. Só que aquela paixão, aquela ansiedade de esperar ele chegar, a vontade de ficar perto sem motivo, aquele frio na barriga, aquilo não estava mais ali de alguma forma. E eu me sentia a pior pessoa do mundo por pensar nisso. Porque o Renato não tinha mudado. Ele continuava sendo carinhoso. Ele continuava sendo bom. Continuava sendo o homem por quem eu me apaixonei. Mas eu comecei a perceber, sem querer admitir, que eu estava começando a perder o interesse no meu próprio marido.
3: Valéria, posso te perguntar uma coisa?
2: Pode, claro.
3: Você tá feliz?
2: Nossa, que pergunta é essa? Claro que eu tô.
3: Não sei se tá diferente, tá distante.
2: Não, tem nada a ver, não.
3: Tem a ver sim, Val. Você sabe há quanto tempo a gente não tem um momento só nosso? Há quanto tempo que a gente não namora?
2: Eu fiquei em silêncio. Aquela pergunta me pegou totalmente desprevenida. Eu nem pensava nessas coisas e, pra falar bem a verdade, não tinha a menor vontade de nenhum tipo de intimidade com ele. E aí, pela primeira vez, eu tive que admitir pra mim mesma que alguma coisa estava acontecendo. Eu vou falar mais uma vez. Eu amava o Renato. Nem passava pela minha cabeça me separar. Nada disso. Mas Eu só não tinha mais vontade de estar com ele como mulher. Depois daquele dia, eu comecei a reparar em coisas que antes eu fingia não ver. O Renato continuava tentando. Ele me chamava pra sair, perguntava se a gente podia jantar sozinho. Inventava programas, puxava assunto mesmo. Fazia esforço. E eu odiava perceber isso. Porque quanto mais ele tentava se aproximar, mais eu sentia que eu estava me afastando dele. E não era por raiva, não. Não porque existia outra pessoa, mas simplesmente porque alguma coisa dentro de mim parecia ter adormecido. Eu comecei a deixar nossa relação de homem e mulher cada vez mais de lado. Sempre tinha uma desculpa. Sempre. Cansaço, dor de cabeça, preocupação com as crianças, trabalho. E o pior é que muitas vezes nem era desculpa. Eu realmente acreditava naquilo. Até que um dia uma coisa aconteceu. O Renato chegou em casa mais tarde do que o normal. Nada absurdo, nada que justificasse uma briga. Mas eu lembro que ele entrou diferente. Nós estávamos juntos há mais de 18 anos. Eu conhecia bem o meu marido. Primeiro que ele estava meio que desconfortável, sabe? Nem conseguia olhar nos meus olhos. Segundo que assim que ele chegou, ele já foi correndo tomar banho. Coisa que ele não era de fazer. Talvez fosse só impressão. Mas pela primeira vez em 20 anos, eu olhei pro meu marido e pensei... Será? E na hora eu senti um aperto. Ou pelo menos achei que fosse. Nos dias seguintes, aconteceu de novo. O Renato voltou pra casa diferente. E aquela ideia não foi mais embora. O estranho é que eu não pensava nela com raiva. Eu pensava com curiosidade. É curiosidade. Não era ciúme, não era medo. Era outra coisa. Uma coisa que eu ainda não conseguia entender.
3: Val, quinta-feira, eu tenho uma reunião às 7 da noite. Eu vou chegar mais tarde, viu?
2: 7 horas? Que horário, né, pra marcar uma reunião? Você nunca foi de ter uma reunião assim tarde?
3: É que... É fim de mês. Uma correria danada.
2: E que horas você chega? Eu vou te esperar pra jantar? O que você quer que eu faça?
3: Melhor não. Eu não quero que vocês fiquem com fome, me esperando. Eu me viro na rua.
2: Naquele momento eu tive certeza. Certeza! Quando a gente conhece uma pessoa há quase 20 anos, aprende a perceber detalhes pequenininhos. Um olhar diferente, um jeito estranho de responder, uma mudança de comportamento. E eu comecei a juntar tudo na minha cabeça. As chegadas mais tarde, as desculpas, as reuniões fora de hora, o banho correndo assim que entrava em casa. Eu tentava fingir que não estava pensando nisso, mas eu estava o tempo inteiro pensando nisso. Até que numa tarde eu fiz uma coisa... que eu nunca tinha feito em todo o nosso casamento. Nunca. Renato tinha saído para resolver umas coisas e esquecido o celular em casa. E eu? Eu fiquei olhando para ele em cima da mesa e eu lembro até hoje. Parecia que eu estava olhando para uma bomba. Se eu pegasse, talvez descobrisse uma coisa horrível, mas se eu não pegasse, eu ia continuar vivendo na dúvida. Então eu peguei. As minhas mãos estavam tremendo, meu coração também estava muito acelerado. E aí quando a tela acendeu, eu tive a sensação de que ainda dava tempo de voltar atrás. Mas eu não voltei. Eu comecei a olhar e nos primeiros minutos eu pensei que eu tinha enlouquecido. Não era. Não era uma conversa. Não era uma mulher. Eram várias. Conversas apagadas, nomes que eu não conhecia, frases soltas, algumas mensagens carinhosas demais para serem só amizade naquele instante. Naquele exato instante, eu esperei. Senti o meu mundo desabar, eu esperei raiva, eu esperei vontade de chorar, eu esperei sentir aquela dor que toda mulher imagina que vai sentir. Mas não foi nada disso que aconteceu. Uma sensação completamente diferente tomou conta de mim. Meu coração acelerou, a minha respiração mudou e junto do choque veio uma coisa estranha, uma sensação que eu não sabia explicar. Eu devia estar destruída, mas eu não estava. Por que que eu não estava sofrendo, meu Deus? Por quê? Eu sentei no sofá e fiquei olhando para a parede enquanto o Renato não voltava para casa. E aí eu comecei a pensar e pensar e pensar. Quem eram aquelas mulheres? Como elas conheciam o meu marido? Será que ele fazia elas rirem? Será que prestava atenção nelas daquele jeito cuidadoso que fazia comigo lá no começo? Quanto mais eu imaginava, mais a sensação estranha crescia. Eu tenho vergonha de admitir isso, porque era assim, quanto mais eu pensava, mais alguma coisa dentro de mim despertava. Eu comecei a lembrar do homem que eu conheci 20 anos antes, do homem que me buscava no trabalho, que inventava desculpas só para passar 5 minutinhos comigo, que me olhava como se eu fosse a única pessoa dentro de um lugar cheio. Aquele com quem eu fiz tantas loucuras. Eu comecei a enxergar o Renato pelos olhos de outra pessoa. Pelos olhos delas. Talvez aquelas mulheres estivessem vendo justamente aquilo que a rotina tinha escondido de mim. Talvez elas tivessem encontrado no meu marido o homem que eu tinha parado de procurar. E aquilo. Aquilo mexeu comigo de um jeito que eu não sei explicar. Eu tinha que estar chorando. Eu tinha que estar preparando uma discussão feia com ele. Eu deveria estar com raiva, mas eu só andava de um lado para o outro esperando ele chegar. E quando eu ouvi o portão abrir, meu coração disparou e até hoje eu não sei explicar o que aconteceu comigo naquele momento. Eu tinha acabado de descobrir uma coisa capaz de destruir a nossa família. Capaz de acabar com um casamento de 20 anos. Capaz de fazer qualquer mulher chorar. Mas quando o Renato entrou em casa, eu não tive a menor vontade de perguntar nada. Nenhuma. Não queria saber nome. Não queria explicação, não. Eu não queria nem ouvir. Pelo contrário. Naquele dia as crianças estavam na casa da minha mãe pela primeira vez em muitos anos. Eu olhei para o Renato e não enxerguei o pai dos meus filhos. Não enxerguei o homem da rotina, não enxerguei o marido que saía cedo. Chegava cansado, perguntava o que tinha para jantar. Eu enxerguei aquele rapaz de 20 anos. O homem que me buscava no trabalho, que inventava motivos bobos para me ver, que me fazia perder a hora conversando dentro do carro, que me olhava como se eu fosse a única mulher do mundo. Eu enxerguei aquele homem que andava despertando desejos em outras mulheres. E sem pensar, sem entender, sem raciocinar, eu fui andando até ele e abracei o Renato de um jeito que eu não abraçava fazia anos. Abracei com força, com saudade, com uma intensidade que eu nem sabia que ainda existia dentro de mim. Eu abracei o Renato com paixão, cheia de empolgação. E ali mesmo na sala, tudo aconteceu como nos velhos tempos.
3: Nossa, Val, o que que te deu?
2: Me deu saudade de você, meu amor.
3: Nossa, por essa eu não esperava. Há quanto tempo que...
2: Para, vamos só aproveitar esse momento.
3: Vamos sim, vem cá. Vamos aproveitar.
2: Eu também não sabia o que tinha acontecido. Mas alguma coisa tinha. Alguma coisa muito estranha. Quando tudo acabou e eu fiquei olhando pro teto, tentando entender o que era, e uma verdade começou a me assustar, sabe? Porque não foi o Renato que tinha trazido aquela Valéria de volta dentro de mim. Foram elas. As outras. Eu gostei de saber que meu marido era desejado. Eu gostei de saber que ele tinha casos, que despertava interesse nas mulheres, que vivia coisas que eu nem conseguia imaginar. Eu gostei. Eu gostei de imaginar. Pode parecer loucura, mas é verdade. Eu gostei de saber. Aquilo fez bem pra mim. E sabe o que é o mais louco? Não foi ruim admitir que eu estava sendo traída. O mais louco foi perceber que eu não queria que aquilo acabasse mais. Depois daquele dia, eu achei que fosse passar. Sério. Eu achei que ia acordar na manhã seguinte, me sentir péssima, criar coragem e finalmente colocar o Renato contra a parede. Mas não. Não, não passou. Pelo contrário, alguma coisa tinha mudado dentro de mim. Eu tinha voltado a reparar o meu marido. Voltado a esperar ele chegar em casa. Voltado a prestar atenção na roupa que ele estava usando, no jeito. Quando ele se trocava na minha frente, eu voltei a olhar para o Renato de verdade. E ele também percebeu. A vida que tinha virado agenda, conta, supermercado e obrigação começou a ganhar cor de novo. A gente voltou a conversar, voltou a rir, voltou a ter aqueles momentos que tínhamos simplesmente deixado ir embora. Voltou a ser marido e mulher. A verdade é que as traições do meu marido salvaram o meu casamento. Elas só fizeram bem pra mim, pra ele, pra nós. Depois de um tempo, o Renato voltou a ser o Renato. Eu percebi que ele tinha deixado as outras de lado. Mas aí, eu perdi o interesse nele de novo e eu tive uma conversa muito franca com ele. E foi a conversa mais absurda da minha vida. Porque eu sentei, eu olhei nos olhos dele e pedi uma coisa que mulher nenhuma deveria pedir. Eu pedi pra ele não parar. Ele achou que eu tava louca, mas eu não tava não. Aliás, eu não estou. Cada um tem seus gostos e eu gosto de saber que meu marido é desejado por aí. Isso faz com que eu também o deseje mais. Qual é o problema? Eu sei que as pessoas podem achar que eu enlouqueci, que eu tenho algum problema, que eu não tenho o tal do amor próprio, que isso não é normal. Talvez não seja mesmo. Só que eu passei anos tentando entender uma pergunta. Por que que eu tinha deixado de enxergar o homem por quem eu me apaixonei? E a resposta veio da forma mais estranha possível. Eu precisei olhar para o Renato pelos olhos de outras mulheres para voltar a enxergar ele pelos meus. Eu tenho 42 anos. Sou mãe, trabalho, faço almoço de domingo, lembro aniversário de todo mundo e passo a imagem da mulher que construiu uma família perfeita. E talvez tenha sido justamente isso que me destruiu. A perfeição. Perfeição não existe e eu quase perdi o meu casamento por causa disso. Agora eu achei o jeito que as coisas funcionam pra mim. Eu gosto quando ele me trai. Eu vou repetir. Não, você não ouviu errado. Eu gosto quando ele me trai. Às vezes o Renato fala que vai chegar tarde e eu faço o que qualquer esposa faz. Pergunto onde ele vai, pergunto que horas ele volta, pergunto se ele vai jantar em casa. Ele responde, eu dou um sorrisinho, dou um beijo de despedida, aí eu desejo boa noite e fecho o portão. Só que diferente de todo mundo, que todo mundo fica imaginando, né? De ficar olhando no relógio, ficar com raiva. Não, eu não fico andando pela casa desconfiada, não. Eu não fico chorando por aí. Eu fico imaginando. Imaginando alguém olhando pro meu marido do jeito que um dia eu olhei. E toda vez que ele sai pela porta, eu sinto o mesmo frio na barriga de 20 anos atrás. Porque a verdade é que eu não tenho medo que o Renato encontre outra mulher. Meu medo é outro. Meu medo é que um dia nenhuma outra mulher olhe para ele e eu descubra que precisava delas para continuar apaixonada pelo meu próprio marido.

Band FM, é a Marília Mendonça com Maiara e Maraísa. Quero você do jeito que quiser. E é assim, né? A Valéria, ela quer o Renato do jeito que ela quer. E o jeito que ela quer é esse jeito aí. Esquisito, né, gente? Desculpa, não tem como não falar aqui pra mim. Na minha vivência, na minha experiência e no meu sentir, é esquisito. Mas no final das contas, é aquela história, né? Cada um, cada um. A gente não precisa gostar das mesmas coisas e nem concordar, né? Eu acho que a gente tem que respeitar. Eu respeito a Valéria, quem tem que gostar do casamento dela é ela. Eu também já gostei de tanta coisa esquisita, nem se compara a isso, né? Mas coisas que às vezes eu cheguei e falei, nossa, eu gosto de tal coisa. Nossa, que estranho. Mas é gosto, gente. Gosto cada um com o seu, não é? Eu só de imaginar uma situação como essa, com alguém que eu amo ou já gostei, enfim, dentro de um relacionamento, me dá um embrulho no estômago. Não sei você que tá ouvindo aí, né? Agora eu quero saber. 11999919197. Aliás, eu estou ansiosa pra sua participação hoje aqui no nosso Quem Ama Não Esquece. O que que você acha dessa história da Valéria? Sabe o que que eu fico pensando? Vai que o Renato sai nessas saídas que ela tá incentivando. Eu já tô pensando num segundo capítulo, tá? Dessa história. E aí nessas puladas de cerca que ela tanto incentiva, ele se apaixona. Porque por mais que seja algo assim, né? De vez em quando, fica muito aberto o negócio, né? Tem a nossa questão da nossa saúde também, enquanto mulher. A gente sabe de muita história. É complexo esse assunto. Ele é amplo. Ele pega muitas camadas, né? O que que você acha disso? Já aconteceu de você ficar, sei lá, mais animado, mais animada em ver que, ah, quem eu tô é bonito, olha lá. Elogiaram quem eu tô. Alguma coisa mais simples que isso? Ou não, você tem gosto por isso também? Você tem um gosto diferente aí que você pode contar pra gente? @BandFM. Você também comenta a história através das nossas redes sociais. E aqui no WhatsApp, eu estou esperando a sua mensagem. Combinado? Manda aqui agora, manda.

0: Band FM, é o Zezé de Camargo e Luciano. Toma juízo pelo 11999919197. 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

0: 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Hoje a gente tá contando aqui a história da Valéria, como tantos casamentos que caem na rotina, né? E é bem o que a Valéria falou durante a história, a gente vai ali nos boletos, a gente vai no filho, a gente vai na resolução do problema. E quando a gente vê, sem perceber, a gente já tá dentro de uma rotina exaustiva. E aí é difícil separar, porque aquela pessoa que você tá resolvendo o seu problema é a mesma pessoa que você tem que depois parar e ter aquele momento que muitas vezes não dá tempo. A hora que você acha que você vai ter um momento com a pessoa, ai meu Deus, você acaba dormindo até, né? É uma loucura, realmente, casamento é exatamente isso. E ela foi perdendo interesse pelo marido, até que ela descobriu traições. E não, ela não ficou chateada, ela gostou. Foi isso que trouxe, assim, uma pimenta pro relacionamento deles. Será que seria uma espécie de fetiche? Eu tô recebendo aqui muitos relatos de pessoas que também passam por isso de uma forma, assim, diferente. Oi, Milena, não fala meu nome, eu tô ouvindo o programa e quero compartilhar um pouco da minha história, porque eu me identifiquei. O meu caso é um pouco diferente, eu tenho 44 anos, eu sou casada há 24 anos e há algum tempo eu comecei a conversar com uma pessoa e essa amizade acabou me despertando um lado feminino. Então quem mandou esse recado foi uma mulher, né? E ela tá falando que ela não conhecia esse lado dela, de gostar de mulheres também. E ela começou a conhecer mais essa mulher e esse relacionamento com essa mulher acabou apimentando o relacionamento dela com o marido dela. Ela falou assim que ela queria compartilhar esse relato porque nem sempre as histórias são iguais, mas às vezes uma experiência inesperada pode trazer um crescimento para dentro do relacionamento. Então tá bom, obrigada por compartilhar aqui com a gente, viu? Um beijo para você.
1: Oi, Milena, bom dia. Milena, de Deus, que história. Olha, Milena, eu sei que gosto é gosto. Cada pessoa vive da forma que se sente feliz, que se sente melhor. Mas eu não aceitaria isso nunca. Eu sou muito ciumenta. Eu já estou há 20 anos com meu esposo e eu amo da mesma forma desde o primeiro dia. A gente tenta, né, ir movimentando, mudando, inventando algo, mas traição, Milena, não, acho que é um pouco demais para mim.
0: Uma outra, né?
1: Eu não aceitaria isso nunca. Mas é aquilo, né? A gente não é obrigado a aceitar, a gente não é obrigado a gostar. É. Mas somos obrigados a respeitar, né?
0: Isso.
1: Então, se ela é feliz assim, que assim seja, né, Milena? Um beijo, sou a Sandra aqui do Piraporinha.
0: Um beijo, Sandra. Obrigado pela sua opinião. Lá no nosso Facebook, a Gidias está falando, gente, eu vivi para ver isso. Alguém pode, gosta de levar chifres? Milena, eu concordo com você. Em uma dessas, o Renato pode se apaixonar e ir embora de vez. Não é? Eu ficaria com medo disso, falar, ai meu Deus, e aí se ele gostar mais da outra, como é que eu fico, né?
2: Bom dia, Milena, que história maluca dessa mulher, né?
0: É doida, é.
2: Eu acho que ela nem só tá perdendo o marido dela, como ela pode acabar montada aí numa doença, né?
0: Isso é perigoso.
2: Sabe como é que funciona, né? Às vezes o cara sai com a mulher aí, a mulher já sai com outras pessoas e acaba passando a doença pra ele e acaba passando a doença pra ela.
0: É.
2: Acho que o problema dela não é só perder o marido, não. O marido ela já perdeu, né? Ela pode perder muito mais coisa, né?
0: Obrigada pela sua opinião, viu?
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0: Band FM é o Daniel, Evidências. Essa música maravilhosa aqui no nosso Quem Ama Não Esquece de hoje, com a história inusitada, história diferente. Porque isso acontece muito, viu, gente? É que as pessoas não falam por medo de julgamentos, mas a gente não tá aqui pra julgar. Pra tudo que acontece na vida, eu sempre gosto de exemplificar o seguinte: a gente tem que ver o que é bom, o que é ruim, o que a gente aceita, o que a gente não aceita na nossa vida e cuidar da nossa vida. Eu já acho tão difícil cuidar da minha vida. Imagina só se eu vou cuidar do gosto do outro, né? Que nem o amigo aqui falou, meu gosto esquisito é comer café, tomar café e comer abacate junto. Então, cada louco com a sua loucura, né? Meu gosto esquisito é que eu gosto de pastel com leite. O povo acha estranho, leite quente e um pastel. Então, cada um com o seu gosto. E aqui a gente não tá pra julgar. Então, pode mandar sua mensagem pelo 11 999919197, que nós vamos te ouvir, tá bom?
1: Oi, Mi, bom dia a todos.
0: Bom dia.
1: Nossa, eu me identifiquei demais com essa história. É, comigo aconteceu a mesma coisa, descobri da minha mulher. Tô com ela há 22 anos e foi a mesma coisa. No começo eu achei que ia ficar louco, enlouquecer, mas gostei de saber que ela era desejada por outros homens, que ela dava prazer para os outros homens. Então, assim, quem tá de fora não entende, mas quem tá dentro, quem gosta disso, sabe o quanto é bom, quanto reforçou nosso casamento, quanto o nosso relacionamento ficou bom depois disso, entendeu?
0: Uhum.
1: Então, enfim, isso já tem 10 anos que acontece e nunca atrapalhou em nada, só ajudou o nosso relacionamento, só somou.
0: Ah, que bom, então, se pra você tá dando certo pra sua esposa, né? Então é isso. A Suzana tá falando, o objetivo da vida é ser feliz. Ela achou a felicidade dela? Você tá dando certo pra eles? Por que julgar? Boa sorte, minha amiga. Então tá bom.
2: Bom dia, Milena. Mas que doideira é essa, menina? Eu fiz essa carta aqui e falo, meu Deus! Tem gente que gosta de cada coisa, né? Deus me livre, eu fui traída pelo meu ex-marido, eu me separei, fia. Não, imagina, é ruim, hein? Eu dividi o homem que eu tenho com ninguém, é só o meu e de mais ninguém. Beijo, Milena.
0: É, eu também, ó, eu tô falando aqui que a gente não tem que aceitar nada que não é com a gente, mas eu também não conseguiria, tá? Mas não julgo. É isso.
3: Bom dia, Milena. Tô te ouvindo daqui, Vila Salvador. Milena,
0: oi.
3: Que fetiche foi esse dela? Eu acho que ela precisa de ajuda, porque isso é nojento. Como é que a mulher vai sabe o que tá acontecendo e continua? Mas eu não aceitaria não, viu, Milena?
0: Tá certo, meu amor. Um beijo pra você. Todo mundo da Bahia que tá curtindo com a gente. A Laís tá falando, eu tô passada e amarrotada. Eu já ouvi mulher que sabe da traição e perdoa com medo de perder. Mas saber ainda gostar, eu não aceitaria, não. Mas se ela tá feliz, vida que segue. É isto, gente. Se ela tá feliz, é o que importa, né?

0: Matheus, amor covarde, aqui no nosso Quem Ama Não Esquece de hoje, com a história da Valéria, que tá dando o que falar, hein, gente? Muita gente mandando aqui os seus depoimentos, dizendo que vivem assim também, estão até me explicando aqui que existem termos específicos. Eu falei de fetiche, é um fetiche. Aí o povo falou, não, Mi, isso daí é, fala cookie queen, é assim que fala? Quando você gosta que o seu marido fique com outras pessoas. Gente, eu não entendo dessas coisas mesmo, mas eu vou aqui aprendendo com vocês. Obrigada pela aula que vocês estão me dando aqui, tá bom? Vou aprendendo. 11 999 919197. Você manda sua opinião na história de hoje.
1: Bom dia, Mi. Olha, eu vou te falar uma coisa, hein? Eu estou fazendo corrida, escutei a história assim pela metade, né? Muito chateada. O passageiro conversando e eu querendo ouvir a história, ele puxando assunto. Eu tô escutando mais aí o que o pessoal tá falando nos comentários, né? E pelo que eu entendi, a mulher foi corna e resolveu ficar com o marido porque isso causa feitiço, né? É tipo isso.
0: Isso.
1: Olha, Mi, eu vou te falar uma coisa. Eu já fui traída. Já fui traída. E eu paguei com a mesma moeda.
0: É.
1: Paguei com a mesma moeda. E é assim. Hoje eu sou desse jeito. Se me trair, vou te trair também.
0: Olha lá. Ela não vai deixar passar barato, não.
1: Segue!
0: Ai, gente, ó. Tem o nosso outro ouvinte falando. Tenho duas mulheres e a gente se dá super bem. Elas vão fazer compras juntas. A gente sai juntos nos barzinhos, festas, a gente viaja. Alguns homens pensam que uma das minhas esposas está sobrando e vem chavecar para tentar pedir o telefone. E elas não gostam disso, elas são só minhas. E a gente vive muito bem. Tá certo, meu amigo, é isso aí.
2: Bom dia, Band FM, ô Milena.
0: Oiê.
2: Eu queria que minha esposa... O que que fala? Pera aí, um minutinho. O que que fala? É Carlos de Carapicuíba.
0: Ô, Carlos.
2: Motorista de aplicativo. Milena.
0: Oi.
2: Eu queria que minha esposa fosse igual essa mulher aí. Eu ia me sentir no paraíso.
0: Não é? Mas vocês, viu? Vocês não têm jeito. A Solange tá falando assim, ó. Loucura isso. Deus me livre aceitar isso no meu casamento. Amor próprio em primeiro lugar.
3: Cadê as mãos em cima, assim, passando energia? 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
4: Fada.
3: Vamos lá.

0: Band FM, Araqueto, minha razão de viver, aqui no nosso Quem Ama Não Esquece.
1: Na nossa história polêmica de hoje, né?
0: Nossa!
1: Eu tava vendo aqui, vendo também alguns comentários. Primeiro que assim, a dinâmica deles, né, de casal, dinâmica, é briga de marido e mulher, e qualquer situação de marido e mulher não se mete a colher mesmo. Tem a dinâmica deles, sabem o que fazem, enfim, são adultos. Precisa ter muita resiliência, precisa ter muita paciência, precisa ter muita coragem também.
0: A gente não tem nada a ver com isso, né, Murilo?
1: Dessa maneira, cada um. E às vezes a gente ouve histórias e fala, meu Deus do céu, como é que conseguem? Como é que fazem desse jeito? Eu nunca conseguiria. Pois é, mas tem opções, né? As pessoas optam por determinadas situações e dinâmicas que a gente não consegue entender. E cada um na sua também, né?
0: Gente, cada um. Vamos respeitar. Meio-dia e 15 agora.
1: Vamos lá. 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E para não transformar essa festa em chateação, a gente conta com a performance da nossa seleção e também com as dicas do Ale Lupe, né? Ale, tudo bem, Ale? Boa tarde.
2: Gostaria de resolver essa última questão que você citou aí.
1: É, então, não dá.
2: Mas vamos em frente, vamos pensar na nossa segurança, né? Você estava citando tudo isso, porque qualquer aglomeração de pessoas é um ambiente propício para roubos e furtos de celulares, né? Uhum. Então hoje eu separei algumas dicas aqui para evitar esse tipo de problema. A primeira é nunca guardar o celular no bolso, de trás da calça ou qualquer lugar de fácil acesso. Doleiras, pochetes, cordinhas, esses acessórios podem ajudar. Outra dica é evitar atender chamada no meio da multidão, né? Às vezes você tá lá, a pessoa quer te achar lá. Onde é que você tá? Ou você já tá felizão da vida? Fala aí, meu amigo. Aquela coisa.
1: Verdade.
2: E aí,
1: verdade.
2: Então, é bacana procurar um lugar mais tranquilo e protegido se precisar falar com alguém.
1: E tem também algumas configurações de segurança que são importantes a gente fazer ali no celular, né?
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1: Boa dica, Ale. Vamos ficar atento. Obrigado pela companhia. Bora. Aqui mais uma vez. Amanhã você volta com mais dicas para gente, tá bom, Ale?
2: Volto sim. Um beijo pra vocês dois. Uma Valeu. Ótima semana pra gente e pra nossa audiência.
1: Até amanhã.
0: Ótima semana, Lê. Obrigada. E o nosso Quem Ama Não Esquece de hoje vai ficando por aqui. Lembrando que você manda a sua história.
1: Isso.
0: E muitas vezes a gente pensa assim: ai, mas a minha história não tem igual, ninguém vai se identificar. Gente, sempre isso, tem alguém,
1: tem.
0: Né?
1: Tem. E é legal que a gente ouve você, a gente conversa, a gente entende como é a sua história. Vai ser legal, você vai se emocionar também. Então pode mandar a tua história. Você concorre também a presente. Tem uma cesta deliciosa que a gente sorteia toda sexta-feira aqui no Quem Ama Não Esquece.
0: É, hoje às 22h30 tem reprise dessa história no Band Love com Marcelo Dias. Boa semana, bom mês, Murilo.
1: Bom mês, boa semana. Beijo, Milena. Beijo. Tchau, gente. Até

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0: Pois é, vai começar a partir de agora o nosso Minha Música, Minha Vida. Esse é o seu momento. Sabe aquela música que você quer tanto, tanto, tanto ouvir? Eu vou tocar aqui, só que você tem que me explicar. Por que que essa música faz parte da sua vida? Conta aí a história que você tem com ela, que eu toco ela pra você, pode ser?
2: Boa tarde.
0: Oi.
2: Então, a música que marcou a minha vida, que eu nunca vou me esquecer, e foi há pouco tempo, foi um amor assim que veio com tudo, né?
0: Olha.
2: Virou a minha cabeça de perna pra cima.
0: Uau!
2: Sua Boca Mente, Ana Castela e Zé Felipe. Essa música vai pro meu amor, Giovanni, de Otacílio Costa. Beijo, amor, te amo.
0: Ah, que linda, tô tocando a sua música agora.

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0: Band FM, é o Luan Santana. Amar não é pecado no nosso Minha Música, Minha Vida. E você continua mandando sua mensagem? 11 999 919197. Qual é a música que você quer ouvir com a gente? Por que que você quer ouvir essa música? Por que que essa música é especial pra você, hein?
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0: Ah, mas eu gosto tanto quando você conta a sua história aqui pra gente, ainda mais quando você conta a sua história pedindo a sua música. É o nosso quadro Minha Música, Minha Vida, que tá no ar. 11 999 919197. Esse é o momento, aquele momento, sabe, que você pede uma música que você tanto gosta, mas você tem que contar quando e por que essa música começou a fazer parte da sua vida. Foi em um momento de alegria, em um momento de saudade, no seu primeiro amor. Eu quero saber de tudo. Manda aqui sua mensagem, vai.
2: Até pra mim, Bruno e Marrone, dormi na praça. Sabe por que o mínimo dessa música? Porque meu pai, quando abandonou minha mãe, eu era muito pequeno, tinha 6 anos, ele foi morar no Rio de Janeiro. Sabe o que aconteceu? Ele dormiu na rua. Imagine.
0: Nossa, menina.
2: E eu, como era pequena, não tinha visão, né, do que estava acontecendo. Depois de quanto, quase velho, já quase 40 anos, meu pai me contou essa história. Então, gente, só me lembro dessa música e me lembro dele.
0: Com certeza. Um beijo. Nossa, que história mais inusitada, né? Tô tocando a sua música pra você lembrar do seu pai, então, tá bom, sua linda? Um beijo.
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0: que? Fala pra mim, vai.
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2: Essa é forte, hein?

0: Band FM, é o Thiaguinho, deixa tudo como tá. Nossa última música aqui. Do Minha Música, Minha Vida. E agora tem presente pra você.
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0: 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Sabe quem tá levando R$1,000 da Shopee pra gastar como quiser? É ela, a diva Jéssica Germano da Silva. Alô, Jéssica Germano da Silva. Vá, parabéns! Ela falou o seguinte: amar você é como ouvir a Band FM num fim de tarde. Aquece o coração, traz paz e faz a vida parecer mais leve. Ô, Jesse, um beijo e parabéns. Eu tô indo nessa, hein? Beijo, divo! Beijo, diva!
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13: Com o Desafio América prestes a começar, nossa seleção já está pronta para brigar pelo título. Mas alguns nomes dados como certo acabaram ficando de fora da lista final por conta das lesões. É o caso dos atacantes Rodrigo e Estevão, além dos defensores Éder Militão e Wanderson, nomes frequentes nas últimas convocações. Desejamos forças para os nossos atletas que, apesar de não estarem em campo, estarão conosco na torcida pela amarelinha.
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6: Tudo bem? Tudo bem, você?
7: Tudo bem, Carmen. Tá bom. Saiu a caixa hoje, né?
6: Menino, foi um negócio assim que, sabe, mini infartos pela manhã.
7: Será que eu vou ter também à tarde?
6: Ah, eu quero que você tenha. Desculpa, tá, de te desejar isso, mas eu quero. Não, entendi. Amigo, pelo amor de Deus.
7: R$1.400, eu te peguei daqui a pouquinho, atenção pra frase. E viva o mês de junho!
6: E viva o mês de junho!
7: Aí você leva R$1.400, anota aí. E viva o mês de junho!
6: E viva o mês de junho!
7: 37431313.
6: 999919197.
7: Vamos ligar, não! Diga alô, diga! E viva o mês de junho!
6: E viva o mês de junho!
7: Aí você leva R$1.400, eu te peguei!

0: Vocês vão te dar a garrafa térmica e o cooler, ambos exclusivos com a marca da Band FM. Você vai botar as suas bebidas para deixar geladinho, geladinho.
1: Que kit!
0: Não é? Para levar a garrafa e o cooler.
1: Eu já tô pensando na Copa.
0: Exato! A Copa é semana que vem!
1: Um kit desse!
0: Então, aí, e vamos torcer pro Brasil. Vamos lá. Presta atenção na.
1: Você viu minha camisa hoje,
0: né? Eu vi, tá de verde, tá de verde. Número 1, Jorge Matheus, cantada boa. Vai vem Matheus e Cauã. Admita, junto com a Lauana Prada. Número 3, Gustavo Lima, Luiz Fonsi, Vagabundo. Número 4, Danilo e Davi, não mexe nas minhas gavetas. Aí vem o Leão com Marília Mendonça. Vamos fechar com Péricles e Ana Castela. Simplesmente acontece. Então, a gente tá esperando você fazer acontecer. 374-3313.
1: 999-91-9197.
0: Mimi, beijo pra você.
1: Mua!
0: Cuida dessa voz aí.
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0: FM, Gustavo Lima, Luiz Fonso e Vagabundo, a música 3 aqui da Super 6 de hoje. E olha, tem garrafa térmica e tem cooler, os dois de uma vez de presente pra você, ambos aqui com a marca da Band FM. Você quer ganhar, ligue e vota, 3743-1313, vale também no WhatsApp, viu? 999919197, 1:16, vamos ouvir o número 4, Danilo e Davi, não mexe nas minhas gavetas, não.
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0: do Péricles, Ana Castela, Simplesmente Acontece, a música número 6 da Super 6. Olha, a votação tá aberta ainda, você pode faturar. Hoje nós temos de presente garrafa térmica exclusiva da Band e o cooler para você colocar as bebidas e deixar geladinho. Vem aí a Copa, né? Garrafa e mais o cooler. 3743-1313, vale também mandando áudio no WhatsApp. Boa sorte para você.
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0: Oi, Babi.
2: Marcelo Café, tô de volta aqui na Band FM com outras informações.
0: Bora.
2: E atenção quem é microempreendedor individual. Terminou ontem o prazo para a entrega da declaração anual do Simples Nacional. O envio do documento é obrigatório para todos os meses e deve ser feito todos os anos pelo portal do empreendedor. Quem perdeu o prazo ainda pode regularizar a situação, mas vai precisar arcar com multa. A penalidade é de 2% ao mês sobre os tributos devidos, limitada a 20% do valor total e com cobrança mínima de R$ 50. Por isso, a orientação é não deixar para depois. Quanto antes a declaração for enviada, menor o risco de acumular prejuízos e complicações com o CNPJ. O preenchimento é super simples e exige apenas informações básicas, como o faturamento anual da empresa e a eventual contratação de funcionários durante o período. Quem não fez, então, até ontem, corre para fazer.
0: Muito bem.
2: Um beijo, Café. Já já eu volto.
0: Obrigado, Babi. Beijinho para você e até já.
1: 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Já já tem Felipe Araújo e

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0: Alô, Débora Mendonça, boa tarde.
4: Oi, Café, ótima tarde a você e a todos. Raposo Tavares congestionada, com ocorrência no sentido marginal após a ministra Laudo Ferreira de Camargo, já congestionando desde a Politécnica. Quase 4 quilômetros em meia hora. Melhor a Engenheiro Heitor Antônio Eiras Garcia, seguida da Pirajussara e Eliseu de Almeida. 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
0: Eu vi esse acidente, eu passei por ali, uma moto e um carro, tinha até o helicóptero na pista da Raposo Tavares. Aí, paciência para quem estiver na região.

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1: Bora lá saber quem leva a garrafa térmica e o cooler. Os dois presentaços de uma vez exclusivos da Band FM. Alô, Arthur Alvim. Quem ganhou mora aí. Michele Maria de Oliveira, AMM. Parabéns, Michele, tudo pra você de presente. Super 6 que ficou assim, terceira mais votada Péricles, a segunda Jorge Matheus. E aí, campeã da Super 6 da Band FM, nós vamos tocar de novo quem?
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0: Lucas é mais champanhe. 1h44 agora em São Paulo. Pegou a frase do Te Peguei? Hoje tem R$1.400. Não pegou ainda? Calma, eu já vou repetir, já já.
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6: Frase de hoje, não te peguei. E viva o mês de junho. Atendeu assim R$1.400, você leva daqui a pouquinho. Nós vamos ligar ao vivo, não pode falar alô, você tem que atender já falando o seguinte. E viva o mês de junho. Boa sorte.

0: FM Melim, terminando de ouvir, ouvi dizer. 2:03, nós vamos falar do trânsito, vamos falar da Bandeirantes. Olha, a Band falando da Bandeirantes. Já a gente fala aqui na tarde da Band.
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6: Diga lá, Débora.
7: Até a Avenida dos Bandeirantes, sentido Imigrantes, com lentidão da Ribeiro do Vale até praticamente a chegada ao Washington Luiz. Caminho melhor pela Roberto Marinho. No sentido da Marginal, é tráfego apenas intenso na Bandeirantes, entre o viaduto dos Bandeirantes e o Santo Amaro. 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
1: Começou nosso curte aí, 1º de junho, hein? Primeiro curte aí de junho. Junho tem festa junina? Ah, uma delícia, hein? Você gosta, não? Aquelas comidas gostosas, quentão, vinho quente. Fala em comida, vou abrir aqui o curte aí te dando um vale burger. Era o valor de R$150, era quebrada burger. Tá com fome, deu água na boca aí? Dá uma ligadinha, 37431313, finalzinho do curte aí, sai o resultado. Boa sorte, a gente abre hoje com Luan Santana.

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2: Você tá ouvindo a Band FM agora, 12h22. Já tem o Te Peguei. Hoje, R$ 1.400. Boa sorte!

0: pra mim.
1: Band FM, Paula Fernandes, bonita essa música, né? Mentiras. 2:30, tá na hora, vou pegar você.
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1: Mudou, 2:31 agora, mais 4 segundos, vai tocar o seu telefone, valendo R$1.400, eu te peguei. A caixa saiu hoje, será que vai sair o te peguei também? R$1.400, pra quem que a gente vai ligar? Pra quem que a gente vai ligar? Você ouviu a frase? Entre 1 e 2 horas da tarde? Então, se você ouviu e se inscreveu, a gente tá ligando pra você, tá chamando. É Carrão. Tamo ligando pro Carrão, Gustavo Carvalho de Matos. Do Carrão. 5 toques pra você, Gustavo. Vamos ver se ele vai atender. R$1.400. Já foram 3 sem 2 toques pro Gustavo. Só tem mais um, Gustavo. Vai, Gustavo. Vai, Gustavo. Não atendeu, Gustavo, deixou passar uma grana dessa. Tem mais uma oportunidade hoje à tarde. Se você sabe a frase, tem chance. Boa sorte.

0: FM, Thiaguinho. Pensamentos intrusivos pra fechar o nosso Curte Aí. Curte Aí que tava dando aquele Vale Burger, né? De R$150. Era Quebrada Burger. Que delícia. Quem ganhou a bola na água funda? Larissa Rosendo Rodrigues. Aê, Larissa. R$150 em Vale. Da Quebrada Burger. Vale Burger, hein, pra você. Não pode levar a família. Aí é tudo de bom, é tudo de band. Parabéns. Larissa Rosendo Rodrigues. Você sabe que aqui a gente tá dando dois celulares de uma vez só, né?
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0: Não, gente. Isso aqui é da Shopee. Então vou falar da Shopee agora. Vou falar da Shopee agora. Pronto. Os celulares eu falo depois. Vou inverter. 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Aí que maravilha. 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A declaração é assim, ó. Amar você é como ouvir a Band FM no fim de tarde. 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Quem tá levando esses milão da Shopee? Jéssica Germano da Silva. Aê, Jéssica! Parabéns. R$1.000 pra você, Jéssica Germano da Silva. Aí você pode gastar como você quiser na Shopee, tá bom? Parabéns. Daqui a pouco eu falo do celular, peraí.
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0: Boa tarde pra todo mundo, ótima segunda-feira pra você, excelente semana, espetacular mês de junho pra você, que seja um mês muito abençoado, pra todo mundo, com muita saúde sobretudo. Tamo junto na Band FM, começando hoje, é tudo de bom, é tudo de Band, a gente vai te dar o kit personalizado, João Bosco e Vinícius e Band FM, o que que vem? 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O Pedro até comentou na sexta-feira, né? Que ele tava nas ruas, na 25 de março, falou que ia voltar. Então hoje a gente mandou ele de novo para a região da 25 de março. E o programa vai perguntar se você lembra das metas que você fez para esse ano. Que é sempre assim, né? Réveillon, virada de ano, todo mundo promete. Não, este ano eu vou fazer isso, eu vou fazer aquilo. E aí? A gente tá em junho, entrando em junho. E essas suas metas estão sendo cumpridas? Quais foram? Você lembra? Tem gente que nem lembra. Já pode mandar um áudio. Quem não tá na região da 25, manda um áudio. 999919197. Quem tá na região da 25, fala com ele. Boa tarde, Pedro!
2: Muito boa tarde, senhor Marcelo Café. Boa tarde pra toda a nossa galera. E na sexta-feira, eu havia prometido que voltaria pro centro de São Paulo.
0: Isso.
2: Pois bem, estou aqui novamente, na região da 25 de março, da Ladeira Porto Geral, do Largo São Bento. Vou continuar caminhando por aqui.
0: Isso.
2: Aliás, eu ouvi o senhor e Robson Ramos falando que eu era muambeiro, não, que eu estava envolvido com muamba. Longe disso, viu? Calúnia! Calúnia!
3: Não fui eu!
2: Agora, sobre promessa, todo ano a gente faz aquelas promessas, a gente pula as sete ondinhas de Iemanjá e fala: ai, esse ano vou perder 280 quilos! Ai, esse ano vou ficar milionário! Ai, esse ano vou fazer dinheiro. No final ninguém faz nada. No final ninguém nem lembra das promessas.
0: Exatamente.
2: E eu vou perguntar pra galera aqui hoje se o pessoal lembra, se tem cumprido. Enfim, vamos ver o que vai dar, Coffee.
0: E eu vou te falar, eu lembro as minhas promessas que eu lembre pro esse começo de ano. Ah, eu não lembro mais. Ah, sei lá o que eu prometi. Mas seja o que for, eu acho que eu não tô conseguindo. A gente quer saber você que tá ouvindo. 99919197. Vamos começar. João Gomes, abre a pista.
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0: Tamo junto na Band FM, hoje tamo junto, está na 25 de março, em toda aquela região ali com Pedro, Rafael, mandamos ele pra lá, ele adorou na sexta-feira, falou que ia voltar hoje, voltou mesmo. E a gente pergunta, você lembra das metas que você fez lá no comecinho do ano, pra esse ano de 2026? Já estamos em junho. E aí, cumpriu alguma? Você lembra? Pra quem tá no, não tá na região lá, manda aqui um áudio no WhatsApp 999919197. Começar pelo WhatsApp, depois eu mando pro Pedro lá. Vamos ouvir.
1: Oi, cafezinho. Oi. Boa tarde. Boa tarde. Como está?
0: Tudo bem.
1: Aqui quem fala é a Maria.
0: Olá, Maria.
1: Ai, meu lindão. Na virada do ano novo, eu disse, esse ano eu paro com essa cachaçaiada da molesta, mas eu não consigo, menino. E agora vem quentão, vinho quente.
0: Nem me fale.
1: Misericórdia. Um beijo.
0: Um beijo, Maria. Eu já comecei no quentão a semana passada, tomei. Agora já estão fazendo, né, nessa época do ano. Uma delícia. É, por isso que eu não prometo essas coisas, Maria. Não dá. Pedro, e aí? Como é que tá?
2: Coffee, prometer todo mundo promete, não é mesmo? É. Agora eu quero saber dessas duas queridas que estão aqui do meu lado. O seu nome?
3: Denúzia.
2: Denúzia e?
3: Virgínia.
2: Denúzia e Virgínia. Alô, Virgínia. Já cantaram essa música muito pra você?
3: Muito, mas eu tô atrás do Zé Felipe.
2: Olha, tomara que você consiga, até porque você é muito mais bonita que a Virgínia original, viu? Tá muito mais bonita. Alô, Zé Felipe, dá um recado pra ele.
3: Zé, tô à procura.
2: Agora eu quero saber, a gente já tá na metade do ano. Vocês se lembram da promessa que vocês fizeram no início do ano? Que todo mundo, chega o ano novo, faz aquela promessa. Eu prometo isso, aquilo. Começar com a Danúzia.
4: Bom, eu tô quase atingindo a minha meta. Bom. A promessa que eu fiz era emagrecer, perder 40 quilos, já perdi 25.
2: Olha, já passou da metade, muito bom.
0: Parabéns.
2: E a Virgínia?
5: Eu? Era promessa, era pôr minha cabeça em ordem. Já mandei o marido embora, então já...
2: O quê? Porque ele era um cafajeste?
5: Não.
2: Mas você não aguentava mais?
5: Não aguentava mais.
2: Tá vendo só? Ela mandou o marido embora porque o Zé Felipe vem aí.
0: É.
2: Obrigado, querida.
5: Valeu.
0: Ela já tá se preparando pro Zé Felipe que vem aí. E você que tá ouvindo, manda áudio no WhatsApp no 99919197. Você lembra das metas que você fez pra esse ano? Tamo junto na Band FM. Já vou tocar.

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3: Café na Dutra, trevo de Bom Sucesso, congestionado demais. As vias que dão acesso a partir de São Miguel ou de Guarulhos pararam também. As pistas locais da Dutra nos dois sentidos estão congestionadas. 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
2: 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Aqui o Marcelo Café nessa segunda, primeiro dia do mês de junho. 21 graus e a temperatura em São Paulo, maravilhoso mês de junho pra você com saúde, hein?
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15: Então, a minha meta pra esse ano seria perder pelo menos 5 quilos. Na verdade, mano, acho que perdi só uns 500 gramas, hein? O negócio tá difícil, hein, Café? Pô, abraço, garoto. É tudo de bom, é tudo de Band.
2: Obrigado, amigo. Perdeu 10%, tá bom. Tá no caminho.
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0: Band FM, Ferrugem, acabou de cantar Arrependidaço. É, não é uma frase, é o nome da música, Arrependidaço, tá bom? É tudo de boa, tudo de Band, você ouvindo a gente, que legal, boa segunda, boa semana, ótimo mês de junho pra você. Tamo junto na Band FM hoje, na região da 25 de março, com o Pedro por lá, e a gente tá perguntando se você lembra daquelas metas que você fez pra esse ano. Já cumpriu? Como é que estão? Conta pra gente, manda áudio no WhatsApp, 999919197.
1: Boa tarde, Copi, seu lindo. Tá livre do Pedro, né? Pedro tá lá na 25.
0: É, tá longe de mim.
1: Olha, Copi, eu fiz a promessa que ia conseguir tomar café sem açúcar. Tô nisso.
0: É ótimo.
1: Conseguindo.
0: Sim.
1: E pra mim é uma vitória, porque eu detestava. Essa foi minha promessa. Beijo, Cristina, aqui de Guarulhos.
0: Beijo, Cris, parabéns. Eu só tomava café com açúcar. Eu via muita gente tomar sem. Um dia eu falei, preciso tentar. Foi horrível, mas hoje eu acostumei, não consigo mais tomar café que não seja sem açúcar. É isso aí. O organismo agradece. Tá com quem aí, Pedro?
2: Café, eu tô aqui com uma senhora simpaticíssima. Qual que é o nome dela?
3: Beth, Elizabeth.
2: Elizabeth, é o nome de rainha. Cadê a coroa?
3: Tá faltando.
2: vou mandar arrumar uma coroa pra senhora, tá precisando?
3: Obrigada.
2: Elizabeth tá passeando aqui na região, trabalha na região, o que que a senhora faz?
3: Não, eu trabalho numa ONG lá na Cachoeirinha.
2: E hoje tá aqui comprando alguma coisa?
3: Comprando enfeite pra enfeitar a ONG.
2: Ah, legal. Festa junina?
3: Festa junina.
2: Ah, bacana. A senhora dança quadrilha?
3: Dança.
2: Ah, é?
3: Dança.
2: Qualquer dia eu vou chamar a senhora pra dançar comigo.
3: Pode chamar.
2: Tá. Entendi. A senhora também cozinha alguma coisa boa de festa junina?
3: Olha, meu prato vai ser canjica e cuscuz.
2: É a sua festa favorita do ano, do Brasil?
3: Eu gosto mais do Natal, mas é.
2: Você gosta?
3: É, assim, mas ué, eu gosto do Natal, né, de estar com a família e gosto de festa junina.
2: Mas pula fogueira também é bom.
3: Tem todas essas coisas gostosas, né? Quentão.

0: está mais rápido.
1: E qual foi aquela meta que a senhora fez, cumpriu ou não cumpriu?
0: Né? Não cumpri.
1: Não cumpriu?
0: Não.
1: Ai, caramba. Início do ano todo mundo faz promessa.
0: Isso, mas esse ano eu vou cumprir.
1: Ah.
0: Vou cumprir.
2: Qual?
0: Que a minha meta esse ano, eu coloquei até no pote. É assim, vou ensinar. Você põe toda a sua meta no pote, escreve.
1: Certo.
0: O que vai acontecendo, você vai queimando e vai jogando pro universo.
1: E qual é a grande meta do ano?
0: Reformar a minha casa.
1: Aê. Conseguiu?
0: Tá devagar, mas eu tô indo.
1: Acha
0: tô
1: que
0: mexendo
1: fica...
0: mexendo bem devagar.
1: É pra esse ano ou é pro ano que vem?
0: Vai ser pra esse ano.
1: Olha, quero só ver, hein?
0: Vai ser.
1: Eu vou na sua casa comer um bolinho de chuva cobrar.
0: Pode ir.
1: Obrigado, viu, querida?
0: Imagina.
2: Ô, Pedro, mas você também é entrão, né? Você fica se oferecendo pra ir na casa da pessoa assim do nada.
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0: bom. Se sai agora, vai começar o mês muito bem pra alguém. Vamos conferir. A farrada é do seu jeito, eu vou pegar você.
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0: Agora 3h36, mais 12 segundos. Vai tocar o seu... Já tá tocando, é Guaianazes. Beatriz Meirelles, de Guaianazes. 5 toques pra você, Bia. Já estamos no segundo, valendo R$1.400.
4: Sua ligação peguei... foi encaminhada ao voicemail. A pessoa que você tá...
0: Aí acumulou, né? Se foi agora a caixa postal, a Beatriz Meirelles de Guaianazes deixou passar R$1.400. Então amanhã, R$1.500. Ouça a frase entre 1 e 2 da tarde. Boa sorte.
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0: Vaqueiro, aproveita que eu tô obrigado. 13h48, estamos juntos na Band FM, hoje na região da 25 de março com o Pedro, perguntando se você lembra das metas que você fez para esse ano. Seguimos aí, ok, Pedro?
1: Ok, café, seguimos aqui no centro de São Paulo. E olha que beleza, eu tô trabalhando hoje com uma camiseta de escola de samba, da Mangueira. E ele tá com uma camiseta de um roqueiro, camiseta do Dio. Seu nome qual que é, meu amigo?
2: Lafayette.
1: Lafayette. Quantos anos, Lafayette?
2: 62.
1: 62 é roqueiro da velha guarda, então, hein?
2: Isso.
1: Curte aí um showzinho de rock, vai nos shows, nos pubs. Entendi. Você é estilo rock pauleira ou é o rock mais sossegado?
2: Não, cara, eu sou pauleirão, metalzão.
1: Não,
2: com rock eu sou eclético, mas olha, eu curto muito pesado.
1: Ele é metaleiro, hein, gente? Legal e simpático. Tá com óculos, os colarzão também. Gostei dele. Amigão, você lembra da sua meta que você fez? Que chega o começo do ano, antes de pular sete ondinhas, a gente sempre fala: ai, eu prometo que eu vou fazer isso, prometo que vou fazer aquilo. O que o senhor fez no início do ano, que o senhor prometeu, cumpriu ou não cumpriu?
2: Eu tô tentando pagar minhas dívidas, minha promessa foi assim, tô conseguindo, tá? Não tá fácil, mas tô conseguindo.
1: Ah, entendi, mas é muita dívida?
2: Cara, não é na quantia de dívida, é no valor, né? O valor é alto.
1: É
2: valor alto, mas eu tô conseguindo.
1: Ah, mas não vai pedir pra agiota, pelo amor de Deus,
2: não,
1: hein?
2: Não.
1: Vai estar tranquilão.
2: Agiota na dele ou na minha.
1: Só no trabalho mesmo,
2: só,
1: né?
2: Só suando a camisa.
1: Olha, assim, eu também tenho dívida. Pergunta séria. Você acha que se eu vendesse o corpo aqui, você acha que o pessoal ia pagar caro?
2: Eu não sei não, meu cara. Isso aí, ó. Ixi. Eu não compraria.
0: Eu também não. Eu tô fora.
1: Tá sendo só pergunta mesmo.
2: Não atrapalha a venda, mas já não pode ser.
1: É porque eu tô meio desesperado também, viu, bicho?
2: Não.
1: Você é solteiro?
2: Solteirão.
1: Entendi. Quer continuar sendo solteiro?
2: Na boa.
1: Mas de vez em quando tem uns casos aí.
2: A gente só belisca.
1: Ah, só belisca. Esse gostei. O senhor é o bom vivan. Gostei, bom tá vivan. Certo.
0: É
1: café,
0: isso.
1: Ele tá solteiro, também tá com 62 anos, tem filho?
0: Eu também como?
1: Seis filhos?
2: Seis? Três meninas e três moleques. E moram tudo comigo.
1: Tudo com você?
2: Eles moravam comigo, ficaram maior, então foram, ficaram quatro.
1: É? Com seis filhos, é melhor ficar solteiro mesmo, viu?
2: Ah, eu tô feliz, cara. Acertei na lota sem jogar.
1: Tá certo, obrigado.
2: Seis filhos, um ainda enteado.
1: Enteado, caramba.
2: E ficou comigo.
1: É uma república, então, sua casa, né? Praticamente.
2: É uma bagunça só.
1: Mas é divertido. Obrigado, meu amigo.
2: Obrigado, eu. Valeu pela atenção e educação.
0: E o Pedro foi bem com a cara dele, porque eu senti que você gostou aí, viu, Pedro, do roqueiro.
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0: Liga lá, Babi.
4: Oi, Café. Oi, Pedro. Voltei. Terminam hoje as inscrições para o Recreio nas Férias, programa que atende crianças e adolescentes de 0 a 14 anos e oferece atividades de cultura, esporte, lazer e recreação, além de alimentação durante o período de recesso escolar. As inscrições devem ser realizadas presencialmente em qualquer unidade da rede municipal de ensino. Os interessados devem apresentar RG do responsável, RG ou certidão de nascimento do participante e comprovante de residência. As atividades acontecerão entre os dias 13 e 17 de julho em 133 polos espalhados pela cidade. Falando do tempo, amanhã fica mais friozinho. A mínima será de 13 graus, a máxima de 20 e pode ter garoa.
0: Olha aí.
4: Um beijo, café, um beijo, Pedro. Já eu volto.
0: Obrigado, Babi. Beijo pra você. Estamos estabilizados em 21 graus agora em São Paulo.
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0: hoje com Bruno e Marrone. Por um minuto, música que já tem lá seus 26 anos de vida, do ano 2000, do álbum Paixão Demais. Adolfo, o Ângelo Alba e o Maurício Alba compuseram essa música que você vai ouvir agora. E aí, lembra dessa?
1: E aí?
2: Nossa, lembra dessa?
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0: Castelo, onde eu tô na Band, 4 horas e 10 minutos. E aí, você lembra das metas que você fez pra esse ano? Cumpriu? Conta pra gente.
1: Ô, Café, boa tarde, Café. Boa Quem tarde. Fala seu xará, Marcelo.
0: Fala aí, Marcelo.
1: Então, Café, eu fiz a promessa, falei que ia parar de tomar caipirinha, para de diminuir, mas não consigo, Café. Tomo caipirinha todo dia, meu, todo dia, você acredita?
0: Todo dia?
1: É, nós estamos junto.
0: É, tamo junto hoje. Você continuar tomando todo dia, não vamos ficar mais junto, cara. Você tem que pensar nisso. Um abraço, Pedro. Tá na 25 de março. Aê, Pedro!
2: Café, oi. Aqui no centro de São Paulo é clima de Copa do Mundo e também Sim. É clima de festa junina. Nossa, eu tô aqui com geleia. Geleia é o seu nome?
3: Exatamente.
2: É, exatamente. Cara, você tá fantasiado. Sua fantasia é maravilhosa. Você tá um legítimo espantalho na fantasia.
3: Complementando o São João, que tá chegando aí agora, e também a Copa do Mundo, que estamos em clima de São João e clima de Copa do Mundo.
2: Não, cara, é uma bela fantasia.
3: Obrigado. Olha, você é um bom rapaz. Muito obrigado.
2: Obrigado, maravilhoso. Olha, você se lembra da sua promessa de início de ano?
3: Cara, a minha... Posso falar?
2: Claro.
3: Posso ser sincero?
2: Pode agora.
3: Posso me abrir?
2: Por favor.
3: Ai, que
2: Só não
3: delícia.
2: Se abre demais, hein?
3: Ai, que delícia. Pedro, é o seguinte, a minha promessa foi ser um sem sacanagem, é ser um repórter de alguma televisão. Quem sabe não é a Band.
2: Olha,
3: repórter é muito longe.
2: Então seu teste vai ser agora. Fala assim.
3: Oi.
2: Programa Tamo Junto.
3: Programa Estamos Juntos.
2: Com Marcelo Café e Pedro Rafael. Programa Tamo Junto na Band FM. Você faz um anúncio. Mostra seu show.
3: Legal.
2: Brilha.
3: Muito bom, muito bem. Como é que é o nome? Só pra corrigir.
2: Tamo junto na Band FM, chama a galera pra ouvir.
3: E como é que é o nome do cara? Dos
2: Marcelo Café.
3: Marcelo Café, só isso?
2: É isso.
3: Atenção, Marcelo Café.
0: Oi.
3: Todo mundo sintonizado. Estamos na Band. Alô, Marcelo Café. Quer saber mais? Sintoniza na Band lá, que tem Marcelo Café. E vem aí a Copa do Mundo.
2: Aê.
3: Isso é bom.
2: Olha, Café.
3: Sai,
2: você que se cuide que ele vai tomar seu lugar, viu?
0: É verdade.
3: O nome dele é Café?
2: É.
3: Marcelo Café?
2: É.
3: Marcelo Café, abre seu olho, viu, Marcelo Café?
0: Tá bom.
3: Tô chegando.
0: Tá bom.
3: É brincadeira. Bom trabalho, Marcelo Café.
0: Obrigado,
3: amigo. De coração. Sucesso pra você.
0: Obrigado.
2: Valeu,
3: na Band.
0: Ainda bem que ele falou que era brincadeira, que eu já tava ficando preocupado e perdeu o emprego, cara.

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1: Eu fiz a meta de terminar a minha casa. Não dá pra fazer de uma vez, mas vamos aos poucos. Se Deus quiser, eu vou terminar. E é de isso. Entrar na academia. Entrei na academia, só vou duas vezes por semana. Não consegui mais porque tô sem tempo pra isso. Dejanira Barbosa Ramos.
0: Dejanira, eu fiz essa meta também, de entrar na academia todo dia. E entro todo dia. Entro, dou uma volta e vou embora. Pronto, a meta tá cumprida, Dejanira. Um beijo pra você. Brincadeira, gente. Eu faço. Pelo menos procuro fazer.
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1: Band FM, Bruno Dias, com Sorriso Maroto. Clique, tamo junto na Band FM hoje perguntando, você lembra das metas que você fez lá no começo do ano para esse ano? Já bateu, já chegou na metade do ano praticamente. E aí, conta pra gente.
2: E aí, café? E aí, galera da Band FM? E aí? Aqui é o Jorge. Meio do ano, graças a Deus, a minha maior meta já foi atingida.
1: Opa, qual?
2: Adicionei a categoria D na minha CNH. Aê. Agora oficialmente caminhoneiro.
1: Aê. Parabéns. Parabéns, cara. Pra você, pra todos os caminhoneiros, um forte abraço. Vamos lá, tamo junto hoje na região da 25 de março. Fala aí, Pedrinho.
3: Cafezinho, eu tô aqui com uma amiga que já tá em ritmo de festa junina. Olha que beleza. Vendendo fantasias de festa junina.
4: Eu tomo meu cartãozinho pra me dar certo.
3: Mega festa, vai dar certo, viu, gente?
4: Mega festa, já deu.
3: Gente, vem na Ladeira Porto Geral e compra na Mega Festa.
4: Por favor, agora está bem protegida, cheia de policial.
3: Olha que beleza, tá vendo?
4: Entendeu? Ninguém vai fazer mais nada com ninguém.
3: E você, qual o seu nome?
4: O Ingrid.
3: O Ingrid?
4: O Ingrid.
3: Pô, diferente, hein?
4: Diferente, eu sou indígena.
3: Ah, legal, bacana. De onde?
4: Sou do Maranhão.
3: Do Maranhão.
4: É.
3: E você dança quadrilha também?
4: Sim, sim.
3: Que
4: sim.
3: Beleza.
4: Eu espero que a gente venda bastante.
3: Vai vender,
4: por
3: tenha certeza.
4: Da Copa, né?
3: Então, a Copa tá atrapalhando então as vendas de festa junina.
4: Que o Brasil perca.
3: Como é que é? Por quê?
4: Porque pra vender São João, né?
3: É verdade.
4: Puta que pariu, o povo compra pro Brasil, ou compra isso? São João, não dá certo.
3: Enquanto o Brasil não perde, o pessoal não compra São João.
4: Então vou ter que torcer pro Brasil perder,
3: bom,
4: infelizmente.
3: Vai ter que fazer promessa, então.
4: Já fiz pra São João e São Pedro.
3: E você lembra a promessa que você fez no início do ano?
4: Pra não comer chocolate.
3: Conseguiu cumprir?
1: Difícil, hein?
4: Ainda não, Coca-Cola é difícil.
1: É difícil.
3: Mas tá comendo chocolate, então?
4: Coca-Cola.
3: Ah, mas a Coca-Cola tava na promessa ou não?
4: Os dois.
3: Chocolate e Coca-Cola.
4: É.
3: O chocolate você cumpriu?
4: Eu comi o chocolate.
3: Ah! A Coca-Cola todo dia, então? Mas, aí fica difícil.
4: Mas eu vou conseguir.
3: Olha, se você parar com o chocolate e a Coca-Cola...
4: Tem que ver na loja.
3: Se você parar com...
4: É no quarto andar.
3: Ela tá atendendo aqui a moça.
4: É.
3: Vamos lá, vamos continuar.
4: De novo.
3: Se você parar com o chocolate e com a Coca-Cola, o Brasil vai perder o jogo.
4: Oh, por favor.
1: Olha.
3: Obrigado, querida.
4: Obrigada.
1: Olha, resumindo, ela não cumpriu nada, ainda quer que o Brasil perca. Pelo amor de Deus, essa aí eu não, hein?
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6: Band FM. 20 minutos faltaram para 5 horas da tarde. Um celular para mim, o outro para você. É isso que você tem que pensar ouvindo a Band FM. Então a gente vai dar agora dois celulares de uma vez. É um para você e o outro que você vai escolher.

0: se inscrever. Quem ganhou disse o seguinte: um celular para mim e outro para o meu irmão Marcos, porque o dele é do tempo da onça. Ele merece por sempre estar plantando sementes boas no meu coração, me dizendo palavras de fé, força e sabedoria. Aí, quem falou isso foi a Sandra. Sandra Aparecida de Lima Vieira. É, Sandrinha! É um celular para você e outro. Você já escolheu aqui o Marcão. Parabéns, Sandra Aparecida de Lima Vieira. Tem sorteio toda segunda e toda quarta-feira. Participe, boa sorte.
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0: Band FM, Thiaguinho, me balançou pra fechar o nosso Tamo Junto na Band FM de hoje, que estava nas ruas a 25 de março. Terminamos, Pedro?
1: Terminamos, né, Koff? Chegamos na metade do ano, vamos lá, festa junina, Copa do Mundo, eleição, ninguém vai fazer nada, essa que é a grande verdade. Segunda parte do ano agora vai ser só empurrar com a barriga. É. Enfim, todo mundo falou de promessa, eu tenho que falar a minha, né? No início do ano eu prometi que ia gastar menos dinheiro pra ver o Corinthians. Ah, tá. Pois é, não comprei. Tanto é que sábado tava em Porto Alegre. Pelo menos a gente ganhou e ganhou bem. 3-1. Pé frio é a mãe. Até amanhã!
0: Não, mas você é pé frio. Esse negócio de estar em Porto Alegre não teve foto. Foi montagem. E pronto. Pé frio do caramba, Fernando.
2: Fernando! Você por aqui.
0: Robson Ramos de férias. Exato. A partir de hoje o Fefos estará aí nesses próximos dias aqui.
3: Exatamente.
0: Tudo
3: exatamente.
0: Bem, Fernandinho?
3: Tudo certo, graças a Deus, tranquilo, tá passando ali. Falei, por que não ir na Band? E aí estou aqui.
0: O kit personalizado, João Bosco e Vinícius, big copo térmico, chaveiro com abridor de bebidas, suporte de celular e uma bolsa térmica. Tudo isso vai pra quem?
4: Qual é o nome, Luísa?
3: Então, faltou um detalhe.
0: Faltou um nome. Ah, muito obrigado.
3: Aí.
0: Alô, Mauá. Ana Lúcia de Paula. Parabéns pra Aninha.
3: Olha, Aninha.
0: Que Mauá em participar, Aninha, não é? Parabéns pra
3: tá
0: você,
3: vendo,
0: então.
3: Tá vendo?
0: Um beijo pra ela, um abraço pra você.
3: Obrigado.
0: Amanhã a gente se fala. Valeu. Tchau, Fefos. Até amanhã. Falou. Tchau.

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2: Fala, minha gente! Tudo bem? Surpresa, eu que estou aqui hoje. É, Robson Ramos está de férias. Eu, Fernando César, estarei aqui nos próximos 20 dias. E lógico, você vai junto comigo, né? Por favor, né? E é o seguinte, já chego chegando porque tem Super 6. E Super 6 tem um prêmio pra você. Tudo isso aqui na sua rádio, do seu jeito.
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2: Então, bora lá, meu povo. É o seguinte, tem o Big Copo Térmico de 1,2 litros exclusivo da Band FM pra você tirar onda. Vai tirar onda lá na academia, vai tirar onda passeando no parque. Você vai ter o Big Copo Térmico de 1,2 litros estiloso da Band FM. Tá pensando o quê? E ainda você ganha o mascote da Band FM, certo? Só participar votando nessa música preferida das Super 6. Vamos lá. Primeira vem com Panda, Eu Te Seguro. Segunda música, Cleiton e Romário, Não Namora. A terceira, Gustavo Lima, Vagabundo. Quarta música, Maiara e Maraísa, Quem Sente Saudade Sou Eu. A quinta, Jorge Mateus, Molhando o Volante. Sexta e última música, Menos é Mais, Champanhe. E aí, destas, qual você mais gosta? Você vai dizer pra gente através do nosso telefone, no 11-3743-1313, ou também no WhatsApp, 11-999-919-97. Bora, começou?
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0: Tardinha FM, Gustavo Lima, Luiz Fonsi, Vagabundo. É a terceira música da Super 6. Gente, ó, só parei pra avisar que continua valendo aqui o Big Copo Térmico de 1,2 litros, exclusivo da Band FM, pra você tomar aquela aguinha de boa, aquele suco, aquele refri na temperatura ideal, e ainda tem o mascote da Band FM, tá bom? Você participa votando na sua música preferida através do nosso telefone no 11-3743-1313 ou no WhatsApp 11-999-919-197. Enquanto você vai votando na música preferida, bora curtir a quarta música da Super 6. Maiara e Maraíza, quem sente saudade sou eu.
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0: Tardinha FM, menos é mais, Sampan. Gente, daqui a pouquinho a gente confere a música vencedora e quem ganhou o presentão aqui na Band. E agora tem...
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0: Fala aí, Babi.
2: Fernando, tô de volta aqui na Band FM com outras notícias.
0: Claro, vamos lá.
2: E atenção, microempreendedores individuais. Terminou ontem o prazo para a entrega da declaração anual do Simples Nacional.
0: Foi.
2: O envio do documento é obrigatório para todos os meses e deve ser feito todos os anos pelo portal do empreendedor.
0: Uhum.
2: Quem perdeu o prazo ainda pode regularizar a situação, mas vai precisar arcar com multa. A penalidade é de 2% ao mês sobre os tributos devidos, limitada a 20% do valor total e com cobrança mínima de R$ 50. Por isso, a orientação é não deixar para depois. Quanto antes a declaração for enviada, menor o risco de acumular prejuízos e complicações com o CNPJ.
0: Tá certo.
2: O preenchimento é simples e exige apenas informações básicas como faturamento anual da empresa e a eventual contratação de funcionários durante o período.
0: Certo.
2: Um beijo, Fernando. Já, já eu volto.
0: Valeu, Babi. Até daqui a pouco, então.
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1: 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Fala, Débora.
2: Ótima Oi. Tarde, cidade hoje com trânsito difícil, semana curta com feriado, e a Marginal do Pinheiro já congestionou para Castelo Branco, desde a ponte Estaiada até o Parque Vila Lobos. O caminho ainda vale pela Birrini, passando pelo Parque do Povo e seguindo pela Faria Lima. 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
0: Primeiramente, muito obrigado a todo mundo que interagiu com a gente, participou, votou na música preferida e automaticamente está concorrendo o presentão aqui. É o Big Cop Térmico de 1,2 litros, exclusivo da Band FM. Vai tomar aquela aguinha de boa, aquele refri, aquele suquinho na temperatura ideal. E ainda o mascote da Band FM, hein? Parabéns, o grande Marcos Damião Souza Peixoto. É você, meu querido. Obrigado pela sua participação. E agora bora curtir a música vencedora da Super 6.
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0: Tarde FM, tá aí o Periclão com Ana Castela, Simplesmente Acontece. Agora 5:35. É, gente, segunda-feira, começo de mês, tá começando tudo, né? Começo de mês, é segunda-feira, começando a semana. E aí, você tá no pique? Uhul, começando a semana, uhul. Ou não, você tá com preguicinha? Apesar que são 5:35, né? Tá tranquilo, vai. É, o difícil é acordar na segunda-feira, mas terminando um dia já é mais tranquilo, né? Ou não, você é daqueles lá, ou daquelas que fica com preguiça o dia inteiro. Manda essa mensagem no nosso WhatsApp aí. Agora eu fiquei curioso. Como é que você tá? Qual é a vibe do momento? 11 99991 9197. Participa com a gente aí, vai.
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ar e já viu isso onde? Na Band FM, é claro. E dessa vez quem se deu bem foi ela. Alô, Sandra Aparecida de Lima Vieira. Pode tirar onda, mulher. Parabéns. A produção vai entrar em contato com você, tá bom? E você não participou por quê? Manda aí o seu WhatsApp no 999-9197 ou liga aqui na Band. Fala, meu povo, tudo bem? Tudo certinho? Uma excelente tarde pra você que tá junto com a gente aqui na Band FM. Bora curtir Israel e Rodolfo, batom de cereja? 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

0: A nossa eterna rainha Marília Mendonça para vocês.
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0: Band FM Ludmilla, Paraíso, é o que a gente curtiu aqui na Band FM nessa tarde. E aí, qual é a boa de hoje? Tá fazendo o quê? Foi o que eu perguntei e a galera respondeu.
1: Boa tarde,
0: oi.
1: Aqui é a Nilda da Bahia.
0: Oi, Nilda.
1: Estou aqui pondo um cafezinho.
0: Opa.
1: E curtindo a Band, é só Band, aqui só dá Band, é Band o dia todo. Uhul! Aqui é a Nilda da Bahia.
0: Aê, a Nilda das nossas, a Nilda das nossas.
2: Já, já, na Band FM tem mais músicas e tem Ana Carolina.

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3: Com o Desafio América prestes a começar, nossa seleção já está pronta para brigar pelo título. Mas alguns nomes dados como certo acabaram ficando de fora da lista final por conta das lesões. É o caso dos atacantes Rodrigo e Estevão, além dos defensores Éder Militão e Wanderson, nomes frequentes nas últimas convocações. Desejamos forças para os nossos atletas que, apesar de não estarem em campo, estarão conosco na torcida pela amarelinha.
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3: Informações do trânsito agora com ela, Débora Mendonça. Fala aí.
11: Chegando a marginal do Pinheiros, tem congestionamento no sentido da Castelo Branco, da Ponte Estaiada ao Parque Vila Lobos, e sentido Interlagos, da Ponte Ari Torres até a João Dias. O caminho já é melhor nos dois sentidos pela Avenida Santo Amaro. 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
3: Valeu, Débora.
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20: 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Fala, meu povo! Tudo bem? Tudo certinho? Como é que vai? É, você tá bem, lógico. Tá na Band FM, tá aí de boa na lagoa, não é verdade? E ó, vai ficar bom agora, hein?
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20: Vai ficar melhor ainda. 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
22: Ao vivo, né, gente?
20: Sejam todos bem-vindos ao show.
23: Pra começar bem, a gente vai começar assim, ó.
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20: Enquanto isso, nós vamos cantando e vamos dançando em ritmo de festa, meu povo.
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20: Oh, meu povo. É isso. A partir de agora, você vai curtir as músicas que você gosta de ouvir aqui na Band FM, só que na versão ao vivo. E você pode mandar sua mensagem também, não só pode como deve. 11 999 919197. Participa com a gente. Qual é a boa de hoje? Segundinha. Tá com preguicinha? Oh, meu Deus do céu. Manda aí a sua mensagem, tá bom? Enquanto você vai mandando a sua participação aí, ó, a gente começa o nosso show. Ana Castela, nosso quadro.

0: FM, Tiaguinho, por tão pouco e como nunca amei ninguém. Olha que beleza, senhoras e senhores. Paulo Gomes!
1: Oi, Fernando!
0: Tudo bom?
1: Olha, eu vou repetir o que eu falei sexta. Dá um oi pra Ana Maria primeiro.
0: Ana Maria!
2: Acorda, menino!
0: Surpresa!
1: Eu vou repetir o que eu falei sexta, Fernando.
0: O que foi?
1: Trocaram uma mala por outra mala.
0: Que isso? Como assim? Nossa, olha a recepção que vocês fazem.
2: Mas a gente gosta desses malas.
0: Olha lá,
2: né?
0: Tá vendo? Oh, nossa senhora, não sei se ficou pior, eu acho. Meu Deus do
2: Deixa
0: céu.
2: Deixa que eu te defendo.
0: Muito, não, obrigado. Eu me viro, eu me viro. Ai, tudo bem, senhores, senhora? Tudo certo?
1: Tudo ótimo. Tudo bem, tudo bem.
0: Então tá bom. Tá? Então vamos lá, tudo bem. Vida ganha, vida ganha.
2: Né?
0: Ó, daqui a pouco vai começar o nosso Estação Band FM.
1: Bora.
2: Já.
0: A gente vai ter um presentão, né? 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É só interagir com a gente, certo?
1: Certo!
0: E o que teremos hoje, hein?
1: Cara, primeiro vamos comentar do assunto do que hoje virou assunto na internet. Vem cá.
2: Virou.
1: Vem pra cá e tá ali, ó. Vem cá, triste,
0: não vem com vergonha. Tá triste. Vem cá.
1: Fala aí, Belo.
3: Ó, quero agradecer a Band FM pelo carinho de vocês.
1: Tá bom, velho.
0: Não vem com essa.
3: Não tô triste.
0: Não tá?
3: São coisas. Eu até já sei. Em nome aqui da Marrom, né?
1: Da Alcione.
3: Quero aqui esclarecer, porque eu já sei que vocês vão falar.
1: Sim, porque a web só se falou isso.
3: E no Nacional, porque assim...
0: O que aconteceu?
1: Pera, vamos explicar primeiro, Belo. Pra quem tava em Marte ontem, o último jogo da seleção...
0: Foi.
1: No Brasil antes da Copa,
0: sim,
1: a despedida.
0: Amistoso,
1: Teve o hino Panamá. Nacional, contra, né, o Brasil e Panamá, teve o hino Nacional antes, que foi cantado pelo Belo e pela Alcione.
3: Exatamente.
1: Só que vocês tiveram um problema ali, Alcione, que ficou meio...
3: Alcione maravilhosa.
1: Não,
3: porque assim, teve um problema técnico que não transpareceu, né, pro pessoal que tava, pro telespectador que tava assistindo.
1: Tá, mas vai
3: direto. O retorno tava atrasado pra gente.
1: Ah, então quanto a banda mostrava numa coisa, chegava atrasado no seu ouvido.
3: Exatamente.
0: Sanduíche.
3: Exatamente. Enquanto chegava pra vocês de uma forma, pra gente chegava de outra. E a gente tava seguindo o time do retorno.
1: Mas assim, você passou vergonha, hein, Belo?
3: Foi vergonhoso.
0: A sua carinha lá foi legal.
1: A sua carinha, desespero, velho.
3: Foi vergonhoso, foi desesperador.
0: Foi, imagina.
3: Mas
0: imagino.
3: Quem nunca passou uma vergonha na vida?
0: Exatamente.
3: Não é?
0: Essa é a nossa pergunta de hoje.
3: Exatamente.
0: A gente quer saber qual a vergonha que você já passou. Eu tenho certeza, ó, você que passou vergonha foi menos que a do Belo.
1: Lembrando que ele já deu a explicação dele no caso dessa vergonha.
0: Exatamente.
1: Pô, problema técnico, a gente não conseguiu cantar um hino com 70 mil pessoas no Maracanã e pro Brasil inteiro, né?
0: Ai, ai, ai. Você já passou alguma vergonha em público? E o público, gente, pode ser na frente de uma pessoa. Passou vergonha na frente de alguém?
1: Porque a vergonha pode ser em casa, sua mulher.
0: Pode ser no busão, se caiu no busão.
2: Ou você conhece alguém que passou vergonha e você tava lá e presenciou. Você era o público.
1: Boa!
0: Você deu risada, não deu? Tá vendo?
3: Porque o hino, eu sei cantar, ó. Ouviram do Ipiranga as margens...
0: Olha só, gente! Então, teria que ter funcionado lá, tá bom.
1: Se você tinha ter feito lá.
0: Agora já era. Não, agora calma, agora já era.
3: Tá vendo só?
2: Eu sei.
0: Alguém para ele?
3: Dois

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0: senhor!
1: Band FM, turma do pagode com Zeca Pagodinho pedindo a conta. Terminou, terminou, hora de pedir a conta.
2: Valeu,
1: valeu, meu povo, terminou o nosso Band ao vivo.
2: Fiquem com Deus, até a próxima.
1: Tchau, tchau, tchau, tchau, tchau, tchau. Band ao vivo volta amanhã a partir das 6 horas da tarde, beleza, gente? Ó, daqui a pouquinho, Estação Band FM.
2: Tchau, seus lindos.
1: Tchau.

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2: Agora 6 horas 28 minutos, trânsito de São Paulo com Débora Mendonça.
3: Mais problema no início da Avenida Aricanduva, melhorou o viaduto Alberto Badra, mas ainda segue o congestionamento na Educador Paulo Freire e em toda a extensão da Fernão Dias até a Marginal. Caminho melhor pela Dutra e Ponte do Tatuapé. Agora tudo livre. 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

0: pouco tem resultado, você pode ganhar. Beleza?
1: Opa, opa, opa!
0: O quê? Vai começar já, mas já?
1: Começou!
0: Peraí, peraí!
2: Ai, ai, ai, ai, ai!
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0: Band FM! Eita! Pessoal, estou tão feliz! Rapaz. Saudade de vocês!
5: Olha só, meu.
0: Tudo bem, Ana Maria? Você tá mais bonita hoje.
6: Achou?
0: Eu achei, não sei o que aconteceu que você fez.
6: Ah, tô de óculos novo aqui.
0: Ah, óculos novo. Quanto você pagou nesse óculos?
6: Ah, esse aqui? Vamos ver. Baratinho. É. Baratinho.
5: R$100?
6: Baratinho.
5: R$1.000?
6: Não, quase. 100?
0: Faltou um
6: reais.
0: Zero. Faltou,
6: 100 mil reais.
0: Faltou 3 zeros a mais.
6: 100 mil reais.
0: Ah, né? Baratinho, pichinho, cheio.
6: É,
0: Paulo não, Gomes, porque... e no seu?
6: Né?
0: Qual farmácia que você comprou?
5: É quase que isso.
0: É quase que isso. Muito bem, gente. Bom início de noite pra todos. Estamos começando a Estação Band FM. Eu tô mais comportado. Hoje é o primeiro dia.
5: Não, e o primeiro dia do mês.
0: E o primeiro dia do mês.
5: É mês de São João.
0: Isso.
6: Copa do Mundo.
0: Copa do Mundo.
6: Dia dos Namorados.
0: Dia dos Namorados. Será que o Pinda até lá arranja alguém?
5: Quem que é Pinda?
0: O Paulo Gomes. O Paulo Gomes. É o menino lá do lado ali, ó.
5: Eu sei, não. Sou eu mesmo. É que é o meu apelido aqui fora.
0: É o apelido interno,
5: Mas tá bom. Eu sou de Pinda Manhangaba.
0: É de Pinda, Mas falta 12 dias pro Dia dos Namorados.
6: Ele... do céu.
0: Faz anos que ele tá assim, mas
5: não,
0: tudo bem.
5: Eu tenho, então, aqui agitando as tias pra mim aqui.
0: Ah, é verdade.
5: As tias aqui pra mim.
0: Pessoal então, agitando, tá agitando.
5: Ó, o pessoal aqui da rádio tem as tias. Não, eu falo as tias aqui, estão agitando as tias pra mim, pra eu conhecer.
0: As tias. Como é que é o nome da tia?
5: É meu target, né,
0: velho? Qual que é o nome da tia, então?
5: A tia Lu.
0: É o target, é o target.
5: É, minha idade.
0: Opa, tá aí, né? Paulo Gomes tá atirando no desespero. Tá tirando no desespero. Mas vamos lá. 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
0: O Paulo Gomes tá com o peito estufado agora. Falou da tia Luna, ele tá com o peito estufado aqui, ó. Que beleza. Vamos lá aí. Ó, manda sua mensagem no 11 999 9197. Perguntinha de hoje.
6: É
0: se você já passou alguma vergonha.
5: Ah, é verdade.
0: É, o Belo já passou, Alcione também.
5: É, ontem no hino, na hora do hino ali.
0: Exatamente.
5: Tudo bem que foi um problema técnico, mas não adianta, né?
0: Não adianta, foi.
5: O pessoal sabe.
6: Já virou meme.
5: Já virou meme.
6: É, exatamente. Já tem um monte meme na internet.
0: A carinha do Belo foi a melhor. E você? Você já fez a cara do Belo também em algum momento da sua vida?
6: Passou
0: aquela vergonha?
6: Mico, né?
0: Já passou um belo mico?
6: Né?
0: No busão, na rua.
5: No casamento, em casa,
0: casamento,
5: na academia,
0: festa.
5: Na minha
6: lotada.
5: Da...
6: Nossa,
5: caiu, né? Um caiu no seu dedo.
0: Exatamente, é. O que aconteceu?
5: Caiu da esteira, é mesmo.
0: É, fala pra gente aí no nosso WhatsApp, 11 999 919197. E não é só isso, não. A gente tem muita coisa aqui. Paulo Gomes, o que falaremos hoje também?
5: Olha, eu vou falar de um cantor famoso que ele vai estar construindo uma mansão.
0: Ah, é?
5: Que eu vou dizer pra você, viu? E ele falou que vai ter um cantinho reservado pra outro famoso na mansão dele.
0: Entendi.
6: Rapaz,
5: vou explicar todo mundo quem é.
0: Beleza. Ana Maria.
6: Gente, olha, eu vou falar do novo quadro de sucesso, Táxi do Gugu no Domingo Legal.
5: Não!
0: Como assim?
5: Isso aí já acabou, já.
0: Já foi.
6: Não estreou. Não estreou.
5: O Gugu tá morando no céu.
6: Mentira.
5: Já mora no céu.
0: Alguém avisa pra ela.
6: Rapaz do céu.
5: É que às vezes ela confunde a cabecinha.
0: Deu pra perceber.
6: Né? Então deixa eu ver outra coisa. Tô perdida no tempo.
0: Não, tá. Olha,
5: tô perdida.
0: Beleza. E eu vou falar sobre motorista que é multada por dirigir segurando o celular com a mão que não tem.
5: Ué?
6: Como assim, gente?
0: Daqui a pouco eu vou explicar aqui.
5: Nossa, que coisa esquisita.
0: Hoje o programa tá tranquilo, hein?
5: Ai que medo.
0: Ai que medo. Claro,
5: o programa é que os três apresentadores, olha, eu tô com medo, viu?
0: Eu tô com medo.
5: Se a abertura do primeiro já foi assim, imagino que vem aí.
0: O primeiro minuto tá assim.
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0: Rapaz. Já foi.

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1: De pertinho, e já vou contar um segredo aqui que nem sei se poderia contar.
0: Ixi, mas agora segredo? Falou.
1: Vai ter reprise do De Pertinho nesse domingo com o
0: Zeneto. Olha aí!
1: 6 da tarde, você perdeu?
0: Perdeu, relaxa.
1: 6 da tarde, horário de Brasília.
0: Exatamente.
1: De pertinho com o Zeneto e Cristiano.
0: Isso,
2: foi
0: isso.
2: Foi maravilhoso.
0: É. Foi, foi. Quer ver os cortes? Quer ver os cortes? youtube.com/BandFM.
1: Boa.
0: Boa. É o seguinte, quer participar ao vivo aqui na Band FM? É. Então é o seguinte, escreva no WhatsApp agora, ao vivo.
1: Boa.
0: É isso.
1: É, pra falar ao vivo com
0: e
1: nós.
0: E automaticamente você vai conversar ao vivo com a gente, beleza? Vai lá no 11 99991-9197.
3: A vergonha que eu passei, eu estava dançando no salão e levei um belo de um tombo. Em vez de alguém me socorrer, começaram a dar risada. Aí eu fiquei morrendo de vergonha mesmo.
0: Não, é claro, é claro. É claro.
1: Você vê que ela faz uma homenagem pro Belo, né? Um Belo de um tombo.
0: Um Belo de... verdade, verdade.
2: Tadinha.
0: O que foi?
1: Deixa eu falar agora...
0: Fala, fala.
1: Da Gretchen.
0: Ah. Da Gretchen.
1: A rainha do rebolado. A Gretchen tá maravilhosa, né?
2: Tá.
1: 66 anos, mas tá...
2: Tá novinha. Gata.
0: É, bumbum na nuca.
1: Gata.
2: É. Novinha.
1: Pois é. É. É. Ela comentou, eu vi na internet aqui... Que ela tem. Ela tá apaixonada, né? O nome do atual marido dela é o Esdras. Esdras de Esdras. Souza, é. 6 anos de casamento, Ana Maria, ó.
2: 6 anos de casamento.
0: Olha aí, ó.
1: Já, velho. Olha.
2: Durou tá esse, hein?
0: Durou.
1: E ela falou assim que é totalmente apaixonado por ele. E ela falou que. Ele gosta de ser cuidado e eu amo cuidar dele.
2: Ah.
1: E ela fala que é cuidar mesmo, porque ele falou que era um homem muito sozinho, tá vendo?
0: Ah, aí, ó.
1: E aí ele tava divorciado há mais de 10 anos quando eles se conheceram.
2: Oh. Olha.
1: E aí ele falou que. Ela falou que ele já nem sabia mais que era acordar, ter um café da manhã.
0: Ah. Olha.
1: Na mesa. Ah. A comida que ele gosta no almoço.
0: Caramba, olha só.
1: A roupa arrumadinha dividida por cor. Ela
0: olha
1: falou que adora.
0: Só, gente.
1: Ela falou:
0: que é isso?
1: Eu adoro ter esse cuidado com ele, ele também ama e é o que importa e estamos felizes.
0: Não? Olha.
1: Olha, a Gretchen mesmo.
0: Vou te contar
1: uma
0: coisa.
1: A roupa arrumadinha, passadinha por cor.
0: Mas porque ele antes era solteiro e não tinha essa atenção? Não, não tinha café na cama.
1: Cada hora
0: não tinha
1: devia ser uma mulher, né? Como que vai ter um padrão?
0: E eu tô casado há 10 anos e não tenho isso, não.
1: Cada hora uma mulher não tem padrão,
0: então...
2: É que a Gretchen casou muito, né?
0: É, imagina.
2: Ela sabe.

0: Band FM Sampa Crio incondicionalmente. Nossa, olha
1: desde
0: aí.
1: Desde os namorados,
0: olha,
1: né?
0: Olha! Isso tá vendo?
1: Aí. Rapaz, é, então. Isso aí é pra unir os coraçõezinhos, né?
0: Exatamente.
2: Bem românticozinho, né?
0: Olha aí. É, meu povo.
1: Danada.
0: Agora ó. E você continua mandando a sua mensagem no WhatsApp pra gente saber qual vergonha que você passou, que boa. Eu tô curioso.
2: Manda.
0: Falando em vergonha. A gente vai. Eu acho que alguém passou vergonha aqui. A americana, Kathleen Thomas. Ela ganhou milhares de seguidores porque ela publicou um vídeo de uma abordagem em que ela recebeu uma multa por estar dirigindo enquanto segurava o celular na mão direita. Até aí.
1: É
0: normal,
1: multa.
0: Eu também já fui. Ó, tomei lógico, algumas também.
1: Lógico.
2: Algumas. É, não pode.
0: O problema é que a Kathleen, ela não possui a mão direita.
2: Ah, não.
1: Peraí, galera.
0: Foi. Ela tomou uma multa porque tava com o celular na mão direita, mas não tinha mão. Aí as imagens foram obtidas na câmera corporal do policial, mostrando o momento em que o agente pede que ela jure com a mão de Deus que não utilizava o celular.
1: E tem um vídeo disso aí rodando na internet, né?
0: Quem tá vendo a gente ali no bandfm.com.br.
1: Ela não tem mesmo.
0: Olha lá. E ele fala, deixa eu ver a mão. Ela mostra a mão e não tem a mão.
1: Gente!
0: A motorista, ela levanta o braço direito e fala, aqui, ó. E o braço termina na altura do cotovelo ainda.
1: É.
0: Quer dizer, não é nem a mão, é o antebraço. Ela
1: pois
0: não tem o antebraço. Né? E o agente, então, ele pede que ela utilize a mão esquerda para fazer o gesto. Mesmo assim, a multa foi aplicada. E aí a motorista, ela se preparava ali para contestação, né, da infração na justiça, quando o próprio policial solicitou o cancelamento da multa. É.
1: Ah, então ele falou que tá errado, então.
0: Tá errado. Ah, tá. Ele mesmo cancelou, falou, não, é melhor não ir. Também acho, né? Não, porque, por favor, né? Não dá, né, cara?
2: Eu acho que ela... Ó, eu acho que ela ficou com tanto medo de levar a multa que arrancou o celular e a não. mão junto.
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0: Maria! Que isso?

0: FM Leonardo. Coração está em pedaços.
1: Nossa, sucessão do Zezé de Camargo e Luciano na voz do Leonardo em paz.
0: Aí, ó. Leonardo
1: é da hora, né?
0: Chegou na hora
1: não,
0: boa.
1: Foi o Zezé. Não, foi o Leonardo. Não, peraí.
2: Foi o Belo, né?
1: Não.
0: Alcione. Aí, o cara chegou agora já querendo trocar ideia.
1: Não, ele tá zoado. Não,
2: primeiramente, agora eu tô dá espaço de voz pra cumprimentar o Fernando César aqui.
1: Você gosta dele?
0: E aí?
2: Fernando César é da hora. Pô,
0: tamo nós, hein? Tamo fechado, hein? Tamo fechado, hein?
2: Fecha com nós aí, aliado nosso. Aliado
1: nosso, velho.
2: Aliado nosso, fecha com nós. Não fecha com nós, Ana Maria?
0: Opa!
3: Olha, menino, não entendo essas coisas.
0: Por que você muda a expressão quando ele tá aqui?
1: Eu não entendo. Ela tava feliz, fazendo piada.
0: Fazendo piadinha e tal, e agora?
3: Eu tô tentando entender o que ele fala, né? Mas fecha com nós. O que que é isso,
2: gente? Não, fecha com nós é tipo, cola com nós, entendeu?
0: Entendeu? Cola com nós, Ana Maria.
2: Vai tá meio pai,
1: ela não vai entender.
2: É isso, tá tudo bem.
3: Não, mas quem tá com a cara meio assim é ele. Não sei que cara que ele chegou aí.
2: Não, eu posso até explicar, ela tem razão, meu irmão.
1: Você não tá percebeu? Bem hoje?
2: Ela percebeu. Não é que eu tô bem. Tava num corre aí, que eu vou explicar pra vocês. Tava no hospital, tá ligado?
0: O que aconteceu?
2: Aí, né, minha prima não tá falando, não tá andando.
1: Mas,
2: tá
1: gente, passou mal? Como é que eu...
2: Não, nasceu hoje, tá ligado?
1: Nasceu hoje.
2: Minha prima nova, mano.
0: Não sei o que eu dou atenção.
2: Minha priminha nova, pai. Ô, mó bonitinha, mano. Mó linda.
0: Pra ele falar isso,
2: mó bonitinha, tio.

0: Band FM, Júlia e Rafaela, medo aqui na Estação Band FM, exatamente, ó. Você entendeu? É exatamente isso, tá vendo? A vinhetinha foi proposital,
1: Aí, ó. Errei nada, não abri o microfone.
0: Não, não, não, não abri pra não escutar críticas.
1: Olha, já percebeu, né?
0: Ô, Ana Maria, língua solta.
2: Ó, qual é a boa? Língua solta. Vamos falar aqui de uma situação que ocorreu, que ontem teve o amistoso da seleção, né?
0: Sim, sim.
2: Brasil goleou o Panamá.
1: Nossa, meteu 6,
2: velho. 6-2.
0: Foi.
2: E aí, o primeiro gol, né? A seleção abriu o placar com um gol do Vini Júnior.
1: Foi. Um minuto.
2: Um minuto de jogo.
1: É. Meteu gol.
2: Vini Júnior fez gol.
1: É.
2: E aí, a torcida, Maracanã lotado, torcida vibrou e em seguida começou a xingar a Virgínia.
0: Por quê,
1: então,
0: né?
1: Então, é isso que eu te falando.
2: Boa
1: Qual
2: pergunta.
1: O motivo de xingar? Agora eu vou pela primeira vez vou defender a moça.
2: Xingamento de torcida.
1: É, cara. O que ela fez pra ela ser xingada, né?
2: Palavrões.
0: É porque o Vini Júnior fez o gol.
2: Desnecessário, gente.
0: Não aí o pessoal meio que abraçou o Vini Júnior ali contra a Virgínia. Mas
1: Enfim, não tem nada a ver.
2: Ele colocou viajou, até se posicionou no Instagram dele defendendo ela. E ele colocou, hoje foi mágico no Maracanã, porém...
0: Foi.
2: Né, pediu pra que não ofendessem ela, porque...
1: Pois é.
2: Apesar do término, os dois têm um carinho um pelo outro, mantém a amizade, então ele pediu pra que parassem de ofender ela, e ela ainda respondeu lá, ela respondeu, obrigado. No post dele.
1: Eu achei desnecessário.
2: Eu também achei desnecessário.
1: Atingiu o cara xingando a ex do cara.
0: Foi uma galera que xingou.
1: E ela tava lá, né?
2: Ela tava lá.
1: E parece que ela até foi embora depois disso. Nem esperou o jogo acabar.
0: Ela tava então foi no início que ela foi embora.
1: Sim, porque isso foi ainda no começo do jogo ali.
2: Foi. Caramba. Não tem necessidade, gente. Até porque foi ele que chifrou ela. Tinha que xingar ele.
0: Que
2: isso? Tinha que xingar ele, esse safado.
0: Do nada ela ficou brava,
2: esse safado com as meninas de Piracicaba, aquelas
0: calma.

0: Band FM, Sorriso Maroto, Brigas por Nada. Pra gente matar a saudade, aquele sorrisão, né?
1: De boys.
0: De boys. Ó, e daqui a pouquinho, Peladão é flagrado quebrando o carro em avenida.
2: Pode isso,
0: Arnaldo? Que isso, gente?
2: Não, não pode nem quebrar o carro e nem ficar pelado. Não,
0: nenhum dos dois, é verdade.
2: Nenhum dos dois pode.
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17: Agora 7h03, fala aí Débora Mendonça.
18: Fechando a Avenida do Estado, muito ruim agora na passagem pelo Ipiranga, no sentido Vila Prudente. Tem paradas desde Jabarão de Jaguara até a Tereza Cristina, pista elevada e pista local. Rua da Independência, também a Botes de Figueiredo, do outro lado dos trilhos, valendo como opção. 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
17: Não só tem prêmios, como agora é o resultado, gente. 4 ingressos para o Neo Geo Family, que a gente falou aqui. Tem muita coisa legal. Não só os filhos, mas você vai se divertir bastante. Até fliperama tem. Que beleza, você tá afim? Você tá afim? Então participou, boa sorte. Cruzando os dedos aí. Quem se deu bem dessa vez é a Giovana Rodrigues Figueiroa. Olha a Gi. Ô Gi, um beijo, aproveite, hein? Vocês não estão fazendo. Não acredito que vocês estão
1: fazendo. Até hoje a gente fez
2: pra caramba, né?
1: É. Não. O Brasil ganhou.
17: Ai, a sua rádio do seu jeito, meu Deus.
1: Tem mortadela pra comer hoje, não?
4: Não.
17: Mas por que? Sempre tem mortadela aqui?
4: É, não, é que depois de direita e esquerda, agora a gente sempre fala assuntos aleatórios também. A gente sempre vai inventando, entendeu?
17: Tá piorando o negócio.
1: Não, meu mó brisa Deus. Esses caras aí, velho.
17: Caramba, cara.
1: O Fernando não
17: do
1: entra,
17: nada,
1: meu.
17: Cara, do nada.
4: Faz gente, amanhã com a gente.
1: Amanhã, por favor.
17: Direito sem esquerda. Brincadeira, faz uns 2 anos que vocês fazem isso.
1: Não, é um ano.
17: Não, 2 anos. Muito mais.
4: Não, 1 ano.
17: Eu cara, já passo por essa coisa há 2 anos.
1: Você não importa, você vai fazer amanhã.
4: É, o Robson faz.
1: O Robson se enrola. Ele até se enrola no fio, ele roda de verdade. Se enrola no fio. Tem hora que ele vai tirar a rádio do ar, mas tudo bem.
17: Muito bem. Boa noite, meu povo.
1: Vamos lá, então. Vai, bora, Brasil.
17: Vamos começar esse
1: negócio. Bora, Brasil.
17: Esse cara fica na resenha aqui, né, cara?
4: Ai, ai,
17: é uma Estação Band FM aqui agitando o início da sua noite de segunda-feira.
1: É, não, e posso falar? Fica quieto. Continua. Não atrapalha.
17: Ele me atrapalhou isso. É. Ela me defende.
4: Trabalhando, menino.
17: O que falaremos hoje? Sobre vergonha alheia. Não, vergonha alheia não. A sua vergonha.
1: Ah, é, ué.
17: Se você já passou alguma vergonhinha.
1: Pode ser alheia também, mas...
17: Pode ser alheia. É, pode ser de alguém de também. Alguém de repente você viu alguém passando vergonha. Mas a gente quer saber das vergonhas.
1: Uma vergonha
17: você que
1: você é uma vergonha.
17: Não,
1: deixa eu falar. Calma, velho. Não deixa.
17: O que foi?
1: Não quero mais
17: falar.
1: Não, também.
17: Nossa,
1: também
17: que
1: vai falar
17: isso?
1: Também.
17: É. Muito bem.
1: Ó, quer falar ao vivo?
17: Exatamente, então escreva ao vivo.
1: É. Pra trocar ideia com nós ao vivo.
17: Ali no 11 999919197. 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
17: 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Pelé? Então vamos continuar, começar esse negócio aqui.
1: Cadê?
17: É, falando sobre o peladão.
1: Não é pra falar de peladão, é o áudio, animal. Perguntou 3 vezes.
17: É o áudio, você viu? É verdade.
13: Que é Adriana de Interlagos. Oi, eu, Adriana. Graças a Deus, nunca passei. Mas uma amiga minha já passou. Amiga, um belo dia, saímos
17: agora
13: trabalhar 4h40 da manhã, dia 1º de janeiro. É, a gente andando na rua para chegar até a estação. A amiga viu uma conhecida dela dando tchau para a menina, e a menina dando tchau. Aí ela foi para desejar um feliz ano novo para a menina. A moça não estava nem falando com ela, saiu correndo para abraçar outra pessoa. Ela não sabia onde vinha a cara. Nossa. E ela pensando que a menina estava dando tchau e estava correndo pra abraçar ela.
17: Já passei por
4: essa
17: isso.
4: Essa é clássica, né? Dá um tchau que não é pra você.
17: É.
4: Você
17: essa
4: tá
17: é legal.
4: Lá. Nossa.
17: Posso
1: continua agora? Errando, César, não. Vai.
17: Posso agora?
1: Não, é música de
17: agora. Agora é verdade, agora é música.
1: Ele perguntou 3 vezes pra mim.
17: Mas tem certeza que ele é do peladão agora?
1: Não.

0: FM, Gustavo Lima termina comigo antes. Agora é o Peladão, é isso?
1: Não. Ele tá numa fissura nessa notícia.
0: Não, peraí. Agora é o quê, então?
1: Pelado.
0: Não, calma. Não é o Peladão, então vamos lá.
1: Já.
0: Vamos falar com o ouvinte, então.
1: Já tá com o ouvinte aqui.
0: Alô?
2: Alô?
0: Quem fala?
2: É a Vivi, tudo bem,
0: Vivi?
2: Gente?
0: Vivi! Olha a Vivi! Tudo bem, Vivi?
2: Eu tô bem, e vocês? Olha, antes de mais nada, quero dizer, como pagodeira, raiz dos anos 90, eu amei ver o Michael curtindo o Sorriso Maroto aí.
0: Aí, ó, a gente falou
2: curtindo aqui também.
0: A gente falou aqui.
1: A gente tocou Brigas por Nada ali, isso aí é raizeira mesmo do Sorriso.
3: Bom, né?
0: Marcou uma época na sua vida, hein?
2: Demais, a gente sofre por absolutamente ninguém, mas é assim mesmo.
0: essa é a boa. Agora, a gente quer saber das vergonhas. Já passou
2: então,
0: alguma vergonha?
2: Gente, várias. Vocês estão com tempo, não?
1: Claro.
2: Eu vou contar só uma.
1: Escolhe aquela que você fala. Essa foi demais.
2: Eu sou uma pessoa que tem pressão baixa, então eu desmaio em todos os lugares que vocês possam imaginar.
0: Meu Deus do céu.
3: Rapaz do céu.
2: Eu desmaio na rua, eu desmaio no hortifruti, eu desmaio em show. É assim, dá uma desligada.
1: No motel também?
2: E volta. Isso aí a gente deixa pra depois da meia-noite.
0: Mas tem história.
1: Você viu que tem.
2: Tem também. Mas
0: Deus.
2: Essa que eu vou contar, eu achei que eu tinha ido de arrasta, porque eu desmaiei na praia.
3: Eita.
2: Desligou tudo. E quando eu acordei, tinha muita gente à minha volta, eu no chão, um montão de gente à minha volta. Nossa. Colocaram sal na minha boca. Numa mão eu tinha alho, na outra mão eu tinha um terço.
3: Gente,
0: como assim?
2: Minha filha me olhando com uma cara de choro. O que, que eu pensei? Fui de arrasta e a galera tá tentando me ressuscitar, só
0: meu
2: pode ser.
0: Meu pai do céu, cara!
2: Aí eu entendi que eu ainda estava aqui, entre os vivos, e que o pessoal só tava tentando ajudar, mas foi muita vergonha.
0: Nossa, gente, imagino.
3: Na praia, você é de biquíni.
2: Pois é, ainda bem que tava tudo em dia, não paguei nada.
0: Que
2: tava
0: bom,
2: tudo
0: né?
2: certo.
1: Imagina, ela desmaia o mamilo pra fora.
0: Que isso? Não, pera aí.
1: Se entrar no rego, a pessoa tentando levantar ela.
0: Não, pera
1: que
0: aí,
1: vergonha,
0: gente.
1: Gente.
0: Não, calma.
1: Nossa.

0: Band FM Ferrugem com um sorriso maroto. Apaguei pra todos aqui no nosso Estação Band FM. Oi, oi, oi, oi, oi.
1: Boa noite, Fefo. Ana noite. Maria, Paulo Gomes.
2: Oi.
1: Aqui é a Sônia. Então, uma vez eu fui passar numa consulta, só que na recepção a atendente falava muito alto. Ela falou, o que você tá fazendo aqui? Você tá um mês adiantado, é o mês que vem ainda. Volta pra casa, vai dormir.
0: Nossa.
1: Todo mundo olhando pra minha cara. Daquelas ai. Pessoas que falam bem alto, sabe? Ai, que medo, que vergonha.
3: Tá um mês
1: adiantado. Beijão vocês.
0: Peraí.
3: Ela é ansiosa? Né?
2: Dá o diagnóstico gritando. Você tá com diarreia!
0: Tomar gotinhas, tem que tomar gotinhas. Ansiosa, ansiosa.
2: Tá com hemorroida, todo mundo escuta.
0: Meu Deus do céu. Meu pai. Bom, eu vou falar do peladão
2: não,
0: agora.
2: Não, ainda não.
0: Ainda não, ainda não é? Ainda não.
3: Tá ansioso demais, velho.
0: Eu tô igual a menina aí.
3: É, gotinhas.
0: Vamos lá.
3: Vou falar do Marrone.
2: Ah.
3: Cara, o Marrone, ele tá construindo uma mansão em Goiânia.
0: Olha, é mesmo?
3: Olha. Olha, mas uma mansão mesmo.
2: Rapaz.
3: 1.500 metros quadrados.
0: Um quarteirão, gente. Um quarteirão.
3: É, não é uma casinha. Não é básico, né, Ana Maria, pelo
0: cara,
3: jeito?
0: 1.500
3: é
0: metros básico, quadrados?
3: É.
0: Caramba.
3: É.
0: E a gente nos 60 metros quadrados.
3: E o Marrone vai morar no mesmo condomínio que mora o Leonardo,
0: ó. Ó.
3: E aí você já viu,
2: ser
3: né?
2: Vizinhos.
3: Vão ser vizinhos.
0: Cara, imagina a pinga que vai rolar no final
2: imagina,
0: de semana.
2: Imagina, cachaça.
3: Então, e aí, só pra você ter ideia do que vai ser, vai ter um estúdio de gravação dentro da mansão, vai ter uma piscina com praia.
0: Ó! Oh.
3: E até um bar.
0: Ah, vá.
3: Um bar. É um bar mesmo.
0: Ah, um bar mesmo, com um bar meio ali. Com uma... Olha, rapaz.
3: Um bar, que ele disse que foi a pedido de um amigo dele, o Leonardo.
0: Aff, imagina só como é que vai ser isso.
3: Ele falou, não, bicho, vai ter lá. Eu não sou de beber muito, ele falou. Acho que ele não é mesmo
0: não.
3: Muito, não.
0: Ah.
3: Não, o Marrone.
0: O Marrone, porque o Leonardo...
3: Mas ele falou, mas o Leonardo, vou deixar um cantinho aqui só pra ele. Quando ele vier aqui, vai ter um bar aqui só pra gente curtir ele aqui.
0: Meu pai do céu.
3: Cara, aí...
2: Resumindo,
3: sei.
2: Né? Vai se mudar pra lá, o Leonardo.
0: Não, o Leonardo tá lá.
2: Vai se mudar pra lá.
3: Cuidado dos vizinhos, viu?
0: Então.
2: Imagina,

0: FM, Zezé de Camargo, irmão da Lua, amigo das estrelas, Castanhada.
1: Ô, bicho. Opa,
0: Castanhada aqui no Estação Band FM, que é isso?
1: Ô, Fernando César.
0: Oi.
1: Deixa eu só lembrar o pessoal que a gente vai fazer o, daqui a pouco, o desafio ao mano, né?
2: É, vai ter.
1: Vai ter mesmo, né?
0: Ah, boa.
2: Cê
0: caramba,
2: lembra, né?
0: Tô com saudade disso aí.
2: É, olha, das palavras, não é? Faz naquela improvisação, aquelas rimas.
0: Mas você tá mantendo ligado a qualidade?
2: Pô, tá ligado.
1: Entendi, aí, ó. Entendi.
2: Tá ligado.
1: Que minha boca, entendi. Que minha
0: Ana Maria, Ana Maria. Tá
2: horrível.
0: Mantendo a qualidade ou não?
1: Ela, por ela, tiraria esse quadro.
2: É, tinha que acabar esse quadro já.
0: Então, como é que é, então? O ouvinte...
1: Manda três palavras.
0: Três palavras,
2: tá
0: aí
2: ligado?
0: Aí no WhatsApp.
1: É, manda no WhatsApp aqui que o mano se vira. Aí se vira, né?
2: Ele e, te... até, e, é, não, e até porque... Chega. Já pronto. Sabe, todo mundo já sabe. Fala aí, menina. Peladão, né?
1: Ela corta ele mesmo.
2: É louco, viu?
0: Na semana passada aconteceu um negócio muito doido, hein?
1: Lá vem.
0: Foi um homem completamente nu.
1: Nu.
2: Rapaz.
0: Foi flagrado danificando um ônibus na Avenida Montes Claros, Minas Gerais.
1: Não. Nenhuma avenida em Montes Claros, em uma Minas Gerais.
0: Exato, é. O melhor dizendo, é isso aí.
1: Fala, mano.
0: As pessoas, ó, imagina a cena, né? As pessoas estavam passando pelo local na hora do corrido e aí eles começaram a filmar a cena, né? Porque era uma coisa meio bizarra. E aí divulgaram nas redes sociais e nas imagens é possível ver um homem pulando em cima do carro, imagina, enquanto usava apenas um tênis.
2: Ele tava de tênis.
0: Cara,
2: só.
0: Olha o cara. Quem tá no bandfm.com.br tá vendo o cara no teto aqui. Mesmo pulando.
1: Que isso,
0: mas, gente. Cara, peladão mesmo.
1: Olha que pulando.
0: Que é isso, velho? Você é louco. Os policiais que chegaram no local notaram sinais de embriaguez. Ah, vá. No homem lá. Diz que ele... O que aconteceu? Diz que ele foi convidado pra se relacionar com uma mulher dentro de um carro. Só que aí, a mulher deixou o rapaz sem roupa no meio da rua, trancou o carro e vazou. O peladão ainda concluiu dizendo que subiu em cima do carro estacionado achando que era o mesmo veículo da mulher, cara.
1: Não,
0: então
1: era,
0: esse
1: né?
0: Carro que ele tá destruindo,
2: tem
0: ele achou que era
2: o
0: da mulher. Não tem nada a ver com a mulher. Ele foi preso em flagrante, conduzido à delegacia da polícia civil. Rapaz do céu, olha... A gente tá falando de vergonha, né?
2: Rapaz.
0: Olha, eu acho que essa vergonha... Olha o cara pulando peladão.
1: Por que será que ela fugiu, cara?
0: Não sei, cara.
1: Eu acho, eu já sabia. A hora que viu ele sem roupa, falou, meu, sai
0: Deus,
1: fora.
0: Meu Deus, deixei fora.
1: A hora que viu, eu não quero isso aí pra mim, não.
0: Não,
2: olha o que ele fez com a roda.
1: A roda?
2: Ah, não, a do carro.

0: FM, Marília Mendonça, todo mundo vai sofrer, olha aí, ó.
1: Hoje o desafio, às vezes a gente sofre com o desafio.
2: É, bagulho é louco, pai.
0: Bagulho é louco.
2: Bagulho é louco.
1: Mas hoje tá fácil.
0: Em cima tá do... fácil?
1: É. Tá, porque o pessoal é mês novo, sabe?
0: Ah, certo.
1: O pessoal acha que vem com dozinho dele.
0: Por causa do mês novo.
1: Entendi. Porque... Ah. Entendi que o pessoal quer pegar ele, sabe?
0: Ah, entendi.
1: A palavra é fácil.
2: Sem ramelar, então, pai.
1: Vamos
0: então
1: lá,
0: vai,
1: então,
0: vai. Vai.
1: O Carlos.
2: Salve, Carlos.
1: Carlos César mandou pra nós aqui.
2: Carlos César.
1: Primeira palavra. Vergonha.
0: Vergonha. Olha aí, ó. É o tema de hoje.
1: Segunda palavra.
0: Segunda palavra.
1: Pelado.
2: Pelado.
0: Pelado. Tá fácil mesmo.
1: Terceira e última palavra. Solteiro.
0: Solteiro. Aí agora a gente tem que dar aquele tempinho pra ele pensar, né? Aquele tempinho.
2: Calma aí.
0: Não, já tá valendo.
2: Ele fazia isso sempre, né? Tinha esquecido.
0: Não, já tá valendo.
2: Joga lá, então. Vamos lá, então.
0: Vai.
2: Acorda, tá dormindo. E aí, enquanto a gente sonha, mano, tem muita gente que tá passando é vergonha. Calma aí, mano. Você tá ligado. O que tava fazendo na rua aquele lá pelado? Eu sei lá. Tava embriagado. Enquanto aqui eu tô só no improvisado. Vou fazendo rima se deixar o tempo inteiro. Ó, dia dos namorados tá aí. Vocês estão solteiro?
0: Olha!
1: Caramba! A impressão funcionou, pai.
2: Hoje foi na bala, hein?
1: Hoje foi na bala.
2: Aí, ó. Sem enrolação.
1: Nota. Joga no peito dele.
2: No peito, cachorro.
1: Ah, 9 ponto alguma coisa.
0: Cara, mas é exigente ele, né? Não, não, 10 não dá pra falar se ele vai se achar pra caramba.
1: Amanhã, ele vai horrível. 9.3.
0: É estratégico isso? Ah, entendi.
2: Da hora, foi 10.

0: FM Natan com Zé Vaqueiro. Aproveita que eu tô obrigado. Au!
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0: Agora é a vez dela, Débora Mendonça.
2: Fernando 9 de julho, congestionada no sentido centro, já parando pouco antes da São Gabriel e até pertinho da Paulista. Caminho melhor feito pela Augusta ou pela Brigadeiro, Luiz Antônio. 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
0: Legal, Débora, obrigado pelas informações. Daqui a pouquinho, mais novidades aí sobre o trânsito de São Paulo.
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8: Nome do pai, nome do filho.
9: O craque já vem, ó.
8: Em nome do Espírito
9: Santo. Ele vem em cima mesmo, rasgando.
8: Ele fala. Nome do Memphis Depay.
9: Ah, já foi pra Holanda, já, pai.
10: Por sinal, já foi pra aquele pé de rato, né?
9: Foi, vai jogar o copo pela Holanda, pai.
10: Fernando César tá aí, é monstro.
9: É monstro também?
10: Vai, tá locutor.
0: Aí, ó, tá vendo aí?
10: Gosto dele pra caramba.
0: Já gostei, hein?
9: É mesmo?
0: Já gostei, hein?
8: Aqui, ó. Ô, Robson Ramos, canal Tricolaço tá chato pra caramba.
9: Tadinho, não fala assim do canal dele.
10: Senão eu adoro o canal Tricolaço.
9: Ah, bom.
8: Verdade aí. Ô, Fernando César.
0: Tudo bem?
8: Você torce pra que time mesmo, meu irmão?
0: Tricolou paulista.
8: É, os outros,
0: pô.
8: Zé Ruela.
0: Aí, ó. Pô, você não tava me elogiando agora?
9: É que o craque, ele é corintiano.
0: É corintiano.
8: O outro
0: tá...
8: é Udo, né?
9: É.
8: Fala aí, Paulo Gomes.
9: Ó, deixa, vamos dar uma pincelada aqui pelos times paulistas no fim de semana, que o Brasileirão parou, né?
10: Por sinal, pincelada, lá ele, né?
0: Igual... lá ele, não, é. Lá
9: vai,
0: ele.
9: Fala aí, vai. O Santos, no final de semana, ganhou do Vitória por 3-1, e o Gabigol foi fazer uma graça lá, ele, gesto obsceno, né, pai?
10: É de rato pra caramba, hein, Gabigol?
9: Vai ser julgado e vai ser condenado, foi expulso, né, no jogo.
0: Putz, cara.
10: É de rato,
9: né? E já era, né? Se vai ficar com certeza alguns jogos fora aí. Mas essa vitória deu uma tranquilidade aí pro Santos, né? O Santos, ele vai terminar essa primeira parte do campeonato em 15º, ó. Não tá na zona, velho.
10: Tá na zona, né?
9: Você tá na zona, não, cara?
8: Peraí, por calma. Sinal, quem não foi pra zona foi o Luciano Huck.
9: Para!
0: Peraí!
9: Não briga com ele.
10: É, fala aí, meu irmão.
9: É, zona de rebaixamento. Então, o Santos, com essa vitória, se deu bem. O Coringão também, no fim de semana, de virada, ganhou do Grêmio por 3-1.
10: Oh. Que virada, hein?
9: Malandro, ó. E você vê que não é uma vitória no Brasileirão. O Coringão subiu pra 10ª colocação.
0: E véio. Agora deu uma pausa, né?
9: É, agora deu um respiro.
0: Agora
9: né?
0: Vai ficar ali, né?
9: Ó, Raul.
0: Só no banho ali, no
9: porque
0: banho.
9: Os times agora vão aproveitar pra dar férias também.
0: Ah,
9: né?
0: Sim, dá uma descansadinha. É Copa do Mundo, né?
9: O Palmeiras também ganhou por 1-0 da Chape, né? Da Chapecoense.
0: Ah.
9: Palmeiras, esse aí tá tranquilão, né? Primeirão, né? Até agora, 41 pontos, hein, craque?
8: Por sinal, né? Os caras estão aí.
9: Tranquilão.
8: Mesmo, né?
9: Tranquilão, pai.
0: Estão aí.
8: É. Queria que fosse o Corinthians. Mas fazer o quê, né?
9: E o Flaco Lopes foi convocado pra seleção argentina, aí. Né, pai?
0: Aí, ó, tem gente
9: ele
0: que tá
9: o Messi,
0: feliz.
9: Hein? Ele e o Messi.
0: Tem gente mas que tá feliz.
8: Mas posso falar? Tô nem aí pro Flaco Lopes.
0: Por quê, gente?
8: É seleção brasileira. Seleção.
9: Bom, isso é verdade. Não, vamos falar já já.
0: É.
9: Não, tava no banco. É. Ficou no banco o tempo todo ontem.
0: Ficou lá no banco, sentadinho.
10: Por sinal, nem precisou dele ontem contra o Panamá, né, galera? Mas vamos falar já já.
9: Já já. E o tricolor, hein? Que ontem tava vindo, né? Um empate de 0-0 com o Remo. Até os 47 do segundo tempo. E
0: emoção,
9: acabar o jogo.
0: Hein?
10: Que diga-se de passagem, já virou rotina no São Paulo isso aí, né?
9: O Remo foi lá e fez um gol no último lance, 1-0.
0: Pois é, foi.
8: O Dorival.
0: Foi.
8: Sacanagem.
9: Você vai xingar o Dorival? Não xinga o Dorival,
0: sacanagem,
9: velho.
0: Deixa ele lá, deixa ele lá.
9: Sabe por quê? O São Paulo vai aí, ó, em oitavo com 25 pontos, pai.
10: Aí oitavo, né, garoto?
9: Ainda mesmo com esses... Tudo esses, né, empate, derrota aí, oitavo...
8: Pô, se o Corinthians já tava na zona.
9: Era mesmo.
8: É.
9: Corinthians perdeu muito ponto no começo do campeonato.
0: Foi.
8: Ué, garotinho.
9: Olha, já já nos dois impedidos nacional, nós vamos dar uma... Nós vamos falar só de seleção brasileira.
8: Vamos falar de seleção?
9: É, craque. Só de seleção, pai. Então aí você vai falar também, o Galvão vem.
8: Eu vou defender a Virgínia.
0: Não, peraí.

0: do seu jeito. E agora, né?
1: Ela joga no peito. Não, ela tá dela
0: joga
1: aí,
0: no peito assim mesmo, assim. Então,
1: ali, ó.
0: Então vamos lá. O que, ela, que temos ó, agora?
1: Mata a bola no peito e manda ver, ó.
0: Olha aí, ó.
2: Vamos lá.
0: É a sua hora de brilhar ainda mais.
2: Pensamento de hoje. Olha, e diz que esse ano tá passando tão rápido.
1: Tá, estamos na metade.
2: Que não tá dando nem tempo de emagrecer, né?
0: Não, não tá.
1: Só não. De comer, né?
0: Só de comer. De comer a gente come que é uma beleza, né?

0: Band FM, Jorge Matheus, cheirosa aqui na estação
1: Band
0: FM.
1: Ela é.
0: Ela é. Ela
1: eu
0: é.
1: Sou mesmo.
0: Cheirosíssima. Já.
2: É, eu já funguei esse
0: já
2: cangote.
0: Uma...
2: Eu já funguei esse cangote.
0: Olha aí, ó.
3: Fala isso no ar.
0: Dá uma fungada
2: não,
0: agora.
3: Fala isso no ar. O Fabinho vai ouvir, meu marido.
0: Ah,
3: gente,
0: entendi. Vai dar problema.
2: Eu dou em cima dela.
0: É mesmo? Fala. É mesmo? Fala. Aí, entendi.
3: Pai,
0: entendi.
3: Faz um programa aí.
0: Arô, alô,
3: alô.
4: Alô?
0: Quem é?
4: Diego.
0: Olha o Diegão aí,
1: Diego.
0: Bicho! Olha o Diegão!
1: A fera aí, bicho!
0: A fera aí! E aí, Diego, tá fazendo o que de bom hoje?
4: Cara, sinceramente, tô terminando de jantar aqui, encerrando o meu dia de trabalho, cara.
0: Ah, entendi.
2: Tá. Você tá aquela... trabalhando, então, pô.
0: Ah, tá.
3: Cê
0: dando
3: errou, né?
0: Não. Trabalhando é uma palavra muito forte pra falar nesse momento, já que ele tá terminando, né?
2: Por isso que ele tá falando,
0: tá? Ele tá falando. Trabalha. Tá falando baixinho pro chefe não achar, pro chefe não te ver aí.
4: Não. Pelo contrário, tô no refeitório aqui da empresa, terminando o meu dia de trabalho. Já tô indo pra casa já descansar.
2: Você faz o quê?
4: Eu sou motoboy / motorista de uma transportadora.
0: Boa! Olha aí, ó. Aí
2: isso
0: sim.
2: Aí faz os corre, né, mano?
0: Tá no rolê, tá no rolê, tá no rolê.
5: Tá
0: no rolê.
5: Da hora, pai.
4: E aí? Você, antes de mais nada, não te cortando, eu sei que é breve a nossa entrada, mas assim, queria parabenizar não só o programa de vocês, cara, como o seu. Você é um cara que eu conheci na madrugada no Band Coruja.
0: Ô, oh, cara, obrigado. Olha aí, ó.
2: Você vê?
0: Aí, ó. Tá vendo? Chupa todo mundo aí, ó. Tá vendo?
2: Fernando César, gente boa.
0: Tá vendo?
2: Dormindo. Mas vamos lá.
0: Pô, legal.
4: Você é um cara que tá sempre aí cobrindo a série de todo mundo.
0: Pô, obrigado.
4: Mantendo esse seu humor. Ana Maria Brisa. Meu, acrescentou muito no programa. Um excelente.
3: Obrigado, menino.
4: Paulo Gomes. Meu, sensacional. Não só o programa, a Band todo, uma rádio assim que eu aprendi, eu conheci através da Rádio Ronco com 16 anos.
0: Olha aí, ó, entregou a idade.
4: Ouço a Band há 26, tô com 40 hoje, mas assim, eu ouço a Band todos os dias.
0: Olha percebi, aí, cara. Aí, ó, por isso que ele é um cara gente boa, tá vendo?
3: Tá vendo?
0: Aí, ó.
2: Gostei,
4: é,
2: velho.
4: É bom prazer, de verdade, assim, poder.
0: Pô, obrigado.
3: Esse, assim, parece o Belo, assim, né?
4: Não, cara.
2: É. Deixa ele tá emocionado.
0: Tá emocionado.
2: Mas conta uma história. Conta uma história de vergonha pra nós, pai.
4: Vergonha? Cara, é o seguinte, quando eu tinha meus meados de 18 pra 19 anos, fui pra uma balada com os amigos, tomei todas.
3: Eita!
4: E acabei dormindo no rolê. Quando o amigo me acordar, que eu fui levantar, cara, minha bermuda, eu tava daquele jeito.
3: Ué?
0: Como? Daquele jeito? Como assim, daquele jeito?
4: Eu tinha feito o número 2 todinho.
0: Mentira, cara!
3: Não, pera. Não, eu vou explicar o que aconteceu pra você. De bêbado não tem dono.
0: Não,
3: não é que você
0: entendi,
3: fez.
0: Entendi.
3: Não é que você
0: entendi.
3: Fez o número assim.
0: Não, olha, é que o que te falaram foi isso.
2: Cara, gente, ele tá no refeitório, gente. Então, na empresa,
0: não, então. Se alguém tava jantando agora, parou, né?

0: Band FM Maiara e Maraíza, Narcisista, versão que você só escuta aqui na Band FM, versão Band FM de pertinho.
1: Boa.
0: Olha aí, gente. Oi.
2: A maior vergonha que eu já passei, até hoje eu não esqueço. Em um supermercado, no Largo 13, só aqui do Parque América, né? E levando as minhas, meus filhos pra comprar algumas coisinhas, comprei uns Danones. E as crianças tomaram os Danone e eu falei, deixa no carrinho para pagar. É. Só que a hora que passar no caixa, as crianças dispersaram os vazios, os Danones vazios. E o segurança veio quando eu terminei a compra. Paguei, o segurança veio e falou para mim, olha, esse daqui também não é da senhora. Foi a minha maior vergonha.
0: Vixe, ó, a senhora querendo burlar o supermercado.
1: Não pode, gente.
0: Que isso. Tadinha, né? Tadinha.
1: Acontece, acontece. Brasil.
0: Vamos então, agora dois impedidos. Nacional.
1: Brasil.
0: Olha quem chegou.
3: Já coração pra falar de seleção brasileira.
0: Ah, tudo bem?
1: Cadê a mãozinha? Cadê a mãozinha balançando?
3: Fernando César.
0: Tudo bem, tudo bem. Prazer. Que prazer. Tô bem.
3: Como é que você tá?
0: Graças a Deus,
3: como
0: tudo bem.
3: É você tá?
0: Eu tô bem.
1: Ele se ama, viu, gente?
3: É. Vamos falar de seleção.
1: Olha, ontem a despedida da seleção brasileira, né? Do território nacional. Porque a seleção agora não vai treinar, fazer mais nada no Brasil.
0: É.
1: Treinou a semana inteira, teve esse amistoso ontem contra o Panamá. Vamos lá, né? Convenhamos. O amistoso contra o Panamá foi um sparring mesmo pra seleção, pra fazer... Foi. Por um lado, eu acho que é bom, porque uma vitória dá confiança.
0: Dá
1: também,
0: confiança,
1: né?
0: Todo mundo falando, ó, legal. E foi goleada, vai.
1: 6-2, né, amigo?
3: É, então. 6-2, amigo. Rádio já coração. Gostei de ver.
0: Ponto, é fogo, porque o pessoal fica falando, ah, mas tinha que ter feito 6 gols mesmo, porque é Panamá e tá... Mas, gente, 6 gols, né? Não, tá bom.
1: Mas
0: foi um bom desempenho.
1: É a preparação. E eu acho que, realmente, pra despedida, pra festa, tem que ser um jogo mesmo pra uma goleada dessa.
0: É.
1: Na minha opinião, não sei de vocês, e também ontem, acho que foi uma maneira de provar. Jogamos sem o Neymar, hein?
0: Ele sem tá o aqui, Neymar.
1: Mas vamos... Se ele não entrar em campo, mas vamos sem ele, né?
3: Neymar ficou de segundo técnico.
0: Ficou ali do lado,
3: Ancelotti.
0: Ficou ali.
1: Cara, ele não tá legal ainda, hein? Você vê que ele tá dando uma mancadinha de leve ali.
0: E cara, quanto tempo ele vai...
1: dele
0: E quanto tempo que ele vai ter aí? Vai, uns 20 dias, 15 dias?
1: Menos?
0: Não, não, a Copa vai começar. Ele não vai jogar o primeiro jogo.
1: Não vai.
3: Quem sabe na final, se o Brasil chegar lá.
1: Eu acho que ele não joga a primeira fase, velho. Porque você tem que lembrar de uma coisa, o cara contundido...
0: Vai jogar a final.
1: O cara contundido, ele tem a transição ainda, não é sarou e agora já vou pra campo. Ele tem que voltar a correr, voltar a treinar com bola pra depois...
0: Pegar o tempo de jogo, né? Como é que vai pegar o tempo de jogo? Apesar que Neymar é Neymar também.
1: Pois é.
3: Haja
1: panturrilha.
0: Você viu o avião dos caras?
1: Aerobrar, né?
0: Aerobrar,
1: o Brasil
0: rapaz.
1: Vai, daqui a pouquinho vai pegar um Boeing, né, Fernando?
0: Então.
1: O avião de avaliado em mais de R$1 bilhão.
0: É um Boeing 767 grandão ali, um bi, rapaz. Ele sai às 10 da noite, horário de Brasília.
1: Falei?
0: Lá do Tom Jobim.
1: Rio de Janeiro,
0: Rio de Janeiro.
1: O aviãozão aí que vai levar toda a equipe, a equipe inteira do Ancelotti, enfim, e vai levar a nossa esperança também.
0: Rumo
3: ao Hexa.
0: Rumo ao Hexa.
1: Eu tô iludido.
3: Vamos comemorar, tomar um vinho.
1: Vai, abre esse vinho aí.
3: Vamos tomar um vinho.
1: Pronto, aí.
3: Pega aí, Fernando.
1: Eu tô iludido.
3: Cadê o Zerê? Traz mais um copo.
0: Ele tá iludido. É um iludido bravo, né?
1: Eu tô iludido.
3: Rumo ao Hexa.
0: Ele tá... Como assim?

0: aí, ó. Olha ele aí, ó. Aí, ó. Belo reinventar. Aqui, ó.
1: Não chama ele, não. Aí, se ele entra do nada.
0: Não, ele entra do nada, é.
2: Agradecer aqui, você.
0: Tá bom, lá. Olá, aí,
2: a Band FM tá sempre tocando a minha música.
1: Ótimo, ótimo.
2: E pra mim isso é um prazer. Tá bom, chega.
0: Tá bom, chega,
1: agora
0: chega,
1: é do
0: chega.
1: Manuel. Tchau, tchau.
0: Olha quem tá aí.
1: Tem que cortar.
0: Tem que cortar, tem que cortar. Ó, oh, quem chegou?
1: Aí sim.
3: Ó. Tá marcada.
1: Que belezinha que ele tá hoje. É bonito o bigodinho dele, ó.
0: Você fez o bigode hoje, é?
3: Eu fiz, né? Dá uma paradinha.
0: Paradinha.
3: Tem que se cuidar.
0: Tem que se cuidar. Você é vaidoso?
3: Eu sou vaidoso demais.
0: É mesmo? O que você faz pra ficar mais bonito, assim?
3: Eu tomo banho, né?
0: Olha, isso é essencial.
1: Isso é bom.
0: É um bom sinal.
3: Escovo os dentes.
0: Olha aí, ó.
3: E faço uma paradinha no bigode.
0: No bigode, tá vendo?
1: Ele faz barba, cabelo e bigode,
0: tá,
1: né,
0: aí,
1: Manoel?
0: Ó, é o Manoelzito.
1: Manoelzinho, fala uma vergonha que você já passou, Manuel Gomes.
3: Já aconteceu, né? Aconteceu. Eu tava no show, né? Tava no show, esqueci a letra da música.
1: Mentira!
3: Esqueci a letra da música.
1: Você lembra da música, esqueceu a letra?
3: Me lembro, como se fosse ontem, lembro. Tá, a música, aquela música com o Thierry, né, que eu canto.
1: Qual é?
3: Aquela, lá ele.
1: Mas você só fala isso na música. Você conseguiu esquecer.
3: Eu esqueci, minha fala era essa, né?
0: O cara só fala
1: agora
0: isso.
1: Agora você lembra
0: música.
1: Dessa fala?
3: Agora eu lembro.
1: Como é que é?
3: Lá ele.
0: Aí,
1: Ele só fala isso na música.
3: Esqueceu. No show do branco, né?
0: Olha aí, no show do branco.
3: Mas tá bom, né? Tá bom.
1: Você vai pra Copa também?
3: Eu vou.
1: Olha!
3: Eu vou pra Copa.
0: Opa.
3: Eu vou também, né?
1: Vai pros Estados Unidos?
3: Não, se alguém me pagar a passagem, eu vou. Né?
1: É a publi, ele quer uma publi.
0: Ele quer pagar a publi.
3: Alô, patrocinadores.
1: Alô,
3: patrocinadores. Leva o Manoel Gomes.
0: Entendi. Como é que ele fala? Como é que você vai dar oi lá?
3: Fala, oi, pessoal, boa demais.
0: Imagina
3: o Brasil, Hexa.
0: Imagina.
3: O Hexa.

0: Band FM, Matheus e Cauã, que sorte a nossa! Nossa. Olha! Informações, informações, senhoras e senhores.
1: Gente, prestem atenção nessa aqui, hein?
2: É.
1: Miss Bumbum Caroline Chaves surge com o corpo coberto de figurinhas da Copa do Mundo.
0: Olha só! Olha. Importante isso, hein?
1: Ela falou que em vez de usar camisa de seleção.
0: Sim, vai usar a figurinha. Seleção,
1: ela aceitou o desafio de criar uma homenagem pro Tibó, Ana Maria.
0: Olha aí, ó.
1: Ela colou só a figurinha no corpo dela.
0: Aí, ó, Ana Maria, uma sugestão aí, que legal.
1: Olha. Ela fez ela falou que queria fazer um álbum vivo.
2: Olha, tá com tempo, né?
0: Tá com tempo, hein?
1: Ô, Manuel, você viu esse álbum vivo?
3: Eu queria ver, eu acho que... Sabe qual que ela colocou atrás?
0: Então, de que é? Qual é a figurinha? Qual é a figurinha de trás?
3: Lionel Messi.
1: Tá bom, foi rápido.
0: Olha lá, que beleza. Muito bem. Tem mais, não?
1: Não, acabou.
0: Já acabou o jornal, acabou.
2: Depois dessa notícia...
0: Acabou o jornal.
1: É o direto da redação, entendi. É um papo.
0: Entendi, muito bem.
1: Direto da redação.
0: Acabou já o jornal, gente. Agora é o kit personalizado João Bosco e Vinícius e Band FM. Vem com o Big Copo Térmico, chaveiro com abridor de bebida, suporte do celular, bolsa térmica, tudo com a marca João Bosco e Vinícius e Band FM, que vai para as mãos da Samantha Silva Santos Noronha. Samantha, valeu, muito menina. Um beijo, bom. Obrigado, viu? Tudo de bom. Agora acabou.
1: Graças a Deus, não tá aguentando mais o Fernando.
0: Ah, não, só pra te avisar que eu vou ficar mais 19 dias aqui. Não, peraí, vem aqui. Vamos conversar, vem aqui. Tchau, gente. Tchau.
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24: Agora 8 horas e 4 minutos, informações do trânsito com Débora Mendonça.
25: Fernando Tietê, já livre sentido Castelo Branco, ainda lenta sentido Ayrton Senna entre a Ponte do Limão e a Dutra. Ligação leste-oeste com tráfego intenso, mas fluindo, radial já bom caminho. 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Beijo, ótima noite.
24: Beijo. Fala, minha gente, ó, só pra avisar. Agora vai começar a Voz do Brasil, mas você pode continuar curtindo a Band FM através do bandfm.com.br. Beleza?
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